0: E são 600 os operacionais que estão no combate a este incêndio. Em Alijó mantém-se uma frente ativa neste incêndio que começou a ceder aos meios que estão no terreno. O segundo comandante dos bombeiros voluntários de Sefins do Douro, João Rocha, explicou a expectativa para as próximas horas, dizendo que é mais animadora.
1: Depois de uma fase mais complexa, derivado ao tipo de combustível, Pinhal Azul, leitos muito densos, em que foi difícil combate, mesmo com o empenhamento de meios aéreos de forma permanente, mas sim, temos aqui outra objetividade e uma visão muito, muito animadora para as próximas horas.
0: Mais animado com o combate a este incêndio em Alijó, João Rocha, o segundo comandante dos bombeiros voluntários Sefins do Douro, um ponto de situação feito esta noite à RTP. Neste incêndio, 5 bombeiros ficaram feridos com ferimentos ligeiros. Na noite que marcou a rentreia política do Chega em Santarém, André Ventura anunciou desde logo que quer voltar a discutir no Orçamento de Estado do próximo ano a descida da idade da reforma. No passado, o Chega defendeu que um trabalhador possa reformar-se quando atingir os 40 anos de descontos ou os 65 anos de idade. Numa proposta que foi apresentada ontem, ou melhor, um estudo sobre a reforma da Segurança Social que foi apresentada ontem, vê André Ventura que há aqui um propósito político. Diz o presidente do Chega que o objetivo é abrir caminho para cortar pensões. Foi um discurso de André Ventura, acompanhado pelo repórter da TSF, Rui Polónio.
2: Com o slogan "O que esperar do novo ano político", em fundo, André Ventura parte para o ataque ao governo à boleia do estudo sobre a sustentabilidade da Segurança Social.
3: Encomendaram e maniataram agora este estudo para dizer, atenção, afinal a Segurança Social não está com um excedente, está com um déficit. Isto tem um objetivo claro, é neutralizar a proposta do Chega no Orçamento do Estado para descer a idade da reforma. Nós vamos colocar no Orçamento de Estado para 2026, para 2027, a descida da idade da reforma.
2: Mas o líder do Chega tem outra suspeita sobre os objetivos do governo.
3: Quando se começa a pôr estes estudos cá fora, a dizer que a Segurança Social está em grande déficit, nós já sabemos o que é que isto significa. Isto significa que daqui a um mês, ou dois, ou três, vão começar a dizer que temos que cortar as pensões, que o Estado tem que voltar a ser sustentável.
2: Durante 45 minutos, André Ventura passou em revista o ano político e, claro, os casos que envolvem o Ministro da Administração Interna não ficaram de fora.
3: Hoje, o Ministro já não existe, já não fala de nada, porque sabe que qualquer coisa que diga será absolutamente retirada da autoridade. Vamos mesmo, no Parlamento, quero deixar com toda a segurança, para que não tentem nem condicionar-nos, nem intimidar-nos, seja por via direta, seja por contactos indiretos, seja pelos amigos habituais, seja pelos contactos habituais. O país vai ter uma comissão parlamentar de inquérito que vai investigar esta vergonha do Lisboa.
2: O Chega regressa ao trabalho político depois de PS e PSD, mas André Ventura mostra que não ficou indiferente àquilo que se passou no Algarve durante o último fim de semana.
3: E era penoso ouvir quer o líder do Partido Socialista, quer o Primeiro-Ministro. Quem ouvir o Primeiro-Ministro parece que vive num país cor-de-rosa. Quem ouvisse isto de fora, pensaria, é para ali que eu quero ir. Claro que quando chegasse e visse que o Primeiro-Ministro se chama Luís Montenegro, que é um aficionado de vários desportos de sorte e azar, que temos uma economia a cair há meses para trás das economias que há uns anos estavam na esfera da União Soviética, percebiam o país real em que estamos.
2: O Chega garante que não quer crises políticas, mas que as há. E por isso mais vale prevenir do que remediar.
3: Eu sei que muitos tinham uma réstia de esperança de que Montenegro fosse um bocadinho melhor que António Costa. Nunca tive essa esperança de que a coisa melhorasse muito, mas esperava pelo menos uma atitude na saúde, na habitação, na imigração, na justiça, que fosse um bocadinho diferente da de António Costa. E Luís Montenegro mostrou que é zero diferente de António Costa.
2: E promete não se moderar.
0: André Ventura insiste que o Chega não vai ser uma muleta do governo. Esta noite comparou Luís Montenegro ao antigo primeiro-ministro António Costa. Mantém também em cima da mesa a proposta de avançar com uma comissão parlamentar de inquérito para investigar as polémicas que envolvem o antigo diretor da Polícia Judiciária, atual ministro da Administração Interna. E o secretário-geral do PS avisou o governo que não pode pegar nas contribuições dos trabalhadores e das empresas para pagar o déficit da Caixa Geral de Aposentações. Na entrevista que deu à SIC Notícias, José Luís Carneiro avançou com o valor do excedente, deixando uma garantia aos pensionistas.
4: O saldo da Segurança Social é um saldo superior a 43 mil milhões de euros. E, portanto, os pensionistas que nos ouvem lá em casa podem ter a garantia do PS de que o PS será o porta-estandarte na defesa desse direito fundamental das pensões constituídas com base na relação da contribuição feita e da pensão devida. E essas contribuições foram feitas pelos trabalhadores e pelas empresas.
0: O líder do Partido Socialista garantiu também que o PS vai opor-se a que o saldo da Segurança Social seja usado para pagar o déficit da Caixa Geral de Aposentações. O Partido Socialista quer também saber se o governo português foi informado acerca da decisão do Executivo Espanhol de prolongar o funcionamento da central de Almaraz até 2030. O Ministério da Transição Ecológica em Espanha deu um passo atrás e anunciou que, ao contrário do que estava previsto, a central nuclear não vai encerrar até outubro de 2028. Perante esta mudança, o PS enviou através do Parlamento um conjunto de questões à Ministra do Ambiente, tendo em conta a proximidade da central de Almaraz com o território português. O deputado Nuno Fazenda diz que Portugal não pode ser ignorado neste assunto.
5: Portugal deve ter uma palavra a dizer sobre este assunto e, sobretudo, Portugal deve ter um conhecimento prévio. Aliás, daquilo que foi a informação que nós obtivemos no ano passado, a senhora ministra, em outubro de 2025, informou-nos a uma pergunta que o próprio grupo parlamentar tinha colocado, que não haveria qualquer expectativa relativamente ao prolongamento do funcionamento desta central. Ora, agora o quadro mudou substancialmente e, por isso, o que nós queremos saber, se o governo português teve conhecimento prévio desta intenção, ou de prolongar até junho de 2030 o funcionamento da central nuclear de Almaraz, se foi consultado e, no fundo, também que diligências desenvolveu ou pretende desenvolver junto às autoridades espanholas, porque estas são preocupações do nosso território, da nossa região, das nossas populações, porque, evidentemente, uma central desta natureza acarreta sempre, por natureza, riscos ambientais e sociais.
0: Na sexta-feira, o Ministério Espanhol da Transição Ecológica anunciou que a central de Almaraz vai funcionar até 2030, sendo que o encerramento estava previsto para 2028. Um dia depois do governo ter pedido desculpas aos contribuintes franceses pelo facto dos dados de quase 700 mil pessoas terem sido roubados do site da Autoridade Tributária Francesa, o primeiro-ministro vem agora admitir que poucos ministérios franceses têm o nível exigido de cibersegurança. Sébastien Lecornu defendeu a urgência de ser criada uma nova unidade cibernética para que haja uma resposta operacional mais ágil aos ataques informáticos. O chefe do governo francês solicitou ao secretário-geral da Defesa e Segurança Nacional que apresente até sexta-feira uma proposta para a organização e regras de atuação desta nova unidade. A França está entre os países que são mais visados por ciberataques devido à atratividade dos dados e também por terem defesas muito frágeis. Duas farmacêuticas norte-americanas anunciaram hoje ter obtido resultados positivos na fase final dos ensaios clínicos de uma vacina contra o cancro de pele. Uma vacina que utiliza uma tecnologia idêntica à das vacinas contra a Covid-19, Nadine Soares.
6: A vacina experimental tem na composição o Keytruda, um medicamento de imunoterapia utilizado nos tratamentos de vários tipos de cancro da farmacêutica Merck. Combina com uma vacina de RNA mensageiro da farmacêutica Moderna, a mesma tecnologia que foi utilizada para produzir, em grande escala, a vacina contra a Covid-19 durante a pandemia. As duas farmacêuticas explicam ainda que o tratamento é personalizado, ou seja, realizado através de mutações genéticas específicas do tumor de cada doente. O objetivo é ativar o sistema imunitário do paciente para que reconheça o melanoma e ataque as células cancerígenas. De acordo com a agência de notícias Reuters, a terceira fase do ensaio clínico desta experiência registou resultados positivos, com sinais de redução da reincidência e disseminação do cancro da pele. É o primeiro estudo a demonstrar que a combinação destes elementos pode funcionar melhor que a utilização isolada do medicamento Keytruda. Em declarações à Reuters, o presidente da farmacêutica Moderna, Stephen Hodge, espera que milhares de pacientes que foram submetidos à cirurgia de remoção de melanomas possam beneficiar deste tratamento já no próximo ano. O ensaio contou com a participação de mais de 1.100 doentes em que o melanoma já tinha sido removido através de cirurgia. A mesma fonte adianta que as farmacêuticas já estão em negociações com os reguladores da saúde depois de terem sido divulgados os resultados preliminares da vacina.
0: Para já, as empresas farmacêuticas não adiantam muitos mais detalhes sobre a vacina. O anúncio dos resultados dos testes em laboratório, que dizem ser promissores, fizeram com que o valor das ações das duas farmacêuticas disparassem na Bolsa de Nova Iorque. O presidente norte-americano ameaçou esta noite com represálias económicas qualquer país que ajude o Irão. Na rede social Truth, o presidente norte-americano escreve que qualquer país que permita que instituições financeiras, empresas, aeroportos ou entidades governamentais forneçam qualquer tipo de apoio vital ao Irão, vai enfrentar consequências económicas tremendas. A palavra tremendas surge escrita na mensagem em maiúscula. Hoje o presidente norte-americano anunciou que em breve quer voltar a encontrar-se com o presidente da Coreia do Norte. Ainda não há uma data nem um local, mas o presidente norte-americano fez saber que tenciona que o encontro aconteça ainda este ano. Um anúncio que é feito numa altura em que os Estados Unidos decidiram reduzir os exercícios militares conjuntos com a Coreia do Sul. Para o historiador António José Telo, especialista em relações internacionais, na base do encontro entre Donald Trump e Kim Jong-un vai estar o Irão. A Coreia do Norte tem das tecnologias mais avançadas e complexas no que diz respeito a drones, mísseis e armamento nuclear e tem ajudado o Irão a desenvolver armamento. António José Telo considera que o encontro possa ter como objetivo negociar e impedir que novas tecnologias norte-coreanas cheguem ao Irão.
7: A Coreia do Norte, é sabido, tem sido uma das fontes, chamemos-lhe inspiração, do Irão no desenvolvimento dos seus mísseis e até no seu programa nuclear. Os mísseis da Coreia do Norte neste momento estão mais desenvolvidos que os do Irão, têm maiores alcances e têm maior capacidade, inclusive de manobra, e maior capacidade de evitar as defesas. Portanto, o Coreia do Norte nisso tem apoiado o desenvolvimento dessa capacidade por parte do Irão. É normal que os Estados Unidos estejam interessados em, de alguma maneira, tentar, digamos, negociar com a Coreia do Norte uma solução no sentido de algumas das tecnologias mais avançadas da Coreia do Norte não serem transmitidas de imediato, pelo menos, ao Irã.
0: Em contrapartida, Donald Trump pode oferecer a Kim Jong-un produtos que os Estados Unidos têm em abundância e escasseiam na Coreia do Norte.
7: Os Estados Unidos podem dar contrapartidas significativas, por exemplo. A Coreia do Norte tem uma grande falta de alimentos, de cereais, por exemplo. É uma coisa tão simples como isto. Na Coreia do Norte morre de fome por falta de pão, por falta de cereais. Bom, cereais é uma coisa que os Estados Unidos têm em abundância. Portanto, há contrapartidas que podem ser significativas. Portanto, sim, compreendo que haja esse desejo ou vontade de manter também negociações com a Coreia do Norte. E para aqueles que dizem, com com regimes autárquicos e autárquicos e ditatoriais, não se podem manter negociações, quer dizer. Então nem só se podemos manter negociações com os amigos. Então, é só para isso que servem as negociações. Não se pode falar com aqueles que são as ameaças. Com esse é que é preciso falar.
0: E na perspectiva do historiador António José Telo, o mundo tem de estar mais atento a desenvolvimentos desta aproximação de Donald Trump e do Presidente da Coreia do Norte, especialmente a Europa. António José Telo recorda que a Coreia do Norte já dispõe de mísseis de longo alcance que pode ceder ao Irão. António José Telo defende que a União Europeia deve investir com urgência num sistema antimíssil e antidrones, uma estratégia que tarda em ser delineada.
7: Em primeiro lugar, uma coisa que já devia ter feito há pelo menos 4 anos. E essa coisa é desenvolver um sistema de defesa antidrone e antimíssil que dê uma cobertura significativa para a Europa, sobretudo nas aproximações vindas do leste e do sul, nomeadamente do Irão, que será uma aproximação vinda do sul. Portanto, esse sistema é uma das prioridades em termos de uma defesa europeia e é um dos pontos em que a Europa está bastante atrasada mesmo. Depois há uma outra coisa que é o mais importante de tudo. A Europa tem que pensar na sua estratégia. O que é que ela quer? Quer continuar a assobiar para o lado nesta guerra como se não tivesse nada a ver com o que se passa ali? Ou quer apoiar, de facto, aquele que é o seu único aliado que a pode defender no caso de um ataque? Estados Unidos.
0: Perguntas que António José Telo, historiador e especialista em relações internacionais, deixa, considerando que a Europa tarda em definir uma estratégia de defesa perante ameaças que podem chegar do leste ou do sul.

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2: Se puderes ouvir, escuta. Se puderes escutar, atenta. Bem-vindos à Escuta do Mundo. São hoje nossos convidados Marta Mateus, cineasta, e Afonso Cruz, escritor. Bem-vindos. Afonso, 40 livros publicados, mais coisa, menos coisa, ou é rigoroso?
3: Não é rigoroso, mais de 40, não.
2: É isso. E agora, acabarem de sair A Cozinheira do Ditador, um romance, chamemos-lhe assim, porque tu tens, uma das tuas características é gostares de variar muito, desde logo nos formatos, nas formas, nos géneros, misturando registros. Fazes livros que têm forma de enciclopédias, fazes livros que têm diferentes formatos. Neste caso, é uma história que nunca sabemos exatamente onde se passa. Há um ditador, a sua cozinheira, que é um pouco mais cozinheira também, mais duas personagens que estão ali, e este é, ao mesmo tempo que é uma história da relação, nem sequer de amor-ódio, mas eu dizia de ódio, é, ao mesmo tempo que é essa história, é um tratado sobre a comida e a importância da comida. Como é que te começou esta ideia? Foi pela história ou foi por eu tenho que fazer qualquer coisa sobre a importância da comida nesta espécie?
3: Durante alguns anos eu escrevi para teatro, em particular para o Giacomo Scalisi, uma série de textos sobre comida, sobre o pão, sobre comer de uma maneira geral. Aliás, o Princípio de Karenina, o romance Princípio de Karenina, nasceu de uma peça de teatro que foi escrita para o Giacomo, em que o próprio público fazia as massas e depois comia-as no...
2: Durante a peça?
3: Sim, no espetáculo. Isso. E era lido uma carta. Teve várias apresentações. Nós, a determinada altura, também tivemos assim uma espécie de residência em casa dele e em minha casa, em que todos os dias cozinhávamos massa para testar. Fazíamos uns tartelis. E sim, a ideia era que o recheio tivesse múltiplas proveniências e que, portanto, pudesse misturar culturalmente ali algo, ou pudesse haver ali assim um cosmopolitismo no recheio.
2: E, portanto, sempre te interessou esta questão das comidas e da origem?
3: Sim, sempre me interessou, gosto
2: muito. Um viajante, não é?
3: Sim.
2: Portanto, habituaste-te a comer em vários sítios e a trazer coisas.
3: Sim, e como tudo, e gosto de experimentar, gosto de tentar coisas novas, mas também gosto muito de cozinhar e cozinho todos os dias, portanto é uma coisa, exceto quando estou a viajar.
2: E portanto, se chegaste a este livro partindo dessa experiência que tinhas tido no teatro, de fazer uma coisa que convoca comidas.
3: Sim, fui escrevendo sobre comida, especialmente os últimos textos foram se tornando cada vez mais próximos do ensaio, mais ensaísticos, e no fim já tinha uma série deles e pensei em publicá-los, como fiz com, por exemplo, O Vício dos Livros, em que é uma compilação de textos sobre a leitura e sobre o livro e sobre o prazer de ler, a paixão de ler, etc. E então, em vez disso, pensei que poderia à mesma publicar estes textos, mas inseridos numa intriga, portanto, criando uma intriga e criar depois então um romance.
2: Ou seja, que não fosse apenas um ensaio, que também é, que ele tem lá os textos, mas tiveste a necessidade, assim, o prazer, se calhar, de contar esta história que é muito perversa, não é?
3: Sim, foi uma voz, para mim, uma voz nova na minha cabeça, porque ainda não tinha surgido nenhuma assim. Não, voz feminina já tinha escrito alguns livros. Há o Livro do Ano, o Paz Traz Paz, o Vamos Comprar um Poeta, também é uma adolescente. Mas ainda não tinha tido assim uma voz muito zangada na primeira pessoa. E esta é uma personagem realmente
2: zangada
3: com o mundo e com a sua situação e com todos os
2: motivos. Mas é uma espécie de Sherazade que neste caso o imperador não vai matá-la, mas domina e subjuga, não é?
3: Sim, sim. Elas têm aqui uma relação. Estas personagens são símbolos de algumas classes e modos de estar do povo. Portanto, além de um guarda silencioso, há uma criada que fala muito pouco. Portanto,
2: sintática
3: simples, que usa só uma palavra por frase, ou frases de uma só palavra. E há esta cozinheira que também representa uma classe média instruída, culta, etc.
2: Muito culta.
3: Muito culta, mas incapaz de comunicar com o resto das pessoas que habitam a mesma casa. E depois há uma quarta personagem que representa as classes mais baixas, mais pobres, que é o Boncha, que é aqui neste caso aparece como um resumo de um conto publicado no século XIX por um escritor judaico originário da Polónia.
2: Tu continuas a gostar disso, de ir buscar as referências e de misturá-las? É ao mesmo tempo uma coisa de tradição e uma coisa de cultura pop, não é? Que é sobrepor, montar, colar, experimentar.
3: Sim, de facto são as coisas mais interessantes que nós podemos fazer com a cultura, é recombinar tudo o que temos à disposição. E neste caso, curiosamente, este conto eu conheço há muitos anos, numa edição muito antiga brasileira. Ele nunca foi traduzido, creio, para português de Portugal. E conhecia-se esse conto em especial, portanto era uma reunião de contos, uma coletânea de contos do Peretz, mas esse em especial convoca aqui emoções e sempre me despertou esse lado muito sentimental da literatura, que depois caiu em desuso. A maior parte dos críticos já não gosta assim tanto, porque sente-se
2: sim,
3: que
2: são sentimental,
3: são muito sentimentaloide, muito lamechas, etc. Mas é muito bem conseguido esse domínio depois das emoções e aquilo que provoca em nós este conto em particular, o chamado Boncha, o silencioso. E eu creio que o Peretz, na altura em que o escreveu, estaria aqui motivado para criar uma personagem que era um super jovem, portanto alguém que é castigado pela vida, pelo destino, por Deus, e que nunca levanta a cabeça. Ao contrário de Job, este nunca faz uma pergunta, nada, não levanta a cabeça, não reclama, não faz absolutamente nada. Mas, e acho que não era a intenção do Peretz, mas ele também pode representar o povo.
2: Okay.
3: Pode representar um povo que é oprimido, que é massacrado, e que não reclama, não levanta a cabeça. E quando o faz, faz de uma forma ingênua e sem saber o que ambicionar.
2: Marta Mateus, realizadora do filme Fogo do Vento, que está nas salas neste momento, uma longa-metragem, é a tua primeira longa-metragem. Tinhas feito uma curta, Farpões Baldios, não é? Que tinha sido, aliás, tinha estreado em Cannes em 2017. E aqui também a ideia era começar por fazer uma curta, mas chegaste à conclusão que tinhas material e vontade para fazer longa, não é?
4: Sim. Sim, também é assim uma manta de retalhos, como o Afonso está a dizer, de narrativas da história pessoal dos protagonistas que vão cruzando outras narrativas da comunidade, não é? E também de formas de dizer, contos, poesia popular, como as décimas, que ali naquela região há muita gente que faz esse desafio das décimas, não é?
2: Aqui estamos a falar do Alentejo, de onde tu vens, e no Alentejo há uma série de personagens que convivem num espaço que é ao mesmo tempo histórico, aliás, de vários períodos históricos, porque há, desde logo, uma referência específica à Guerra de 1914, depois há um salto, a dada altura alguém está a ler a República e há uma referência a outro período histórico, mas o que é comum são estas pessoas que no Alentejo continuam a fazer a sua vida. E são estas vozes, o filme tem belos planos e vai cruzando, e a dada altura há quase um registro onírico, em que há pessoas suspensas, literalmente, em cima das árvores.
4: Sim.
2: Tu trabalhaste com não atores, não é?
4: Uhum.
2: Muita gente até da tua família.
4: Sim, sim. Eu acho que as pessoas que estão no filme, todas aquelas pessoas são como uma grande família, uma família alargada que inclui a minha família, da minha família, a minha mãe e o meu filho, em particular, entrou no filme. E os meus irmãos também, a minha irmã e o meu irmão em alguns momentos, e o meu pai, como não queria entrar, tem só a voz.
2: Portanto, mas, habitantes do Conselho de Estremoz?
4: Sim, mas há, ou seja, são pessoas de origens diferentes, de gerações diferentes, origens sociais, culturais e económicas até, diferentes, mas que fazem parte daquela comunidade e que ali se encontram os suspensos, como disseste, literalmente, porque o filme começa nas vindimas e os trabalhadores, quando vão para casa, encontram um touro negro e por causa dessa afronta, do perigo do touro, sobem às árvores para se protegerem e acabam por ficar lá até poderem, até que o touro se vá embora. Acontece que, enquanto eles ficam em cima das árvores, há uma entrada assim, numa longa noite, onde as histórias que eles vão contando, ou seja, essas memórias vão sendo entrecruzadas com quase visitas dos nossos fantasmas, não é? Uhum. E portanto, há quase uma entrada. É quase como uma entrada no inconsciente, não é?
2: Uhum.
4: É quase como se o sonho fosse uma continuação do estado acordado, e então todas essas formas narrativas e imagéticas se encontram na mesma realidade, que é a realidade do filme.
2: Sim.
4: E isso atravessa tempos históricos que, para mim, estão muito vivos naquela paisagem, não é? E estão vivos em nós, porque o soldado da Primeira Guerra partiu da história do meu avô, que eu nunca conheci, porque ele nasceu no final do século XIX e foi soldado, devia ter 18 anos, não é? Para a Primeira Guerra. E eu fiquei a pensar como é que esta pessoa, que é o pai do meu pai, e portanto como é que o que é que esta experiência da guerra e esta história, como é que isto ainda está vivo no meu pai, não é? E naquilo que nós aprendemos com ele. E claro que este meu avô não é o meu avô, são todos os nossos avós, não é? E depois os irmãos da Maria Catarina, que foram chamados para a guerra colonial. E de repente começamos a perceber que todos nós somos tocados de alguma forma por estas narrativas, que são narrativas políticas, ideológicas, que nos formaram, não é? E que nos formaram culturalmente, não é? E que estão vivas nas nossas moléculas.
2: E tu foste chegando lá. Partias das imagens, tinhas ideias à partida do que querias fazer, ou esta ideia das árvores é muito, e aqui vou usar a própria imagem da árvore, é muito, digamos, a base onde o filme está ancorado.
4: Sim.
2: A ideia de pessoas, e claro, quando as pessoas estão em cima das árvores nos filmes, é impossível não ler isto tudo como uma enorme metáfora também, no sentido que estar uma pessoa em cima de uma árvore é sempre mais do que estar uma pessoa em cima de uma árvore, quer dizer muita coisa.
4: É isso que eu acho interessante, isso tem a ver com quer dizer, com a nossa leitura, a nossa leitura das imagens, a nossa leitura das situações, que é a nossa leitura da vida, não é? Como é que nós criamos narrativas a partir de acontecimentos. Aquele touro é só um touro.
2: Mas um touro nunca é só um touro.
4: É isso, não é? É que aquele touro é só um touro, e aliás o filme foi construído a partir dessa imagem, foi a primeira imagem que me apareceu, e eu pensei, então, se aparece um touro, o que nós temos que fazer é subir às árvores, não é? Porque é o que se faz no Alentejo, porque já aconteceu, não, ou seja, isto parte também de histórias reais. Aconteceu à Maria Catarina, que é uma das protagonistas do filme, e portanto, quando as pessoas estão a trabalhar no campo e aparece um touro, a única coisa que nós podemos fazer é subir às árvores, não é? E aconteceu até um amigo que quase dormiu em cima de uma árvore, porque naquela altura não havia telemóveis, não é? E então, pronto, e essa ideia, eu pensei, então, ok, vamos subir às árvores e então aí podemos suspender, suspender o cotidiano, suspender o tempo cronológico, não é?
2: E é depois uma coisa coral, no cimo das árvores. Há quase uma coisa coral em que várias épocas vão falando.
4: Sim, e de repente aquele touro, que é só um touro, também é um animal mítico, não é? E é muito interessante perceber, ao longo do tempo, desde que o filme foi estreado em Lucarno, em 2024, já mostrei o filme em muitos sítios, e as leituras sobre o touro, por exemplo, sim, não é? O touro é o capitalismo, o touro é...
2: O teu filme foi, aliás, elogiado pela revista New Yorker, o célebre crítico da New Yorker, sim, mítico crítico.
4: Sim, um dinossauro.
2: Da New Yorker, que considerou o teu filme um dos melhores 20 filmes estreados em 2025. Isto foi uma grande surpresa,
4: sim,
2: e uma boa notícia, uma ótima notícia, não é?
4: Sim, para já, porque eu tenho imenso respeito por esse crítico, e porque é uma pessoa que, quer dizer, que viu muita coisa, não é?
2: Aliás, no documentário sobre a New Yorker, ele aparece com as suas barbas, é quase uma figura bíblica na New Yorker.
4: Sim. Sim, já viu muitos filmes, já pensou muito sobre cinema, não é? E até o nosso distribuidor nos Estados Unidos ficou muito espantado, porque eles tinham, nós enviamos todos os filmes que estreamos, não é? Mas ele raramente escreve, e o texto que ele escreveu não é só...
2: Como depois é que ele se chama?
4: Richard Brody.
2: Richard Brody. Relatório de Brody, era um título do Jorge Luís Borges. Mas é Brody com E.
4: E não é só ter integrado depois a lista final do ano, não é? Das escolhas dele, que são só dois críticos na New Yorker. E foi o texto que ele escreveu, a seriedade, a profundidade com que ele pensou o filme e aquilo que ele pensou a partir do filme. E depois eu fiquei tão impressionada com o texto que depois escrevi-lhe e depois fiz-lhe uma pequena provocação, porque ele dizia que o filme expandia as tradições do cinema político. Uhum. E depois eu agradeci muito o texto e disse: porém, todo o cinema é político.
2: Uhum.
4: E ele disse, concordo, ele disse, concordo, tem toda a razão.
2: Ou seja, hoje em dia a crítica não tem o mesmo poder que tinha, mas a New Yorker continua a ser a New Yorker e ele continua a ser, sim, o crítico da New Yorker. Teve impacto na divulgação do filme e na carreira do filme, como se diz?
4: Isso já é uma grande, não sei, tenho muitas dúvidas sobre o que é que a imprensa hoje em dia... vou dizer assim, vale, no sentido como é que isso se traduz em público, em espectadores, em leitores, não é? E isso é um grande problema.
2: Chamas nós... também para essa conversa o Afonso Cruz. A crítica tem peso hoje em dia? Já teve? Nunca teve?
3: Não sei, que também acho muito difícil de avaliar. Pode criar uma tendência ou de repente as pessoas ficam mais inclinadas para comprar e para se falar desse livro ou de um filme. Mas acho
4: fala-se,
3: que,
4: não é? Pronto, falar-se já é importante. Mas deixa-me só concluir. O que eu acho é que isto é uma consequência da forma como a imprensa em geral tem sido desmantelada, não sei, descredibilizada por esta vaga absolutamente incrível de críticos e de jornalistas de redes sociais, não é? E portanto...
2: Sim, mas a dada altura eu lembro-me, por exemplo, no outro dia estava o João Torres cá e ele estava a dizer que sim, é verdade que se perdeu espaço crítico nas revistas e nos jornais, praticamente não há, mas ele diz que se ganhou clubes de leitores que se organizam online, comunidades de leitores, onde se produzem textos, em que se produzem textos, ele diz, com tanta qualidade como eram os textos críticos, e portanto, na opinião dele, simplesmente o meio mudou. Okay. Ou seja, não sei se concordam, se...
3: Sim, eu continuo a achar, por exemplo, que a televisão tem um poder muito maior do que, por exemplo...
2: Ainda hoje?
3: Sim, ainda hoje. E noto muito também nas redes sociais, ou seja, uhum. se for à televisão, é normal que tenha mais não sei quantos seguidores logo a seguir.
2: Mas qualquer canal de televisão ou aqueles canais sim, mais generalistas?
3: Claro, quanto mais...
2: Se fores um daqueles programas sim, populares, isso tem efeito nos leitores?
3: Tem efeito, sim, uhum. sim. Uhum. Não sei se tem efeito nas vendas propriamente, mas sim,
2: há
3: uma reação.
2: Tu és um escritor que vive dos direitos de autor, essencialmente, e portanto, uhum. os teus livros, curiosamente, não saem das livrarias como acontece muitas vezes hoje, que é o livro sai, dura um mês,
3: muito
2: dois
3: pouco,
2: meses,
3: sim.
2: três,
3: sim.
2: é retirado. Os teus livros mantêm uma presença constante nas livrarias, vários dos teus livros.
3: Sim, sim, não todos, mas sim, uma boa parte deles continua disponível à venda, com mais edições e portanto...
2: E tens sido traduzido regularmente e és convidado regularmente para os festivais.
3: Sim, sim.
2: E portanto isso mantém um interesse no teu trabalho... Mas com altos e baixos? Há uns que vendem mais que outros ou consegues detectar
3: claro,
2: isso?
3: Há livros que vendem mais do que outros. Nitidamente os romances vendem mais do que...
2: Os livros de contos.
3: Livros de contos, um ensaio, crónicas, etc. E, portanto...
2: Tu continuas a viver no Alentejo, não é?
3: Uhum. Não muito longe de Estremoz.
2: Não muito longe, vocês são, são quase vizinhos.
3: Vivo a 30 quilómetros de Estremoz.
2: Vizinhos quase, no teu caso, em Avis, ou perto de Avis, não é?
3: Em Sozel, sim.
2: Sozel. E é a partir daí que escreves e que fazes a tua vida.
3: Sim.
2: Continuas a produzir cerveja.
3: Sim, isso mesmo.
2: Fazes várias coisas, teatro, como já disseste, de vez em quando também fizeste cinema,
3: cinema de teatro. Agora tenho um espetáculo, mas eu não sou um ator.
2: Quando tu dizes que tens um espetáculo, tens um espetáculo circular.
3: Estou com uma atriz em palco, de facto.
2: E o que é o espetáculo?
3: O espetáculo é multidisciplinar, conta a sua gênese, na realidade, partiu de uma viagem que fiz ao Chile em 2019 durante os protestos. Uhum. Depois deu um livro, O Que a Chama Iluminou, que é um livro de não-ficção, podemos até dizer que é literatura de viagem, uhum. Apesar de ser um pouco mais complexo, porque fala muito também da história do Chile, e não apenas daquele episódio em particular, mas fala também sobre o fim das coisas, ou seja, a morte individual, ou a possibilidade do planeta a colapsar, etc. Portanto, fala de uma série de... o fim, a extinção de línguas, etc. Portanto, fala sobre o fim e o final.
2: E tu concilias essa ideia de ser ao mesmo tempo uma pessoa do Alentejo, no Alentejo, no silêncio do Alentejo, com o seres um viajante e gostares de viajar bastante e de recolher coisas, não é? Tu és um colecionador de histórias, de relatos.
3: Sim. Eu curiosamente tive este fim de semana passado num encontro cujo tema são as viagens. E estávamos a falar sobre isso. As viagens acabam por, pelo menos para mim e para outras pessoas que gostam de viajar, acabam por se tornar uma espécie de vício, mas com um período de recolhimento essencial entre viagens. Nós compreendemos a viagem, ou pelo menos eu penso assim, nós compreendemos a viagem quando regressamos, ou seja, é nesse período que nós vamos compreendendo aquilo que experimentámos antes.
2: No regresso.
3: No regresso, ou quando começamos a recordar algumas situações.
2: Quando as coisas começam a assentar.
3: Exato. É? Aliás, há um momento da Odisseia que acho muito bonito, que é quando há um poeta, um aedo que está a tocar a lira e a dizer a contar um dos episódios da Ilíada, e nesse momento Ulisses, Odisseu, desata a chorar. Uhum. Ele desata a chorar ali, não no momento em
2: sim,
3: que aquilo
2: sim.
3: aconteceu. É aqui que ele encontra...
2: Usando uma expressão contemporânea que não é muito boa, mas que foi aí que lhe caiu a ficha.
3: Foi aí que lhe caiu a ficha.
2: Ou seja, aquilo tem sim. o seu tempo, não é?
3: Sim, sim. E quanto maior a experiência e mais profunda, mais tempo ela exige depois de... Uhum. para ser uhum. compreendida.
2: Marta, como é que Agora, falávamos no, na circulação do filme, não é? O cinema hoje tem este enorme desafio de, como toda a gente tem ecrãs, a experiência do cinema em sala está cada vez mais difícil, não é? Há menos pessoas a irem às salas. É como que se houvesse aqui uma inversão, não é? Quando o cinema foi inventado, ele foi inventado ao mesmo tempo de duas maneiras. Pelos Lumière, sim, que era uma sala escura com muita gente, e pelo Edison, que era um dispositivo pequenino que se olhava. Isto agora é a vingança do Edison? Ou...
4: Não sei, eu acho que... há aquele pequeno documento que aparece no filme, eu por acaso era para vos trazer, só como vim a correr, deixei no carro, mas depois dou-vos. Há um plano no filme que diz que ninguém trabalha de sol a sol. Uhum. E eu acho que o acesso à cultura está muito dificultado também porque as pessoas estão extremamente cansadas, trabalham muito e é muito difícil no dia-a-dia encontrar um tempo para estar dentro de uma sala de cinema, frente a uma tela e nessa experiência física do cinema, não é? Eu tenho mesmo muita pena porque, como nós sabemos... ver uma pintura, a reprodução de uma pintura não tem mesmo nada a ver com ver uma pintura, sim, ao vivo, não é? E para mim a experiência do cinema também é assim.
2: Estamos a ver, é o cinema na era da reprodução digital.
4: Exato. É isso mesmo, porque... Porque as condições de... Quer dizer, por exemplo, o trabalho de cor do filme, deste filme do Fogo do Vento, numa sala de cinema é rigorosamente, em princípio, sobretudo com estes novos projetores, que são projetores a laser, a cor é exatamente aquilo que nós fizemos na correção de cor, na pós-produção. O som é igual, pronto, varia um pouco de sala para sala, não é? Das condições acústicas de cada sala e do sistema de som, se é mais ou menos antigo. Mas além dessa experiência da matéria, vamos dizer assim, daquela matéria no nosso corpo, há a experiência coletiva de ver um filme.
2: Comunidade, de ver
4: exatamente.
2: Estar às escuras com pessoas que não conhecemos a partilhar, sim, a mesma experiência.
4: É como ir a um concerto, não é? Ouvir música ao vivo, não tá, nós também podemos pôr discos em casa, mas quer dizer, toda a gente sabe, não está nada a ver. E o cinema, curiosamente, eu, claro que por causa da televisão, não é? Começou também por aí, e por causa dos canais de filmes e não sei o quê, foi distanciando as pessoas do cinema. Só que eu tenho uma teoria, eu não sou historiadora nem socióloga, nem essas coisas. Quem afastou as pessoas do cinema foi este cinema que é igual, este cinema de Hollywood, destes filmes que são todos iguais uns aos outros, e que as pessoas pensam, porque é que eu hei de pagar 5 ou 10 euros para ir ver um filme, se eu posso ver esse filme em casa, ainda por cima posso parar e depois ir lavar a louça e depois voltar e não sei o quê. E eu acho que perdemos muito, porque a experiência de ver um filme tem a ver com a duração, com a experiência do tempo e do espaço, daquelas imagens, como eu estava a dizer, no nosso corpo e na nossa, e nós termos tempo de participar de alguma forma, daquela narrativa e daquele... universo que se cria connosco. E em casa isso não é possível, essa experiência não é igual. E este filme foi mesmo feito para a sala de cinema. Eu sei que há filmes que, na verdade, é um bocado igual, não é? E quer dizer, eu sou uma cinéfila, por isso há muitos filmes que vi, por exemplo, que só tive acesso primeiro em DVD, mas, por exemplo, cada vez que passam na Cinemateca eu vou lá. Sempre que posso.
2: Mas a experiência, quer dizer, eu acho que sempre que é melhor ver do que não ver, ou seja.
4: Sim, também há essa teoria. Lembro-me,
2: eu cresci numa altura em que ver filmes era ver filmes numa televisão a preto e branco, sim, na RTP. Era, sim, o que havia, e lembro de ter visto lá o John Ford
4: e todo ter em preto visto e branco. Hitchcock,
2: a preto e branco e em condições péssimas.
4: Sim,
2: só
4: claro.
2: Que depois. E aquilo para mim foi muito inspirador. Só que depois fui vê-los às salas. Mais
4: claro,
2: tarde,
4: mas eu lembro-me a primeira vez que vi, e eu falo sempre do Van Gogh porque é muito impressionante. A primeira vez que eu vi um Van Gogh, fiquei completamente estarrecida e com uma emoção, não é? Porque parece que está vivo, parece que está assim a vibrar para nós, não é? E nós pensamos, de facto eu já conhecia isto, mas eu na verdade nunca tinha visto isto. Uma coisa impressionante que eu vi uma vez foram aquelas colagens do Matisse, lembra-me agora, que nós conhecemos, que são aquelas colagens azuis. Bem, eu vi aquilo em Nova Iorque, é uma coisa enorme. Ele fez para algumas piscinas e tudo, não é? E uma pessoa tem... Bem, agora é que eu estou pela primeira vez a perceber o que é esta obra, não é? E o cinema é uma arte popular. É uma arte popular. A pintura, a história da pintura e do desenho...
5: Mas sendo
4: depois
5: mar...
4: foi para os museus, não é? Mas partiu de... São
5: mas sendo uma arte popular, ela é apropriada das mil e uma maneiras, não é?
4: Claro, claro. E estamos a viver isso, só que, ao mesmo tempo... Gostávamos de manter alguma coisa que eu acho que é importante, apesar de tudo, e agora não estou só a falar do cinema, estou a falar da arte em geral e da cultura em geral, que nós sejamos capazes de manter alguma coisa no coletivo, não é? Na comunidade. Mas e nessa experiência conjunta das obras, e não só...
5: Há este movimento, por exemplo, há um movimento agora interessante que é as sessões de leitura silenciosa coletiva. Não sei se já viram isso, se já ouviram falar. Porque é como
4: cada um
5: se fosse.
4: É
5: pessoas que se deslocam a sítios públicos para, em silêncio, se sentarem a ler ao pé uns dos outros. É uma espécie
4: Pronto.
5: De sala de cinema, mas em que a experiência é coletiva, no sentido em que estão todos a ler, mas cada um está a ler a sua coisa, mas ninguém está, digamos, ninguém sabe o que o outro está a ler, mas estão todos a ler no mesmo sítio.
4: Essas
5: são experiências comunitárias que respondem um pouco a este mundo cheio de ecrãs. Não é?
3: Sim. Curiosamente, a leitura sempre foi, mas a partir do momento em que a leitura silenciosa se torna vulgar, acaba por ser um recolhimento.
5: Sim.
3: Mas também tem um lado espiritual, é assim uma coisa em que me afasto do mundo, afasto-me das outras pessoas, fico só e em silêncio.
5: Porque é uma coisa que aconteceu só a dado momento na humanidade, ou seja,
3: sim,
5: as pessoas não sabiam ler, portanto a literatura chegava de forma oral, era narrada ou cantada.
3: Sim. Santo Agostinho tem uma descrição muito bonita do mestre dele, precisamente porque o vê a ler silenciosamente. E ele nunca tinha visto isso.
5: E ele descreve isso, não é?
3: Ele descreve isso. Como é que é possível? Ele está a ler, os lábios estão a mexer ligeiramente, mas não sai nenhum som dos lábios.
5: Pois, nós sempre pensámos que aquilo sempre era assim, mas não, de facto, não
3: é
5: assim.
3: E é um bom sinal, quer dizer que a leitura silenciosa quer dizer que as pessoas já foram alfabetizadas, não é?
5: Sim, sim.
3: Porque antes era preciso um anagnóstico, alguém que lesse para essas pessoas, um leitor...

0: coisa que eu pergunto sempre é o que é que têm estado a escutar nos últimos tempos. Já perguntei para os dois, não sei quem quer começar.
1: Eu, por acaso, nos últimos tempos tenho ouvido alguns gospels que têm que ver com esse espetáculo que falámos.
0: Uhum. Bem, se chama espetáculo?
1: O que a chama iluminou.
0: O que a chama iluminou. É o mesmo título do livro que escreveste sobre o Chile.
1: Passado no Chile.
0: Uhum.
1: E durante o espetáculo nós tocamos, há três momentos em que tocamos uma música, é sempre a mesma música, e é um gospel negro sobre a libertação dos hebreus, que era um tema muito delicado à época, precisamente porque havia escravos,
0: uhum.
1: E como aquilo é a libertação dos escravos, esse era um tema que era evitado na missa,
0: okay.
1: Ou seja, tentava-se passar por cima daquilo, ao lado daquilo, para que não desse ideia às pessoas escravizadas que poderiam libertar-se, uhum. Ou que poderiam achar que Deus não gostava, de facto, desse sistema.
0: E tens estado a ouvir muito gospel.
1: E então tenho estado a ouvir os gospels que têm que ver com esse,
0: okay.
1: com o tema da libertação dos hebreus.
0: Uhum.
1: Porque a mensagem é claríssima
0: okay.
1: no que diz respeito aos esclavagistas.
0: Ok. Marta, o que é que tens estado a escutar?
2: Bem, eu tenho estado com tanto trabalho que eu tenho escutado música, assim, muito sem grande organização. Mas hoje, não sei porquê, quando acordei, lembrei-me de um disco que era o meu disco preferido, quando eu tinha 12 anos, que era You Must Believe in Spring, do Bill Evans.
0: Ah, eu até, sim.
2: Eu tinha,
0: com 12 anos ouvias
2: eu
0: Bill
2: era,
0: Evans?
2: Ouvia e...
0: No Alentejo?
2: No Alentejo.
0: Uau.
2: Não havia nada para fazer no Alentejo.
0: Bill Evans no Alentejo.
2: Não, estava muito calor naqueles verões em que não dava para sair de casa e eu tinha uma relação assim um bocado complicada com o meu pai, que dura até hoje, em que nós somos assim um bocadinho cão e gato. Divergimos.
0: Mas ele entra no filme.
2: Só com a voz. ele apresentava-me aos amigos: esta é a minha filha comunista, e eu dizia: este é o meu pai fascista. Portanto, acho que isto explica um bocado. Ele não era nada fascista, mas pronto, discordávamos ideologicamente. E só que ele era um grande ouvinte de jazz e tinha uma grande coleção de jazz, e a nossa relação dava-se muito através da música.
0: Uhum.
2: E a relação com a música vem de muito, muito cedo. E depois tive a minha primeira banda também com 12 anos, 12, 13, que se chamava Os Elefante Secreto. Os Elefante Secreto. É um livro da Agatha Christie, okay. o título, e nós roubámos, porque assim, um elefante secreto é uma coisa um bocado difícil, não é? Porque vê-se muito bem um elefante, mas pronto. E lembrei-me dessa música. Desse disco, que é um álbum maravilhoso, e hoje acordei a ouvir a versão
0: You Must Believe in Spring. Que é um bocado como as árvores nos filmes. Quando se diz primavera,
2: sim.
0: É sempre mais do que a primavera, não é?
2: Sim. E eu ouvia a versão do Bill Evans com o Tony Bennett hoje de manhã, que é muito bonita. E já não me lembrava que uma das frases do poema acaba You Must Believe in Spring and Love. E eu acho que nós estamos mesmo a precisar disso. Uhum. Isso tinha a ver com... Eu estava a pensar num título, porque escrevi um novo filme, que no fundo é a continuação deste, porque recebi esta, para mim, uma ordem da Maria Catarina, que me perguntou quando é que começávamos o próximo filme.
0: Sim.
2: E ela, que tem 86 anos, então eu escrevi imediatamente um filme que se chama Na Graça da Manhã. E que depois eu queria continuar como uma longa metragem, e então estava a pensar no título e lembrei-me deste título do álbum. Uma música, mas é o álbum do Bill Evans, e nós estamos a precisar de acreditar nas primaveras, não é? Porque, pronto, cá esta coisa cíclica, não é? Este processo cíclico que nós neste momento estamos a ver quando é que acaba este inverno que estamos a viver, não é?
1: Há sempre a possibilidade de um deles correr realmente mal e não ser cíclico. Deixar de ser.
2: Exato.
0: Estás numa fase pessimista?
2: A natureza não. Fica cá, não é? As árvores
1: sempre mais
2: vão
1: ou
2: cá
1: menos
2: ficar.
1: Otimista, mas nada nos garante que em princípio não será eterno. Portanto.
0: Sim, mas vamos acreditar. You Must Believe in Spring. E portanto, Fogo do Vento, siga. sigam a pista do Fogo do Vento, filme da Marta Mateus, nas salas, e o livro do Afonso Cruz, uma edição da Companhia das Letras.

0: A Cozinheira do Ditador, está nas livrarias e um pouco por todo lado. E, para terminarmos da melhor maneira, vou dizer a sonoplastia, como habitualmente, João Félix Pereira, José Guerreiro, Alexandre Lima e Abel Paiva, o vídeo da Ana António, e vamos terminar com You Must Believe in Spring, do Bill Evans, claro. Até obrigada, para a semana, obrigada. 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

0: 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Da escuta do mundo para o concerto de bolso, a música e a conversa que tivemos este ano ao vivo nos estúdios da TSF. A inevitabilidade de cantar marca o regresso de Raquel Tavares ao palco do Coliseu de Lisboa e com um disco novo, Deus por mim e a antiga. Chega 8 anos depois do último registro de Raquel Tavares, que está no concerto de bolso TSF desta semana, com Pedro Viana na guitarra portuguesa, João Domingos na viola de fado e Francisco Gaspar na viola baixo.
1: Cá ficamos, João.

0: Deus por mim, a antiga, o novo disco de Raquel Tavares, editado nesta sexta-feira 28 e com apresentação ao vivo na sexta-feira 5 de dezembro no Coliseu dos Recreios em Lisboa. Raquel Tavares, bem-vinda.
1: Olá,
0: bem regressada. A inevitabilidade de cantar é o nome do espetáculo e diz muito.
1: Diz imenso, diz tudo. Na verdade, eu sei que a palavra não é mais fácil de dizer.
0: já tentei dizer duas vezes.
1: Não, mas muito bem, fantástico. Sim, esta descrição deste concerto é porque quando pensei o que é isto de ter voltado, o que é isto de ter regressado ao álbum, ao Coliseu, a um concerto, porque era inevitável, era tão inevitável cantar, porque, vamos lá, eu fiz 40 anos agora em janeiro, já deste ano, portanto, e não me lembro da minha vida sem cantar, não é? Eu canto fado há 30 e muitos anos, era muito garota, e por isso, independentemente do percurso e das coisas a que me proponha fazer e ser, é-me inevitável cantar. Agora, é claro que a grande diferença é que, como cresci a cantar para pessoas, não faz sentido só cantar em casa ou só para os amigos, com todo o respeito pelos meus amigos.
0: Claro.
1: Faz-me sentido é cantar para pessoas, para público, por isso era inevitável cantar.
0: Houve aqui uma pequena pausa, a Raquel deixou de cantar,
1: parei de cantar,
0: parou de cantar em 2019, depois também, entretanto, veio a pandemia e acabou por ter experiências bastante diferentes, num certo sentido, noutros palcos.
1: Sim, noutros palcos.
0: Sobretudo na televisão, diversas formas também.
1: Sim.
0: E de alguma forma também alguns em contacto também com o público.
1: Ah, sim, claro. Fazer televisão, a comunicação foi sempre um universo que me despertou muito interesse. De miúda, a minha mãe foi funcionária da RTP há muitos anos, eu vi fazer televisão ao vivo muitas vezes. E ao vivo, gravado, na altura até era bastante mais gravado do que ao vivo, mas a televisão, o contacto direto com as pessoas que sabemos que estão em casa foi sempre uma coisa que me despertou muito interesse e eu, esta coisa de comunicar vem de lá de trás, eu queria ser jornalista, era o meu objetivo de vida, não era ser artista, era isto, era a rádio que fiz durante algum tempo também, mais miúda, e portanto a comunicação esteve cá sempre, por isso quando me foi surgida a oportunidade de fazer televisão, ainda mais naquela fase que foi na pandemia, que foi uma forma muito estranha de se fazer televisão na altura, e em direto, e tantas horas, foi muito desafiante, mas acrescentou-me tanto, sabes, a espontaneidade, que tem que ser de alguma forma controlada, porque estás em direto, acrescenta muita coisa e ajuda-me muito em palco também. Um concerto não se trata só de fazer acontecer música, nós temos que entreter as pessoas, nós temos que comunicar com elas, fazê-las sentir parte integrante do que está a acontecer, e a televisão ajuda muito nesse sentido, e gosto muito e vou continuar muito a gostar muito de televisão e dos diretos acima de tudo. Depois também passei ali pela representação de forma, atenção, absolutamente amadora, eu não sou atriz, não tenho pretensão nenhuma em sê-lo, mas quando me foi feito o convite eu pensei, porque não, vou experimentar, não é? Porque pode ser giro, e fiz respeitosamente, portanto também me divertiu imenso, aquela coisa de ter que decorar texto, não é? Contracenar, ter que ouvir o outro,
0: interagir
1: com o outro, ensinou-me a ouvir, sabes? É preciso, quando se está em cena, é preciso ouvir-se, e isto também se transporta para a música. É tão curioso, porque a arte está tão ligada desta maneira. Nós aqui temos que nos ouvir uns aos outros. Eu dependo muito do que eles fazem, eu reajo muito ao que os músicos que me acompanham fazem, e, portanto, ouvir é fundamental em todas as artes, eu acho. E por isso este percurso dos últimos 5 anos e todas as experiências que tive, acho que me acrescentaram bastante como artista e como fadista e como intérprete, e por isso, quando me pergunto, vem uma artista diferente? Sim, claro, não é? Nós somos diferentes de ontem para hoje, não é? E, portanto, estas experiências todas que tive, acho que me fizeram também uma pessoa, enfim, com outras, olha, com outras ferramentas.
0: E agora voltar ao palco do Coliseu, onde cantou há uns 7 anos,
1: sim,
0: e onde ganhou a grande noite do fado, quando tinha 12.
1: Exato, em 97. Ah. Oh, Deus, estou tão antiga. Olha, o Coliseu vai ser sempre a sala da minha vida. Eu já tive a sorte de cantar em salas muito bonitas, mas o Coliseu de Lisboa, talvez por isso, sabes, por ter visto tantas figuras, e não só do fado, já vi muitos concertos no Coliseu, mas o fado, sim, está muito presente naquela casa. Eu olho para aquele palco e tenho memórias muito, muito presentes do Fernando Maurício, da Anita Guerreiro, da Fernanda Batista, da Esmeralda Amoedo, do Rodrigo. São tantos fadistas que eu vi cantar, e tão garota, que estar ali é quase como que se me transportasse novamente. Eu volto a ter 12 anos sempre que entro no Coliseu. Hoje mais nervosa do que quando tinha 12 anos, quando 12 anos não fazia ideia o que estava ali a fazer. E hoje tenho, não é? Portanto, há só, perdeu-se essa inocência, naturalmente, é a idade, mas o mesmo deslumbramento com aquela sala.
0: Mas com 12 anos ganhar a Grande Noite do Fado, a Raquel, que é lisboeta, tem o fado no sangue desde sempre.
1: Assim, e ganhar a Grande Noite do Fado era um feito, aquilo era um evento. A Grande Noite do Fado era o ex-libris dos fados. E naquele ano, a Grande Noite do Fado funcionava da seguinte forma: os fadistas iam representar uma coletividade ou um bairro, não é? E eu, na época, fui representar uma coletividade, que era a Academia de Recreio Artístico na Rua dos Fanqueiros. Mas estava a ser disputada, como os jogadores da bola, na época, pelo Grupo Desportivo Adicense, que era em Alfama, e o Grupo Desportivo da Moraria, na Moraria, respectivamente.
0: Portanto, havia três interessados.
1: Havia duas interessadas, que eram estas. Em mim e no Ricardo Ribeiro, na altura. Porque éramos os miúdos, cantávamos muito na época, nesses lugares. E nós, para não nos incompatibilizarmos com nenhuma destas, fomos por uma que não tinha assim na altura tanta expressão, embora tivesse um belíssimo trabalho, e fomos então para a Academia de Recreio Artístico, na Rua dos Fanqueiros. Ganhámos, eu e ele, por essa academia. E ganhava-se por tempo de palmas. Portanto, as coletividades e as academias levavam o público, não é? Para apoiar, e o fadista que os representava. Ora, eu e o Ricardo, na época, representávamos bem que os bairros todos. Então, independentemente de nós estarmos a representar oficialmente, aplaudiam-nos da mesma. E, portanto, ganhámos os dois nesse ano e foi muito divertido. E foi, na altura, um feito. No dia a seguir, fui dar uma entrevista para o Correio da Manhã, com fotografias no jornal. Era um feito, era muito giro.
0: E um primeiro álbum gravado depois, dois anos depois, mas quanto aos álbuns, esse primeiro em 1999
1: ainda em 97,
0: mas aquele Porque Canto o Fado,
1: esse já foi em 99.
0: Portanto, dois anos depois da Grande Noite do Fado.
1: Sim, já com uma carreira. Sim, na altura, gravar a cassete, na época, lá está, era isto, ganhou a Grande Noite do Fado, grava-se uma cassete, não é? Porque era uma validação, não é? E na altura gravei com músicos, tenho muitas saudades, um guitarrista que se chamava João Chitas, na viola era Jacinto Carminho e no baixo Pedro Morato. E gravei um repertório na época, que era escolhido não necessariamente por mim, mas pelas fadistas antigas, porque eu não podia cantar nada do que eu quisesse. Eu podia cantar o que elas achavam que eu tinha que cantar. E portanto, essa primeira cassete foi o espelho disso. Na época, era assim que se estava nos fados, como sendo uma jovem fadista, não é? Eu tinha que ter o aval delas e deles. E portanto, tem muita graça, atenção, eu tenho muito orgulho. Acho uma ternura essa cassete, essas primeiras duas cassetes. Eu acho-as uma ternura porque a realidade é que faz parte do meu percurso e porque depois, ao fim de uns anos, pronto, vai-se notando a evolução, assim espero. Acho que mudou um pouquinho, não é? Acho que sim.
0: Mas eu perguntava para este primeiro disco porque se chama Porque Canto o Fado. E dá para perguntar porque canto o fado, Raquel?
1: Porque Canto o Fado foi um fato, na altura, esse meu músico amigo, que era o Jacinto Carminho, fez para mim. Enfim, que era a história de uma garota que nem sequer sabia muito bem porque é que tinha começado a cantar, e a verdade é que ainda hoje também não sei. Se me perguntares o que é que me fez cantar fado, intrinsecamente não sei. Sei a ocasião, não é? Que foi numa festa de escola e tal, no Natal, faz agora anos, cantei Tudo Isto é Fado, e que achei graça a esta musicalidade que não era de resto o que eu ouvi em casa, não era costume ouvir aquele tipo de canções em casa. E portanto, eu não faço ideia o que é que me deslumbrou. Sei que cheguei a casa e perguntei à minha mãe se ela conhecia mais músicas deste género, repara, deste género, e a minha mãe ensinou-me na época Júlia Floriste e o Cheira Bem Cheira a Lisboa, e o Tudo Isto é Fado. Portanto, eu tinha três fados no meu repertório, só sabia aqueles. E depois, mais tarde, soubemos que ia haver uma noite de fado numa coletividade lá perto onde eu vivia, e eu fui cantar, e não cantava nada especial, eu tinha era graça, era muito despachadona, toda espineta, e acharam-me graça, leve-a para a semana, não sei onde. E foi assim que começou, sabes, eu não tive grande escolha, eu tive que ir, e achava aquilo super divertido, não é? Então eu ia sair à noite com a minha mãe para ir para os fados, aquilo era uma coisa que, com peso, não é? E portanto, eu acho que na altura foi isso que me deslumbrou, as pessoas gostavam de mim, batiam palmas, eu achava aquilo uma graça. O fado, eu acho que entender exatamente o que é isso, ser-se fadista, eu acho que veio bem mais tarde, não é? Foi um percurso, é curioso, porque eu não escolhi nada, foi um percurso muito natural, mas que eu não escolhi, foi-me acontecendo, esta coisa do fado, foi-me mesmo acontecendo, até hoje.
0: O que foi acontecendo foi gravando discos, o Raquel Tavares, depois, em 2006, sim. O Bairro, em 2008, o Raquel, em 2016, e, finalmente, o Roberto Carlos, por Raquel Tavares, em 2017. Tem este caminho muito em nome próprio, que foi dar até uma homenagem a um cantor brasileiro, e que agora chega a este novo disco, neste regresso.
1: Agora estou de regresso ao berço, não é? Eu fiz um caminho, Eu comecei com o disco, esse primeiro álbum, os títulos são tão originais, Raquel Tavares, depois, um álbum homónimo, na altura, muito de acordo com aquilo que eu fazia, que era fado tradicional, então um álbum ainda muito tradicional. O Bairro, logo a seguir, também ele, conceptualmente, muito tradicional, e depois comecei a espraiar-me, porque a indústria também assim o pedia,
0: uhum.
1: E portanto gravo o disco Raquel, que é onde está o tema O Meu Amor de Longe, que de resto foi uma alegria, foi um tema que me trouxe muitas alegrias, foi um disco muito bem recebido por toda a gente e que já é um pouquinho mais contemporâneo, não é? Uhum. A acompanhar os tempos, porque naturalmente uma música de cariz popular, ela sofre, na melhor forma da expressão, a sua contemporaneidade, e eu acompanhei na época com muitas reticências, confesso que eu era muito tradicional, mas depois acabei por me divertir imenso e ainda bem que tentei e que experimentei. Depois veio o álbum do Roberto Carlos, que foi um desafio do produtor Max Pierre, que me foi convidaram-me a fazer esse disco, que adorei fazer, que o Roberto Carlos era o primeiro cantor que me lembro de ouvir na minha casa. Minha mãe adorava Roberto Carlos. E, portanto, eu adorava o repertório do Roberto Carlos. E o que é que acontece? Portanto, eu experimentei muitas coisas, cantei com muitas pessoas, vivi fora, estive no Brasil muito tempo, apaixonei-me por outros estilos de música, pelo samba de raiz, sempre gostei muito de cantar em espanhol. Eu gosto de cantar.
0: Uhum.
1: Só que ao fim de todos estes anos, e depois desta pausa, eu senti que tinha que me recentrar. Muito bem, eu já fiz isto tudo. De onde é que eu venho?
0: Uhum.
1: Eu venho do fado tradicional. E há uma altura em que também é quase como que sentisse que eu tenho esta função. Eu não venho como guardiã de nada, não é isso, mas eu sinto que tenho a função de lembrar que esta música, que é tão nossa, é tão rica e é tão rara, e é tão bonita na sua fórmula mais simples, independentemente depois dela poder crescer, e é igualmente rica, mas ela é bonita por si só. E faz agora anos que o fado foi elevado a património material da humanidade, exatamente desta forma, da forma tradicional. Portanto, ele é considerado especial por isto. E por isso eu pensei, não, vou voltar ao berço. Para já é o que tenho vontade. E por isso gravei-o da forma que eu queria nesta altura. Não, se calhar não é um disco, naturalmente, enfim, se calhar para a indústria, vá. Não é um disco para a indústria. Eu sei que não é. É um disco para fadistas, é para quem gosta de fados. E portanto eu fiz o gosto ao dedo, basicamente foi isto.
0: Claro. Então já vamos falar deste Deus por mim à antiga, o novo disco de Raquel Tavares, mas primeiro vamos ouvir mais um dos fados.
1: Sim.
0: Deste álbum que já ouvimos, o Cravo de São João.
1: Cravo de São João.
0: Agora...
1: Sabes que o Cravo de São João, eu comecei por cantar o Cravo de São João, porque foi um dos fados que quase me motivou a fazer este álbum, a cantar os fados que estavam à partida destinados aos homens, eu sei que já lá vamos. Portanto, o Cravo de São João foi um desses fados. Este que vou cantar agora chama-se Pontas Soltas. É um verso de Maria Rosária Pedreira, que é maravilhosa, escritos para o Carlos do Carmo, e que o Carlos me costumava cantar. E é uma história muito rápida. Uma vez fomos cantar a Madrid e ele gravou um álbum de celebração de 50 anos, eu gravei com ele, ele convidou-me a ir fazer as aberturas de concerto dele. E foi dos primeiros concertos que fizemos, foi este, em Madrid, e o Carlos veio-me chegar ao camarim e olhou para mim de cima a baixo e diz-me assim: tu tens de perder o jeito de ser sempre a mais bonita e despertares tanta inveja. E cantava, e é este fado, chama-se Pontas Soltas, e eu decidi cantá-lo por todos os motivos e mais alguns.
0: E vamos ouvir aqui no Concerto de Bolso com Raquel Tavares.

0: Raquel Tavares, ao vivo na TSF, com Pedro Viana na guitarra portuguesa, João Domingos na viola de fado e Francisco Gaspar na viola baixo, o novo disco Deus por Mim e a antiga Deus dos Homens, já percebemos. Raquel, quer-nos falar deste repertório que escolheu, estes 10 fados que fazem parte deste novo álbum?
1: Estes 10 fados, na verdade, das muitas coisas que me apetecia cantar, e quando parei para pensar, ok, eu quero fazer fado tradicional, mas o que é exatamente? O que é que me é permitido fazer hoje, quando eu era garota não era? Não é? Porque eu não podia cantar o que me apetecia. E o repertório masculino, à época, era impensável. Uma mulher não podia cantar os fados dos homens e vice-versa. Vamos lá, é importante perceber, deixar isto claro, que não é uma questão de género. Tá? Não é o feminismo, nem o machismo, não tem nada a ver com isto. Poeticamente não era bem visto. No universo fadista isso não acontecia, não era tradicional. E, portanto, havia muitos fados que eu ouvia os homens cantar e que tinha inveja, porque poeticamente eram tão bonitos, tão ricos, porque cantavam a mulher, não é? O ser que é a mulher, e que poeticamente tem imagens muito belas. Cantar a mulher é bonito. E eu achava aquilo tão bonito e queria muito... E às vezes também as desgarradas que os homens faziam uns com os outros. E eu queria entrar e não me deixavam. Uma chatice. E portanto, estes anos todos depois, quando pensei no que é que não me era permitido, era isto, eram os fados dos homens. E hoje, vamos lá, hoje eu acho que já posso, não é? Que eu costumo dizer ao vivo, eu hoje já sou antiga, hoje já há uma geração, duas abaixo da minha, e portanto eu hoje, os miúdos já olham para mim e já me dizem a Dona Raquel, que é uma coisa que me deixa com alguns nervos, mas é o que é, e portanto eu hoje, infelizmente, e aqui digo infelizmente, eu já não tenho tantas referências a quem eu tenha que prestar, da salagem não é o termo, a quem eu preciso pedir a validação. Ainda as tem, algumas, claro. Mas tenho a certeza que todas elas, onde quer que elas estejam, e que eu continuo a considerar imenso, tenho a certeza que me iam apoiar, que me diriam, vai filha, canta logo o que te apetecer agora, que agora já podes. E é mais ou menos isto, eu agora já posso. Isto foi tão somente isto. Eu só me apeteceu cantar os fados que não me eram permitidos. E escolhi estes 10 fados. Eu tive algum cuidado, porque vamos lá ver, no universo masculino há imensos fados que eu poderia ter cantado. Por exemplo, As Canoas do Tejo, não é? Que é um fado do Carlos. Claro, toda a gente sabe que é um fado do Carlos do Carmo, que os homens, da grande maioria das vezes, cantam. Por acaso, a Beatriz da Conceição gravou também, cantou. Mas é um fado que está muito ligado ao universo masculino. Mas ele não está escrito no masculino. Ele está ligado aos homens. É um homem que o gravou e tal. Mas eu queria que, poeticamente, fosse realmente escrito no masculino. E, portanto, todos estes fados que gravei, que são 10, todos eles estão no género masculino. Não é que isso importe, mas eu precisava de um fio condutor, porque senão eu tinha 30 fados para cantar e eu tinha que escolher 10, senão não ia dar. E por isso estou muito contente com este repertório que escolhi. Alguns deles que foram realmente os grandes gatilhos deste álbum. O Cravo de São João foi um deles. Há um outro que se chama Amor é Água que Corre, que é de Alfredo Marceneiro, e que é também daqueles fados que eu sempre que sabia que havia um fadista presente que cantava, eu pedia, porque eu queria tanto cantá-lo, e já que não podia alguém que o cantasse. Entre outros, há outro que se chama História de uma Chinela, que é muito tradicional, que é do Tristão da Silva, mas que eu ouvi muitas vezes por um fadista que é o Filipe Duarte, e que é um fado com tanto estilo e que dá para brincar tanto, e eu, também ele me deixava cheia de nervos à mesa porque queria cantar. E portanto, na realidade, mais uma vez eu fiz o gosto ao dedo, não tem qualquer pretensão, é só mesmo um disco de fados, dos fados deles. Depois, tem um subtítulo que é Deles por Mim e a Antiga.
0: Porque... Aí tem a ver com a gravação, não é?
1: Exatamente. A Antiga porque, em tempos, os fados, e não só, imagino que outros tantos géneros de música, eram gravados, take direto, leia-se, voz e instrumentos em simultâneo, sem retificações, sem picagens, não havia autotune, não havia nada para afinar vozes.
0: Como estamos aqui.
1: Como estamos aqui. Basicamente, eu gravei o disco como fiz agora. A diferença é que foram várias parelhas, eu convidei parelhas, leia-se
0: os músicos. Sim, os músicos.
1: Três, a cada três músicos, não é? Que me acompanharam um pouco por toda a minha vida, quer fosse ao vivo, ou na estrada, ou em álbum, e portanto trouxe essas várias sonoridades, e gravávamos, imagina, três vezes cada fado, e depois escolhíamos a melhor três. Olha, este foi o melhor de todos. Então pronto, é esse que fica. É claro que é um disco muito cru, é claro que é disco que tem algumas imperfeições, mas eis os fados, isto são os fados, é assim que se fazia, foi assim que tantas das pessoas que eu admiro gravaram, e eu achei que podia fazê-lo, devia fazê-lo, com essa crueza e com essa vulnerabilidade também, que hoje já me permito, porque já com toda a modéstia, eu já me sinto capaz.
0: E assim já tinha várias perguntas para lhe fazer daquilo que disse, desde isto ser uma pequena provocação, porque canta os fados deles, e para a indústria, porque grava o que quer.
1: É, ou seja, não chega a ser uma provocação, eu não venho nesse lugar, sabes? Eu só quero mesmo é cantar. Às vezes, eu sinto que hoje, com todo o respeito, que é preciso justificar muitas coisas. Porque é que se fez isto e porque é que se gravou daquela. Olha, não, eu só gravei uns fados, me apeteceu cantar desta forma mais tradicional, não tem uma mensagem subliminar, não tem uma bandeira, não tem um, ai, eu tive imenso tempo a pensar nisto. Não, eu não tive, eu gravei este disco em 3 tardes, com os músicos que fizeram o favor de me vir acompanhar com muita coragem, porque eles também estão expostos de alguma maneira, atenção, eles estão vulneráveis, não é?
0: E falou disso, desta lista quase notáveis que eu tinha assinalado aqui, desde o Custódio Castelo, o Jorge Fernando, o Bernardo Couto, o Ângelo Freire, o Marinho de Freitas, o Diogo Clemente, o Filipe Larsen,
1: o Bernardo Viana, por aí, são
0: tudo
1: tantos
0: músicos que já gravaram com a Raquel desde os primeiros trabalhos.
1: Sim, o Custódio Castelo, o Jorge Fernando e o Larsen eram a minha parelha de sonhos quando eu gravei em 2016.
0: Pois.
1: Meu padrinho Jorge Fernando foi o meu produtor e na altura eram a parelha de sonhos. E eu queria muito. Na época o Custódio Castelo tinha sido operado a uma mão e eu tive que esperar que ele recuperasse para gravar, porque eu queria muito aqueles músicos. E depois, obviamente, fomos crescendo, fui para a estrada, levei outra equipa para a estrada, que era o Bernardo Couto, o Diogo Clemente e o Yami, que também estão aqui. Portanto, todos os músicos que estão neste álbum, de alguma maneira, estiveram presentes no meu percurso até aqui. Hoje, já tenho outros músicos a acompanhar, que é uma nova geração. No caso, estão aqui alguns deles, que é o Pedro Viano e o João Domingos. O Gaspar gravou comigo, o Gaspar já me acompanhou há muitos anos também na estrada. E, portanto, hoje há uma nova geração. Se eu tivesse a gravar hoje um novo álbum, eu já teria outros novos músicos para trazer. E eu acho que isto é, vamos lá ver, isto é perpetuar algumas linguagens. Cada uma destas parelhas tem uma linguagem muito própria. Muito própria. Qualquer pessoa que goste de fado, mais uma vez, vai reconhecer esta linguagem. Mas lá está, não é um disco para a indústria. A indústria hoje, da maneira que está, mais uma vez, não é nada contra a indústria. Eu não quis foi voltar para a indústria, eu quis voltar para a música e para os fados. Se de hoje para amanhã, para o ano, eu me apetecer fazer outra coisa e agora volto para a indústria, talvez faça. Agora era isto que me fazia sentido, porque me diverto tanto, eu estou tão feliz com isto, com este álbum e da maneira como o fiz, que já justifica, sabes? Não foi uma provocação, não é uma provocação, acredita, não é mesmo.
0: E há pouco falou de referências e falou do padrinho Jorge Fernando.
1: Porquê é que me tratas por você? Não tem o menor sentido, está bem?
0: Vou tentar mudar então.
1: Há
0: pouco falaste de referências e do padrinho Jorge Fernando. Uma das referências também falaste da Beatriz da Conceição, que imagino que tenha sido uma das grandes referências.
1: Sim.
0: Também te vês como referência agora para fadistas mais novos? Também...
1: Acho que sim. Pá,
0: também os ouves no ambiente das casas de fado e percebes também esse lado de quem te vê como referência?
1: Olha, com toda a modéstia, eu acho que sim. Eu acho que esta nova geração, acho que me consideram de alguma forma, não é? Porque, vamos lá ver, o contacto que eles têm com a geração mais antiga, é a minha geração, são os fadistas da minha geração e, portanto, nem que seja por isso, eles querem saber algumas coisas e aconselham-se. Esta nova geração é tão rica, sabes? Eles são diferentes de nós neste sentido. Eles vêm com uma leveza que nós não tínhamos. Porque, talvez precisamente por isso, nós tínhamos que prestar, não é, justificação à malta da antiga. Os antigos para eles somos nós. Eu acho que nós aqui somos um bocadinho mais brandos, por assim dizer, que a minha geração antiga. E por isso convivemos mais, estamos mais disponíveis para estar à mesa todos juntos e conversarmos uns com os outros. Eles querem muito saber. E isto é uma tradição oral. O fado é uma tradição oral. E portanto, se não formos nós a passar-lhes, não é? E a partilhar com eles o que nós também aprendemos com os antigos, isto acaba por se perder de alguma forma. E por isso é também essa a nossa função. E eu gosto muito destes miúdos porque eles têm todos. Claro que têm a ambição de fazer coisas diferentes, é normal, mas respeitosamente. Ou seja, a grande maioria deles vão buscar a raiz. Olha, como é que isto se fazia? E se não vão, eu digo-lhes, olha, primeiro vai lá saber como é que isto se faz, como é que os autores fizeram, como é que os músicos compuseram, como é que as tuas referências cantavam, para depois poderes então torná-lo teu. Quando me dão espaço, quando a malta nova me dá espaço, eu tento sempre passar-lhes isso da maneira que eu tive a sorte de ser lecionada, por assim dizer.
0: E a cantar. Vamos te ouvir então?
1: Agora vai ser A Mulher Deixada. A Mulher Deixada é um fato que me diverte imenso. É da Tristão da Silva. E, na verdade, fala de um tema que poeticamente está sempre mais para o lado das mulheres do que para os homens, que é o despeito. é o despeito do masculino. E, portanto, diverto muito. Mulher deixada, vamos lá.

0: Raquel Tavares, ao vivo na TSF, de regresso aos discos e aos palcos, o novo álbum editado esta sexta-feira, 28 de novembro, Deles por Mim e a Antiga, e a apresentação é agora esta sexta, dia 5 de dezembro, no Coliseu de Lisboa. E Raquel Tavares, que espetáculo é que vai apresentar? Tem este novo disco e tem os outros discos todos, não é?
1: Bom, na realidade é um espetáculo também ele sem grandes pretensões, porque é tão somente uma noite de fados. Eu queria muito, de sempre, cantar no centro do Coliseu, na arena do Coliseu, portanto, um 360, porque acaba por conferir alguma proximidade, não é, das pessoas, meio que a querer recriar o ambiente que existe precisamente numa casa de fados, numa tertúlia fadista, numa tasca. E, portanto, a partir do momento em que percebi que tinha essa oportunidade, logisticamente, de pôr então o palco no meio do Coliseu, eu pensei, então vamos fazer disto uma noite de fados. E é só mesmo isto. É claro que eu vou cantar os temas deste álbum, e vou cantar, sim, alguns fados de outros discos, de alguma maneira marcaram alguns dos outros álbuns, mas se me perguntares se é um concerto para ser muito marcante, não é. É só mesmo uma noite de fados, para quem gostar de fados. Guitarra portuguesa, viola e baixo. Tem alguns músicos convidados que tocaram no álbum.
0: Que vão participar também do espetáculo.
1: Que vão participar no espetáculo, que vão acompanhar-me. Mas basicamente é isto, sabes? Eu gostava que isto fosse o suficiente. Eu gostava muito que fosse... Que uma noite de fados e que uma fadista a cantar fados acompanhada por três músicos que fosse suficiente, porque eu acredito que, modéstia à parte, que é suficiente para encher o Coliseu de fado, de uma noite bonita. E é só mesmo isto.
0: E depois de Lisboa, espero
1: Lisboa,
0: levar também deste fado.
1: Eu quero sempre, claro, eu quero muito cantar. Eu gosto muito... Eu não sou fã da estrada, para ser muito sincero. Eu passo muito mal na estrada. Eu passo mal porque eu não gosto de andar de carro, pronto. Basicamente é, eu enjoo. Mas eu gosto muito de cantar, eu gosto de lá estar. E é incrível como o fado, eles, mais uma vez, eu estou a repetir muito, mas porque eu sinto que é mesmo importante. Eu sinto que chega. Ou seja, às vezes em palcos grandes, naquelas feiras e tal, e começamos, e agora será que isto é suficiente? Será que vai cativar as pessoas? Eles não me deixam mentir, nós ganhamos. Nós, fadistas, ganhamos. As pessoas gostam de fados. O fado pode ser uma música que entretém. Existe muito a ideia de que um concerto de fado pode ser uma coisa assim para baixo e tal. Não, não é verdade. Ele tem muitas oscilações, ele tem tanta dinâmica, poeticamente é tão rico, que dá para ter um concerto em que as pessoas riem muito e depois logo a seguir estão a chorar imenso. E portanto, é cantar a vida. E a vida, felizmente, são muitas coisas. E por isso eu defendo que o fado é suficiente e tenho vindo, os últimos 2 anos, desde que regressei, tenho vindo a agradecer a todos aqueles que contratam, por assim dizer, passa a expressão, o fado para este tipo de lugares, porque acreditam nele e porque eu vou levar esta até ao final, de que ele é suficiente e, portanto, estou pronta para cantar.
0: Para já, esta sexta-feira, 5 de dezembro, no Coliseu dos Recreios, em Lisboa, com um novo disco, Deles por Mim e a Antiga. Raquel Tavares, muito obrigado por teres vindo ao Concerto Bolso, com o Pedro Viana na guitarra portuguesa, o João Domingos na viola de fado, o Francisco Gaspar na viola baixo, a técnica do Abel Paiva. Ainda vamos ouvir o tema que foi, no fundo, o single, a apresentação deste álbum, não é?
1: Sim, chama-se Ai, Se Os Meus Olhos Falassem. É um clássico, está no imaginário de todas as pessoas que gostam de fados. Ele reúne tudo isto que é, na verdade, este disco, que é o amor pelos homens, o amor dos homens pelas mulheres. E, obviamente, constitui o amor, a paixão, o ciúme, o despeito, a mágoa, a raiva. E este Ai, Se Os Meus Olhos Falassem fala muito disso, que é, já que eu não te posso ter para mim, eu não te quero para ninguém. E afinal, tu já não és uma mulher como deve ser, só porque já não me queres. E, portanto, é mais ou menos isto. E fala de amor, o amor dos homens pelas mulheres. E é isto.
0: Raquel Tavares,
1: obrigada.
0: Muito obrigado.
1: Foi um gosto, obrigada.

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4: Por cá não temos muito ou mesmo nada disto, mas nos Estados Unidos há quem compra um forno só para fazer pizzas. Um equipamento com uma porta que se abre para baixo, como a maioria dos fornos elétricos, mas que ao mesmo tempo é tão baixo que nem dá para confundir com micro-ondas. Lá dentro, o espaço disponível é só mesmo para uma pizza. São feitos pela Uni, a marca acaba de lançar o Volt 2, um forno para pizzas que traz para este eletrodoméstico um pouco de esperteza. A Uni diz que o Volt 2 vem com inteligência PISA. E o que faz isto? Nada de particularmente entusiasmante. Ativa um sistema de aquecimento adaptativo que faz com que a temperatura do forno seja mais homogénea. Este Volt 2 atinge os 450 graus Celsius, é o suficiente para se fazer uma napolitana tradicional, diz a Uni, mas para além desta, o forno tem outras duas pré-definições. Uma ao estilo Nova York, uma outra para massa grossa. Em cada uma delas, o forno ajusta a temperatura de forma a que a pizza fique sempre estaladiça. Custa o equivalente a 700 euros.

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1: Década de 70, nasceu o mito Clube dos 27, baseado na série de mortes de artistas famosos que morreram aos 27 anos. Como exemplo, Jimi Hendrix, Janis Joplin e Kurt Cobain. E ainda Jim Morrison, encontrado sem vida no seu apartamento de Paris em 1971. As causas não são consensuais, ainda são um mistério. Nascido em 1943, formou-se em cinema, mas dedicou-se à música. Um acidente presenciou há quantos anos, envolveu

0: trabalhadores indígenas teve influência em muitas das suas canções e serviu de inspiração para a canção Ghost Song. Melancólica, numa recitação quase poética, as palavras ditas e não cantadas que fogem ao som tradicional dos Doors. Integra o álbum American Prayer, coletânea de poemas escritos e gravados por Jim Morrison entre 69 e 70. Já sem Jim Morrison, foi lançado em 1978 por outros elementos da banda, Ray Manzarek, Robbie Krieger e John Densmore. Um álbum para recordar o outro lado, pouco comum dos Doors, a mistura do misticismo com o punk.
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Ao longo dos tempos, os músicos recorreram várias vezes à construção de obras mais elaboradas e tão longas que não cabiam no tradicional formato do álbum clássico. É por isso que, de vez em quando, surgiram os duplos álbuns e, em casos menos vulgares, até triplos álbuns, um assunto de que já aqui tratámos de resto. Ora, como em tudo na vida, nem sempre maior quantidade corresponde a maior qualidade. E como seria de prever, duplos álbuns de nível superior não se encontram apenas porque sim. Um dos casos notáveis foi protagonizado pelos Beatles. Depois do lendário Sgt. Pepper's Lonely Hearts Club Band, a grande questão que se colocava era, a seguir a uma obra histórica, o que vão eles fazer? É que antes do Sgt. Pepper's já tinham saído dois outros álbuns revolucionários, Rubber Soul e Revolver, pelo que parecia ser quase impossível fazer algo de verdadeiramente novo. Errado. Então, aí vai aquele que se constitui no duplo álbum mais importante de toda a década de 60 do século passado. Todos o conhecem por álbum branco, por causa da cor da capa, embora, na verdade, o título do trabalho seja simplesmente The Beatles. E entre uma mão cheia de referências está este Revolution, um dos tais temas de ruptura que também foram a imagem de marca da banda do Liverpool e que teve três versões, três dos próprios Beatles. Esta foi a primeira. I take two.

Na história da música, há várias coincidências, algumas delas trágicas. Exemplos, o mito do Clube dos 27. Artistas que faleceram aos 27 anos. Num estudo de Diane Kenny, uma professora de psicologia da Universidade de Sydney, na Austrália, dos músicos canalizados, 2,2% morreram aos 56 e apenas 0,8% com 27. Este mito começou, recordo, com a morte de quatro superestrelas do rock: Brian Jones, Janis Joplin, Jimi Hendrix e Jim Morrison. Hoje recordo outro nome, teclista e cofundador dos Grateful Dead, Ron McCain, viciado no consumo de bebidas alcoólicas, faleceu vítima de cirrose hepática. Na canção de hoje, New Speedway Boogie, foi inspirada na morte de um homem negro. Esfaqueado por seguranças num concerto gratuito em 1969, Walter Mount Free. É uma resposta reflexiva sobre a violência nos concertos, o fim do sonho hippie e os perigos da contracultura.

Voltemos então aos duplos álbuns com um paralelismo que tem algo de interessante. Já que trouxe o caso dos Beatles, e tal como sucedeu com a banda britânica, também do outro lado do Atlântico, com Bruce Springsteen, a ousadia foi devidamente recompensada. É que o paralelismo passa por isto. Com os Beatles havia a grande dúvida sobre o que fariam depois do celebérrimo Sgt. Pepper's, e com Springsteen sucedeu o mesmo, porque ele tinha feito antes uma das maiores obras da história do rock, Born to Run, e logo a seguir Darkness on the Edge of Town. Dois marcos definitivos na afirmação do músico. É então que surge The River. Se o álbum branco é o grande trabalho dos anos 60 entre os duplos, então para os 80 fica The River, de Bruce Springsteen, logo para começar. Afinal, é viável fazer obras extensas com nível superior. Desta vez, optei pelo tema de abertura, o começo da longa viagem em The River, chama-se Angry Heart.

No seu livro de memórias, Just Kids, Patti Smith reflete sobre os ídolos que se sacrificaram às drogas e ao álcool, num período envolto em tristezas, medos e paranoias, e acabaram derrubados pelo estrelato. Regresso à lista

de artistas que faleceram aos 27 anos, recordando Brian Jones, incapaz de autocontrolar impulsos e a pressão da fama e do êxito. Mergulhou no vício do álcool e da droga, cantor-compositor e um dos fundadores dos Stones, músico brilhante, aos 27 anos foi encontrado morto no fundo da piscina na sua casa em 1969. Nas memórias, a última canção em que Brian Jones trabalhou com os Stones, Expectant Change, 1968, fica aqui uma lembrança. Não entendemos as coisas que aconteceram, mas com o tempo vamos entendê-las.

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0: Olá a todos, bem-vindos a mais uma Distância que nos aproxima. Celebramos a diversidade com todas as origens que emprestam contributo à sociedade portuguesa. A cada programa, uma história de vida e um país em destaque. Hoje estamos no coração do Mediterrâneo, num território de cultura anglo-latina, mas que há 7 mil anos é habitado e desejado. De fenícios a espanhóis, de romanos a franceses, hoje autónomo e de língua própria. O país com a maior densidade populacional da Europa, onde há mais de 350 igrejas, a arquitetura é arabesca e o trânsito circula como em Inglaterra. E hoje fazemos o programa fora do estúdio. Estamos na BTL, Better Tourism Lisbon, a Feira de Turismo de Lisboa, um local onde o mundo fica mais próximo de si mesmo, como fazemos semanalmente na TSF, Terra Sem Fronteiras. Guiados pelo nosso Cicerone diplomata, hoje a distância aproxima-nos de Malta.
1: Bonjour, Ian Stephen Kakia, o nome Steven foi o programa e distância lita vicinana foi rádio TSF.
0: Stefan Mario Caccia, 61 anos, natural de Valeta, está em Portugal há pouco mais de um ano. É chefe de missão adjunto da Embaixada de Malta em Lisboa. Foi o primeiro diplomata da República de Malta, residente na América do Sul. Esteve em Brasília durante 4 anos. Agora pretende ficar por cá muito mais tempo, a conhecer o país, norte a sul, e fortalecer as relações bilaterais Portugal-Malta. Olá, caro Stefan. Como já vamos perceber, o seu português tem sotaque. Há 5 anos, em plena pandemia, o governo de Valeta confiou-lhe a missão de criar do zero a primeira embaixada de Malta na América do Sul. Aí aprendeu a língua. Quais foram as suas sensações quando chegou aqui em fevereiro de 2025? O que encontrou foi muito diferente daquilo que já tinha pré-definido na cabeça?
1: Obrigado, Nelson. Em primeiro lugar, agradeço pelo convite para estar aqui no seu programa na Rádio TSF, ainda mais no ambiente BTL, que tem muito a ver com os nossos dois países. Como você bem falou, eu passei os últimos 4 anos na América do Sul, na Embaixada de Malta, em Brasília, onde, obviamente, o português tem um sotaque diferente daqui, mas na notícia da minha transferência para Portugal, eu fiquei muito feliz, muito entusiasmado por ter sido escolhido para essa missão. Estou há 1 ano aqui em Lisboa. Posso dizer que estou adorando cada minuto. Infelizmente, devido à carga de trabalho, não tive muito tempo a visitar várias cidades no interior, mas eu posso dizer que até agora, tudo que eu conheci, tudo que eu experimentei, seja parte cultural, parte de culinária, tem me agradado muito.
0: Uhum. Aliás, numa breve biografia que lhe pedi, a certa altura escreve: a adaptação à vida em Lisboa foi imediata e natural. O estilo de vida, a gastronomia e o ambiente cultural ressoaram de forma familiar. Quer isto dizer que encontrou aqui semelhanças com um certo estilo de vida maltês?
1: Exatamente. Começa pela própria cultura, né? Muita história aqui em Lisboa, principalmente. Cada esquina é um museu ao céu livre, né? Ao ar aberto. Malta também, temos ruas estreitas, temos influência até de pessoas portuguesas que estiveram em Malta, principalmente lá por 1500, na época da guerra com os otomanos, os pilgrimages que faziam aqueles religiosos lá no Oriente Médio, em direção ao Oriente Médio. Mas a parte que mais me aproximou foi a questão do estilo de vida. Por mais que Portugal não é no Mediterrâneo, mas é um estilo mediterrâneo.
0: Exato.
1: E é exatamente que a gente tem estilo de vida em Malta.
0: É isso, é curioso, porque aqui sempre utilizamos o termo dieta mediterrânica, por exemplo, mas nós não temos costa com o mar Mediterrâneo. Somos banhados apenas pelo Atlântico, está ali o Estreito de Gibraltar a cortar-nos o nosso acesso ao Mediterrâneo. Mas aí se vê mesmo, ao nível dos comportamentos, da maneira de ser, malteses e portugueses têm muito mais afinidades do que diferenças.
1: Sim. E quanto mais para o interior você vai, saindo das cidades grandes, mais eu vejo essas semelhanças, estilo de vida, a parte culinária. Obviamente, Malta é uma ilha, então frutos do mar, peixe, para nós é a dieta normal. aqui em Portugal também tem muitos peixes, muito fruto do mar. Então a dieta culinária é bastante similar. Obviamente tem algumas diferenças. Por exemplo, o bacalhau, que para vocês é importantíssimo, faz muito famoso, para nós é quase inexistente.
0: Sim. Bacalhau é de águas profundas, é natural, que não existe em Malta.
1: Mas tem outras questões que faz a gente ter essa aproximação. A parte histórica também, parte religiosa, um nicho de mercado que Malta está investindo é no turismo religioso. Portugal tem atraído também turistas malteses para também esse tipo de turismo religioso. Então tem vários outros que a gente pode mencionar.
0: Uhum. Fala sobretudo de Fátima, ou há mais turismo, sim, religioso em Portugal do que apenas Fátima?
1: Sim, essa foi uma tendência ao longo das décadas mais recentes, só que é uma tendência turística que a gente está vendo entre a população maltesa, é sair um pouco mais desse turismo religioso. Continua tendo como foco principal, mas eles estão querendo, os malteses estão querendo conhecer mais, principalmente as ilhas portuguesas, né? Ilha da Madeira, Açores. Uhum. É impressionante o número de malteses que entram em contato com a embaixada para saber como fazer para ter esse tipo de turismo, né?
0: Açores e Madeira são, de facto, duas pérolas do território português muito, muito visitados. Mas ainda quanto às nossas idiosincrasias, por assim dizer, o que é que define um maltês? Qual é o ato, a preferência, a particularidade que só o maltês tem?
1: Bom, é difícil falar, porque apesar de Malta ser pequena, depende também da região que você vai, né? Uhum. Mas de modo geral, eu diria que os malteses têm um estilo de vida bastante relaxed, gosta de uma festa também. Como temos um mar em volta, praticamente onde se olha sempre tem mar, temos um mínimo de 300 dias por ano de sol.
0: 300 dias por ano de
1: sol? No mínimo, 300 dias de ano para o sol. De maio até setembro não chove um milímetro praticamente. O mar, essa é uma das diferenças do mar aqui de Portugal ao mar de Malta.
0: É diferente.
1: O mar no verão chega a 24 graus, né? Então praticamente morno. Então é um estilo de vida menos estressado. Apesar que hoje em dia com o trânsito, sim, tem dias que o pessoal perde um pouco.
0: E é um trânsito diferente, já ouvi dizer que o respeito pelas passadeiras é um bocadinho diferente de outros países. Aliás, estamos ali perto da Sicília, não é? Portanto, isso explica muita coisa.
1: Sim, só para você ter uma ideia, tem um ditado em Malta que diz que o maltês não dirige nem bem nem mal, o maltês dirige na sombra. Então, isso explica exatamente como a gente transita aí no dia a dia, naquelas estradas, ruas bastante estreitas.
0: Com, né, o facto adicional de transitarem à esquerda, como o britânico, volante do outro lado no carro, portanto tudo isso traz uma série de atenções de redobradas, tanto ao peão como ao condutor. O Stefan é chefe de missão da Embaixada de Malta em Portugal, curiosamente tem o mesmo apelido da senhora embaixadora, Rosette Spiteri Caccia. É apenas coincidência, não são familiares?
1: Sim, apenas coincidência. Malta tem uma população de 600 mil habitantes. Então é muito fácil você estar andando na rua e encontrar um não conhecido, mas um parente, né? Mas coincidentemente, nesse caso, não temos parentesco nenhum.
0: Histórica e culturalmente, o que liga Malta e Portugal? No século XVIII houve uma forte influência portuguesa através da Ordem de Malta e consta que Manuel Pinto de Fonseca, que foi grão-mestre em Malta, chegou mesmo a criar a Universidade de Malta. Aqui entronca também a célebre Ordem de Malta. Portanto, ao longo dos tempos houve aqui vários pontos de ligação entre portugueses e malteses.
1: Tem, principalmente nessa época que você mencionou, dos Cavaleiros de Malta, né? Foi uma época importante até para Malta, propriamente dito. E dois portugueses importantes que marcaram história para nós. Primeiro, António Manuel de Vilhena. Que foi o responsável para criar até uma cidade chamada Floriana.
0: Floriana.
1: As edificações, tudo, uhum, arquitetadas por ele. E depois, como você falou, Manuel Pinto de Fonseca, que foi o fundador da Universidade de Malta, como conhecemos hoje, na estrutura.
0: É fantástico.
1: Exatamente. Por vezes eles não foram os dois grão-mestres, né?
0: É, os dois grão-mestres.
1: Governadores de Malta naquela época, como se fossem governadores de Malta.
0: Governadores António Manuel de Vilhena e Manuel Pinto Fonseca, que foi governador durante mais de 30 anos, penso que...
1: Exatamente, de 41 a 73, 1700.
0: 32 anos. É. Os portugueses estiveram um pouco por todo o mundo, desde a África até ao sudoeste asiático. Malta até está mais próximo e, por vezes, não fazemos tantas associações entre portugueses e o arquipélago de Malta, mas, de facto, como estamos a confirmar, houve. Daqui a pouco vamos à música, mas estamos na BTL, a Better Tourism Lisbon, a antiga Bolsa de Turismo de Lisboa, como os nossos ouvintes habituais hoje estão a ouvir um ruído, são as pessoas aqui a passarem neste dia da BTL. Se tivesse que vender o território de Malta a quem passa por aqui, o que é mais atrativo para um turista que vá daqui ou de outro ponto do mundo visitar o arquipélago de Malta? O que é que não pode perder?
1: Antigamente a gente vendia Malta como lugar de sol e praia, né? E água quente, mar quente. Hoje não, hoje a parte histórica é muito importante. Malta tem templos históricos de milhares de anos, pré-históricos, né? 3, 4, 5 mil anos. Templos da época dos romanos, como falamos, Malta no meio do Mediterrâneo, quem passava praticamente tomava, mas deixava uma história. Teve a época dos mouros também, que entraram na ilha, época da França, quando Malta foi dominado por Napoleão, depois a época da colônia inglesa. Cada um desses povos acabou deixando uma história, né? Então, num espaço muito pequeno, Malta é 35 quilômetros por 15 quilômetros. Então, num espaço muito pequeno, você praticamente tem a história do mundo.
0: Sim.
1: À tua frente.
0: A céu aberto.
1: A céu aberto. Então, isso é uma das vantagens de Malta. Não precisa pegar trem, viajar 2, 3, 4 horas, ou avião, não. Tudo num pequeno espaço, você tem tudo isso. E, obviamente, hoje em dia temos hotéis 5 estrelas, restaurantes Michelin. Estamos atrasados, estamos preparados também para receber aquele turista um pouco de maior poder aquisitivo. Então, num pequeno espaço, temos um pouco de tudo para agradar. Esse é um problema hoje. Eu sei que existe na Europa um problema de overpopulation do turismo. Uhum. Turismo demais, né? Inclusive, Malta, esse ano, quebrou o recorde de turismo.
0: Sim.
1: Um país de 600 milhões, ainda... 600 mil habitantes, recebemos 4 milhões de turistas em 2025.
0: Uau.
1: Então isso começa um pouco a pesar, mas ainda...
0: Ainda dá para
1: aumentar. Temos estrutura, ainda dá. Ainda não chegamos naquele ponto de querer...
0: Saturação.
1: Setorizar ou afastar um pouco certo tipo de turismo.
0: Uhum. Passa-se um pouco aqui também isso em Lisboa e muitas vezes... Há turistas que vêm ver outros turistas, porque os locais foram obrigados a sair. Há problemáticas também do aumento do... Sim. preço da habitação. Mas, por exemplo, em termos de preços, consta que em Malta um jantar, um almoço, não é necessariamente muito mais caro do que, por exemplo, aqui em Portugal. Os valores até são similares, certo?
1: Não, essa é uma impressão errada, que inclusive não a gente tem, mas vários outros turistas comentam com a gente, que eles vão para Malta esperando... que seja muito, que é muito mais caro, que na verdade não é. Apesar que nós temos que importar praticamente tudo, né? Porque Malta não tem terras suficientes para produção em escala, né?
0: Sim.
1: Então temos que importar tudo. Mesmo assim, temos uma estrutura onde os preços realmente, em comparação com muitos capitais na Europa, ainda são bem atrativos, seja para jantar fora, seja para hospedar em hotel, é bem inferior a outras capitais.
0: Segundo uma rápida investigação que fiz, o preço é 2 euros, uma média de 2 euros mais caro do que aqui em Portugal, para uma refeição, por exemplo. Confirma-se?
1: Eu não tenho esse estudo, mas eu sei que você fez a sua pesquisa. Então, no caso, se a gente comparar com outros capitais, não é muito, não.
0: Fica até mais econômico do que...
1: Principalmente lá no norte da Europa, né, onde a gente...
0: Sim,
1: sabe que...
0: Sim, se formos para aí, certos países...
1: Uma cerveja...
0: É verdade.
1: Malta custa praticamente metade de vários outros lugares do norte da Europa.
0: Há cervejas que em certos países são mais caras que uma refeição inteira no sul da Europa.
1: Exatamente.
0: La Valeta, cidade histórica, património Unesco. Lá, antes dizíamos lá, agora o lá caiu, não é? É só Valeta.
1: É Valeta, a gente, mas é usado La Valeta, mas entre nós, malteses, a gente só fala Valeta.
0: Só fala Valeta.
1: Ou a gente fala Belt, a capital.
0: há museus imensos de belas artes, da Inquisição, há a Catedral de São João, ainda com telas de Caravaggio. A própria história está a céu aberto ali em Valeta, é património UNESCO praticamente de quase toda a cidade,
1: não é? Sim, nossa capital é pequena, né? A menor capital da Europa, só que a estrutura dela é interessante. Ela é uma capital toda murada, uhum. E todas as ruas são paralelas.
0: Okay.
1: Então foi construída especialmente naquele modelo para aquela época, né?
0: Sim.
1: Onde tinha invasões, daí os camponeses, quando tinha alguma invasão, se refugiavam na capital, fechavam as portas, como era murado, né? Ficava difícil para os invasores chegar à população, né?
0: E esse é um dos fatores porque tanta e diferente história está ali preservada, porque não era fácil entrar em Valeta. Por isso temos coisas desde o período bizantino, árabe, romano, não é?
1: Sim, e como falamos no início, Malta tem uma história também de religião católica, cristianismo.
0: Islamismo.
1: Aliás, para quem é católico cristão sabe, o São Paulo naufragou em Malta.
0: Uhum.
1: Então Malta foi o primeiro país cristão da Europa.
0: No ano 60?
1: Sim, porque dali que ele estava indo para ser julgado em Roma, e teve uma tempestade e se refugiou em Malta, ou acabou caindo em Malta, onde a população abrigou ele, cuidou de quem sobreviveu, e ele acabou catequizando a população. Por isso que metade das mulheres de Malta chama Paula e metade dos homens chama Paulo, porque ele é o padroeiro do país.
0: Ok. São Paulo, apóstolo de Cristo,
1: sim,
0: naufraga ao ano 60 nas costas de Malta e depois converte, digamos, a população, uma fé que se mantém até hoje.
1: Até hoje.
0: E é mesmo assim mais de 350 igrejas pelo território?
1: A gente vende isso também, né? A gente fala que tem uma igreja para cada dia do ano.
0: Ok, exato.
1: E a maioria deles são realmente bonitas, até por dentro, como você falou, a Catedral de São João, por exemplo, ele tem pinturas de Caravaggio, o chão e as paredes são belíssimas, como, aliás, tem muitas igrejas em Portugal, já tive a oportunidade de visitar algumas belíssimas, e sim, tem praticamente uma para cada dia do ano.
0: Uhum. Bom, está na altura de escutarmos alguma música, já vamos à conversa, mas agora importa também conhecer melhor Malta através da arte sónica. Vamos para uma canção clássica numa versão recente. O original tem 50 anos, gravado por Sammy Bartolo e a banda New Query, um tema popular sobre o sentimento nostálgico da vida no campo. Eu vou transmitir, eu fiz aqui uma breve tradução deste tema que não vou arriscar ler em maltês, que é qualquer coisa como o último agricultor do Val do Mel. Está certo?
1: Exatamente. Essa é uma música que tem muito a ver, apesar de ter sido escrita décadas atrás, com a realidade de hoje dos produtores, né? Num país que está crescendo economicamente, não tem espaço para produtor, questões também de meio ambiente, tem um pouco de tudo. Bonita música, sim.
0: Uhum. Val do Mel, daqui a pouco já vamos explicar porquê e porque é que há aqui uma Maria Bélia. Stefan, diga-me aqui o nome desta canção em maltês.
1: Lahar Bidwi Fuitilassel.
0: Traduzindo para português, o último agricultor do Val do Mel.

0: A música de Malta na TSF com Maria Bélia. Hoje, no programa A Distância que nos aproxima, estamos em Lisboa, na BTL, mas estamos também no arquipélago de Malta. Sim, arquipélago. Malta é a maior das três ilhas habitadas do país, que se completa com a ilha de Gozo e a ilha Comino, a central, mas a mais pequena, apenas com 3, 4 habitantes permanentes, e depois há também uma série de ilhotas desabitadas. São apenas 316 km² que, ao longo da história, já tiveram sob domínio romano, islâmico, bizantino, espanhol, francês, sendo que os últimos colonizadores foram os ingleses. Malta tornou-se independente em 1964, mas só em 79, Elizabeth II deixou de ser rainha soberana do Estado. A ilha Melite, como lhe chamavam os gregos, literalmente terra do mel, a partir de uma espécie endémica de abelha que ali produzia o néctar. Mas também há quem teorize que o nome vem da palavra fenícia malat, que significa paraíso. Em qualquer dos casos, mel e paraíso, o significado é supremo e é o que estas ilhas continuam a oferecer ao visitante nos dias de hoje. Quero crer que sim. É por aí que vamos agora mais uma vez a Stefan Katia, chefe de missão adjunto da Embaixada de Malta em Portugal, convidado do programa de hoje. O que tem Malta mais a oferecer ao viajante e ao turista? Muitos dias de sol por ano, já falámos, águas cristalinas, história a céu aberto. E a gastronomia? Por exemplo, a carne de coelho é muito consumida em Malta?
1: Sim, é uma tradição. A gente faz de vários modos, tem até restaurantes que só vendem isso. É como se fosse o bacalhau para o português, né? Mas eu fiquei surpreso que é o que eu consigo comprar com bastante facilidade, coelho aqui. Eu faço, obviamente, com as nossas receitas, sim, mas fiquei feliz que aqui é fácil de encontrar.
0: É.
1: Então, o prato principal para nós malteses, e para nós é bom, para quem os malteses que moram aqui têm facilidade para encontrar.
0: Como é que se chama o prato, começa por F, agora não me está a ocorrer, o prato de coelho em Malta?
1: Fennec.
0: Fennica.
1: Fennec.
0: Há a cultura de criar o coelho em Malta. Quanto à agricultura, como já demos aqui a entender, o espaço fértil, arável, não é assim tanto quanto isso, porque o território é pequeno, é o país com a maior densidade populacional da União Europeia, por isso vocês têm de importar quase tudo, não é?
1: Esse é um problema para nós, porque ao longo dos anos, obviamente, no mercado livre tem coisas favoráveis e tem coisas que às vezes funcionam contra, né? Então, no mercado livre aberto, você tem a competição da importação. E a área agrícola, sem subsídios, ficou difícil de sobreviver em Malta. Então foi aos poucos diminuindo os filhos de produtores, procurando empregos melhores em outras áreas de economia que estava mais pujante. Recentemente tivemos algumas tempestades históricas, como teve Lisboa algumas semanas atrás, também tivemos em Malta.
0: Aliás, uma tempestade de 2017 mandou abaixo a Janela Azul.
1: Também.
0: Na Ilha de Gozo.
1: Teve uma daquelas e tivemos uma recentemente, 3, 4 semanas atrás.
0: Também.
1: Que a importação vem por barco, né? E os barcos não operaram.
0: Não circulavam.
1: Daí, o dia seguinte, as prateleiras de supermercados vazias, porque a produção local não é suficiente. Não temos área suficiente para crescer. A nossa agricultura é só hortifrutos, porque daí se pode usar estufa, porque não esquece que, falei no início, de maio até setembro praticamente não chove. Então, contar com a natureza não pode,
0: sim,
1: tem que ser de outra forma. Então, esse é um problema para nós, sim.
0: É um problema. A própria água potável, as reservas de água também não são...
1: Não temos rios, não temos.
0: Pois.
1: Só temos uma tecnologia, se chama reverse osmosis, onde a gente transforma a água do mar em água para uso para o dia a dia em casa, né? Para chuveiro, para esse tipo de uso. Na torneira dá para tomar, mas o pessoal acha um pouco salgado. Uhum. A maioria do pessoal compra água mineral engarrafada.
0: Na torneira ainda traz algum sal do mar.
1: É. A por mais que a tecnologia é boa, mas ela sempre fica um pouco daquilo.
0: Mas é potável lá mesmo?
1: Sim.
0: Eu li sobre isso. Não é necessário, como em certos países da África, andarmos com garrafas e garrafas de água atrás. Não, ali pode-se consumir nos hotéis, obviamente com alguma precaução. Falávamos da ilha de Gozo, é outra das ilhas, é a segunda maior de Malta, tem templos pré-históricos, Unesco, é uma terra habitada há mais de 7 mil anos, o homem do Neolítico estava ali. É um ponto turístico também sempre importante, não é?
1: É interessante, eu às vezes... Nós malteses acabamos não indo nesses lugares. É, como nos últimos 5 anos fiquei muito tempo longe de Malta, eu fiz questão no ano passado, em agosto, de ir nesse templo também, uhum. Né? E a gente fica impressionado, porque não estamos falando de 100 anos atrás, né? É milhares de anos atrás. E Gozo é uma dessas ilhas que ela atrai mais gente, porque ela parece que parou no tempo. Não tem tanta construção como Malta, não tem tantas coisas modernas, entre aspas, como Malta.
0: Sim.
1: O pessoal, até o maltês, vai lá para fugir da confusão no inverno.
0: Sim.
1: É mais verde que Malta. Então, Gozo tem, sim, sua atração, atrai muito escritor, pintores, artistas, porque é um pouco mais calma que Malta. Uh-huh.
0: Tal como o nome indica, é uma ilha que dá gozo, dá prazer estar lá. E Comino, esta ilha que fica aqui no meio, entre Malta e Gozo, quantas pessoas lá vivem permanentemente?
1: Vive uma pessoa permanentemente.
0: Uma pessoa?
1: Uma pessoa que cuida da ilha. Antigamente tinha um hotel, mas esse hotel passou em desuso. Tem alguns planos de fazer só um hotel, boutique hotel, só para ficar, atender. O número de visitantes hoje em dia nessa ilha de Comino é limitado.
0: Limitado.
1: Porque tem um mar espetacular, é uma mistura.
0: Tem lago azul.
1: Exatamente, é a Lagoa Azul, que é reflexo do sol nas pedras e o mar azul do Mediterrâneo.
0: Uhum.
1: E dá uma imagem como se fosse, digamos assim, o Caribe no Mediterrâneo. Então muita gente vai lá só para dizer, eu nadei na Lagoa Azul de Malta, de Comino, né?
0: Aliás,
1: então estava sendo muita gente, obviamente, muita gente traz lixo, plástico.
0: Sim.
1: E estava sendo um pouco demais, então hoje é limitado o número de pessoas, uhum. Mas vale a pena sim.
0: Está a ser limitada, já teve um hotel com piscina privada.
1: Exatamente.
0: Agora diz-me que em princípio vai ser erguido o outro, não é?
1: É interessante porque essa ilha é vazia, não tem árvores, não tem pedra, porque a rocha não permite, né? É, são arbustos.
0: É só uma torre de vigia.
1: É, arbustos baixos, tem uma fauna da local, animais, pouquíssimas coisas que tem, mas a água, a sensação de você estar nadando naquela água azul que faz toda a diferença, por isso que hoje é protegida.
0: Eu convido as pessoas, na impossibilidade de irem a Malta, espreitarem na internet imagens da Lagoa Azul da ilha de Comino, e aí talvez fiquem mesmo com vontade de apanhar o avião e ir até lá, porque vale muito a pena. E depois temos a zona noturna e mais boémia, perto da região onde o nosso caro Stefan nasceu, em Sliema, ali Paceville, St. Julian's, junto à Valeta, é diversão.
1: Sim.
0: Noturna.
1: É, então, além dos restaurantes bons, tem essa área que é mais ou menos concentrada, onde tem os nightclubs para a vida noturna. É, são um praticamente perto do outro, num pequeno espaço tem vários.
0: Porta com porta.
1: Exatamente. Gostou daqui e ficou. Não...

0: um mercado também para essas pessoas que gostam mais de barzinho, de nightclub ou alguma coisa, algum tipo de diversão, digamos, um pouco mais agitado.
1: Já viu, caro ouvinte, a quantidade de coisas boas que este território aqui reúne e afinal não está assim tão longe de Portugal. Um estudante tem vida noturna, tem uma universidade de Malta, que até foi criada por um português há alguns séculos, tem todo este mar onde pode fazer mergulho, ainda continua a ser quase uma pérola esquecida.
0: Sim, hoje a economia mudou um pouco, né? Só para você ter uma ideia, um quarto da população são pessoas que vêm de fora para trabalhar em Malta, inclusive. Acho que a comunidade portuguesa cresceu bastante nos últimos anos. Hoje em dia calculamos que deve ter um pouco mais de 200 malteses trabalhando em Portugal, vivendo de modo legal aqui, mas deve ter mais de 1000 portugueses morando e trabalhando em Malta. Então você tem esse lado de Malta um pouco mais cosmopolita, um pouco mais internacional. Mas, como eu falei no início, ainda não chegamos naquele ponto de saturação. Até porque o próprio maltês, todo mundo tem a ver, ou alguma época na vida, teve a ver com turismo, ou o pai trabalhou na área de turismo, ou ele mesmo, para estudar, trabalhou na área de turismo, seja restaurante, hotel. Então, para nós, a indústria do turismo é muito importante. Cabe a gente receber muito mais portugueses para mostrar o que a gente tem de bem. E espero que ele se sente bem também, do mesmo jeito que eu aqui em Portugal, em Lisboa, estou me sentindo super bem.
1: Nosso caro Stefano, que até parece que é brasileiro, ele aos 50 e poucos anos não conhecia ainda o português, nem com sotaque do Brasil, nem português. Aprendeu muito bem naqueles anos em que esteve em Brasília. Estão então 1000 portugueses em Malta, cerca de 200 malteses aqui em Portugal, e até saturar, o turismo em Malta continua a ser atrativo. Hoje estamos então a destacar um pequeno país, mas imenso em história, reflexo identitário das diversas culturas que se têm sedimentado em Malta ao longo dos séculos, onde se fala uma língua ímpar, o maltês, que podemos sintetizar numa mistura entre árabe e italiano, assim para sermos muito simplistas, não é? Um árabe latinizado, a única língua semítica que é oficial na União Europeia. Malta é membro da União desde 2004, está na zona euro desde 2008 e é um dos países estratégicos para a NATO na Europa. Localizada entre a Europa e a África, tem um comércio de alto nível, algumas indústrias no arquipélago, sobretudo eletrónica e alimentar, mas o país apenas produz 20% dos alimentos que consome, como já dissemos, não há muito espaço para a agricultura e depende das exportações. Como disse, está ali entre a Europa e a África, tem vizinhos próximos, não são vizinhos, mas pronto, conseguem-se ver ao longe no horizonte a Sicília, a Tunísia, mais cá em baixo. Sabemos que Malta tem uma entidade própria, mas se formos a puxar mais para um lado ou para o outro, às vezes quando ouço o maltês, há ali coisas que faz-me lembrar a língua árabe, mas também há muito da maneira de ser italiana. Vocês têm mais a ver com Sicília do que, por exemplo, com Maghreb, não é?
0: A gente realmente, quando se fala da Sicília, seja na parte culinária, seja na parte dos maneirismos, do jeito de se comportar, falar alto, gesticular, a gente realmente, sim, a gente se identifica um pouco mais com os sicilianos do que com outros neighbors, com outros vizinhos nossos do Mediterrâneo.
1: Uhum. E o siciliano em si já é diferente do próprio italiano? Ou seja, dentro da Itália há muitas Itálias, o siciliano também é particular, não é?
0: Exatamente. A Sicília, a Itália, obviamente, todo mundo sabe, desde os dialetos até os maneirismos, até o estilo de vida, por mais que todos são italianos, também são questões regionais, né? Entre Norte e Sul, Roma, Nápoles, então... Sicília também tem particularidades, por mais que são italianos, tem particularidades próprias. Uhum. Sicília é apenas 1 hora e 40 minutos de barco de Malta para Sicília. Vários turistas que vão para Malta aproveitam também para fazer uma visita a Sicília, sair de manhã e volta à noite. Inclusive nós malteses, volta e meia a gente vai fazer compra lá e volta no mesmo dia.
1: Ah, sim, exatamente. Tem ali um belo vizinho perto. São 93 quilômetros por mar, não é?
0: Por mar, exatamente.
1: Um pouco mais de 1 hora e meia faz
0: a viagem. Antigamente o barco levava 6 horas. Hoje tem esses

0: barcos especiais agora, que faz 1 hora e 45 minutos.
1: Mais para o lado este tem Alexandria ali no Egito, mas já fica mais a 200 e tal quilómetros ou ainda mais, não é?
0: É, digamos assim, o mais perto daquela região do norte da África para nós é a Tunísia e a Líbia, que historicamente a gente tem muito comércio com a Líbia. Por mais que somos um país europeu, como você falou também no início, a parte de trade, de negócios, era uma rota no meio do Mediterrâneo que os fenícios usavam, descobriam, e ficou ao longo dos anos. Então Malta, por mais que culturalmente a gente se identifica como europeus, comercialmente temos muito com o pessoal da África do Norte, fazemos bastante comércio e tem uma confiança mútua na hora dos negócios.
1: Da África do Norte, e daí vem a influência muçulmana. Se olharmos para o Mediterrâneo, Malta está ali no meio e está mesmo na encruzilhada de todas as culturas, de todo o lado vieram civilizações importantes para a própria formação da humanidade. Bom, e a Ordem de Malta? Falemos um pouco mais da Cruz e Ordem de Malta. A Ordem dos Cavaleiros de São João de Jerusalém teve sede em Malta no século XVI, hoje está em Roma, mas tem também ação em Portugal, com trabalhos de caridade e assistência aos peregrinos para Fátima ou nos caminhos de Santiago, por exemplo. A Ordem de Malta é uma ordem monástica, católica, de resto o país é o mais religioso da Europa, mais de 90% da população é crente, sobretudo católicos, e isso vem de há muito tempo, desde que o apóstolo São Paulo, como falámos, naufragou no Mediterrâneo e chegou à ilha, convertendo os habitantes da altura. Perguntava-lhe então se a Ordem de Malta tem sido um elemento promotor, no bom sentido, do próprio território ao longo dos tempos.
0: Sim, a Ordem de Malta foi importante para nós e continua sendo importante, né? Como você falou, apesar que hoje não é mais em Malta, mas continua a associação, né? Também por mais que os grã-mestres não eram malteses, né? Portugueses, espanhóis, italianos, etc. Mas, digamos assim, a sede era em Malta. Então, tinha importância histórica no momento que tinha os problemas. Inclusive, Portugal foi importante na época pelo know-how, pelo conhecimento da área marítima, né? Os navios e barcos, porque tinha que proteger os pilgrims que iam lá fazer as visitas a Jerusalém, etc. E hoje, o legado é a história que a gente usa para fins turísticos, para os turistas poderem ver. São palácios, pinturas, tapeçarias, tudo bem conservadas. E quem gosta de história, igual Portugal tem esses palácios bonitos, inclusive adoro os azulejos que tem aqui. Malta não temos essa cultura, mas tem outras coisas que realmente está na história e está para todo mundo poder apreciar e ver.
1: E citando aqui este triângulo Malta-Brasil-Portugal, estou a lembrar-me que o Vasco da Gama, clube de futebol no Brasil, usa a Cruz de Malta no emblema.
0: Sim, Vasco da Gama, eles são conhecidos, né, pela Cruz de Malta, até no hino do Vasco da Gama, para quem conhece, tá, se fala. Para mim, particularmente, essa triangulação Brasil, Portugal, Malta, está sendo um momento muito feliz da minha vida.
1: Foi diplomata em Brasília, hoje é diplomata em Portugal e é este o país que elegeu para ficar agora aqui durante muito mais anos, não sabemos se sempre, para sempre, mas vejo que também já tem uma companhia brasileira, falando ambos em português. Ele é de Portugal para continuar a ser a sua casa, certo?
0: Sim, eu agradeço de coração o povo português por todo o jeito de ser, né? A gente sai para jantar, se vê uma certa tranquilidade. Obviamente, cada país tem seus problemas, mas é uma situação que eu vejo que, para mim, eu faço um ano agora aqui em Lisboa, eu quero mais que continuar aprendendo o que Portugal tem que oferecer. Quero conhecer outras regiões do sul ao norte, porque pelo que tenho pesquisado, do mesmo jeito que eu parabenizo você, Nelson, pela excelente pesquisa que se fez sobre o meu país, fiquei orgulhoso de ouvir você mencionar coisas do meu país. Eu também quero conhecer e aprender muito mais Eu tive a oportunidade já, através do meu trabalho, até no meu horário livre, de conhecer sobre Portugal, mas eu sei que tem muito, muito mais para aprender e para ver de Portugal.
1: Tem todo um país, de norte a sul, de este a oeste, com uma grande variedade para conhecer ao longo do resto da vida, que espero seja muito feliz aqui em Portugal. Stefan Mário Caccia, o primeiro diplomata desta série de programas à distância que nos aproxima na TSF, é chefe de missão adjunto da Embaixada de Malta. Para o final, a música do país, com o cantor maltês mais vendido de sempre, Freddy Portelli, que chegou a fazer digressões pela América do Norte e Alemanha nos anos 60, com a banda da altura, os The Malta Bums. Portelli foi também jogador da seleção nacional maltesa do polo aquático. Enfim, toda a gente o deve conhecer em Malta, assim como este êxito que vamos ouvir agora no fecho do programa, Viva Malta, é de facto um tema representativo do país, não é?
0: Sim, essa foi uma época quando Malta precisava de algum tipo de estímulo, sabe? Uhum. Malta foi o país que mais sofreu por metro quadrado de bombardeios na Segunda Guerra Mundial. Inclusive, muitos malteses tiveram que emigrar. Hoje tem uma grande diáspora maltesa nos Estados Unidos, Canadá e Austrália. Aliás, dizem que tem mais malteses na Austrália que a própria Malta, né? Então, na época, essa música ajudou para até a própria população ter a força para se recuperar nos inícios dos anos 70, 80 e ao longo das últimas décadas aí.
1: Viva Malta, é com este enaltecer da nação que fechamos o programa. Muito obrigado, caro Stefan. Grazie, Hafna.
0: Eu que agradeço você, Nelson. Agradeço a TSF pela essa oportunidade maravilhosa de estar aqui falando um pouco do meu país. Espero que receber você em Malta em breve.
1: Oh, ok, está interessado o convite e a resposta é afirmativa. Hoje estivemos fora da rádio na Better Tourism Lisbon, na FIL, feira onde se reúne todo um mundo, assim como fazemos semanalmente na TSF. Para a semana, já em estúdio, com mais um país e uma história de vida. Até lá.

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1: Quando gostamos de tudo numa música, o que é que se pode dizer? Este Never Let Me Down Again do álbum Music for the Masses, dos Depeche Mode, é um verdadeiro jackpot. Composição irrepreensível, letra ambígua e poderosa, produção visionária e um dos momentos visuais mais icónicos da história do synth-pop. Mas a verdade é que a escolha não foi fácil. Houve um duelo sério com Strange Love, do mesmo álbum, e com mais uma dezena de outras músicas que poderia ter escolhido da fantástica e longa carreira dos Depeche Mode. Mas acabou por vencer o tema da amizade, da entrega, da lealdade incondicional, daquela sensação de entrar num carro com alguém em quem confiamos plenamente, sem saber exatamente para onde vamos, mas certo de que queremos ir com essa pessoa. Este single é de 1987, altura em que os Depeche já tinham deixado para trás um pouco daquele rótulo de pop ingênua que tinham nos primeiros tempos. E Music for the Masses foi um passaporte para o domínio global, que se confirmaria mais à frente com Violator. E talvez seja por isso que esta música me prende. Aquela promessa simples do título Never Let Me Down Again pode ser lida como amor, amizade, dependência, risco ou, quem sabe, fé. Cada um ouve o que precisa de ouvir e eu continuo a ouvi-la como se fosse no primeiro dia.

Ainda que goste muito dos Junior Boys e deste álbum em específico, So This Is Goodbye, o propósito desta audição pressupõe, acima de tudo, um agradecimento pessoal ao trabalho essencial e inestimável que é feito pelas editoras independentes. Sem elas, praticamente, eu não teria uma banda sonora para a minha vida. Este In The Morning foi lançado pela Domino, uma editora que desde os anos 90 trabalhou bandas como os Arctic Monkeys, Franz Ferdinand, Pavement, My Bloody Valentine, Tricky, por exemplo. E, portanto, aqui fica a minha gratidão a eles, a qual estendo a tantas outras, na verdade, à Pork, à XL, que lançou os fantásticos Prodigy, à Boys Home, berço do House britânico, à Warp, e muitas mais, certamente, cada uma delas a provar que o mainstream não tem o monopólio do talento.

Houve um tempo em que a música de outros países europeus entrava com neutralidade no mercado nacional. Mas não era só música, os filmes também, por exemplo. Hoje, salvo raras exceções, o que se ouve nas rádios é maioritariamente em inglês, muitas vezes vindo dos Estados Unidos, e em menor grau da Inglaterra. Esta espécie de, sei lá, posso lhe chamar de desistência cultural, trouxe uma perda enorme de variedade. E de alma, também. Porque, na verdade, não se deixou fazer boa música na Europa, longe disso. E o Etienne Dao é prova viva disso. Este ícone do pop francês construiu uma carreira sofisticada e cheia de personalidade. E neste Saudade, que é lindíssimo, ele abraça completamente a nossa melancolia. O título é português, a paixão é por Portugal e a música soa como um filme de outono, daqueles que se enrolam no cobertor.

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1: Esta música aborda aquilo que teria preferido que o meu desenvolvimento musical pudesse ser abrangido um pouco mais, uma maior sedução pela música criada em Portugal. Mas infelizmente não aconteceu, porque na verdade as correntes pelas quais eu fui navegando tiveram pouca repercussão no nosso país. Por exemplo, a synth-pop explodiu um pouco por toda a Europa nos anos 80, mas por cá esse movimento reduziu-se a alguns projetos pontuais, ainda eles todos assim muito bons, como os Heróis do Mar, os Da Vinci, a Sétima Legião e pouco mais. Fica a sensação de que algo nos passou ao lado, de que por razões geográficas, económicas ou simplesmente culturais, não embarcámos em muitas dessas carruagens. Ainda assim, foram sobrando alguns projetos que pontualmente me chamaram a atenção, e os Danças Ocultas são, sem dúvida, um deles. O que é que posso dizer sobre os Danças Ocultas? São um coletivo de concertinas que mistura brilhantemente tradições populares com sonoridades modernas, com respeito pelas raízes, mas quem os ouvir sabe que eles têm os olhos postos no futuro. Este Queda d'Água é, como o próprio nome diz, um fluxo, uma corrente que nos leva para as nossas raízes, para a natureza, para a observação da minha própria identidade.

Heart, dos Pet Shop Boys. É uma música relativamente simples. Neil Tennant, com aquela voz única, ajuda a elevar letras que, sejamos sinceros, são pouco excepcionais. Uma declaração de amor pop direta, sem as camadas de ironia que são muito habituais nesta dupla britânica. Já o videoclipe é completamente diferente. É uma espécie de versão delirante do filme Nosferatu, de 1922. Neste caso, com o ator Ian McKellen, no papel de vampiro que seduz a mulher de Tennant, enquanto Chris Lowe fica relevado ao papel de motorista. É teatro, é puro exagero, ou seja, é Pet Shop Boys. Acho que este Art não será provavelmente a música mais querida dos fãs, nem dos próprios Pet Shop Boys. Temos Western Girls, Rent, It's a Sin, What Have I Done to Deserve This. Provavelmente são músicas mais importantes, mas para mim há qualquer coisa nesta canção que resiste. Talvez seja a simplicidade, talvez seja aquele refrão muito pop. É uma daquelas músicas que, mesmo não sendo a melhor, nos faz companhia e nos mantém presos à rádio, ao concerto ou ao momento.

Golden Brown foi lançado já em 1982 e creio que é o maior êxito dos Stranglers. Mas na verdade podia ter sido uma música que nenhum de nós na verdade podia conhecer, porque a EMI, a sua editora, não gostava do single. Achava que não tinha um potencial e portanto era para ficar na gaveta. Mas neste caso prevaleceu o interesse da banda e a história fez o resto. E ainda bem, porque Golden Brown é único e inconfundível. O som é dominado pelo cravo de Dave Greenfield, uma melodia que parece ter influências barrocas, tudo muito diferente do punk inicial pelo qual os The Stranglers eram reconhecidos. Basta comparar esta música com singles como Peaches ou No More Heroes. Depois, as assinaturas rítmicas, tudo menos convencional. Vai variando entre um 6x8 e um 7x8, parece quase assim uma sensação de valsa. E se tiverem a oportunidade de ver a pauta, tudo começa com 5 bemóis, numa afinação tonal certamente muito complicada, decorrente da utilização do cravo. Esta música leva-me também a refletir em como, num dado momento, a união e o esforço entre pessoas pode levar a coisas maiores. Metade do line-up dos The Stranglers já faleceu, nomeadamente o Dave Greenfield e o Jet Black, e já os dois outros que sobram, o Jean-Jacques Brunel e o Hugh Cornell, parecem não se dar muito bem. Aliás, Hugh Cornell já não toca com a banda desde meados dos anos 90, mas houve uma altura em que algo conectou estes quatro homens. É apenas um exemplo em dezenas que me poderia lembrar na história da música moderna. Os The Beatles, os The Smiths, os ABBA. Tudo bandas que, por razões que só elas conhecem, se desfizeram ou se distanciaram. Mas enquanto funcionaram, enquanto a ligação esteve lá, deixaram-nos momentos intemporais, como é este Golden Brown.

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1: Recordo-me de, há muitos anos, talvez finais dos anos 80, ter havido uma revolução no universo radiofónico em Portugal, através de, penso que uma lei, que pôs fim às denominadas rádios pirata. De um dia para o outro desapareceu a Voz da Almada, a Rádio Cidade e mais umas quantas outras que coloriam o éter com uma liberdade que hoje nos parece quase selvagem. Lembro-me que durante uns tempos sobrou muito pouca coisa e era nesse vazio que uma pessoa se agarrava às poucas ilhas que subsistiam. E uma delas para mim acabou por ser o Oceano Pacífico na RFM, que eu ouvia e nunca se poderá esquecer da trilha de abertura que servia de embalo antes de adormecer. É essa mesma viagem que encontro no Scoop. Escolhi deles este single Tonight, que para mim é uma ótima definição de cool jazz misturada com eletrónica. A voz de Michael Sandin e aquela atmosfera de filme noir escandinavo são as condições musicais perfeitas para o final de noite, quando a conversa fica mais interessante e quando já ninguém tem pressa de ir embora. Scoop com Tonight.

Mais do que a música, o que me atrai, na verdade, no electro swing é a associação de samples e ritmos de jazz a uma energia dançante e contagiante. Há qualquer coisa de familiar e de novo ao mesmo tempo, como se estivéssemos a ouvir um disco dos anos 40 numa discoteca do presente. Não sei se me perceberam. Mas bom, mesmo agora, só de pensar na proposta que vos faço, o Anafet do álbum The Princess Part 2, já tenho o pezinho a bater no chão. Deixo, portanto, o meu agradecimento ao austríaco Markus Fröder, mais conhecido pelo seu nome artístico Parovsteller, pelo seu contributo na minha tentativa de fazer algum exercício, nomeadamente dançante. Ou, no mínimo, batendo o pezinho. É mais forte do que eu.

Férias. É a primeira recordação que os The Mavericks me trazem. Não necessariamente este What a Crying Shame, mas talvez um Dance the Night Away, talvez seja mais óbvio para mim. Mas acho que a voz do Raul Malo, que infelizmente faleceu há muito pouco tempo, brilha ainda mais na música que vos trago. Há qualquer coisa numa viagem de carro, a chegar a um destino de férias, que pede The Mavericks. O sol está ali ao virar da esquina, o ar muda, e aquela mistura de country, Tex-Mex e pop simplesmente entra pela janela e faz parte da paisagem. E a voz do Raul Malo, essa voz que a crítica comparava muitas vezes a Roy Orbison, continua lá.

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0: 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Música até ao início da manhã TSF. 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

0: São 6:30 da manhã, bom dia, 5:30 nos Açores e a esta hora estão 20 graus em Lisboa e no Porto, 22 em Faro, 22 também em Ponta Delgada e 24 graus no Funchal. Está a arrancar amanhã a TSF desta quinta-feira. Vamos olhar alguns dos temas que marcam a atualidade. Cristina Laiman, foram dominados dois fogos durante esta noite.
1: Os incêndios em Elijó e Torre de Moncorvo foram dominados nas últimas horas. O de Torre de Moncorvo, que tinha começado no sábado, foi finalmente dominado por volta das 10 da noite. Mantém-se no local mais de 370 efetivos. Já durante a madrugada, os bombeiros conseguiram controlar o fogo em Elijó, no distrito de Vila Real. O fogo em Aroca, que chegou a ter 3 frentes ativas, está agora reduzido a uma frente, junto à aldeia de Covelo de Paivó. Este é um incêndio com mais meios no terreno, quase 580 operacionais e 195 viaturas. Por dominar está também o fogo em Boticas, no distrito de Vila Real. Aqui encontram-se 356 bombeiros e 114 viaturas. Pode estar para breve uma vacina contra o cancro de pele. Duas farmacêuticas norte-americanas anunciaram resultados positivos na fase final dos ensaios clínicos e já estão a negociar com as autoridades de saúde. A vacina poderá ser usada como tratamento a partir do próximo ano. Foi criada com a mesma tecnologia usada nas vacinas contra a Covid-19. O tratamento será personalizado, ou seja, tendo em conta as mutações genéticas do tumor de cada paciente. A partir daí, a vacina ativa o sistema imunitário para atacar o melanoma. Uma das farmacêuticas espera aplicar a vacina a milhares de doentes com cancro de pele já em 2027. André Ventura garante que o Chega vai insistir na descida da idade da reforma. No discurso que marcou o regresso do partido depois das férias, o líder do Chega voltou a criticar o governo, dizendo que Luís Montenegro é igual a António Costa, e criticou o estudo que foi apresentado esta semana sobre a segurança social.
2: Encomendaram e maniataram agora este estudo para dizer, atenção, afinal a segurança social não está com um excedente, está com um déficit. Isto tem um objetivo claro, é neutralizar a proposta do Chega no Orçamento do Estado para descer a idade da reforma.
1: André Ventura, ontem à noite em Santarém, no discurso que marcou a rentrée política do Chega. Pelo menos 6 pessoas morreram na região de Kiev esta noite em mais um ataque russo, que fez também 23 feridos. As autoridades ucranianas adiantam que foram atingidos edifícios residenciais, uma unidade de saúde e uma escola. Os ataques atingiram ainda vários armazéns que se incendiaram. O Benfica joga hoje com o Aros, da Dinamarca. Jogo a contar para a primeira mão do play-off de acesso à Liga Europa. O jogo começa às 8 da noite, à mesma hora. O Sporting de Braga recebe o Áustria de Viena, aqui a contar para o acesso à Liga Conferência. A TSF acompanha as duas partidas. O especial desporto arranca depois das 7:30 da tarde. No ténis, já não há portugueses. No torneio de Cincinnati, Jaime Faria perdeu com o italiano Lorenzo Musetti, 10º cabeça de série, nos oitavos de final do torneio. Nuno Borges também foi afastado, depois de ter perdido com o norte-americano Brandon Nakashima.
0: Para esta quinta-feira há previsão de céu muito nublado, possibilidade de ocorrência de chuva fraca até a final da tarde em todo o continente, vento por vezes forte na faixa costeira ocidental e nas terras altas a partir da tarde, pequena descida da temperatura. Para hoje, máximas de 28 graus para Lisboa, 27 é a máxima para Faro e 23 para o Porto. Nos Açores há previsão também de aguaceiros nos grupos central e ocidental, máxima para Ponta Delgada 27 graus. Na Madeira, céu pouco nublado, a temperatura no Funchal vai chegar aos 29 graus.
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0: E estamos a 24 minutos das 7 da manhã. Voltamos à música agora com Capicua e Toti Samad.

neve. O poeta palestiniano Marwan Mahoul escreveu: para escrever um poema que não seja político, devo escutar os pássaros. Mas para escutar os pássaros, é preciso que cesse o bombardeamento.

0: Na TSF Gisela João, antes também Capicua com Totis Ahmed. Bom dia, estamos a 16 minutos das 7 horas da manhã. Quanto a trânsito, ainda circula sem quaisquer problemas em todas as ligações, quer a Lisboa, quer ao Porto. Também não temos indicação de acidentes em todo o país.
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Daqui a poucos minutos vamos atualizar a informação nesta manhã TSF de quinta-feira, no Jornal às 7. Estivemos com Harry Styles, agora os Toto. E vamos abrir a janela para o mundo. Hoje, o som de arrumar a cancela no ouvido.

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0: Quase 1000 bombeiros combatem as chamas em Arouca e Boticas. São os dois grandes incêndios ainda ativos. Esta madrugada foram dominados os fogos de Torre de Moncorvo, Alijó e Santo Tirso. Na rentrée política do Chega, André Ventura garante que não desistiu de lutar pela descida da idade da reforma. Vai voltar ao assunto no âmbito da discussão sobre o orçamento do Estado para o próximo ano. Duas farmacêuticas norte-americanas anunciaram ter obtido resultados positivos nos ensaios finais de uma vacina contra o melanoma, um tipo de câncer da pele.
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1: Está aí uma quinta-feira que vai trazer períodos de céu muito nublado, possibilidade de ocorrência de precipitação fraca até final da tarde, vento por vezes forte na faixa costeira ocidental e nas terras altas a partir da tarde, pequena descida da temperatura. Para hoje, máximas de 28 graus para Lisboa, 23 para o Porto e 27 para Faro. Nos Açores, há previsão de aguaceiros fracos nos grupos central e ocidental, máxima em Ponta Delgada, 27 graus. Para a Madeira, conto com um dia de céu pouco nublado, tempo quente, 29 de máxima para o Funchal. Vamos para o Jornal das 7 da manhã na TSF, Leonor Ferreira.
2: Os incêndios de Arouca e Boticas continuam sem dar tréguas aos bombeiros. Na página da Proteção Civil Nacional, lê-se que no terreno em Arouca estão cerca de 560 operacionais apoiados por quase 200 viaturas. Este fogo começou na segunda-feira e já consumiu 1.300 hectares de floresta. Ontem à noite o fogo mantinha três frentes. Esta manhã os bombeiros de Valdecambra adiantam que nesta altura só tem uma frente ativa perto da aldeia de Covelo de Paivó. Também em Boticas, o incêndio que começou na terça-feira está a ser combatido por 356 bombeiros, com apoio de 150 viaturas. Este fogo estava ativo na zona de Presandães, foi entretanto dado como dominado. Estou já a falar do incêndio que estava ativo em Alijó, um fogo dominado por volta da 1:30 da manhã. Neste combate, 5 bombeiros, lembro, sofreram ferimentos e 2 deles foram assistidos no hospital por precaução. Os fogos de Torre de Moncorvo, que alastrou para Carraseda de Anciães, e também o fogo de Santo Tirso estão já em resolução. No terreno mantém-se, no entanto, um dispositivo de centenas de bombeiros, isto porque, apesar das temperaturas terem descido, como estava previsto, ainda assim é preciso consolidar os trabalhos. Como disse, esta baixa das temperaturas não impede que se mantenham todos os alertas relativamente a incêndios. 7 concelhos dos distritos de Bragança, Castelo Branco e Guarda estão em perigo máximo de incêndio rural. Em causa estão os concelhos de Vimioso, Miranda do Douro, Mugadouro, Carraseda de Anciães, Trancoso, Sabugal e Penamacor, todos no norte e centro do país. André Ventura quer voltar a discutir a descida da idade da reforma quando se começar a debater o próximo orçamento do Estado. Um anúncio feito na rentrée política do Chega em Santarém. O Chega tem defendido a possibilidade de os trabalhadores poderem reformar-se quando atingirem os 40 anos de serviço ou então os 60 anos de idade. Sobre o estudo da Segurança Social que foi apresentado pelo Governo esta semana, André Ventura considera que se trata de mais uma forma de encontrar um caminho para se cortar nas pensões. Rui Pelório.
3: Com o slogan "O que esperar do novo ano político", em fundo, André Ventura parte para o ataque ao Governo à boleia do estudo sobre a sustentabilidade da Segurança Social.
4: Encomendaram e maniataram agora este estudo para dizer, atenção, afinal a Segurança Social não está com um excedente, está com um déficit. Isto tem um objetivo claro, é neutralizar a proposta do Chega no Orçamento do Estado para descer a idade da reforma.
3: Mas o líder do Chega tem outra suspeita sobre os objetivos do Governo.
4: Quando se começa a pôr estes estudos cá fora, a dizer que a Segurança Social está em grande déficit, nós já sabemos o que é que isto significa. Isto significa que daqui a 1 mês, ou 2, ou 3, vão começar a dizer que temos que cortar as pensões.
3: Durante 45 minutos, André Ventura passou em revista o ano político e, claro, os casos que envolvem o Ministro da Administração Interna não ficaram de fora.
4: Hoje, o Ministro já não existe, já não fala de nada, porque sabe que qualquer coisa que diga será absolutamente retirada da autoridade. Vamos mesmo, no Parlamento, quero deixar com toda a segurança, o país vai ter uma comissão parlamentar de inquérito que vai investigar esta vergonha do Lisboa.
3: O Chega regressa ao trabalho político depois de PS e PSD, mas André Ventura mostra não ficou indiferente àquilo que se passou no Algarve durante o último fim de semana.
4: Quem ouvir o Primeiro-Ministro parece que vive num país cor-de-rosa. Quem ouvisse isto de fora pensaria, é para ali que eu quero ir. Claro que quando chegasse e visse que o Primeiro-Ministro se chama Luís Montenegro, que é um aficionado de vários desportos de sorte e azar, que temos uma economia a cair há meses para trás das economias que há uns anos estavam na esfera da União Soviética. Percebiam o país real em que estamos.
3: O Chega garante que não quer crises políticas, mas que as há, há. E por isso mais vale prevenir e promete não se moderar.
2: É uma posição que André Ventura garante que vai manter, insistindo que o Chega não vai ser uma muleta do governo. Esta noite comparou mesmo Luís Montenegro ao antigo primeiro-ministro António Costa. Mantém também em cima da mesa a proposta de avançar com uma comissão parlamentar de inquérito para investigar as polémicas que envolvem o ministro da Administração Interna, Luís Neves. Portugal ocupa a posição 26 entre as melhores democracias do mundo. É uma conclusão do relatório Desvendar a Era Democrática. Este ranking é da responsabilidade do VDEM, o projeto internacional do qual faz parte o Centro de Estudos Internacionais do Instituto Universitário de Lisboa. Portugal desceu 3 posições em relação ao ano passado, mas ainda assim sobressai em questões como a existência de eleições livres e justas. Cláudia Patrícia Silva.
5: A nível global, a qualidade das democracias recuou cerca de 50 anos. Regressou a níveis semelhantes a 1978. É uma das notas negativas deixadas no relatório que avalia 179 países e Portugal não escapa a esta realidade. Há 10 anos que a pontuação tem vindo a baixar. Em 2025 ocupava a posição 23, agora está no lugar 26. O relatório destaca que Portugal passou também a integrar a lista de países que gradualmente se estão a tornar autocracias. Entre eles estão também a Bulgária, o Chipre, a Serra Leoa ou a Namíbia. Para estes resultados contribui a queda significativa da componente igualitária. Passámos da posição 38 para a posição 61. Ao Jornal Público, um dos autores do estudo, o professor Tiago Rodrigues, explica estes valores com o aumento da imigração, já que são eles quem estão mais vulneráveis a violações da lei, como repressão laboral, trabalho forçado ou menor liberdade de circulação. O investigador aponta ainda outros fatores, como o crescimento da extrema-direita, a falta de eficácia das instituições ou a politização da administração pública, para justificar a erosão da democracia. Há também pontos positivos. O relatório destaca que o Parlamento mantém a capacidade de investigação, os órgãos de comunicação social são independentes, os níveis de corrupção não subiram e também não há controle do poder judicial por parte dos governos. É um relatório que destaca ainda a qualidade das eleições, que diz ser bastante elevada, e diz ainda que o Tribunal Constitucional tem mostrado independência.
2: O relatório Desvendar a Era Democrática da responsabilidade do projeto internacional Variedades da Democracia, do qual faz parte o Centro de Estudos Internacionais do Instituto Universitário de Lisboa. Pode ser uma esperança para quem sofre de melanoma, um tipo de cancro de pele em estado avançado. Duas farmacêuticas norte-americanas anunciaram ter obtido resultados positivos nos ensaios finais de uma vacina contra a doença. Nadine Soares.
6: A vacina experimental tem na composição o Keytruda, um medicamento de imunoterapia utilizado nos tratamentos de vários tipos de cancro da farmacêutica Merck. Combina com uma vacina de RNA mensageiro da farmacêutica Moderna, a mesma tecnologia que foi utilizada para produzir, em grande escala, a vacina contra a Covid-19 durante a pandemia. As duas farmacêuticas explicam ainda que o tratamento é personalizado, ou seja, realizado através de mutações genéticas específicas do tumor de cancro. Da doente. O objetivo é ativar o sistema imunitário do paciente para que reconheça o melanoma e ataque as células cancerígenas. De acordo com a agência de notícias Reuters, a terceira fase do ensaio clínico desta experiência registou resultados positivos, com sinais de redução da reincidência e disseminação do cancro da pele. É o primeiro estudo a demonstrar que a combinação destes elementos pode funcionar melhor que a utilização isolada do medicamento Keytruda. Em declarações à Reuters, o presidente da farmacêutica moderna Stephen Hodge espera que milhares de pacientes que foram submetidos à cirurgia de remoção de melanomas possam beneficiar deste tratamento já no próximo ano. O ensaio contou com a participação de mais de 1.100 doentes em que o melanoma já tinha sido removido através de cirurgia. A mesma fonte adianta que as farmacêuticas já estão em negociações com os reguladores da saúde depois de terem sido divulgados os resultados preliminares da vacina.
2: Avanços no combate ao cancro da pele anunciados pelas farmacêuticas Merck e Moderna. Para já não foram adiantados mais detalhes sobre esta vacina. As Nações Unidas condenam as declarações recentes do ministro da Segurança israelita Itamar Ben-Gvir, que defendeu que Israel deveria matar 30 ou 40 pessoas todas as noites em Gaza. Questionado na conferência de imprensa diária, o porta-voz de António Guterres, Stefan Duharits, foi lacónico na resposta.
7: These remarks are appalling.
8: Tais afirmações são consternadoras, são escandalosas, são desumanizantes e perigosas, e nós condenámo-las inequivocamente.
7: And we condemn them unequivocally.
2: Itamar Ben-Gvir defendeu o assassínio de pessoas num podcast com uma ex-refém israelita que esteve na faixa de Gaza. Também hoje o Reino Unido e a Alemanha pediram a Israel que suspenda um concurso público para a construção de colonatos a leste de Jerusalém. Em comunicado, o chefe da diplomacia britânica considera que este concurso é um ato inaceitável e destrutivo, uma vez que serão colonatos implantados no coração da Palestina e com o risco de separar a Cisjordânia de Jerusalém Oriental, o que põe em causa a viabilidade de uma solução de dois Estados. O governo israelita abriu este concurso público para a construção de cerca de 1.200 habitações numa primeira fase na Cisjordânia, e este plano faz parte de um outro mais vasto de expansão aprovado no ano passado. O Benfica enfrenta esta noite na Luz os dinamarqueses do Aarhus no jogo da primeira mão do play-off de acesso à fase de Liga, da Liga Europa. O jogo começa às 8 da noite e tem relato na TSF. Também o Sporting de Braga entra hoje em campo, recebe o Áustria de Viena na primeira mão do play-off de acesso à Liga Conferência de Futebol. Este encontro está agendado também para às 8 e é acompanhado pela TSF e em tsf.pt. O Flamengo de Leonardo Jardim bateu o Cruzeiro de Artur Jorge por 2-1 no Maracanã e qualificou-se para os quartos de final da Taça Libertadores em futebol. No final do encontro da segunda mão dos oitavos de final, Leonardo Jardim estava feliz, mas reconheceu algumas falhas.
9: Os primeiros 10 minutos da segunda parte não foram muito bem conseguidos. Eu tive a reação do adversário, mas depois voltamos outra vez a controlar a partida, e é uma vitória extremamente justificada. Com certeza que eu estou muito feliz de termos qualificado a equipa. Não gostava que fosse o Cruzeiro que fosse eliminado, mas na vida é assim. O bem importante é que eles agora nas outras provas consigam os seus objetivos.
2: Já Artur Jorge, na conferência de imprensa final depois do encontro, lamentava a eliminação da equipa, reconhecendo que o plantel mostrou alguma apatia.
10: Este é um momento duro para todos nós. Vivemos de ilusões e daquilo que sonhamos, mas hoje, de facto, acabamos aqui uma trajetória de uma competição e temos realmente que olhar para aquilo que foi o jogo. Concordo com a questão do primeiro tempo em que não fomos iguais a nós próprios. Tentamos corrigir o intervalo para que pudéssemos ser mais eficazes, acho que o fomos. E no momento em que estávamos por cima, sofremos o segundo gol, que acaba por dificultar ainda mais a nossa ação e acabar por ditar o resultado final.
2: O Flamengo vai agora enfrentar nos quartos de final da Taça dos Libertadores o vencedor do jogo entre os colombianos do Tolima e os equatorianos do Independiente del Valle.
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1: Sete e 14, continua tudo calmo no trânsito, não há indicação nem de filas nem de acidentes em todo o país.
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1: E a seguir o Negócios e Empresas, que está a passar de novo ao longo deste verão, edição de Ana Maria Ramos.
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14: A IP Infraestruturas de Portugal tem em curso um pacote de investimento superior a 1.000 milhões para modernizar ou construir ligações de portos portugueses à Espanha. Carlos Fernandes, o vice-presidente do Conselho de Administração da Infraestruturas de Portugal, fala de obras já concluídas, outras que estão em curso, como a recém-iniciada empreitada no Porto de Setúbal.
15: Temos vindo a intervir, a investir nos principais eixos ferroviários nacionais, nomeadamente na Linha do Norte, na Linha do Minho, que já está modernizada, na Linha da Beira Alta, que já está modernizada, e no eixo do Corredor Sul, nomeadamente construído um troço em falta entre Évora e Alba. Portanto, estamos a intervir no sentido de quê? De eletrificar linhas, de permitir que os comboios circulam com maior comprimento, com 750 metros, e que se liguem melhor à Espanha e daí também à Europa. E, portanto, estão em curso um conjunto de intervenções de ligação aos principais portos. A ligação ao Porto de Sines foi recentemente concluída a obra de modernização. Começámos no mês passado a intervenção de modernização da ligação ao Porto de Leixões, está já em obra, e começámos então a modernização de ligação ao Porto de Setúbal. Mas depois o Corredor Sul, ou seja, a construção da nova linha entre Évora e Elvas, é uma obra na ordem dos 600 milhões de euros. A obra da Beira Alta, a modernização da Beira Alta, é uma obra também na ordem dos 600 milhões de euros. Portanto, estamos a falar de um pacote muito vasto.
14: A próxima intervenção será no Porto de Lisboa, que prevê a construção de um túnel para escoar mercadorias de comboios, por enquanto em fase de estudo.
15: Falta o Porto de Lisboa, está em fase de projeto, mas está também prevista a modernização da ligação ao Porto de Lisboa, com a construção de uma ligação desnivelada em túnel desde o Porto até à linha de cintura, portanto facilitando o escoamento das mercadorias do e para o Porto de Lisboa. Portanto, Porto de Lisboa está também em desenvolvimento do projeto, é um projeto muito complexo, terá de fazer um túnel que servirá quer as mercadorias, quer os passageiros, ligando o Porto de Lisboa e a linha de Cascais à linha de cintura, criando um novo eixo de passageiros desde Cascais até, por exemplo, à Estação do Oriente, passando pela linha de cintura, ligando às principais linhas de metro, e servirá também os comboios de mercadorias que hoje têm que sair à superfície, cruzando um conjunto de estradas, e portanto é sempre difícil tirar os comboios dentro do porto, saem à noite, essencialmente, mas no futuro teremos ligações diretas também.
14: Já concluída a obra entre Évora e a Fronteira para a ligação ferroviária à Espanha em 2027.
15: Já concluímos a grande obra entre Évora e a Fronteira, e portanto para o Porto de Setúbal e para o Porto de Sines será uma enorme oportunidade de ligação à Espanha. Nós teremos um percurso desde Setúbal e Sines até ao território espanhol muito mais curto, mais barato e mais rápido, e portanto será uma enorme oportunidade para que também Setúbal possa, no fundo, ser utilizado por empresas em Espanha para exportar e importar, no fundo, de forma mais fácil e mais rápida. E, portanto, nós este ano estaremos a concluir as questões ligadas à sinalização e à certificação desse troço e esperamos que no início de 27 o troço esteja em serviço para passageiros e para mercadorias, mas terá um impulso muito forte na competitividade, quer do Porto de Sines, quer do Porto de Setúbal.
14: Por enquanto, a IP avança com a modernização da linha Sul para executar num prazo de 420 dias, um investimento avaliado em cerca de 40 milhões, que inclui a empreitada, mas também expropriações, fiscalização, materiais e intervenção nas sinalizações.
1: Negócios e Empresas, edição de Ana Maria Ramos, crónicas que estão a passar de novo ao longo do verão na Antena TSF.
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1: E agora vamos a caminho das notícias das 7:30 da manhã, com novas canções de Lana Del Rey e de Madonna. A esta hora estamos com 20 graus em Lisboa e no Porto, 22 em Faro e Ponta Delgada e 23 graus no Funchal.

Alias Girl, uma das canções do novo álbum de Madonna. Antes também Lana Del Rey. Vamos com os Tomara de Felipe Simonteiro. Até à síntese às 7h30. Depois vai para o ar a página de desporto.

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0: São agora 7:30 da manhã, bom dia, 6:30 nos Açores. Esta é a Manhã TSF de quinta-feira. Voltamos a olhar os temas que marcam a atualidade. Começamos por aqui, Cristina Lyman. A democracia em Portugal está a degradar-se.
1: A conclusão é de um projeto internacional, do qual faz parte o Centro de Estudos Internacionais, no Instituto Universitário de Lisboa. O estudo que analisou 179 países coloca Portugal na posição 26, mas destaca que o nosso país passou a integrar a lista de países que gradualmente se estão a tornar autocracias. Portugal aparece aqui ao lado de países como a Bulgária, o Chipre, a Serra Leoa ou a Namíbia. O Jornal Público, que divulga o ranking, escreve ainda que, apesar de estar a descer há 10 anos, Portugal tem aspectos positivos, como a existência de eleições livres e justas, a independência do Tribunal Constitucional e dos órgãos de comunicação social. No topo da lista das melhores democracias está a Dinamarca, enquanto o último lugar pertence à Eritreia. André Ventura garante que o Chega vai insistir na descida da idade da reforma. No discurso que marcou o regresso do partido depois das férias, o líder do Chega voltou a criticar o governo, dizendo que Luís Montenegro é igual a António Costa, e criticou o estudo que foi apresentado esta semana sobre a segurança social.
2: Encomendaram e maniataram agora este estudo para dizer: atenção, afinal a segurança social não está com um excedente, está com um déficit. Isto tem um objetivo claro: é neutralizar a proposta do Chega no orçamento do Estado para descer a idade da reforma.
1: André Ventura, ontem à noite em Santarém, no discurso que marcou a rentrée política do Chega. Arouca e Boticas são os dois focos de incêndios que continuam ativos a esta hora. O fogo em Arouca, que chegou a ter 3 frentes ativas, está agora reduzido a uma frente junto à aldeia de Covelo de Paivó. Este é um incêndio com mais meios no terreno, quase 580 operacionais e 195 viaturas. Por dominar está também o fogo em Boticas, no distrito de Vila Real. Aqui encontram-se 356 bombeiros e 114 de viaturas. Durante a noite e madrugada foram dominados os incêndios em Alijó e Torre de Moncorvo. Pode estar para breve uma vacina contra o cancro da pele. Duas farmacêuticas norte-americanas anunciaram resultados positivos na fase final dos ensaios clínicos e já estão a negociar com as autoridades de saúde. A vacina poderá ser usada como tratamento a partir do próximo ano. Foi criada com a mesma tecnologia usada nas vacinas contra a Covid-19. O tratamento será personalizado, ou seja, tendo em conta as mutações genéticas do tumor de cada paciente. A partir daí, a vacina ativa o sistema imunitário para atacar o melanoma. Uma das farmacêuticas espera aplicar a vacina a milhares de doentes com câncer de pele já em 2027. Duplicou o número de mortos na região de Kiev nos ataques russos esta noite. São agora 12 mortos e 33 feridos. As autoridades ucranianas adiantam que foram atingidos edifícios residenciais e uma escola. Os bombardeamentos atingiram também o hospital pediátrico, que ficou danificado. Os ataques atingiram ainda vários armazéns que se incendiaram.
0: Esta quinta-feira vai trazer períodos de céu muito nublado, possibilidade de ocorrência de chuva fraca até a final da tarde, vento por vezes forte na faixa costeira ocidental e nas terras altas a partir da tarde. Há também previsão de pequena descida da temperatura. Máximas para hoje: 28 graus para Lisboa, 27 para Faro, 30 graus máxima em Beja e em Évora, 27 em Porto Alegre, 25 em Leiria, 23 de máxima para o Porto e 29 para Bragança. Nos Açores, conto com aguaceiros fracos nos grupos central e ocidental. Máxima para Ponta Delgada, 27 graus. Na Madeira, céu pouco nublado. Dia quente, 29 é a máxima hoje para o Funchal.
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0: Esta manhã continua muito tranquila a nível de trânsito, não há quaisquer problemas nos principais acessos a Lisboa e Porto, até mesmo para a Ponte 25 de Abril não há filas nesta manhã, também não há indicação de acidentes.
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0: E agora vamos à página de desporto na manhã da TSF. Bruno Sousa Ribeiro, Cercati já está inscrito para jogar as competições europeias.
3: O novo reforço dos encarnados ainda não joga esta noite, mas pode estrear-se para a semana. O internacional australiano diz no canal Clube que está nas nuvens por representar o Benfica.
4: It's a huge honor, it's a privilege. I'm over the moon, I couldn't be happier. I think it's, you know, it's a reward that I've got over the last few years of lots of hard work, and I'm so happy to be here, and I can't wait to play for Benfica.
3: Cercati está muito feliz por representar o Benfica, diz que vem para um grande clube e apresenta-se como um jogador agressivo e versátil. Marco Silva garante que Cercati é o central que o Benfica precisava.
5: Independentemente de jovem, já tem alguma maturidade para a idade que tem, um jogador que tem liderança e que parece-nos a nós terá o seu tempo de se adaptar a um país diferente, a uma cultura diferente, a uma dimensão de clube completamente diferente também. Vem de uma experiência também para ele muito importante, foi o campeonato do mundo, e nesse aspecto dar-nos a confiança que poderá se adaptar rapidamente àquilo que é a dimensão do clube onde vem e para aquilo que são as nossas dinâmicas enquanto equipa, e depois tem características que nós procurávamos para a posição, tão simples como isso.
3: Cercati é oficial no Benfica, segue-se agora João Palhinha. O jogador já deu o sim aos encarnados. A TSF está em condições de avançar, que o jogador já não foge ao Benfica. Ainda assim, Marco Silva não confirma, apesar dos adeptos pedirem muito o jogador.
5: Os adeptos do Benfica não têm que estar a sonhar com o jogador A, B, ou C ou D. Eles têm que sentir que os jogadores que neste momento estão no Benfica dão tudo deles para que se possam sentir orgulhosos daquilo que vem na nossa equipe.
3: Logo à noite há jogo na Luz, o Benfica recebe os dinamarqueses do Aros, a contar para a primeira mão do play-off da Liga Europa. É um jogo que pode marcar a estreia de Frederik Auschnes esta época com a camisola do Benfica. Marco Silva revela que o norueguês está pronto a jogar.
5: Deu-nos bons sinais, deu-nos sinais positivos. Não está com 90 minutos ainda nas pernas, isso é claro, mas é um jogador que, mesmo não estando sempre com a equipa ou a trabalhar com a equipa, é um jogador muito atento, é um jogador que faz por estar presente em quase todos os momentos.
3: Frederik Auschnes está de volta para o jogo de logo à noite frente ao Aros. É um jogo que principia às 8 da noite e que tem relato na TSF. À mesma hora, também com relato na TSF para a Liga Conferência, o Braga recebe o Áustria-Viena, isto depois de uma intoxicação alimentar que afastou os jogadores da competição e que levou o clube a adiar o jogo para o campeonato no fim de semana. O treinador Carlos Witsens explica que nas últimas horas não surgiram novos casos.
6: Tivemos gente com sintomas no dia do jogo na Bulgária, na quinta-feira passada. Mas depois outros casos. Por exemplo, na segunda-feira apareceram sintomas em jogadores que ainda não tinham tido nada. Esta noite não tivemos novos casos de sintomas entre os jogadores e o corpo técnico, o que é tranquilizante. Mas nos treinos, tanto de segunda como terça, por causa da desidratação provocada, os jogadores estavam um pouco mais frágeis e com falta de energia. Mas o médico disse-me que é normal. Espero ter a maioria dos jogadores na melhor condição possível.
7: Espero já hoje ter a grande maioria o melhor possível.
3: Os jogadores vão regressando aos poucos. A grande ausência no Braga para logo é Ricardo Horta. O capitão dos minhotos vai estar fora entre 2 a 3 semanas. Está a contas com um problema na perna direita. O Sporting vai encaixar perto de 5 milhões de euros com a venda de Georgi Kokorashvili. O internacional georgiano está a caminho do Sevilha. Depois de algum impasse nas negociações, os clubes chegaram a acordo e Kokorashvili está assim de regresso à Liga Espanhola sem se ter afirmado no clube de Alvalade. Portugal não tem representação, já não tem representação no Masters 1000 de Cincinnati, nos Estados Unidos. Nuno Borges e Jaime Faria falharam ontem à noite o acesso aos quartos de final. Nuno Borges perdeu frente ao norte-americano Brandon Nakashima, número 22 do mundo. 2-7-1 foi o resultado. Jaime Faria foi afastado pelo italiano Lorenzo Musetti, 15 do mundo, em 2-7-0. Os dois portugueses terminam esta participação com a certeza que foram o mais longe de sempre.

0: A edição de Desporto, a primeira página desta manhã com Bruno Sousa Ribeiro. Estamos a 20 minutos das 8 horas e mais logo ao final da tarde há Eurofutebol aqui na TSF.
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0: Quinta-feira, dia de Magazine Serralves, está aí a edição desta semana com Inês Cortês e Joaquim Dias.
1: Serralves na Feira do Livro do Porto, uma exposição que não deixa ninguém indiferente, um olhar para o céu e um convite para descobrir a luz e a escuridão do parque. São os destaques da edição desta semana do Magazine Serralves. Serralves volta a marcar presença num dos eventos mais aguardados do Porto para quem gosta de ler. É a Feira do Livro. No espaço da Fundação é possível encontrar uma seleção de publicações dedicadas à arte contemporânea, desde catálogos de exposições a livros sobre arquitetura, fotografia, cinema e paisagismo. Karina Bastos, diretora da comunicação de Serralves, diz que esta é uma oportunidade para descobrir as edições da Fundação.
2: São formas de manter, de prolongar o conhecimento no tempo, de manter aqui uma ligação muito próxima àquilo que foi a nossa programação passada e levar o público a descobrir cada uma destas exposições que podem ter ou não ter tido oportunidade de ver, por exemplo, aqui em Serralves. Dizer também que vamos ter mais de 100 publicações, desde as mais recentes às mais antigas, e vamos também ter apresentações de livros e outras atividades que vamos promover também educativas.
1: A Feira do Livro começa amanhã e acaba no dia 6 de setembro.

0: Taxation of Spirit, ou Aflição de Espírito, reúne pela primeira vez em Serralves a coleção de arte contemporânea do Conde Durkheim, considerada uma das mais importantes coleções privadas da Europa. A exposição apresenta cerca de 90 obras de 34 artistas e compõe uma reflexão sobre temas como a religião, a guerra e a sociedade, mostrando como a arte pode desafiar ideias, provocar debate e ajudar a compreender o mundo contemporâneo. O colecionador, o Conde Durkheim, diz que estas são obras para inquietar e provocar.
1: A minha ideia sempre foi: não quero que tenhas um bom momento, eu quero despertar. É só isso. Já vi muitas pinturas lindas, mas não as compraria, porque eu não compro coisas bonitas.
0: Uma experiência que pode ser visitada até 1 de novembro. O Parque de Serralves vai transformar-se amanhã num observatório ao ar livre. A iniciativa Astronomia no Parque convida o público a observar o céu, longe da luz da cidade, e a descobrir a história do Universo. A sessão é orientada pelo Centro de Astrofísica da Universidade do Porto. Além da observação astronómica, vai haver uma palestra dedicada ao nascimento das estrelas, à formação dos planetas e aos mistérios do cosmos. Uma iniciativa reservada para quem gosta de se perder no espaço.

0: recordamos que o Serralves em Luz continua com as portas abertas para um percurso noturno de 2 km pelo parque. Neste caminho, 20 instalações de luz, som e tecnologia vão transformar a paisagem numa experiência imersiva, inspirada no diálogo entre a luz e a escuridão, onde a arte, a natureza e a imaginação se encontram. Um convite para um passeio diferente à noite. E para voltar a ouvir esta edição do Magazine de Serralves, pode encontrá-la no site da TSF, no Facebook da Fundação ou nas principais plataformas de podcast.
1: Aí ficou a edição semanal do Magazine Serralves, já a agenda da Fundação Serralves no Porto, com Inês Cortês e Joaquim Dias. Estamos a 14 minutos das 8 horas. Vamos seguir em frente com música rumo às notícias das 8 horas da manhã, agora com os franceses Air.

0: E se ficamos a 11 minutos das 8 horas da manhã, na TSF vamos ao mundo digital, passa de novo ao longo do verão, sempre a esta hora, antes das 8, com Rui Tucayana.
1: Pesa pouco mais de 200 gramas a nova câmara de aventura apresentada pela Insta360. Este modelo, Luna Ultra, foi desenvolvido em parceria com a Leica e integra um sistema de estabilização mecânica de 3 eixos. A Insta360 garante que a pequena câmara é boa o suficiente para gravações vídeo profissionais sem o constrangimento de câmaras maiores. O dispositivo está equipado com um sensor principal do tipo 1 polegada que permite gravar vídeo em resolução 8K a 30 fotogramas por segundo. Segundo, com Dolby Vision, inclui ainda uma segunda lente telefoto com zoom de 12 vezes. Isto, além de tirar fotografias panorâmicas com uma resolução de 200 megapixels. A estrutura traz um ecrã OLED destacável de 2 polegadas, que funciona como monitor e controle remoto sem fios até uma distância de 20 metros. No interior, a câmara conta com 47 GB de armazenamento interno, expansível por cartões de memória e ainda uma bateria com autonomia para cerca de 4 horas de utilização. A Insta 360 Luna já se encontra disponível para venda no mercado internacional. O modelo base começa nos 750 euros.
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0: E hoje, para ouvirmos de novo o concerto de bolso aqui na TSF de Inês Marques Lucas. Estamos a 8 minutos das 8 horas. À hora certa, Leonor Ferreira atualiza toda a informação nesta quinta-feira, dia 20 de agosto, o dia em que Fred Durst, a voz dos Limp Bizkit, faz 57 anos. Vamos recordá-lo aqui com uma canção dos The Who.

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0: Está com a manhã TSF da quinta-feira. Muito bom dia. São 7h58, menos uma hora nos Açores.
1: No primeiro semestre do ano, os acidentes com motociclos fizeram 52 mortos, 340 feridos graves e mais de 2 mil ligeiros. São dados que dizem apenas respeito à área de intervenção da GNR. Quase 1000 bombeiros combatem as chamas em Arouca e Boticas. São os dois grandes incêndios ativos. Esta madrugada foram dominados os fogos de Torre de Moncorvo, Alijó e Santo Tirso. A democracia portuguesa está na posição 26 de um ranking que inclui 179 países. A tabela do projeto Variedade da democracia revela que, apesar de ter eleições livres e justas, o sistema está a perder qualidade. Um ataque russo a Kiev fez pelo menos 12 mortos e 33 feridos. Prédios, armazéns, um hospital pediátrico e uma escola foram atingidos.
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0: Ocidental e nas terras altas a partir da tarde, pequena descida da temperatura. Máximas para esta quinta-feira, 23 graus para o Porto, 29 para Bragança, 27 graus máxima em Vila Real, 26 em Coimbra, 29 em Santarém, 28 de máxima para Lisboa e 27 para Faro. Nos Açores, conto com aguaceiros fracos nos grupos Central e Ocidental, máxima para Ponta Delgada, 27 graus, a Madeira com céu pouco nublado, 29 de máxima para o Funchal. Vamos agora para o Jornal das 8, na manhã TSF, Leonor Ferreira.
1: Nos primeiros seis meses deste ano, 52 pessoas morreram, 340 ficaram gravemente feridas em mais de 3 mil acidentes com motociclos. São números divulgados pela GNR e referem-se à sua área de intervenção, ou seja, fora das cidades. Em comunicado, a GNR adianta que estes números juntam-se 2.650 feridos ligeiros. A nota acrescenta que os distritos de Santarém, Faro, Aveiro, Setúbal e Porto concentram a maioria dos acidentes fatais. O maior número de vítimas continua a ser na faixa etária de até aos 29 anos. Os incêndios de Arouca e Boticas continuam sem dar tréguas aos bombeiros esta quinta-feira. Na página da Proteção Civil Nacional, lê-se que no terreno em Arouca estão cerca de 570 bombeiros apoiados por quase 200 viaturas. Um fogo que começou na segunda-feira e já destruiu 1.300 hectares de floresta. Ontem à noite, este incêndio mantinha três frentes. Esta manhã, os bombeiros de Valdecambra adiantam que nesta altura só tem uma frente ativa. Também em Boticas, o fogo que começou na terça-feira está a ser combatido por 356 operacionais com apoio de 150 viaturas. O fogo que estava ativo em Alijó, na zona de Presandães, foi entretanto dado como dominado por volta da 1:30 da manhã. 5 bombeiros neste incêndio sofreram ferimentos e 2 deles foram assistidos no hospital por precaução. Já os fogos de Torre de Moncorvo, que alastrou para Carraseda de Anciães, e também o de Santo Tirso estão em resolução, embora no terreno se mantenham muitos bombeiros para consolidar os trabalhos. Portugal desceu 3 lugares no ranking das democracias no mundo. Está agora na posição 26. A tabela feita pelo projeto internacional Variedades da Democracia revela que o país mantém como positivo a realização de eleições livres e justas, mas o sistema político está a degradar-se. Cláudia Patrícia Silva.
2: A nível global, a qualidade das democracias recuou cerca de 50 anos e regressou a níveis semelhantes a 1978. É uma das notas negativas deixadas no relatório que avalia 179 países. E Portugal não escapa a esta realidade. Há 10 anos que a pontuação tem vindo a baixar. Em 2025 ocupava a posição 23, agora está no lugar 26. O relatório destaca que Portugal passou a integrar a lista de países que gradualmente se estão a tornar autocracias. Entre eles estão também a Bulgária, o Chipre, a Serra Leoa ou a Namíbia. Para estes resultados contribui a queda significativa da componente igualitária. Passámos da posição 38 para o lugar 61. Ao Jornal Público, um dos autores do estudo, Tiago Fernandes, explica estes valores com o aumento da imigração, já que estão mais vulneráveis a violações da lei, como repressão laboral, trabalho forçado ou menor liberdade de circulação. O investigador aponta ainda outros fatores, como o crescimento da extrema-direita, a falta de eficácia das instituições ou a politização da administração pública para justificar a erosão da democracia. No entanto, há também pontos positivos. O relatório destaca que o Parlamento mantém a capacidade de investigação, os órgãos de comunicação social são independentes, os níveis de corrupção não subiram e não há controle do poder judicial por parte dos governos. O relatório destaca ainda a qualidade das eleições, que diz ser bastante elevada, e afirma que o Tribunal Constitucional tem mostrado independência.
1: No topo das melhores democracias está a Dinamarca, em pior lugar está a Eritreia. Este ranking é da responsabilidade do projeto Variedades da Democracia, é um projeto internacional do qual faz parte o Centro de Estudos Internacionais do Instituto Universitário de Lisboa. Pelo menos 12 pessoas morreram e 33 ficaram feridas esta madrugada num ataque russo a Kiev e à região circundante. A informação é avançada pelas autoridades ucranianas. semanas, o ataque maciço com mísseis contra a capital atingiu zonas residenciais, armazéns, um hospital pediátrico e também uma escola. Já o presidente da Câmara de Moscou adiantou que esta madrugada cerca de 250 drones foram lançados pela Ucrânia contra a região da capital, tendo a maioria sido destruída. As Nações Unidas condenam as declarações recentes do ministro da Segurança israelita, Itamar Ben-Gvir, que defendeu que Israel deveria matar 30 ou 40 pessoas todas as noites em Gaza. Questionado na conferência de imprensa diária, o porta-voz de António Guterres, Stéphane Duhaj, foi lacónico na resposta.
3: These remarks are appalling.
4: Tais afirmações são consternadoras, são escandalosas, são desumanizantes e perigosas, e nós condenámo-las inequivocamente.
3: And we condemn them unequivocally.
1: Itamar Ben-Gvir defendeu o assassínio de pessoas em Gaza num podcast com uma ex-refém israelita na faixa de Gaza. Também hoje o Reino Unido e a Alemanha pediram a Israel que suspenda um concurso público para a construção de colonatos a leste de Jerusalém, em plena Cisjordânia. Em comunicado, o chefe da diplomacia britânica diz que este concurso é um ato inaceitável e destrutivo, uma vez que vão ser construídos colonatos implantados no coração da Palestina. O governo israelita abriu este concurso público para a construção de cerca de 1.200 casas na Cisjordânia, um plano que faz parte de um outro maior aprovado no ano passado. André Ventura quer voltar a discutir a descida da idade da reforma quando se começar a debater o próximo orçamento do Estado. Um anúncio feito na rentrée política do Chega esta noite em Santarém. O Chega tem defendido a possibilidade de um trabalhador poder reformar-se quando atingir os 40 anos de serviço ou então os 60 de idade. Sobre o estudo da Segurança Social, recentemente apresentado pelo Governo, André Ventura considera que se trata de mais de uma forma de encontrar um caminho, que é o de cortar nas pensões, Rui Polónio.
5: Com o slogan "O que esperar do novo ano político", em fundo, André Ventura parte para o ataque ao governo à boleia do estudo sobre a sustentabilidade da Segurança Social.
6: Encomendaram e maniataram agora este estudo para dizer, atenção, afinal a Segurança Social não está com um excedente, está com um déficit. Isto tem um objetivo claro, é neutralizar a proposta do Chega no Orçamento do Estado para descer a idade da reforma.
5: Mas o líder do Chega tem outra suspeita sobre os objetivos do governo.
6: Quando se começa a pôr estes estudos cá fora, a dizer que a Segurança Social está em grande déficit, nós já sabemos o que é que isto significa. Isto significa que daqui a um mês, ou dois, ou três, vão começar a dizer que temos que cortar as pensões.
5: Durante 45 minutos, André Ventura passou em revista o ano político e, claro, os casos que envolvem o ministro da Administração Interna não ficaram de fora.
6: Hoje, o ministro já não existe, já não fala de nada, porque sabe que qualquer coisa que diga será absolutamente retirada da autoridade. Vamos mesmo, no Parlamento, quero deixar com toda a segurança, o país vai ter uma comissão parlamentar de inquérito que vai investigar esta vergonha do Lisboa.
5: O Chega regressa ao trabalho político depois de PS e PSD, mas André Ventura mostra que não ficou indiferente àquilo que se passou no Algarve durante o último fim de semana.
6: Quem ouvir o Primeiro-Ministro parece que vive num país cor-de-rosa. Quem ouvisse isto de fora pensaria, é para ali que eu quero ir. Claro que quando chegasse e visse que o Primeiro-Ministro se chama Luís Montenegro, que é um aficionado de vários desportos de sorte e azar, que temos uma economia a cair há meses para trás das economias que há uns anos estavam na esfera da União Soviética. Percebiam o país real em que estamos.
5: O Chega garante que não quer crises políticas, mas que as há. E por isso mais vale prevenir e promete não se moderar.
1: E também diz que não vai ser uma muleta do governo. Esta noite, André Ventura comparou Luís Montenegro ao antigo primeiro-ministro António Costa, manteve também em cima da mesa a proposta de avançar com uma comissão parlamentar de inquérito para investigar as polémicas que envolvem o ministro da Administração Interna, Luís Neves. Pode ser mesmo uma esperança para quem sofre de melanoma, um tipo de cancro da pele em estado avançado. Duas farmacêuticas norte-americanas anunciaram ter obtido resultados positivos nos ensaios finais de uma vacina contra esta doença, Nadine Soares.
7: A vacina experimental tem na composição o Keytruda, um medicamento de imunoterapia utilizado nos tratamentos de vários tipos de cancro da farmacêutica Merck. Combina com uma vacina de RNA mensageiro da farmacêutica Moderna, a mesma tecnologia que foi utilizada para produzir, em grande escala, a vacina contra a Covid-19 durante a pandemia. As duas farmacêuticas explicam ainda que o tratamento é personalizado, ou seja, realizado através de mutações genéticas específicas do tumor de cada doente. O objetivo é ativar o sistema imunitário do paciente para que reconheça o melanoma e ataque as células cancerígenas. De acordo com a agência de notícias Reuters, a terceira fase do ensaio clínico desta experiência registou resultados positivos, com sinais de redução da reincidência e disseminação do cancro da pele. É o primeiro estudo a demonstrar que a combinação destes elementos pode funcionar melhor que a utilização isolada do medicamento Keytruda. Em declarações à Reuters, o presidente da farmacêutica Moderna, Stephen Hodge, espera que milhares de pacientes que foram submetidos à cirurgia de remoção de melanomas possam beneficiar deste tratamento já no próximo ano. O ensaio contou com a participação de mais de 1.100 doentes em que o melanoma já tinha sido removido através de cirurgia. A mesma fonte adianta que as farmacêuticas já estão em negociações com os reguladores da saúde depois de terem sido divulgados os resultados preliminares da vacina.
1: Avanços no combate ao cancro da pele anunciados pelas farmacêuticas Merck e Moderna. Não há para já mais detalhes sobre esta vacina. Já vamos ao futebol. Para já a informação que acaba de chegar: a terra não para de tremer em Granada. Esta noite foram registados 6 terremotos em diferentes cidades da província de Granada, na Andaluzia. O mais significativo, de magnitude 3.4 na escala de Richter, foi registado em Dilar, na província de Granada. Um abalo que acordou os moradores. O Serviço de Emergência 112 da Andaluzia recebeu vários contactos de moradores da cidade de Granada e de outras cidades, embora nenhum novo dano tenha sido relatado. Lembro que desde o fim de semana que a província de Andaluzia têm sido registados vários sismos de diversas intensidades, precisamente nesta província espanhola. O Benfica enfrenta esta noite na Luz os dinamarqueses do Aarhus no jogo da primeira mão do play-off de acesso à fase de liga da Liga Europa. O jogo começa às 8 da noite e tem relato na TSI. À mesma hora arranca também o Sporting de Braga, que entra hoje em campo, recebe o Áustria de Viena na primeira mão do play-off de acesso à Liga Conferência. Como disse, são jogos que pode acompanhar na TSF e também em tsf.pt. No Brasil, o Flamengo de Leonardo Jardim bateu o Cruzeiro de Artur Jorge por 2-1 no Maracanã e qualificou-se para os quartos de final da Taça Libertadores em futebol. No final do encontro, na segunda mão dos oitavos de final, Leonardo Jardim estava feliz, mas reconheceu algumas falhas.
8: Os primeiros 10 minutos da segunda parte não foram muito bem conseguidos. Eu tive a reação do adversário, mas depois voltamos outra vez a controlar a partida. E é uma vitória extremamente justificada. Com certeza que eu estou muito feliz de termos qualificado a equipa. Não gostava que fosse o Cruzeiro que fosse eliminado, mas na vida é assim. O bem importante é que eles agora nas outras provas consigam os seus objetivos.
1: Já Artur Jorge, na conferência de imprensa final, depois do encontro, lamentava a eliminação da equipa, reconhecendo, no entanto, que o plantel mostrou alguma apatia.
9: Este é um momento duro para todos nós. Vivemos de ilusões e daquilo que sonhamos, mas hoje, de facto, acabamos aqui uma trajetória de uma competição e temos realmente que olhar para aquilo que foi o jogo. Concordo com a questão do primeiro tempo em que não fomos iguais a nós próprios. Tentamos corrigir o intervalo para que pudéssemos ser mais eficazes, acho que o fomos. E no momento em que estávamos por cima, sofremos o segundo gol, que acaba por dificultar ainda mais a nossa ação e acabar por ditar o resultado final.
1: O Flamengo vai agora enfrentar nos quartos de final da Taça dos Libertadores o vencedor que sair do jogo entre os colombianos do Tolima e os equatorianos do Independiente del Valle.
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Vêm dias de chuva, para hoje céu muito nublado, possibilidade de ocorrência de chuva fraca até final da tarde, vento por vezes forte na faixa costeira.

0: Esta mais parece uma manhã de fim de semana. No que diz respeito ao trânsito, não há quaisquer problemas em Lisboa e no Porto, apenas algumas paragens no final da A2, entre a zona do Pregal e a Praça da Portagem da Ponte 25 de Abril, IC19 A5, segunda circular, Cril e IC19, como já tinha dito, ainda sem quaisquer problemas. Nesta manhã muito tranquila, no Porto também não há sequer percursos com trânsito intenso nesta manhã.
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0: Já vamos daqui a pouco à crónica humorística de Zé Pedro Silva, a seguir às 8h30. Antes das 9 temos também o TSF Pais e Filhos. Agora 8h17, seguimos com o novo álbum de Rodrigo Leão.

Já sabia, a primeira canção a ser conhecida do álbum Rapaz da Montanha, o mais recente trabalho de Rodrigo Leão. São 8h21, vamos atualizar a informação nesta manhã TSF de quinta-feira, daqui a pouco às 8h30, dia 20 de agosto. Robert Plant, voz dos Led Zeppelin, faz hoje 78 anos.

0: Os Led Zeppelin na manhã da TSF. Vamos para a edição das 8:30.
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2: São 8h30, bom dia, 7h30 nos Açores. Nesta altura estamos com 20 graus no Porto, 21 em Lisboa, 22 graus em Faro e Ponta Delgada e 24 no Funchal. Olhamos de novo os temas que marcam a manhã. Cristina Laiman, a província espanhola de Granada, foi sacudida por 6 sismos esta madrugada.
3: Não há registro de vítimas ou danos materiais, mas os moradores de Granada acordaram sobressaltados esta noite. A terra não parou de tremer. Registaram-se 6 sismos, o maior com magnitude de 3.4 a uma profundidade de 5 quilómetros. Os serviços de emergência receberam várias chamadas, mas não há indicação de efeitos destes terremotos. O Governo Regional da Andaluzia ativou a fase de pré-emergência do plano de risco sísmico desde o passado sábado, quando a província de Granada foi sacudida por um sismo de 5 graus na escala de Richter. Ainda em Espanha, o Governo disponibilizou espaços temporários para acolher cerca de 1.800 migrantes que chegaram a Ceuta no final do mês passado. São, na maioria, jovens que estavam em situação de sem-abrigo na praia e noutra zona da cidade. A transferência para estes abrigos temporários começou esta manhã. O governo espanhol está a fazer obras para ampliar os espaços de acolhimento temporário. Na crise migratória de Ceuta chegaram à cidade 72 mil migrantes, cerca de 2 mil continuam na cidade espanhola. Está a evoluir de forma favorável o combate aos incêndios. O fogo em boticas, que chegou a ter 4 frentes, tem agora uma frente ativa em Chaves. O fogo em Aroca, que também chegou a ter 3 frentes ativas, está agora reduzido a 1 frente, junto à aldeia de Covelo de Paivó. Este é um incêndio com mais meios no terreno, quase 580 operacionais e 195 viaturas. Durante a noite e madrugada foram dominados os incêndios em Alijó e Torre de Moncorvo. O de Torre de Moncorvo, que tinha começado no sábado, foi finalmente dominado por volta das 10 da noite. Já durante a madrugada, os bombeiros conseguiram controlar o fogo em Alijó, no distrito de Vila Real. André Ventura garante que o Chega vai insistir na descida da idade da reforma. No discurso que marcou o regresso do partido depois das férias, o líder do Chega deixou a promessa, entre críticas ao governo e ao primeiro-ministro Luís Montenegro.
4: Esperava, pelo menos, uma atitude na saúde, na habitação, na imigração, na justiça, que fosse um bocadinho diferente da de António Costa. E Luís Montenegro mostrou que é zero diferente de António Costa.
3: André Ventura, ontem à noite, em Santarém, no discurso que marcou a rentrée política do Chega. A democracia em Portugal está a degradar-se. A conclusão é de um projeto internacional, do qual faz parte o Centro de Estudos Internacionais do Instituto Universitário de Lisboa. O estudo, que analisou 179 países, coloca Portugal na posição 26, mas destaca que o nosso país passou a integrar a lista de países que gradualmente se estão a tornar autocracias. Portugal aparece aqui ao lado de países como a Bulgária, o Chipre, a Serra Leoa ou a Namíbia. O Jornal Público, que divulgou o ranking, escreve ainda que, apesar de estar a descer há 10 anos, Portugal tem ainda assim aspectos positivos, como a existência de eleições livres e justas, a independência do Tribunal Constitucional e dos órgãos de comunicação social. No topo da lista das melhores democracias está a Dinamarca, enquanto o último lugar pertence à Eritreia. Duplicou o número de mortos na região de Kiev nos ataques esta noite. São agora 12 mortos e 33 feridos. As autoridades ucranianas adiantam que foram atingidos edifícios residenciais e uma escola. Os bombardeamentos danificaram também um hospital pediátrico. Pode estar para breve uma vacina contra o cancro de pele. Duas farmacêuticas norte-americanas anunciaram resultados positivos na fase final dos ensaios clínicos e já estão a negociar com as autoridades de saúde. A vacina poderá ser usada como um tratamento a partir do próximo ano. O Benfica joga hoje com o Aros, da Dinamarca. Jogo a contar para a primeira mão do play-off de acesso à Liga Europa. O jogo começa às 20h. À mesma hora, o Sporting de Braga recebe o Áustria de Viena, aqui a contar para o acesso à Liga Conferência. A TSF acompanha as duas partidas. O especial desporto arranca depois das 19h30 da tarde.
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0: A 25 minutos das 9 horas da manhã, voltamos ao trânsito, numa altura em que esta manhã de quinta-feira continua bastante tranquila, apenas com abrandamentos no final da A2 para a ponte 25 de Abril entre o viaduto do Pregal e a Praça da Portagem, e também no IC19, pequenas paragens na reta dos comandos da Amadora sentido Sintra-Lisboa. No Porto, ainda sinal verde em todas as ligações.
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0: Daqui a pouco vamos ao humor de Zé Pedro Silva. Parece mentira, daqui a instantes na manhã TSF.

0: A crónica do macho discreto, os Fado Bicha, na manhã da TSF. E agora parece mentira o humor de Zé Pedro Silva nas manhãs da TSF. Título da crónica de hoje: Amália, a IA portuguesa.
1: Amália, quis Deus que fosse o seu nome, falo da inteligência artificial portuguesa. Na verdade, não se trata de inteligência artificial como aquela a que estamos habituados e através da qual gastamos barragens cheias de água para pôr um cão a andar de mota. Não, isso parece que é um produto final. A Amália é um modelo de linguagem. Ai, o que é isso de um modelo de linguagem? Eu sei lá. Se soubesse, não tinha uma crónica de humor. Até há instantes eu só conhecia um modelo de linguagem, que era o calão. Tudo isto para mim é novo, portanto temos de ir devagar. Ora bem, Amália significa assistente multimodal, automático, de linguagem com inteligência artificial. Dá-me aqui a sensação de que inventaram palavras para chegar ao nome da fadista. Aquele automático ali, assistente multimodal automático. Olha, se fosse manual, tínhamos de dar uma manivela com certeza. Isto foi mesmo para bater certinho em Amália. Agora imaginem que se tinham lembrado de lhe chamar Hermínia Silva. Ainda andavam de volta das palavras para compor o acrónimo. Tinham de criar outro modelo de linguagem só para dar um nome ao modelo de linguagem. Vantagem, acabariam com dois modelos de linguagem. O que na verdade também seria um desperdício, se bem percebo como funciona tudo isto. Deixem-me recorrer aqui ao meu assistente multimodal automático de linguagem com estupidez natural, o Amalan, para vos tentar explicar. Como um modelo de linguagem, a Amália é a base a partir da qual podem ser desenvolvidas outras aplicações e programas. Neste caso, em português europeu, precisamos de alguma coisa, recorremos à Amália. Deste ponto de vista, o nome foi mal escolhido. Tinha de ser uma mulher a fazer o trabalhinho todo, a preparar, a arrumar, a organizar, quando aparecer uma grande IA portuguesa, uma daquelas em que podemos pôr um cão a andar de mota, essa já deve ter o nome de um homem. Uma aposta que vai ser Alfredo Marceneiro. Ouviram aqui primeiro. Claro que há riscos associados a qualquer modelo de linguagem ou de inteligência artificial desenvolvidos em Portugal primeiro. Temos de nos ligar às 5 da manhã para tirar senha. Muitas vezes, a essa hora, já não há, até porque a IA portuguesa fecha às 4h30. Por outro lado, é natural que o mundo assista ao primeiro pré-aviso de greve e um modelo de linguagem. E para uma sexta-feira, quando o Alfredo Marceneiro estiver desenvolvido, preparem-se para ouvir também pela primeira vez e depois de lhe pedirem alguma coisa, deves achar que tens criados. Vai trabalhar malandro e encerra-se ali o chat. Não desfazendo, julgo que se investiu mal. A inteligência portuguesa está ao nível das mais inteligentes do mundo, mas a nossa verdadeira especialidade é outra. É outro modelo em que já nos diferenciamos e onde podíamos verdadeiramente liderar a corrida mundial. É a Chico Expertise Artificial, a Chica, que fica para amanhã.

0: O Fado Amália Plus, Amália hoje na manhã da TSF. Muito bom dia, faltam 13 minutos para as 9 e agora vamos até aos insufláveis no TSF Pais e Filhos desta manhã com Maria Ramos Santos e Paulo Jorge Guerreiro.
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0: Ou seja, pode ser um regresso à infância, também para os pais.
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Estamos quase a fechar esta hora na manhã da TSF. Estivemos com a nova canção de António Zambujo, agora António Chainho com Vanessa da Mata e ainda François Hardy. Até às 9 da manhã.

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0: Depois de 4 dias sem ceder, o fogo de Arouca entrou em resolução. No terreno mantém centenas de operacionais e aguarda-se a chegada de meios aéreos para consolidar os trabalhos. São meios aéreos indispensáveis para o combate a este fogo de Arouca e também para o combate do fogo em Boticas. No primeiro semestre do ano, os acidentes com motociclos fizeram 52 mortos, 340 feridos graves e mais de 2 mil ligeiros. São dados que dizem apenas respeito à área de intervenção da GNR. Um ataque russo a Kiev fez pelo menos 13 mortos e 33 feridos. Prédios, armazéns, um hospital pediátrico e uma escola foram atingidos.
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3: Na TSF aí está a edição das 9 da manhã, Leonor Ferreira.
0: O incêndio de Arouca entrou em fase de resolução já esta manhã. No terreno mantém-se o dispositivo com centenas de operacionais. É uma informação avançada à TSF por Telmo Ferreira, o oficial de operações do Comando da Proteção Civil Nacional.
4: O incêndio de Arouca, os trabalhos decorrem favoravelmente. Nos últimos minutos o incêndio ficou em resolução por volta das 8 horas e 15 minutos. Contudo, o dispositivo mantém-se todo no terreno, juntamente com a entrada dos meios aéreos agora do período da manhã. Conta com 593 operacionais, apoiado por 205 meios. Tem um helicóptero da Força Aérea a chegar ao Teatro de Operações para iniciar trabalhos.
0: São

0: Aliás, é um dispositivo que se mantém no terreno e aguarda então a chegada de aeronaves para reforçar e consolidar estes trabalhos neste incêndio em Arouca, que entrou, como disse, em fase de resolução. O outro incêndio de grande dimensão ativo é o de Boticas, que tem agora uma frente ativa na zona de Chaves. As outras três foram dominadas durante a noite. Este fogo está ativo desde terça-feira, entrou em resolução e voltou a reacender. Esta manhã estão a combater as chamas 345 operacionais com apoio de 113 viaturas. Há pouco o comandante Carlos Gomes das operações de socorro de Boticas disse à TSF que esperava conseguir dominar este fogo dentro de algumas horas.
1: Mas é um dia de muito trabalho para tentar proteger alguns focos que possam reativar durante a manhã e durante a tarde, mas acho que vamos conseguir durante a manhã, com os meios que já temos no terreno, com máquinas de vasto, conseguir resolver essas situações mais, nas ofertas mais perigo. Habitações não temos no momento nenhum em risco, durante a manhã também não.
0: Carlos Gomes referiu que o vento forte na terça-feira dificultou o combate ao fogo e que durante a noite foram os acessos difíceis o maior entrave para os operacionais. Os fogos de Torre de Moncorvo, que alastrou para Carraseda de Anciães, e também o de Santo Tirso estão em resolução. No terreno mantém-se um dispositivo para consolidar os trabalhos e evitar reacendimentos. Nos primeiros 6 meses deste ano, 52 pessoas morreram, 340 ficaram gravemente feridas em mais de 3 mil acidentes com motociclos. São números divulgados pela GNR e referem-se à sua área de intervenção, ou seja, fora das grandes cidades. Em comunicado, a GNR adianta que a estes números juntam-se também cerca de 2.600 feridos ligeiros. A nota acrescenta que os distritos de Santarém, Faro, Aveiro, Setúbal e Porto concentram a maioria dos acidentes fatais. O maior número de vítimas continua a ser na faixa etária de até aos 29 anos. O presidente ucraniano pede uma resposta internacional ao ataque russo desta madrugada, um ataque à região de Kiev, incluindo a capital, no qual morreram 13 pessoas e 33 ficaram feridas, isto de acordo com o último balanço de vítimas. Volodymyr Zelensky diz que a Rússia está a investir em mísseis balísticos e o mundo nem sempre responde adequadamente a estes ataques. O chefe de Estado diz que enquanto a Ucrânia não tiver uma defesa antimíssil balística adequada, a Rússia vai continuar a não considerar seriamente a paz. O ataque de hoje fez também muitos danos em prédios, armazéns e ainda num hospital pediátrico e em algumas escolas. Entretanto, o presidente da Câmara de Moscovo adianta esta madrugada que um ataque com cerca de 250 drones ucranianos foram lançados contra a região da capital, tendo a maioria sido destruída. A terra não para de tremer na Andaluzia, no sul de Espanha. Esta madrugada foram registados 6 terremotos em diferentes cidades da província de Granada, o mais significativo de magnitude 3.4 na escala de Richter. O Serviço de Emergência 112 da Andaluzia recebeu vários contactos de moradores da cidade de Granada e de outras, embora nenhum novo dano tenha sido relatado. Estes 6 tremores de terra somam-se à série de terremotos registados na província de Granada este sábado. Vamos agora voltar atrás neste noticiário, tentar escutar na SIC Notícias Margarida Belém, a presidente da Câmara de Arouca. Ela está nesta altura em direto na SIC Notícias a falar de um fogo que, como já dissemos, entrou em fase de resolução esta manhã.
2: O que é favorável dentro deste cenário e, portanto, não fizemos o levantamento de danos, mas não há vidas humanas que tivessem estado em risco, e esse é o nosso maior, era a nossa maior preocupação, e, portanto, agora temos é que nos preparar também, porque pós-incêndio e com as chuvas temos outras preocupações, e, portanto, um território de montanha tem sempre muitas preocupações e é um trabalho diário e intenso durante todo o ano.
3: 1.300 hectares, essa área aumentou ou mantém-se esses 1.300?
2: Iremos fazer o balanço, mas sim, julgo que se mantém, porque o incêndio andou sempre ali à volta de um perímetro mais ou menos controlado à volta daquelas aldeias.
4: No ano passado tivemos também quase uma semana de incêndio, julgo que na parte norte da Arouca. É possível comparar em termos de área ardida?
2: Não, no ano passado foi distinto, uma maior dimensão, aqui o nível foi superior dada aos declives, ao tipo de terreno e ao inúmero de aldeias que rodeava e que estavam dentro deste incêndio. Portanto, são áreas distintas e...
4: O ano passado foi mais grave?
2: Foi mais grave, sim. Mais grave é diferente. Estamos a falar em termos de área. Em termos de gravidade, este também foi todos os incêndios que decorrem no nosso território têm uma gravidade grande.
4: Deixa-me só tentar fazer um esclarecimento final com o Sr. Subcomandante Bruno Silva. A tal pequena frente de Covelo de Paivô persiste ainda?
5: Não, essa frente tem pequenos focos de incêndios dispersos.
4: Já não é uma linha de fogo?
5: Já não é uma linha contínua de fogo, muito longe disso, mas temos também o apanhamento de vários meios aéreos e com equipas que estão também a tentar aceder a esses locais de difícil acesso, mas com isso permitiu-nos dar este incêndio como controlado.
4: Muito obrigado, Sr. Comandante. Aproveito para dizer...
0: À boleia da SIC Notícias, escutamos então este Comandante Bruno Silva e também a autarca Margarida Belém, autarca de Arouca, fazendo um ponto da situação numa altura em que este incêndio de Arouca entrou em fase de resolução. Ainda assim, seguem-se agora os trabalhos de consolidação que, como ouvimos, está-se à espera da chegada de meios aéreos que possam ajudar as centenas de bombeiros que ainda estão no terreno a tentar dominar completamente as chamas para evitar qualquer tipo de reacendimento. É um assunto que vamos retomar nos próximos noticiários. Portugal desceu 3 lugares no ranking das democracias no mundo. Está agora na posição 26. A tabela feita pelo Projeto Internacional Variedades da Democracia revela que o país mantém como positiva a realização de eleições livres e justas, mas o sistema político está a degradar-se, Cláudia. Cláudia Patrício Silva.
6: A nível global, a qualidade das democracias recuou cerca de 50 anos e regressou a níveis semelhantes a 1978. É uma das notas negativas deixadas no relatório que avalia 179 países. E Portugal não escapa a esta realidade. Há 10 anos que a pontuação tem vindo a baixar. Em 2025 ocupava a posição 23, agora está no lugar 26. O relatório destaca que Portugal passou a integrar a lista de países que gradualmente se estão a tornar autocracias. Entre eles estão também a Bulgária, o Chipre, a Serra Leoa ou a Namíbia. Para estes resultados contribui a queda significativa da componente igualitária. Passámos da posição 38 para o lugar 61. Ao Jornal Público, um dos autores do estudo, Tiago Fernandes, explica estes valores com o aumento da imigração, já que estão mais vulneráveis a violações da lei, como repressão laboral, trabalho forçado ou menor liberdade de circulação. O investigador aponta ainda outros fatores, como o crescimento da extrema-direita, a falta de eficácia das instituições ou a politização da administração pública para justificar a erosão da democracia. No entanto, há também pontos positivos. O relatório destaca que o Parlamento mantém a capacidade de investigação, os órgãos de comunicação social são independentes, os níveis de corrupção não subiram e não há controle do poder judicial por parte dos governos. O relatório destaca ainda a qualidade das eleições, que diz ser bastante elevada, e afirma que o Tribunal Constitucional tem mostrado independência.
0: Este ranking é da responsabilidade do Variedades da Democracia, um projeto internacional do qual faz parte o Centro de Estudos Internacionais do Instituto Universitário de Lisboa. No topo das melhores democracias está a Dinamarca e em pior lugar está a Eritreia. O líder do Chega quer voltar a discutir a descida da idade da reforma quando se começar a debater o próximo orçamento do Estado. Foi um anúncio feito ontem na rentrée política do partido em Santarém. André Ventura tem defendido a possibilidade de um trabalhador se poder reformar quando atingir os 40 anos de serviço ou completar os 60 de idade. Sobre o estudo da Segurança Social, que esta semana foi apresentado pelo Governo, André Ventura não tem dúvidas, diz que se trata de mais... de uma forma de se saber e de encontrar um caminho para se avançar com cortes nas pensões, Rui Polónio.
7: Com o slogan "O que esperar do novo ano político", em fundo, André Ventura parte para o ataque ao governo à boleia do estudo sobre a sustentabilidade da Segurança Social.
8: Encomendaram e maniataram agora este estudo para dizer, atenção, afinal a Segurança Social não está com um excedente, está com um déficit. Isto tem um objetivo claro, é neutralizar a proposta do Chega no Orçamento do Estado para descer a idade da reforma.
7: Mas o líder do Chega tem outra suspeita sobre os objetivos do Governo.
8: Quando se começa a pôr estes estudos cá fora, a dizer que a Segurança Social está em grande déficit, nós já sabemos o que é que isto significa. Isto significa que daqui a um mês, ou dois, ou três, vão começar a dizer que temos que cortar as pensões.
7: Durante 45 minutos, André Ventura passou em revista o ano político e, claro, os casos que envolvem o Ministro da Administração Interna não ficaram de fora.
8: Hoje, o Ministro já não existe, já não fala de nada, porque sabe que qualquer coisa que diga será absolutamente retirada da autoridade. Vamos mesmo, no Parlamento, quero deixar com toda a segurança. O país vai ter uma comissão parlamentar de inquérito que vai investigar esta vergonha do Luís Neto.
7: O Chega regressa ao trabalho político depois de PS e PSD, mas André Ventura mostra que não ficou indiferente àquilo que se passou no Algarve durante o último fim de semana.
8: Quem ouvir o Primeiro-Ministro parece que vive num país cor-de-rosa. Quem ouvisse isto de fora pensaria, é para ali que eu quero ir. Claro que quando chegasse e visse que o Primeiro-Ministro se chama Luís Montenegro, que é um aficionado de vários desportos de sorte e azar, que temos uma economia a cair há meses para trás das economias que há uns anos estavam na esfera da União Soviética. Percebiam o país real em que estamos.
7: O Chega garante que não quer crises políticas, mas que as há. E por isso mais vale prevenir e promete não se moderar.
0: E insiste também que o Chega não vai ser uma muleta do governo. O Benfica enfrenta esta noite na Luz os dinamarqueses do Aarhus no jogo da primeira mão do play-off de acesso à fase de liga da Liga Europa. 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

0: E agora voltamos à estrada para olhar o trânsito numa manhã que continua bastante tranquila, mas ainda com algumas paragens no final da A2 para a Ponte 25 de Abril entre o Viaduto do Pregal e a Praça da Portagem. O IC19 tem fila entre Queluz e Amadora e a segunda circular também com paragens no sentido Pina-Manique-Sacavém entre a Escola Alemã e a Zona das Calvanas. Conto também com sinal vermelho no Viaduto Duarte Pacheco em direção às Amoreiras, afeta o final de A5. No Porto não há filas, apenas abrandamentos na A28 em direção ao Porto, desde o nó da A4 até à rotunda AEP. Na VCI, paragens também no sentido Arrábida Freixo, entre o Campo Alegre e a saída para a Avenida da Boa Vista. O mesmo acontece no final da A3 em direção ao Porto, na ligação à Via de Cintura Interna.
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0: E agora vamos à opinião que, à quinta-feira, é assinada pelo diretor da TSF, Vítor Santos.
2: O país, e Sintra especificamente, acordaram ontem com a morte de dois trabalhadores de origem brasileira, jovens que fizeram o caminho inverso ao de milhares de portugueses no século passado, mas com o mesmo propósito, em busca de trabalho e melhores condições de vida. Segundo os dados oficiais, só no ano passado registaram-se 136 acidentes de trabalho com vítimas mortais, num total de mais de 180 mil ocorrências. O governo percebeu a necessidade de desenvolver uma nova estratégia para fazer baixar a incidência da sinistralidade em contexto laboral, até porque os números no nosso país são muito superiores à média europeia. O plano foi aprovado na concertação social, mas o desleixo continua a ser bem evidente. Ouvido na sequência do acidente, o Presidente da Câmara de Sintra, Marco Almeida, explicou que a obra não tinha licença para ocupação de via pública e que o arranque da empreitada nem sequer tinha sido comunicado à autarquia. Além destas irregularidades, os dois homens estariam a operar numa grua sem os equipamentos de proteção, ou seja, a operação nasceu torta e a vida das famílias e da dos homens que a perderam nunca mais se vai endireitar, naturalmente. Estranhamente, até ao final do dia, não consegui escutar nenhum responsável político, daqueles que têm sempre a língua afiada no ataque aos imigrantes, pronunciar-se sobre o sucedido. Se o tema fossem as burcas, e confesso que nunca vi uma mulher de burca em Portugal, certamente exigiriam tempo de antena enquanto faziam publicações abjetas nas redes. Acredito que os imigrantes, que já foram mais, não deixarão de procurar no nosso país uma vida melhor. Reforço à semelhança de muitos portugueses que o fizeram no século passado. Mas situações destas serão sempre tragédias lamentáveis, independentemente de atingirem estrangeiros ou portugueses, e que nos obrigam a refletir sobre as condições de trabalho proporcionadas por empresários sem escrúpulos que se aproveitam da condição social frágil de milhares de estrangeiros. São incontáveis os casos de aproveitamento de quem chega com uma mala cheia de sonhos e acaba por se deparar com a precariedade. Esta é, no fundo, a realidade de um mercado que muitas vezes acolhe a mão de obra e descarta a dignidade.

Construção Chico Buarque na manhã da TSF. Dou-lhe conta agora de um acidente no eixo norte-sul. É no sentido Camarate-Campolide, na zona do Lumiar. Há já demora a passagem por este local. Seguimos no Brasil com Javan até às 9h30.

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0: São 9h30, bom dia, 8h30 nos Açores. Temperaturas nesta altura 20 graus no Porto, 21 em Lisboa, 22 graus em Faro e Ponta Delgada e 23 no Funchal. Temperaturas mais baixas esta manhã. Cristina Lyman e os bombeiros começam a respirar de alívio.
1: Há apenas um incêndio por dominar esta hora é em Boticas, no distrito de Vila Real. O fogo chegou a ter 4 frentes, tem agora apenas uma frente ativa em Chaves. O comandante dos bombeiros voluntários de Boticas, Carlos Gomes, acredita que o fogo poderá ser dominado esta manhã, mas espera ainda muito trabalho pela frente.
2: Nós já estamos muito trabalho para tentar proteger alguns focos que possam reativar durante a manhã e durante a tarde, mas acho que vamos conseguir durante a manhã, com os meios que já temos no terreno, com máquinas de baixo, conseguir resolver essas situações mais, nos oferecer mais perigo.
1: Em Boticas estão 5 aeronaves e quase 370 operacionais. Na última hora foi dominado o fogo em Arouca. O incêndio que tinha começado na passada segunda-feira e que não fez vítimas é a nota positiva destacada pela Presidente da Câmara, Margarida Belém, em declarações à SIC Notícias.
3: Não temos, ainda não fizemos o levantamento de danos, mas não há vidas humanas que tivessem estado em risco, e esse é o nosso maior, era a nossa maior preocupação, e portanto agora temos é que nos preparar também, porque o pós-incêndio e com as chuvas temos outras preocupações.
1: Apesar de dominado, o dispositivo mantém-se no terreno. Estão em Arouca quase 600 efetivos, cerca de 200 viaturas e 2 aeronaves. Durante a noite e madrugada foram também dominados os incêndios em Alijó e Torre de Moncorvo. Volodymyr Zelensky volta a pedir ajuda internacional depois de mais um ataque massivo da Rússia, que matou pelo menos 13 pessoas na região de Kiev. O balanço mais recente aponta precisamente para 13 mortos e 33 feridos. Os mísseis russos atingiram 2 edifícios residenciais e uma escola. Os bombardeamentos danificaram também um hospital pediátrico e deixaram vários armazéns em chamas. Na rede social Telegram, Zelensky acusa Moscovo de investir em mísseis balísticos e intensificar o conflito, enquanto o mundo, diz o presidente ucraniano, nem sempre responde de forma adequada a estes ataques. Zelensky afirma que cada antimíssil adicional salva a vida do povo ucraniano e pede o reforço dos meios. A província espanhola de Granada foi sacudida por 6 sismos esta madrugada. Não há registro de vítimas ou danos materiais, mas os moradores de Granada acordaram sobressaltados esta noite. A terra não parou de tremer. O maior sismo teve magnitude de 3.4 a uma profundidade de 5 quilómetros. Os serviços de emergência receberam várias chamadas, mas não há indicação de efeitos dos terremotos. Ainda em Espanha, o governo disponibilizou espaços temporários para acolher cerca de 1.800 migrantes que chegaram a Ceuta no final do mês passado. São na maioria jovens que estavam em situação de sem-abrigo na praia e nas ruas da cidade. A transferência começou esta manhã. O governo espanhol está a fazer obras para ampliar os espaços de acolhimento temporário. Na crise migratória de Ceuta, chegaram à cidade 72 mil migrantes, cerca de 2 mil continuam na cidade espanhola. Começa hoje em Setúbal o Festival do Choco e da Ostra. Até domingo, a capital do Choco Frito tem várias iniciativas envolvendo chefes e restaurantes da região. Às 10, escutamos a vice-presidente da Câmara de Setúbal, Maria do Carmo Tiago.
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0: Estamos a 25 minutos das 10 horas da manhã. Já há pouco lhe dei conta de um acidente em Lisboa. É no eixo norte-sul, zona do Lumiar, sentido Camarate Campolide. Atenção porque há demora à passagem por este local. À parte disto, apenas abrandamentos no final da A2 para a ponte 25 de Abril, entre o viaduto do Pregal e a Praça da Portagem e também no viaduto do Arte Pacheco em direção às Amoreiras. No Porto não há filas. Há algumas paragens apenas na A28 em direção ao Porto, desde o nó da A4 até à rotunda AEP. A VCI e sentido a Rábida Freixo tem abrandamentos entre o Campo Alegre e a saída para a Avenida da Boa Vista.
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0: E estamos de volta à música nesta manhã TSF de quinta-feira, agora com TV, a norte-americana Billie Eilish.

Na TSF a música de Billie Eilish, Angel Olsen e agora os Thompson Twins e este Hold Me Now. Vamos ficar em português até às notícias das 10 horas da manhã com Noiser via Garota Não, depois Márcia e Jorge Palma. A seguir às 10 vai para o ar mais um programa A Distância que nos aproxima e a emissão a partir das 10 é conduzida por Pedro Guilherme. Tenham um bom dia. Até amanhã.

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2: Bom dia, 9h58, 8h58 nos Açores.

0: Estão em fase de resolução os incêndios de Arouca e Boticas. No terreno estão quase 1000 bombeiros apoiados por vários meios aéreos. O objetivo é consolidar os trabalhos e evitar reacendimentos. Volodymyr Zelensky apela à comunidade internacional para que responda a Moscovo, ajudando a Ucrânia a obter mais mísseis. É a reação do presidente ucraniano ao ataque da Rússia que fez 13 mortos e 33 feridos na região da capital. Neste jornal deixo-lhe ainda uma sugestão de almoço. Se estiver perto de Setúbal, saiba que arranca hoje o Festival do Choco e da Ostra.
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3: Quinta-feira com alguma chuva por todo o país, temperaturas atuais, Porto com 20 graus, Ponta Delgada e Lisboa 22, tal como o Faro, mais quente o Funchal com 24. Na TSF olhamos para as notícias às 10 com Leonor Ferreira.
0: O incêndio de Boticas entrou em fase de resolução, permanecendo 360 operacionais e 5 meios aéreos no terreno. A ATSF, a Proteção Civil do Alto Tâmega e Barroso, diz que a única frente que estava ativa esta manhã, já em Chaves, entrou em fase de resolução há cerca de meia hora. E este fogo deflagrou na terça-feira, chegou a ter 4 frentes ativas e agora entrou então em fase de resolução. Também o incêndio de Arouca entrou em fase de resolução esta manhã. No terreno mantém-se também o dispositivo com centenas de operacionais e viaturas e já com 3 aeronaves no terreno. Há cerca de uma hora, em declarações registadas pela SIC Notícias, a autarca de Arouca, Margarida Belém, fazia um ponto da situação, garantindo que a situação em Arouca está mais tranquila, mas requer ainda muita vigilância.
4: A noite permitiu que realmente hoje de manhã estivéssemos com o incêndio dominado, apesar de termos aqui alguns pontos que são ainda preocupação e obriga aqui a muita vigilância. Mas sim, estamos hoje mais descansados, permitiu também, fruto do reforço das diferentes equipas, as equipas se revezarem e, portanto, estamos hoje efetivamente aqui mais aliviados para outro tipo de ações que são necessárias.

0: agora neste período.
1: O fogo de Arouca começou na segunda-feira e até ontem tinha consumido 1.300 hectares de mato e floresta, um fogo que está agora em resolução. Donald Trump vai avançar com uma ofensiva económica contra o Irão e garante que será a operação económica mais devastadora alguma vez empreendida contra qualquer país. Numa publicação na rede social Truth Social, o presidente norte-americano avisa que qualquer país que permita às suas instituições financeiras, empresas, aeroportos ou entidades governamentais qualquer tipo de ajuda ao Irão vai enfrentar, por sua vez, consequências económicas. A mensagem termina com Trump a garantir que isto será um dia D económico. O presidente ucraniano pede uma resposta internacional ao ataque russo desta madrugada, um ataque à região de Kiev, incluindo a capital, no qual morreram 13 pessoas e 33 ficaram feridos. De acordo com o último balanço de vítimas, Volodymyr Zelensky diz que a Rússia está a investir em mísseis balísticos e o mundo nem sempre responde adequadamente a estes ataques. O chefe de Estado diz que enquanto a Ucrânia não tiver uma defesa antimíssil balística adequada, a Rússia vai considerar sempre, vai desvalorizar, aliás, a paz. O ataque de hoje fez também muitos danos em prédios, armazéns e ainda num hospital pediátrico e em escolas. Entretanto, o presidente da Câmara de Moscovo adiantou, por seu lado, que esta madrugada cerca de 250 drones foram lançados pela Ucrânia contra a região da capital russa, tendo a maioria sido destruída. As Nações Unidas condenam as declarações recentes do ministro da Israelita da Segurança, Itamar Ben-Gvir, que defendeu que Israel deveria matar 30 ou 40 pessoas todas as noites em Gaza. Questionado na conferência de imprensa, diária, o porta-voz de António Guterres, Stéphane Dujarric, foi lacónico na sua resposta.
2: These remarks are appalling.
3: Tais afirmações são consternadoras, são escandalosas, são desumanizantes e perigosas, e nós condenámo-las inequivocamente.
2: And we condemn them unequivocally.
1: A declaração do porta-voz de António Guterres comentando as declarações de Itamar Ben-Gvir, o ministro israelita da Segurança, que defendeu o assassínio de pessoas num podcast onde falava com uma ex-refém israelita na faixa de Gaza. Nos primeiros 6 meses deste ano, 52 pessoas morreram, 340 ficaram gravemente feridas em mais de 3 mil acidentes com motociclos. São números divulgados pela GNR, referindo-se apenas à sua área de intervenção, ou seja, fora das grandes cidades. Em comunicado, a GNR adianta que estes números também importa juntar os feridos ligeiros, que em 6 meses foram cerca de 2.650. Esta nota acrescenta que os distritos de Santarém, Faro, Aveiro, Setúbal e Porto foram os distritos onde se concentraram a maioria dos acidentes fatais. O maior número de vítimas continua a ser na faixa etária de até aos 29 anos. A caminho da hora do almoço, dou-lhe agora conta de um festival que honra o choco e também a ostra e que arranca hoje em Setúbal. A gastronomia da cidade vai ser servida ao longo de 4 dias no Largo José Afonso. A vice-presidente da Câmara de Setúbal, Maria do Carmo Tiago, diz qual é o menu para estes dias de festival. Vamos já ouvir.
4: Teremos todos os pratos que confeccionamos em Setúbal com choco, nomeadamente o choco frito à setubalense, a feijoada de choco, a caldeirada de choco e também as ostras que se produzem aqui na nossa zona do estuário do Sado e que podem também ser servidas de várias formas, mas preferencialmente ao natural. Teremos aqui os melhores, os nossos parceiros, os restaurantes, e teremos também a acompanhar esta gastronomia de excelência, os vinhos da região da Península de Setúbal. Portanto, isto vai acontecer a partir de hoje e até domingo.
1: Maria do Carmo Tiago espera uma grande adesão ao festival, não só dos setubalenses, também de pessoas de fora da cidade.
4: Normalmente as pessoas aderem muito a estes eventos, a estes festivais, não só as pessoas de Setúbal, todas as pessoas que estão de férias neste momento em Setúbal, turismo, e também das zonas limítrofes. Há muita gente que vem de todo lado, nomeadamente Lisboa, de Grândola, de todas estas zonas aqui envolventes de Setúbal, as pessoas aderem muito e vêm degustar estes nossos petiscos.
1: O festival tem um programa com diversas atividades, desde demonstrações culinárias a concertos. A gastronomia de Setúbal vai viajar até à Madeira, em setembro, e até ao Porto, em março do próximo ano.
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13: Passam 8 minutos das 10. Olhamos para o trânsito uma última vez nesta manhã de quinta-feira. Ainda há alguns problemas no Porto. O acidente na Ponte do Freixo em direção à Ponte da Rábida está a afetar o final da A20, com demora a partir da zona de Oliveira do Douro. De resto, a norte ainda há trânsito intenso na A28 em direção ao Porto, desde o nó da A4 até à rotunda AEP e depois no final da Avenida AEP em direção à VCI, também na saída para Sidónio Paes. Na VCI, no sentido a Rábida Freixo, há lentidão entre o Campo Alegre e a saída para a Boa Vista. Mais a sul, em Lisboa, único problema a esta hora, a entrada em Lisboa pela Ponte 25 de Abril, ainda com lentidão entre o viaduto do Paragal e a Praça da Portagem.
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1: Durante o verão estamos a recuperar a distância que nos aproxima a esta hora. Vamos ficar a conhecer hoje a história de uma imigrante indonésia, uma tradutora e consultora de viagens que vive em Portugal. A conversa de Nelson Santos, a original, passou no dia 8 de março.

0: Olá, viva! Na rádio em que vamos ao fim da rua, vamos também ao fim do mundo. E hoje estamos do outro lado do planeta, onde se arrasta o Dragão de Komodo e há mais de 100 vulcões ativos. Comigo em estúdio tenho alguém que nasceu no maior arquipélago do mundo. São 17.500 ilhas e uma até teve posse portuguesa, a de Flores. São várias as ligações entre cá e lá, desde que Francisco Ferrão e António de Abreu aportaram nas Ilhas Molucas, em 1511, até à conjuntura de Timor-Leste. Falamos do quarto país mais populoso do planeta, o maior do mundo muçulmano, chão pisado pelo homem de Java há mais de 1 milhão de anos. Hoje, a distância aproxima-nos da Indonésia.
1: Hello, namasaya sumiati das neves chamso Gomes. Selamat datang di acara A Distância que nos aproxima, jarak yang mendekatkan kita di Radio TSF.
0: Sumiati das neves chamso Gomes, 48 anos, há 20 em Portugal. Nasceu em Jakarta, cedo se muda com a família para a ilha de Bali, aos 12 anos vem para Braga e no final do 12º ano de escolaridade decide voltar à Indonésia. Mia, como gosta de ser tratada, está então por cá desde 2005, vive no Seixal com o marido e dois filhos, é tradutora, consultora de viagens e colabora com a Embaixada da Indonésia em Lisboa. Olá, Sumiati, ou Mia, que são as três letras do meio do seu nome. Temos aqui uma alternância de vivências entre o seu país de origem e o de chegada, e pelos apelidos também dá para perceber que tem família portuguesa. O pai é indonésio. É do lado da mãe que tem estas ligações a Portugal, não é?
1: Sim, sim, a minha mãe é portuguesa, minhota, nasceu em Braga, e foi parar à Indonésia.
0: Foi parar à Indonésia como? Então, conte-nos lá o início desta história.
1: Entre outras coisas, por trabalho, porque na altura... Eu também não, na verdade, tenho que perguntar isso à minha mãe, porque não sei exatamente a sua história de vida, mas eu sei que ela trabalhou na Embaixada de Portugal, na altura ainda quando ela chegou lá, ainda era embaixada, ou já era consulado-geral, mas ela ajudou a fechar a porta da Embaixada quando Portugal e Indonésia cortaram relações diplomáticas. Ela foi das últimas pessoas a sair da Embaixada.
0: E depois a filha, a minha, deu continuidade, já lá vamos a essas histórias, quando as relações foram reatadas. Pelas minhas contas, viveu uns 22 anos na Indonésia, 26 em Portugal. Daqui em diante é para ficar por cá. Pode voltar à Indonésia, pode seguir para outro país, ou não fez plano nenhum nesse aspecto?
1: Não sei, mas a Indonésia estará sempre nos planos, seja para férias, seja para voltar a viver lá. Neste momento estou aqui em Portugal, tenho a minha família, o meu marido, os meus dois filhos, mas tanto o meu marido como eu não fechamos porta a voltar à Indonésia. Aliás, o meu marido já muito cedo na nossa relação já disse que o sonho dele é reformar-se na Indonésia, por isso, quiçá, talvez no futuro voltamos para lá.
0: Quem sabe. Voltam lá regularmente visitas à Indonésia?
1: Tentamos ir com alguma regularidade à Indonésia. Ainda o ano passado fomos de férias. Tentamos mais ou menos de 3 em 3 anos voltar à Indonésia, porque lá está, como disse na introdução, não é perto e hoje em dia não é barato com 4 pessoas.
0: Por isso,
1: sim, tentamos ir com alguma regularidade, porque ainda tenho lá família.
0: Tem lá família da parte do seu pai e
1: sim.
0: O seu marido também tem.
1: O meu marido não. O meu marido é alfacinha de Gema.
0: Ah, é alfacinha.
1: Nasceu em Lisboa.
0: Eu julguei pela face que tivesse alguns traços indonésicos.
1: Não. O meu marido, quanto muito, ele tinha uma avó cabo-verdiana, mas da Ásia, só mesmo a passagem dele por lá, logo a seguir ao tsunami de Aceh de 2004. Mas fora isso, ligação à Ásia não tem em sangue, mas tem no coração.
0: Tem no coração. E esse coração está aqui connosco. Chama-se Mia, que os nossos ouvintes estariam a perguntar, então, mas ela não tem sotaque, pois esteve quase tanto tempo em Portugal como na Indonésia, mas começou a falar mais em Braga, a partir dos 12 anos de idade, não é?
1: Sim, sim.
0: Mas aí já teve que fazer uma adaptação à língua portuguesa, só sabia falar indonésio na altura.
1: Sim, sim, na altura só sabia indonésio porque a minha mãe, por questões de falta de companhia com quem falar, e também por questões de Timor, ela muito cedo deixou de falar português connosco em casa, e isso acabou por fazer com que nenhum de nós, os meus irmãos e eu, falasse português desde cedo. O meu irmão não chegou a falar português, mas a minha irmã depois passou cá um ano, também fala português, mas aí ela, se a tivessem convidado, tinha sotaque.
0: O sotaque não é obrigatório. Não.
1: Mas sim, eu fui obrigada a aprender português mesmo do zero. Eu, por exemplo, inicialmente fui viver com a minha avó em Braga, porque a minha avó é dos Arcos de Valdevez, e lembro-me das coisas, pronto, quando comecei a aprender português, foi em repetição, quando falava com ela, e aliás, foram tempos um bocadinho estranhos, não tenho grande memória
0: de adaptação,
1: porque a minha avó não falava inglês, e então eu tinha mesmo que falar português com ela. E
0: português ainda rudimentar.
1: Muito rudimentar, porque eu cheguei, ela batia-me à porta do quarto a perguntar, posso, para entrar? E eu respondia-lhe,
0: não.
1: Posso. Não, não. Eu respondia-lhe mesmo, posso, porque eu não sabia conjugar os verbos, não sabia falar português, e então...
0: Claro. Ao nível cultural, paisagístico, pelas pessoas, Indonésia e Portugal são duas realidades muito diferentes. Já nem falo da língua, mas a Mia andou aqui envolvida em duas realidades assim distintas, no mesmo planeta, não é?
1: Sim, sim.
0: Ao longo da vida.
1: É muito diferente, mais a nível de clima. Logo aí depois ainda por cima eu fui para Braga, não é? Que não é tão ameno quanto Lisboa.
0: Sim.
1: E então aí foi difícil essa adaptação também ao clima, e depois é novos amigos, novas maneiras e novas culturas. Lá está, porque em casa, na Indonésia, a minha mãe adotou muito também a cultura indonésia. Mas, na verdade, falando um bocadinho a distância que nos aproxima, não é? A verdade é que, culturalmente, Indonésia e, pelo menos, Braga, na altura, o que eu senti, eu não senti muito um choque cultural, por exemplo, alguém que fosse da Indonésia diretamente para, sei lá, para a Europa Central,
0: sim,
1: Alemanha ou assim, se calhar ia sentir um bocadinho mais diferença, porque a cultura é verdadeiramente muito diferente, porque Portugal, apesar de tudo, ainda tem uma cultura muito familiar, muito...
0: As pessoas são mais abertas, e isso
1: são mais abertas,
0: tem mais correspondência com a maneira de ser indonésio.
1: Exatamente, e também porque as pessoas dão muita importância à família, que é uma coisa que também acontece muito na Indonésia. E por isso eu, nesse sentido, não senti muita...
0: Um choque tão grande. Ao explorar o país onde nasceu, a sensação que tive é que se trata de um mundo dentro deste mundo, que é o planeta Terra. A variedade é imensa. É o segundo país mais biodiverso do mundo, a seguir ao Brasil. Há metrópoles de milhões de pessoas, como o de Jakarta ou Surabaya. Mas depois temos florestas verdejantes e repletas de exótica vida animal em Sumatra ou no Bornéu. O potencial turístico é o que se sabe. A diversidade cultural é avassaladora, cerca de 300 grupos étnicos, mais de 700 idiomas. É complicado selecionar este ou aquele polo de interesse quando se fala na Indonésia, até porque a Mia também trabalha com viagens, é consultora no setor turístico. Não é só Bali, não é só este ou aquele templo, há muita coisa para ver, não é?
1: Há muito. E há uns tempos atrás ouvi alguém dizer que para explorar bem a Indonésia é preciso uma vida inteira. Porque, lá está, como Nelson disse, A Indonésia é o maior arquipélago do mundo, é o maior país arquipélago do mundo, com mais de 17 mil ilhas. Uhum. E nós na Indonésia às vezes costumamos brincar, depende se é maré alta ou maré baixa, algumas ilhas... algumas ilhas...
0: Deixam de o ser.
1: Exatamente. E realmente o interesse, há um bocadinho de tudo para toda a gente, e é isso que eu acho a Indonésia interessante e que muita gente também começa, que muitos portugueses começam a descobrir que a Indonésia é muito mais para além de Bali. Eu cresci em Bali.
0: Exato, foi aos 3 anos de Jakarta para Bali.
1: Exatamente. Eu cresci em Bali e Bali vai estar sempre no meu coração, mas hoje em dia eu sinto. Eu fui agora em julho do ano passado, fui à Indonésia e um dos sítios é inevitável, Bali é inevitável, mas a verdade é que existe muito mais. Temos a Tana Toraja, por exemplo, nas ilhas Celebes. Em Portugal chama-se Celebes, na Indonésia é Sulawesi.
0: Sulawesi.
1: Onde a tradição fúnebre, uhum, é muito forte e é muito diferente do mundo ocidental. E depois temos a Ilha das Flores, onde o verde domina, mas depois também tem paisagens áridas, como é o caso da Ilha de Komodo. E depois temos as florestas da Ilha de Borneo, que nós, sim, chamamos de Kalimantan. Para onde irá passar a nova capital da Indonésia, no Santara.
0: Ah, sim?
1: Sim.
0: Foi novidades, não?
1: É. o governo anterior a este decidiu era um plano já antigo do primeiro presidente, o Sukarno, que já tinha planeado mudar a capital da Indonésia para a ilha de Borneo, e está a ser construída. E depois nós temos a Sumatra, onde existem florestas tão grandes que nem eu consigo imaginar, e onde na verdade hoje em dia é um dos destinos de surf muito conhecido no meio dos surfistas portugueses. E depois temos mais para o lado ocidental, e depois para o lado oriental do arquipélago temos as ilhas, a ilha de Papua e as ilhas de as Ilhas Molucas, que são conhecidíssimos pelo seu meio aquático, onde já há muitos anos, há mais de 30 anos, ou 40 anos, se calhar, que esta parte da Indonésia, a parte oriental da Indonésia, é conhecida pela riqueza aquática, pelos corais,
0: pelo mergulho.
1: Pelo mergulho, exatamente, exatamente, é isso. E depois temos Bali, que é o que às vezes, o que em inglês dizem que é o one-stop spot.
0: Sim. Portanto,
1: Bali tem cultura, tem floresta, tem natureza.
0: É verdade, além da areia branca das praias, também há umas florestas magníficas, umas montanhas,
1: sim,
0: imponentes, que dá para fazer uns trilhos.
1: Exatamente, exatamente. Por isso, Bali está muito massificado a nível de turismo. No entanto, ainda se consegue ir para sítios interessantes em Bali, é preciso é conhecer. E depois, o que eu costumo dizer às pessoas é que as pessoas, às vezes, quando vão a Bali, vão à procura daquelas praias paradisíacas. E a verdade é que a massificação do turismo também tem o seu preço, e a poluição nota-se nas águas, mas não é só por causa do turismo, mas também por causa da cultura hindu que existe, em que fazem as cremações e depois as oferendas vão ao mar. Tem a ver com isto. Mas a Indonésia tem de tudo.
0: Muito.
1: É só dizer o que é que quer. Temos a cidade cosmopolita, que é a Surabaya, que é Medan, que é Jakarta. Por isso...
0: E depois temos toda esta variedade à qual ainda vamos aludir no restante tempo que temos no programa. Estamos, sim, a falar de Bali. Bali é também um paraíso para nómadas digitais, claro, uhum, está. Quem não gosta daquela ambiência toda. E a música, uma vibrante mistura de sons tradicionais, como é o género gamelan, uhum, com sonoridades mais modernas, como a eletrónica, o jazz. E uma pop muito interessante que a Mia nos traz aqui a sua primeira escolha musical, o Ziu. Ele é de Bali.
1: Ele é de Bali, e ele não é natural de Bali, porque ele é natural de Manado, da ilha de Sulawesi. Uhum. Os pais eram de lá, mas depois fixaram-se cedo em Bali. É um amigo meu, é um amigo da infância, sempre gostou de música e tenho carinho por ele. Ele não é Ziu, que nós conhecemos-lo por Zio. Aliás,
0: não é muito diferente.
1: Não, não é muito diferente, mas a verdade o nome dele é Broccio.
0: Broccio.
1: Broccio.
0: Sim.
1: E ele agora adotou como nome artístico Zio, e as influências dele é o Sting, assim, sons mais de jazz. E ele não só canta as suas músicas em indonésio, como também canta as suas músicas em inglês. Aliás, quem for às aplicações de audição de música, consegue
0: Sim.
1: ver que...
0: Há lá coisas em inglês e em indonésio.
1: Exatamente, exatamente.
0: Sim. Particularmente, aqui vamos ouvir o Zio, Z-I-O, com Janji Ino, ou algo parecido. Vai cantar em indonésio. O que é que significa este título?
1: Janji Ino significa esta promessa. E é isso que ele fala na música dele. É uma promessa que ele faz. É uma música de amor. É uma promessa que ele faz à sua musa, à sua esposa. Hoje é um pai de duas crianças, e é sobre essa promessa que ele fala na sua música.
0: E amor é o que mais precisamos nestes dias. Agora,
1: Sim.
0: em indonésio, com o Zio, já voltamos à conversa.

0: Zio, um talento de Bali, a música da Indonésia na distância que nos aproxima, programa semanal na TSF onde trazemos à antena histórias de vida com pessoas nascidas em todos os lugares do mundo, em português. O cantor Zio representa uma geração mais jovem da nação indonésia, que se compõe hoje de 287 milhões de pessoas. Java, onde se situa a capital de Jakarta, é a ilha mais populosa do mundo. As outras ilhas maiores, ou direi arquipélagos da Indonésia, também eles são conjuntos de ilhas, são Sumatra, Celebes, Borneo, Papua, sendo que a ilha de Timor nem sequer é das maiores, dividida entre Timor Ocidental, a parte indonésia, e Timor Lorosai. O país é independente desde 2002, é um dos países mais jovens do mundo, mas Jakarta invadiu o território de Timor em 1975. O regime de Suharto exerceu uma mão de ferro sobre o povo timorense. O massacre no cemitério de Santa Cruz dá-se em novembro de 91. Nessa altura, Simiato, ou Mia, para os amigos, já estava em Braga a viver com a sua avó?
1: Sim, sim, estava, aliás, no dia em que se deu a notícia sobre o massacre de Santa Cruz, como sempre fazia, eu fui almoçar a casa, a escola era próxima da casa da minha avó, fui almoçar e vimos as notícias e depois quando voltei ao colégio fui parada na entrada do portão. Para mim nunca fez sentido generalizar, mas toda a gente sabia, era um meio pequeno, toda a gente no colégio sabia que havia uma miúda, uma menina da Indonésia na escola. E houve um rapaz que achou por bem falar comigo, dizer aquilo que ele achava, a sua opinião, e tem todo o direito de a ter. No entanto, lá está, não deixa de ser um ato discriminatório, porque foi o que eu senti, senti-me mal, nunca me senti mal sendo indonésia em Portugal, ou seja, nunca me senti mal sendo meia portuguesa na Indonésia, mas senti-me várias vezes mal sendo uma indonésia em Portugal.
0: Foram os anos piores para se ser indonésio em Portugal.
1: Sim, sim, porque aquele rapaz ficou à minha espera, ao portão da escola, ficou à minha espera para eu entrar na escola.
0: Quantos anos tinha na altura, repita?
1: 91 tinha 13.
0: 13 anos.
1: Em novembro, sim, já tinha 13 anos. E ele simplesmente disse, já visto que... Já não me lembro se era o que fiz, será as tuas pessoas ou o que a Indonésia fez em Timor. Eu lembro-me, já nessa altura era fresca, como se costuma dizer, e olhei para ele e disse, mas não fui eu.
0: Exato.
1: Não tenho nada a ver com isso. E segui a minha vida.
0: E é um facto, e na altura lembro-me que se propagou um pouco essa ideia anti-Estado opressor, porque o Estado, hoje o Estado de Timor-Leste, lutava já há muito tempo pela autodeterminação e sofreu muito às mãos de Suharto, mas no fundo os indonésios que nada tinham a ver com isso, ponto final, nada tinham a ver com isso. Mas pergunto-lhe, sendo filha de mãe portuguesa e de pai indonésio, como olhou para a ocupação de Jakarta sobre Timor-Leste ao longo depois do tempo, pois entretanto cresceu, formou as suas ideias? Os números apontam entre 100 a 200 mil mortos em Timor em 24 anos de domínio indonésio. Eu penso que ninguém aprova isto, não é?
1: Sim, é assim. Temos que contextualizar um bocadinho. A Indonésia, na altura de Suharto, vivia um regime ditatorial e eu lembro-me disso, não é? Lembro-me disso. Não é que, aos olhos de uma criança, eu consiga ter alguma noção, mas algumas vezes... lembro-me de algumas vezes as pessoas dizerem não digas isso porque depois podem te vir buscar, coisas deste género, não é? Que eu acho que Portugal também viveu mais cedo.
0: Sim.
1: Muito mais
0: antes
1: cedo
0: mesmo do ano da ocupação,
1: exatamente,
0: antes de 74.
1: Exatamente. E olhando para trás eu acho que não, vamos tentar aqui, eu vou tentar
0: medir
1: as palavras, porque o Nelson sabe, eu tenho que medir mesmo um bocadinho as palavras. O que eu vejo é, a verdade é que, como disse uma vez o ministro, o antigo ministro dos negócios estrangeiros da Indonésia, nem a Indonésia é o demónio em pessoa e Portugal também não é bem o anjo que os timorenses queriam, não é, nessa altura. É claro que com a distância geográfica que Portugal tem, torna-se aquela imagem, não é, de que é um anjo da guarda, não é, por causa da distância. Não digo que Portugal não, mas esta minha opinião tem a ver também com aquilo que me foi passada na altura. É certo que é completamente enviesada, mas a verdade é que Portugal deixou um bocadinho Timor à mercê do seu próprio destino, não é? A Indonésia não o fez bem, teve apoios, e nós sabemos disso, que a Indonésia teve apoios para apropriar-se de Timor-Leste na altura, e a verdade é que a Indonésia desenvolveu Timor até um certo ponto.
0: Bom, mas em 1999, na segunda estadia da Mia na Indonésia, depois saiu de Braga para Jakarta, aqui já o general Suharto tinha renunciado ao cargo, a Mia trabalha na secção de interesses de Portugal em Jakarta e esteve também 4 anos na Embaixada de Portugal, não é?
1: Sim, estive, fui uma das primeiras contratadas pela doutora embaixadora Ana Gomes e para mim foi um prazer trabalhar com ela. Até hoje mantenho uma profunda amizade com ela e fui trabalhar com 21 anos na altura. Uhum. Lá está, deu jeito de saber falar português e indonésia.
0: Nessa altura sabia bem as duas línguas.
1: Sim, já nessa altura, já depois de uma passagem de 6 anos em Braga, onde ninguém falava inglês, era mais difícil conseguir falar inglês. Já falar português como falo, com sotaque do norte na altura.
0: Que entretanto já perdeu praticamente.
1: Sim, mas deixa-me chegar a Braga que eu já começo logo.
0: Entra no modo.
1: Sim, é verdade. Tenho essa facilidade com as línguas. Fui trabalhar com a secção de interesses, um ano muito, muito, muito complicado. Foi o ano depois em que se deu o referendo, foi o ano em que se deu toda a reviravolta.
0: Ana Gomes, embaixadora de Portugal na Indonésia na altura. A Mia era assessora da chefe de missão e fazia a gestão administrativa da embaixada. Hoje está na Embaixada da Indonésia em Lisboa. Já não está a tempo inteiro, mas ainda tem lá muitas tarefas.
1: Sim, sim.
0: Passando para o presente, são muitas as etnias, cerca de mais de 300 dispersas pelo território da Indonésia, mas consta que quase todas as culturas vivem em harmonia. Há movimentos separatistas nas duas pontas do país, ou vamos confirmar se há aqui com a Mia, em Aceh, no norte da ilha de Sumatra e na Papua, no lado ocidental da Nova Guiné. Portanto, aqui há pouco falávamos de Timor, mas também há aqui mais gente que quer ter a sua autodeterminação e, portanto, há ali umas convulsões, não é?
1: Sim, mas lá está, é um assunto que eu não domino nem devo pronunciar, mas sim, esses movimentos já existem há alguns anos e lá está, como a Indonésia é muito vasta, as pessoas não têm esta noção, mas se nós colocarmos o mapa do arquipélago indonésio em que a ponta ocidental cai sobre Portugal, okay, a ponta oriental vai ter quase a Rússia.
0: A Papua.
1: Exatamente.
0: Uau, eu estou agora a visualizar o mapa.
1: Porque as pessoas, quando estamos a visualizar...
0: A Aceh fica, por exemplo, em Braga e a Papua Nova...
1: quase que chega à Rússia.
0: É incrível.
1: É maior do que
0: toda a Europa.
1: Sim, sim, sim. E as pessoas não têm esta noção. E às vezes eu quando apresento a Indonésia às pessoas, porque as pessoas veem o mapa da Indonésia num papel A4, como nós agora estamos a ver, não é? Parece pequeno, não é? Parece que é um arquipélago pequeno.
0: A questão é pô-lo sobre o planisfério da Terra, aí se vê a dimensão dele.
1: Exatamente.
0: Mas aqui estamos a incluir as águas todas que estão entre as ilhas,
1: porque,
0: obviamente.
1: Por exemplo, de Aceh para Jakarta são cerca de 3 horas de voo, salvo erro, E de Jakarta para Papua são quase 5. São 5, acho eu. São 5 horas de voo.
0: Pronto,
1: por isso.
0: Está. As 8 horas de Aceh para Papua.
1: Exatamente.
0: Provavelmente é.
1: Que
0: é
1: neste,
0: assim.
1: Hoje em dia são as 8 horas que demora de Dubai para a Indonésia e outras 8 horas de Dubai para Lisboa. Por isso é metade de uma viagem de Portugal para a Indonésia.
0: É incrível, é magnânimo. Era como eu dizia no início, é um mundo dentro do mundo.
1: É.
0: E tão variado que é de...
1: Nós na Indonésia, desculpe estar a interromper,
0: não, não tem...
1: mas nós na Indonésia temos uma frase que nós dizemos em sânscrito, que é Bhinneka Tunggal Ika, que significa a união na diversidade. E é isso que torna a Indonésia o país que é, como o Nelson disse, e é verdade, existe mais de 300 etnias na Indonésia. No entanto, como temos esta filosofia que está presente na base do próprio país, acaba por unir, acaba por
0: a nacionalidade
1: exatamente,
0: é mais
1: exatamente,
0: importante.
1: A nacionalidade é... A nação, o país, é mais importante do que propriamente a sua comunidade, não é?
0: Todas essas 300 etnias conseguem entender-se. Os 200 países do mundo não se conseguem entender.
1: Portanto, eu acho que a Indonésia, nesse sentido, devia ser um bocadinho exemplo. De como encurtar distância...
0: Aproximando conhecimento.
1: Exatamente, exatamente.
0: Cultura. Hoje estamos no Sudeste Asiático, num país transcontinental entre a Ásia e a Oceânia. A Indonésia tornou-se independente em 1949, após reprimir 3 séculos e meio de colonização holandesa. Não foram os únicos europeus a fixar-se nestas ilhas. Os portugueses até lá chegaram antes, no século XVI, e levaram o catolicismo a um território que já estava islamizado. O Islão é a fé mais professada nos dias de hoje, cerca de 87% da população, mas os dois credos mais antigos, hinduísmo e budismo, são os que têm algumas das atrações principais em termos de monumentos, como é, por exemplo, o caso do impressionante Templo Borobudur. Sumiati das Neves Siamsu Gomes, tem aqui dois apelidos indonésios, sim, dois nomes portugueses e dois indonésios, é a nossa convidada indonésia neste 46º programa. A distância que nos aproxima, tradutora, consultora de viagens, funcionária da Embaixada em Lisboa, da Indonésia, mãe e mais coisas, gosta de cantar e fez já rádio na Indonésia.
1: Fiz, muito brevemente.
0: Esta voz já foi ouvida do outro lado do mundo. E agora pode voltar a ser, uma vez que o programa fica na internet, pode também ser escutado lá pela família em Jakarta.
1: Bom, um bocadinho mais difícil, que não falam português.
0: Não falam, mas ouvem.
1: Ouvem.
0: Podem não perceber, mas hoje em dia já há tradução automática.
1: Simultânea, sim.
0: Em certas plataformas.
1: Exatamente.
0: Há pouco falávamos de Aceh, Banda Aceh é um nome que nos ficou aqui presente desde 2004, do tsunami com o sismo de 9.1 na costa de Sumatra. A Indonésia foi o país mais afetado, com 165 mil mortos. Na altura, Mia estava pelo país?
1: Na altura estava lá e por acaso depois fui contratada por uma das televisões portuguesas para ser a sua intérprete no programa Príncipes do Nada, da Catarina Furtado.
0: Ah, sim.
1: E o primeiro episódio dos Príncipes do Nada foi gravado em Aceh e, se eu não me engano, foi para o ar no primeiro aniversário do tsunami. Eu tinha ido... Logo 7 dias após o tsunami, estava no terreno a acompanhar uma equipa da televisão portuguesa e nunca pensei ver uma coisa daquelas. É uma coisa impressionante. Impressionante o poder da natureza. É impressionante. É nessas alturas que nós pensamos duas vezes aquilo que nós estamos a fazer ao nosso planeta.
0: 26 de dezembro de 2004, penso que foi essa data.
1: Exatamente, sim.
0: Também não me esqueço, porque na altura estava a fazer madrugada aqui na TSF e as primeiras notícias e imagens chegam-nos durante a madrugada. Depois fui dormir umas horas e quando vou almoçar com a família, ainda era tempo de Natal, é que percebemos a dimensão da coisa. Foi terrível,
1: de facto. Sim, nós estamos a falar, porque a coisa mais interessante é que em Aceh existia hoje em dia já não é uma comunidade tão grande, mas na altura era uma comunidade grande, mas era uma comunidade que vivia junto à costa, e então muitos membros daquela comunidade foi levada pelo mar, não é? Uhum. Que é a comunidade de Lamno. Porquê esta comunidade? Porquê é que estou a falar desta comunidade? Porque esta comunidade é a comunidade que em Indonésia é chamada comunidade Matabiru, que é a comunidade que acreditam ser descendentes de portugueses.
0: Ah, ok.
1: Aliás, tenho amigos, colegas meus, portugueses, que foram para lá e quando foram ver, quando foram para Lamno, porque Lamno foi um dos que
0: pontos mais afetados.
1: Foi dos pontos mais afetados e tirou uma fotografia e ele mandou-me a fotografia e ele disse, epá, podia ser um tio meu do norte, porque as semelhanças
0: então, mas os portugueses deixaram aí mesmo de descendência genética?
1: Eles acreditam que sim,
0: sim.
1: Mas uma é lá está. Na verdade, Portugal, na Indonésia, sempre foi lembrado com algum carinho, porque aqui, no caso de Lamno, por exemplo, a Indonésia foi colonizada pelos holandeses durante mais de 3 séculos. Uhum. E o mais engraçado é que quando existem em vários pontos da Indonésia pessoas com feições mais ocidentais,
0: sim,
1: são descendentes de portugueses.
0: Sim.
1: São descendentes de portugueses, não dizem que são descendentes de holandeses. Eles dizem logo, são descendentes de portugueses.
0: É curioso.
1: É.
0: Nota-se bem a diferença genética entre a aparência do português,
1: claro,
0: e do holandês,
1: claro,
0: que é louro.
1: Sim, aliás, Matabiru, que eu estava a falar de Lamno, Matabiru significa olhos azuis. São raros os portugueses de olhos azuis.
0: Sim, são mais os holandeses.
1: Mas há bocado falou da independência da Indonésia e eu queria só aqui deixar uma nota, porque não seria uma verdadeira Indonésia se não deixasse esta nota. A Indonésia declarou a sua independência no dia 17 de agosto de 1945. No entanto...
0: Foi reconhecida mais tarde.
1: Foi reconhecida mais tarde, e o mais engraçado é que Portugal foi um dos primeiros países a reconhecer a independência da Indonésia. Uhum. E depois, falando de apelidos holandeses, ainda existem na Indonésia apelidos portugueses, de Freitas, que vem de Freitas.
0: Uhum.
1: Depois tem da Costa, claro, com capa, não é?
0: Ah, ainda não, da Costa, com capa.
1: E depois também temos as Pareira, como também acontece um bocadinho em Malaca. Temos ainda alguns
0: claro, apelidos. E é como eu disse, os portugueses até estiveram nas Ilhas Molucas antes de os holandeses terem chegado ao arquipélago.
1: Sim. Aliás, os portugueses foram os primeiros ocidentais, os primeiros europeus a chegar à Indonésia.
0: Sim, segundo apurei, levaram para lá o catolicismo.
1: Sim, sim. E outra coisa que tornou-se importante na gastronomia indonésia, que foi o piripiri.
0: O piripiri.
1: O piripiri foi levado pelos portugueses para a Indonésia.
0: Então não fomos nós, portugueses, que trouxeram apenas as especiarias da Ásia. Também levámos especiarias.
1: Houve uma troca, uma troca.
0: Curiosíssimo. Já agora, assim, num relance, diga-me aí meia dúzia de palavras indonésias que são portuguesas de origem.
1: Do uso diário, ainda por cima.
0: Do uso diário.
1: Do uso diário. Nós agora estamos a falar, estamos a conversar aqui e à nossa frente temos uma mesa, uhum, em que na Indonésia chama-se meja.
0: Ok, vem do português.
1: Vem do português. E ao pequeno almoço, algumas pessoas gostam de colocar manteiga e queijo no seu pão. Quem come pão, embora muitos indonésios não comem pão ao pequeno almoço. E depois também temos gereja, temos sekolah, temos sepatu, temos kemeja e depois outras palavras que...
0: Igrejas, escola, sapato, camisa, eu percebi tudo.
1: Exatamente, está a ver? Quando for à Indonésia já pode falar. E depois temos aquelas que são mesmo quase escrita e lida quase da mesma forma que português, que é bola, uhum, tinta, boneca. Isto tudo são palavras indonésias e nós temos ainda banco. Eu estou a falar de palavras na língua indonésia.
0: Sim, okay? Na língua indonésia.
1: Na língua indonésia. Porque depois nós temos, em algumas línguas próprias das regiões, existe ainda mais, porque, por exemplo, eu sei que na Ilha das Flores, uma pessoa que seja assim um bocadinho mais lenta chama-lhe de lesma. que não existe em Indonésio, que não existe em Indonésio. Mas sim, isto é muito interessante.
0: E o próprio nome da ilha, Flores, ainda hoje,
1: exatamente.
0: Latinizado na linguagem ocidental, é exatamente como Flores em Portugal.
1: Sim.
0: E temos também a congênere açoriana, obviamente. Para o fecho, Mia, deixa-nos mais uma proposta musical. Fechamos sempre o programa com música do país em questão. É quase endémico e patriota este tema, Indonésia Pusaka pela Roça. Algo que lhe diz muito também em termos familiares. Não?
1: Sim, sim. É uma das minhas músicas favoritas porque, lá está, é uma música que fala do meu amor pelo país onde eu nasci e onde tenho a minha família, e que partilho esse amor por esta música e pelo país com o meu avô paterno, porque era uma das suas músicas favoritas também.
0: Obrigado por ter vindo à TSF, cara Mia. Terima kasih banyak.
1: Sama-sama.
0: E assim viajamos a um lugar na Terra que já vai adiantado 9 horas em relação ao nosso horário, onde ainda se fala um crioulo português na Ilha de Flores, a mesma onde caminhou há milhares de anos o Homo Floresiensis, o Hobbit, contemporâneo do Sapiens, mas que não media mais que 1 metro. Aqui cabem todos os homo humanos. Neste tempo em particular que vivemos, é bom que sejamos todos humanos. Para a semana, com outra cultura, outra história e consigo na TSF.

0: distância que nos aproxima, programa de Nelson Santos com sonorização de José Guerreiro. Originalmente esta conversa foi transmitida em março, já sabe que pode rever, ouvir novamente todas as conversas de Nelson Santos em tsf.pt e nas habituais plataformas digitais. Amanhã, depois das 10, vamos conhecer melhor a Malásia.
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0: Estamos a 6 minutos das 11, olhamos para o tempo desta quinta-feira. Pode contar com céu muito nublado, possibilidades de chuva fraca até ao final da tarde, a exceção é mesmo a Madeira, onde o céu vai estar mais azul, principalmente na zona sul da ilha. Máximas para hoje, Viana do Castelo, Guarda, Aveiro e Sines e também o Porto chegam aos 24 graus, Coimbra, Leiria, Sagres e Faro 26, 27 graus para Viseu e Ponta Delgada, Vila Real, Porto Alegre, Setúbal, Lisboa e o Funchal com a máxima de 29, Bragança, Braga e Santarém devem chegar aos 29, cidades mais quentes hoje, Beja com uma previsão de 30 graus e também Castelo Branco e Évora. Esta quinta-feira os termómetros devem chegar aos 31.
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0: Estão todos resolvidos os incêndios no país, mas os bombeiros continuam atentos. Espanha quer trazer com urgência para a Península Ibérica 500 meninas que estão em Ceuta.
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3: Temperaturas a esta hora, o Porto está com 21 graus, Lisboa e Ponta Delgada 22, Faro 23 e o Funchal com 25 graus. Olhamos para as notícias às 11 na TSF, edição de Guilhermina Sousa.
0: Pela primeira vez desde o fim de semana, há perspectiva de algum alívio para os bombeiros. Estão em resolução os 4 incêndios que mais trabalho deram nos últimos dias. Torre de Moncorvo, Santo Tirso foram dominados ontem, Boticas e Aroca já hoje. Este foi o último a ficar controlado, como contou a TSF pela manhã, Telmo Ferreira, da Proteção Civil Nacional.
4: Com o incêndio de Arouca, os trabalhos decorrem favoravelmente. Nos últimos minutos o incêndio ficou em resolução, por volta das 8 horas e 15 minutos. Contudo, o dispositivo mantém-se todo no terreno, juntamente com a entrada dos meios aéreos agora do período da manhã. Tem um helicóptero da Força Aérea a chegar ao Teatro de Operações para iniciar trabalhos.
0: Margarida Belém, a Presidente da Câmara de Aroca, afirma que o reforço de meios deu resultado. A autarca está agora mais tranquila.
5: A noite permitiu que realmente hoje de manhã estivéssemos com o incêndio dominado, apesar de termos aqui alguns pontos que são ainda preocupação e obriga aqui a muita vigilância. Mas sim, estamos hoje mais descansados, permitiu também, fruto do reforço das diferentes equipas, as equipas se revezarem e, portanto, estamos hoje efetivamente aqui mais aliviados para outro tipo de ações que são necessárias agora neste período.
0: Aroca é um dos concelhos que mais tem sido atingido pelo fogo nos últimos anos, mas Margarida Belém afirma que não é possível fazer comparações.
5: No ano passado foi distinto, uma maior dimensão, aqui o nível foi superior dada aos declives, ao tipo de terreno e ao inúmero.
6: Ao contrário do que por vezes julga, nem sempre
5: aldeias,
6: uma cópia é inferior ao original.
0: Margarida Belém, ela que...
5: Incêndio. São áreas distintas.
0: Ouvimos a Margarida Belém, ela que dizia que, apesar de ter havido muitos incêndios nos últimos anos em Aroca, que é uma situação recorrente, não é possível fazer qualquer tipo de comparação.
5: No ano passado foi distinto, uma maior dimensão, aqui o nível foi superior dada

0: aos declives, ao tipo de terreno e ao número de aldeias que rodeava e que estavam dentro deste incêndio. Portanto, são áreas distintas.
1: O fogo cedeu, mas ainda há centenas de bombeiros e de meios no terreno para evitar reacendimentos. A esta hora, pelo que é possível ver na página da Autoridade Nacional de Proteção Civil, há 7 aeronaves ao serviço nos incêndios. Estão a ajudar um dispositivo de quase 1.500 operacionais. Meio milhar de meninas e raparigas migrantes que estão em Ceuta podem vir a ser transferidas muito em breve para a Península Ibérica. A agência de notícias EFE cita fontes do Ministério Espanhol da Juventude que dão conta de que Madrid está a trabalhar num plano para a transferência urgente dos jovens. O objetivo é que elas sejam acolhidas por organizações de proteção à infância, mas a tutela das raparigas vai ficar em Ceuta. No final de julho, cerca de 72 mil pessoas entraram em poucas horas no enclave espanhol, a maioria era proveniente de Marrocos. A crise provocou pelo menos 80 mortos. O presidente da Ucrânia pede uma resposta internacional ao ataque russo desta madrugada. 13 pessoas morreram e 33 ficaram feridas, de acordo com o último balanço. Volodymyr Zelensky afirma que a Rússia está a investir em mísseis balísticos e o mundo nem sempre responde de forma adequada a esses ataques. O chefe de Estado ucraniano diz que o país, enquanto o país não tiver uma defesa antimíssil balística própria, a Rússia não vai considerar a paz de forma séria. O ataque de hoje fez também muitos danos em prédios, armazéns e ainda num hospital pediátrico e escolas. Entretanto, o presidente da Câmara de Moscovo adiantou que esta madrugada cerca de 250 drones foram lançados pela Ucrânia contra a região da capital. A maioria foi destruída.
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1: Passam 6 minutos das 11, está na hora de olharmos para as histórias da música, mais um compacto neste verão da Memória de Elefante com Mário Fernando e Manuel Costa Monteiro.
2: Ao contrário do que por vezes se julga, nem sempre uma cópia é inferior ao original. Precisamente por isso, vou voltar às versões, mas feitas unicamente por mulheres. Há muitos críticos que dizem que, vá lá saber-se porquê, elas têm uma estranha capacidade para tornar melhor aquilo que já é bom. E apontam exemplos imbatíveis, o Respect de Aretha Franklin, Nothing Compares to You de Sinéad O'Connor, ou o Lotta Love na versão da Tina Turner, ou ainda o These Days da Nickel. Por sinal, todos temas que já passaram aqui na Memória de Elefante. Desta vez, vamos começar por Nina Simone, e é preciso explicar que ela adorava os Beatles, mas gostava particularmente das músicas de George Harrison, de tal maneira que um dia, ao 13º álbum, o título de Here Comes the Sun surge na capa, um trabalho composto exclusivamente por versões. Também lá há de outros músicos, como Bob Dylan, mas claro que Harrison está à frente de todos. Nina Simone surge com uma orquestra completa e a maioria das versões apresenta arranjos substancialmente diferentes das gravações originais.

Usam a voz e a música como forma de resistência cultural e a expressão da identidade catalã. Em tempo de censura e ditadura, de Francisco Franco, Espanha 1967, cantada-se em catalão, recorda uma língua perseguida e falada por mais de 10 milhões de pessoas. Nesse período, recordo também, alguns cantores recusaram-se a cantar castelhano em defesa da sua identidade. Luis Llach, Pedro Lacerra, Raimon, Ramonel Serrat e Maria del Mar Bonet. Canções que aportavam a busca pela verdade, pela liberdade de expressão e aproveitavam comportamentos sociais. Uma notícia publicada no Jornal Catalão motivou esta canção. Na sombra da noite, a casa de um estudante oposicionista do regime foi invadida pela polícia. O jovem preferiu fugir e suicidar-se a ser capturado pela Guarda Civil. Na Catalunha, foi transformada em hino contra a violência exercida pelo poder e a brutalidade do Estado. Cantada em catalão, recriada 45 anos depois, Maria del Mar Bonet, com Borga Pena Balba, que vale na cuesta renta, dito em português, que desejam essas pessoas.

Mais uma versão feita por uma mulher que é reveladora de uma intuição pouco comum entre os músicos. Dear Prudence foi uma canção composta por John Lennon, originalmente utilizada pelos Beatles no célebre álbum Branco, e que sofreu uma transformação particularmente inteligente por parte de C.U.C. and the Benches, com uma eficácia de tal maneira que a própria C.U.C. chegou a confessar que muitas pessoas pensaram que a canção era dela. Já agora, é bom referir que Dear Prudence até foi a segunda canção que as Benches gravaram tirada do álbum Branco. Anteriormente, a versão de Helter Skelter, de Paul McCartney, tinha sido incluído no álbum delas, The Scream, de 1978. Em contraste, Dear Prudence foi uma música escrita durante o retiro dos Beatles, na Índia, com o Maharishi. E C.U.C. entendeu, como ninguém, o verdadeiro sentido do tema.

0: Ele é um ser plural, teatro, cinema, música, literatura, poeta, político, amante, malandro, cronista, futebol e samba. Tem o Brasil misturado nas canções e é fundamental na compreensão da história da música brasileira. Convicções políticas e sociais claras, brilhante na utilização de metáforas durante a ditadura militar. Recordo inúmeras canções, por exemplo, Cálice, Apesar de Você e Acorda Amores. Multifacetado, tem mais de 20 canções com o nome de mulheres. Chico decifra com delicadeza os sentimentos e a alma feminina. Em canções como, exemplo, Bárbara, Carolina, Januária, Teresa ou Madalena. Foi parceiro de Tom Jobim, Vinícius Moraes, Toquinho, Milton Nascimento e Caetano Veloso. E Chico Buarque também cantava Menino quando morre vira anjo, Mulher vira mulher no céu, Malandro vira samba quando morre. E aqui nas memórias trago precisamente um samba, de Haroldo Barbosa e Luís Rei, uma canção simples e direta, notícia de jornal. Aborda a indiferença da sociedade perante o sofrimento das pessoas excluídas. A história fictícia de Joana, que após desilusões amorosas, tenta o suicídio num humilde barracão, sem que os jornais lhe dessem a devida importância. Por isso, no Brasil de 60, Chico Buarque cantou E a dor da gente não sai no jornal.
1: 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Depois de medicada, retirou-se pro seu lar. Aí a notícia carece de exatidão. O lar não mais existe,

Vamos para a terceira ronda da semana, a propósito das versões feitas por mulheres que demonstraram uma capacidade muito acima da média para lidar com temas de primeira água. Desta vez, trago When Doves Cry, um original de Prince de 1984, que está no lendário Purple Rain. Claro que fazer versões de temas de Prince é um enorme sarilho, porque ou há talento a sério para tal, como por exemplo Sinéad O'Connor tinha, ou então nada feito. Portanto, tinha de ser alguém do calibre de Patti Smith a fazer uma versão de nível superior. Aliás, esta versão foi a grande novidade que ela incluiu em Land, uma coletânea com canções de 1975 a 2002, um álbum duplo em que When Doves Cry surge pela primeira vez, se bem que ela já a tivesse gravado vários anos antes. Curiosamente, esta compilação é um achado, pois, além de revelar ao mundo esta versão do tema de Prince, integra igualmente vários lados B e músicas inéditas. E é dedicado à memória de Richard Soul, um dos grandes músicos que tocou com Patti Smith.

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1: 11:30, os próximos minutos na TSF com os americanos Almost Monday e depois a inglesa Georgia Smith. Boa quinta-feira.

0: Chama-se The Greatest Gift, Georgia Smith, com a voz da jamaicana Lila Ike. Antes na TSF, o trio norte-americano Almost Monday. Depois da uma, recebemos Nuno Artur Silva.
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0: 11h37, próximos minutos com Tiago Bettencourt, ele que para o ano está a celebrar 25 anos de carreira e está a preparar uma digressão pelo país inteiro. Nem tudo é mágoa. Próximos minutos na TSF. Bom dia, boa quinta-feira.

0: Nem Tudo É Mágoa. Tiago Bittencourt, um dos temas do último álbum Foz. Atualizamos as notícias ao meio-dia, mas já sabe, pode estar sempre atualizado em tsf.pt. Um dos destaques na secção de política é o relatório Democracia 2026, desvendar a era democrática. Este relatório coloca Portugal no 26º lugar do ranking das melhores democracias do mundo, mas também deixa alguns alertas sobre o rumo do nosso país. O estudo analisa 179 países e começa por referir que o nível da democracia na Europa Ocidental e também na América do Norte encontra-se no nível mais baixo dos últimos 50 anos. 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
2: Israel atacou nas últimas horas o Irão, um ataque com mísseis confirmado pelo ministro israelita da Defesa.
3: O ataque ocorreu pelas 6 da manhã, hora de Lisboa. Entretanto, há pouco, Donald Trump anunciou que começou
4: the United States military began major combat operations in Iran.
5: A decisão estava tomada, era necessário destruir o Irão e era necessário, como aliás foi sendo apelado e agora praticado e também outra vez anunciado, derrubar o regime.
6: Vamos ver o impacto que isto tem, vamos ver de que forma o Irão reage e se isto vai comprometer ou não, é provável que sim, as negociações entre o Irão e os Estados Unidos na próxima semana em Viena da Áustria.
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0: Este fim de semana e fim de semana está a ser marcado no norte do país pelo Festival Vilar de Mouros. Hoje, cabeças de cartaz, Kaiser Chiefs, Kula Shaker e também os Kasabian. É com eles que seguimos na...

clássico para os irmãos Gallagher, os Oasis, na TSF Wonderwall. Antes, Casey e Bian, eles que vão subir ao palco de Vilar de Mouros hoje à noite, a partir da meia-noite e meia.

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1: Olhamos para o tempo. Hoje pode contar com céu muito nublado, possibilidades de chuva fraca até ao final da tarde, a exceção é mesmo a Madeira, principalmente na zona sul da ilha, aí o céu vai estar mais azul. Temperaturas máximas: Viana do Castelo, Guarda, Aveiro, Sines e o Porto chegam aos 24 graus, Coimbra, Leiria, Sagres e Faro 26, Viseu e Ponta Delgada 27, Vila Real, Porto Alegre, Setúbal, Lisboa e o Funchal 28 de máxima, Bragança, Braga e Santarém devem chegar aos 29, cidades mais quentes nesta quinta-feira: Beja com 30, Castelo Branco e Évora com 31 graus de máxima. Atualizamos as notícias na TSF daqui a 9 minutos. Até lá, o primeiro avanço para o álbum de estreia de Zeca Veloso. Chama-se Salvador.

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adiar em 5 dias úteis o arranque das aulas do 3º ciclo do ensino básico e do ensino secundário, como propôs no Conselho Coordenador do Sistema do Ensino Público Regional, Sofia Ribeiro, a secretária da tutela nos Açores, não só faz sentido, como é justo, dizem os sindicatos dos professores.

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0: notícias regionais na Source TSF, com a edição de Cristina Pires.
1: Os alunos do ensino secundário e do terceiro ciclo nos Açores vão começar as aulas 5 dias depois do previsto. A proposta foi apresentada por Sofia Ribeiro, a secretária regional da Educação, na reunião do Conselho Coordenador do Sistema do Ensino Público Regional, com o intuito de minimizar os constrangimentos que se verificaram no processo de correção dos exames nacionais, que este ano foi feita pela primeira vez através de uma plataforma digital. Uma boa solução, diz Fernando Vicente, o presidente do Sindicato dos Professores da Região Açores, o SEPRA, tendo em conta que, além da preparação do ano letivo, há uma época especial entre 3 e 8 de setembro.
2: É justo e é pertinente que os professores tenham os professores do ensino secundário e do terceiro ciclo, que são aqueles que foram penalizados durante o mês de agosto nas sucessivas trapalhadas que o Ministério da Educação fez relativamente aos exames nacionais, nomeadamente nas correções, nas reapreciações, em todas as classificações, e por isso mesmo as pessoas não tiveram férias, não tiveram descanso, não pararam, né? Não tiveram tempo de pausa. E agora, com o início de setembro, com mais uma época especial proposta pelo Ministério da Educação, achamos pertinente que o ano letivo na região fosse também adiado à semelhança do continente, numa situação extraordinária.
1: Um adiamento que também faz sentido para António Fidalgo, o presidente do Sindicato Democrático dos Professores dos Açores.
3: Uma vez que todos os constrangimentos que foram provocados pela instituição dos exames se prolongam ainda no início de setembro devido à época especial, e portanto tinha toda a lógica fazer isto para o secundário, mas também incluir o terceiro ciclo, uma vez que os professores

0: professores têm os dois ciclos ao mesmo tempo e participam em atividades também do Secretariado de Exames e correções de exames, e portanto tinha toda a lógica fazer este adiamento.
1: Está assim adiada a abertura do ano letivo em 5 dias úteis, relativamente ao calendário proposto por cada unidade orgânica, com o terceiro ciclo do ensino básico e ensino secundário, o que significa que as aulas para estes alunos vão começar a 17 e 19 de setembro. Certo é que mais de 400 alunos dos Açores apresentaram pedidos de reapreciação da primeira fase dos exames nacionais, sendo que 342 incidiram sobre a totalidade da prova. Em resposta a um requerimento do PS Açores sobre os constrangimentos sem precedentes verificados no processo de classificação e divulgação de resultados dos exames nacionais de 2026, o Executivo açoriano informou que foram apresentados 414 pedidos de reapreciação, dos quais 342 incidiram sobre a totalidade da prova através do modelo 12, estando nestes casos sujeitos ao pagamento da respectiva taxa. Os restantes de 72 pedidos apresentados através do modelo 10 incidiram exclusivamente sobre eventuais erros na soma das cotações ou na classificação dos itens de seleção, não estando prevista nestas situações a cobrança de qualquer taxa, adiantou o Secretário Regional dos Assuntos Parlamentares e Comunidades, Paulo Estevão, no documento consultado pela agência Lusa. O governante assegurou ainda que o Executivo acompanhou desde o primeiro momento as ocorrências e os constrangimentos verificados no processo dos exames nacionais, mantendo uma articulação permanente com o Júri Nacional de Exames e com os estabelecimentos de ensino da região. Paulo Estevão garantiu igualmente que o Executivo continuará a acompanhar o processo, procurando assegurar que nenhum aluno dos Açores seja prejudicado por constrangimentos que lhe sejam alheios e que as escolas disponham das condições necessárias para o cumprimento dos procedimentos subsequentes, nomeadamente no âmbito da consulta e reapreciação das provas e do acesso ao ensino superior. Duas farmacêuticas norte-americanas acabam de anunciar ter obtido resultados positivos na fase final dos ensaios clínicos de uma vacina contra o cancro de pele, uma vacina que utiliza uma tecnologia idêntica à das vacinas contra a Covid-19, Nadine Soares.
2: A vacina experimental tem na composição o Keytruda, um medicamento de imunoterapia utilizado nos tratamentos de vários tipos de cancro da farmacêutica Merck. Combina com uma vacina de RNA mensageiro da farmacêutica Moderna, a mesma tecnologia que foi utilizada para produzir, em grande escala, a vacina contra a Covid-19 durante a pandemia. As duas farmacêuticas explicam ainda que o tratamento é personalizado, ou seja, realizado através de mutações genéticas específicas do tumor de cada doente. O objetivo é ativar o sistema imunitário do paciente para que reconheça o melanoma e ataque as células cancerígenas. De acordo com a agência de notícias Reuters, a terceira fase do ensaio clínico desta experiência registou resultados positivos, com sinais de redução da reincidência e disseminação do cancro da pele. É o primeiro estudo a demonstrar que a combinação destes elementos pode funcionar melhor que a utilização isolada do medicamento Keytruda. Em declarações à Reuters, o presidente da farmacêutica Moderna, Stephen Hodge, espera que milhares de pacientes que foram submetidos à cirurgia de remoção de melanomas possam beneficiar deste tratamento já no próximo ano. O ensaio contou com a participação de mais de 1.100 doentes em que o melanoma já tinha sido removido através de cirurgia. A mesma fonte adianta que as farmacêuticas já estão em negociações com os reguladores da saúde depois de terem sido divulgados os resultados preliminares da vacina.
1: Boas notícias. Um vírus do grupo norovírus, habitualmente inofensivo, mas de elevada transmissibilidade, pode estar na origem do surto de gastroenterite que tem levado centenas de pessoas às urgências na Ilha do Faial. A informação foi avançada à agência Lusa pelo delegado de saúde da Horta, que aguarda ainda a confirmação do laboratório. Armando Faria adiantou, contudo, que a doença tem afetado sobretudo a população adulta e tem até agora poupado de forma relativa as pessoas idosas, o grupo de maior risco, o que é tranquilizador. Segundo o responsável, não existe qualquer evidência que associe os casos à água da rede pública, mantendo-se por precaução a sua análise. Relativamente às primeiras conclusões da investigação epidemiológica, Armando Faria revelou que a análise da curva de casos situa o início do surto entre os dias 13 e 20 de julho, sendo que tudo aponta para uma introdução associada à maior circulação de pessoas própria do verão, chegadas por via aérea e marítima, sobretudo do continente, onde o vírus circulava com posterior amplificação nos habituais contextos de convívio, estival da ilha e transmissão sustentada de pessoa para pessoa. Os serviços de urgência do Hospital da Horta registaram quase meio milhar de casos entre o dia 1 de julho e 18 de agosto, mas o delegado de saúde voltou a reforçar que o quadro mantém-se benigno na larguíssima maioria dos casos, com resolução espontânea em poucos dias. O homem de 39 anos, detido por estar fortemente indiciado do homicídio do irmão, com 47 anos, ficou em prisão preventiva, com possibilidade de passar à domiciliária, existindo condições, referiu à agência Lusa uma fonte ligada ao processo. O crime ocorreu na madrugada de domingo, no concelho de Ponta Delgada.
3: E agora vamos à opinião que, à quinta-feira, é assinada pelo diretor da TSF, Vítor Santos.
4: O país, e Sintra especificamente, acordaram ontem com a morte de dois trabalhadores de origem brasileira, jovens que fizeram o caminho inverso ao de milhares de portugueses no século passado, mas com o mesmo propósito, em busca de trabalho e melhores condições de vida. Segundo os dados oficiais, só no ano passado registaram-se 136 acidentes de trabalho com vítimas mortais, num total de mais de 180 mil ocorrências. O governo percebeu a necessidade de desenvolver uma nova estratégia para fazer baixar a incidência da sinistralidade em contexto laboral, até porque os números no nosso país são muito superiores à média europeia. O plano foi aprovado na concertação social, mas o desleixo continua a ser bem evidente. Ouvido na sequência do acidente, o Presidente da Câmara de Sintra, Marco Almeida, explicou que a obra não tinha licença para ocupação de via pública e que o arranque da empreitada nem sequer tinha sido comunicado à autarquia. Além destas irregularidades, os dois homens estariam a operar numa grua sem os equipamentos de proteção. Ou seja, a operação nasceu torta e a vida das famílias e da dos homens que a perderam nunca mais se vai endireitar, naturalmente. Estranhamente, até ao final do dia, não consegui escutar nenhum responsável político, daqueles que têm sempre a língua afiada no ataque aos imigrantes, pronunciar-se sobre o sucedido. Se o tema fossem as burcas, e confesso que nunca vi uma mulher de burca em Portugal, certamente exigiriam tempo de antena enquanto faziam publicações abjetas nas redes. Acredito que os imigrantes, que já foram mais, não deixaram de procurar no nosso país uma vida melhor. Reforço à semelhança de muitos portugueses que o fizeram no século passado. Mas situações destas serão sempre tragédias lamentáveis, independentemente de atingirem estrangeiros ou portugueses, e que nos obrigam a refletir sobre as condições de trabalho proporcionadas por empresários sem escrúpulos que se aproveitam da condição social frágil de milhares de estrangeiros. São incontáveis os casos de aproveitamento de quem chega com uma mala cheia de sonhos e acaba por se deparar com a precariedade. Esta é, no fundo, a realidade de um mercado que muitas vezes acolhe a mão de obra e descarta a dignidade.

0: é meio-dia e meia.
1: E agora parece mentira o humor de Zé Pedro Silva nas manhãs da TSF. Título da crónica de hoje: Amália, a IA portuguesa.
2: Amália, quis Deus que fosse o seu nome. Falo da inteligência artificial portuguesa. Na verdade, não se trata de inteligência artificial como aquela a que estamos habituados e através da qual gastamos barragens cheias de água para pôr um cão a andar de mota. Não, isso parece que é um produto final. A Amália é um modelo de linguagem. Ai, o que é isso de um modelo de linguagem? Eu sei lá. Se soubesse, não tinha uma crónica de humor. Até há instantes eu só conhecia um modelo de linguagem, que era o calão. Tudo isto para mim é novo, portanto temos de ir devagar. Ora bem, Amália significa assistente multimodal, automático, de linguagem com inteligência artificial. Dá-me aqui a sensação de que inventaram palavras para chegar ao nome da fadista. Aquele automático ali, assistente multimodal automático. Olha, se fosse manual, tínhamos de dar uma manivela com certeza. Isto foi mesmo para bater certinho em Amália. Agora imaginem que se tinham lembrado de lhe chamar Hermínia Silva. Ainda andavam de volta das palavras para compor o acrónimo. Tinham de criar outro modelo de linguagem só para dar um nome ao modelo de linguagem. Vantagem, acabariam com dois modelos de linguagem. O que, na verdade, também seria um desperdício, se bem percebo como funciona tudo isto. Deixem-me recorrer aqui ao meu assistente multimodal automático de linguagem com estupidez natural, o Amalan, para vos tentar explicar. Como modelo de linguagem, a Amália é a base a partir da qual podem ser desenvolvidas outras aplicações e programas. Neste caso, em português europeu, precisamos de alguma coisa, recorremos à Amália. Deste ponto de vista, o nome foi mal escolhido. Tinha de ser uma mulher a fazer o trabalhinho todo, a preparar, a arrumar, a organizar, quando aparecer uma grande IA portuguesa, uma daquelas em que podemos pôr um cão a andar de mota, essa já deve ter o nome de um homem. Uma aposta que vai ser Alfredo Marceneiro. Ouviram aqui primeiro. Claro que há riscos associados a qualquer modelo de linguagem ou de inteligência artificial desenvolvidos em Portugal primeiro. Temos de nos ligar às 5 da manhã para tirar senha. Muitas vezes, a essa hora, já não há, até porque a IA portuguesa fecha às 4h30. Por outro lado, é natural que o mundo assista ao primeiro pré-aviso de greve de um modelo de linguagem. E para uma sexta-feira, quando o Alfredo Marceneiro estiver desenvolvido, preparem-se para ouvir também pela primeira vez e depois lhe pedirem alguma coisa, deves achar que tens criados. Vai trabalhar malandro e encerra-se ali o chat. Não desfazendo, julgo que se investiu mal. A inteligência portuguesa está ao nível das mais inteligentes do mundo, mas a nossa verdadeira especialidade é outra. É outro modelo em que já nos diferenciamos e onde podíamos verdadeiramente liderar a corrida mundial. É a Chico Expertise Artificial, a Chica, que fica para amanhã.

0: A procura de seguros de habitação aumentou cerca de 96% já em 2026. Os dados do estudo da Moody, que reúne numa plataforma digital produtos de várias seguradoras, revelam também que só nos dois primeiros meses do ano o número de pedidos de cotação multirriscos quase duplicou quando comparado com o período homólogo. Os danos causados por água e riscos elétricos são as coberturas extra mais procuradas e Ana Teixeira, a CEO da empresa, não descarta da equação os efeitos das tempestades de inverno nas preocupações dos portugueses.
1: 96% de aumento de pedidos de cotação de multirriscos de habitação está relacionado com o aumento de procura genuína que tivemos por parte da Moody. Nós associamos isso não só ao nosso crescimento orgânico, que temos estado a crescer naturalmente, mas também fruto do clima, não é? Das tempestades que têm ocorrido no país e tudo das consequências que por aí adviram, tornou-se visível, não é? Os dados estatísticos que a ASF partilhou demonstraram que 50% das habitações em Portugal não têm sequer um seguro multirriscos de habitação, o que é um problema gravíssimo. Portanto, aqui levantou a lebre para muitas questões que são necessárias agora trabalhar para colmatar, mas os danos por água, os riscos elétricos são sempre coberturas adicionais que as pessoas preocupam, o furto ou roubo, também determinadas pessoas preocupam-se, nomeadamente dependendo das zonas em que vivem. Existe também a responsabilidade civil, ou seja, se algum dano deu prejudicar uma casa de um vizinho, etc. Portanto, essas são coberturas que são geralmente pedidas. Notou-se que as pessoas pedem fenómenos sísmicos na simulação, mas o que acontece é que depois, na fase da contratação, e os dados evidenciam isso, é que compram o seguro multirriscos, mas sem essa proteção de fenómenos sísmicos. E, portanto, existe a noção de que o risco está lá, nomeadamente em determinadas zonas em que os sismos têm mais probabilidade de acontecer os sismos, né? Zona de Lisboa, etc. Mas depois, pelo próprio preço, que a pólice pode ficar bastante cara, as pessoas acabam no momento da contratação por não o contratar. Há zonas, nomeadamente nas zonas em que os sismos têm mais probabilidade de acontecer, quer dizer, uma apólice com um fenómeno de sismos pode ficar 80, 90% mais cara. E, portanto, é algo sempre que as pessoas ponderam e muitas vezes optam por não fazer, por acreditarem que é uma probabilidade muito baixa de o acontecer. Mas os recentes eventos mostram-nos que, se calhar, essa probabilidade tem vindo a aumentar. Os seguros têm uma componente que é a mutualização do risco. A cobertura de fenómenos sísmicos não é obrigatória. Ou seja, a componente da mutualização e, se calhar, a probabilidade de poder diminuir o valor unitário para cada consumidor não está lá. Portanto, se for sempre selecionada, vai ser sempre cara. Portanto, existe também aqui um trabalho, se calhar, a fazer do setor e das entidades que regulam, no sentido de perceber se faz sentido que, dado a maior probabilidade destes fenómenos, criar uma cobertura base que seja obrigatória para poder diluir o risco pelas várias apólices que existem e dessa forma diminuir o valor que cada consumidor paga. Então, se calhar há aqui um debate muito interessante a fazer sobre isso.
0: Dados da Moody, a mediadora de seguros 100% digital, que nas simulações procuradas também inclui o risco sísmico, mas com variações diferentes a nível geográfico. Cerca de 72% pede este tipo de proteção na zona de Lisboa, Setúbal ou Faro, enquanto no resto do país a procura ronda os 53%.
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0: 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É meio-dia e 58.
1: Adiar em 5 dias úteis o arranque das aulas do terceiro ciclo e do ensino secundário, como propôs no Conselho Coordenador do Sistema do Ensino Público Regional, Sofia Ribeiro, a secretária da tutela nos Açores, não só faz sentido, como é justo, dizem os sindicatos dos professores.
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0: Atualizamos agora as notícias na Açores TSF com a edição de Cristina Pires.
1: Os alunos do terceiro ciclo e do ensino secundário nos Açores vão começar as aulas 5 dias depois do previsto. A proposta foi apresentada por Sofia Ribeiro, a secretária regional da Educação, na reunião do Conselho Coordenador do Sistema do Ensino Público Regional, com o intuito de minimizar os constrangimentos que se verificaram no processo de correção dos exames nacionais, que este ano foi feita pela primeira vez através de uma plataforma digital. Uma boa solução, diz Fernando Vicente, o presidente do Sindicato dos Professores da Região Açores, o SEPRA, tendo em conta que, além da preparação do ano letivo, há uma época especial de exames entre 3 e 8 de setembro.
2: É justo e é pertinente que os professores tenham os professores do ensino secundário do terceiro ciclo, que são aqueles que foram penalizados durante o mês de agosto nas sucessivas atrapalhadas que o Ministério da Educação fez relativamente aos exames nacionais, nomeadamente nas correções, nas reapreciações, em todas as classificações, e por isso mesmo as pessoas não tiveram férias, não tiveram descanso, não pararam, né? Não tiveram tempo de pausa. E agora, com o início de setembro, com mais uma época especial proposta pelo Ministério da Educação, achamos pertinente que o ano letivo na região fosse também adiado à semelhança do continente, numa situação extraordinária.
1: Um adiamento que também faz sentido para António Fidalgo, presidente do Sindicato Democrático dos Professores dos Açores.
3: Uma vez que todos os constrangimentos que foram provocados pela instituição dos exames se prolongam ainda no início de setembro devido à época especial, e portanto tinha toda a lógica fazer isto para o secundário, mas também incluir o terceiro ciclo, uma vez que os professores têm os dois ciclos ao mesmo tempo e participam em atividades também do Secretariado de Exames e correções de exames, e portanto tinha toda a lógica fazer este adiamento.
1: Está assim adiada a abertura do ano letivo em 5 dias úteis relativamente ao calendário proposto por cada unidade orgânica com o terceiro ciclo do ensino básico e ensino secundário, o que significa que as aulas para estes alunos vão começar a 17 e 19 de setembro. Certo é que mais de 400 alunos dos Açores apresentaram pedidos de reapreciação da primeira fase dos exames nacionais em resposta a um requerimento do PS Açores sobre os constrangimentos sem precedentes, alega o partido, verificados no processo de classificação e divulgação de resultados dos exames nacionais de 2026.

0: O Executivo açoriano informou que foram apresentados 414 pedidos de reapreciação, dos quais 342 incidiram sobre a totalidade da prova. Os restantes 72 pedidos incidiram exclusivamente sobre eventuais erros na soma das cotações ou na classificação dos itens de seleção. Isso mesmo adiantou o secretário regional dos Assuntos Parlamentares, Paulo Estevão, no documento consultado pela agência Lusa. O governante assegurou ainda que o executivo acompanhou desde o primeiro momento as ocorrências e os constrangimentos verificados no processo dos exames nacionais, mantendo uma articulação permanente com o Júri Nacional de Exames e com os estabelecimentos de ensino da região. Paulo Estevão garantiu igualmente que o Executivo continuará a acompanhar o processo, procurando assegurar que nenhum aluno dos Açores seja prejudicado por constrangimentos que lhe sejam alheios e que as escolas disponham das condições necessárias para o cumprimento dos procedimentos subsequentes, nomeadamente no âmbito da consulta e reapreciação das provas e do acesso ao ensino superior. Duas farmacêuticas norte-americanas acabam de anunciar ter obtido resultados positivos na fase final dos ensaios clínicos de uma vacina contra o cancro de pele. Uma vacina que utiliza uma tecnologia idêntica à das vacinas contra a Covid-19, Nadine Soares.
1: A vacina experimental tem na composição o Keytruda, um medicamento de imunoterapia utilizado nos tratamentos de vários tipos de cancro da farmacêutica Merck. Combina com uma vacina de RNA mensageiro da farmacêutica Moderna, a mesma tecnologia que foi utilizada para produzir, em grande escala, a vacina contra a Covid-19 durante a pandemia. As duas farmacêuticas explicam ainda que o tratamento é personalizado, ou seja, realizado através de mutações genéticas específicas do tumor de cada doente. O objetivo é ativar o sistema imunitário do paciente para que reconheça o melanoma e ataque as células cancerígenas. De acordo com a agência de notícias Reuters, a terceira fase do ensaio clínico desta experiência registrou resultados positivos, com sinais de redução da reincidência e disseminação do cancro da pele. É o primeiro estudo a demonstrar que a combinação destes elementos pode funcionar melhor que a utilização isolada do medicamento Keytruda. Em declarações à Reuters, o presidente da farmacêutica Moderna, Stephen Hodge, espera que milhares de pacientes que foram submetidos à cirurgia de remoção de melanomas possam beneficiar deste tratamento já no próximo ano. O ensaio contou com a participação de mais de 1.100 doentes em que o melanoma já tinha sido removido através de cirurgia. A mesma fonte adianta que as farmacêuticas já estão em negociações com os reguladores da saúde depois de terem sido divulgados os resultados preliminares da vacina.
0: Boas notícias. Um vírus do grupo norovírus, habitualmente inofensivo, mas de elevada transmissibilidade, pode estar na origem do surto de gastroenterite que tem levado centenas de pessoas às urgências da Ilha do Faial. A informação foi avançada à agência Lusa pelo delegado de saúde da Horta, que aguarda ainda a confirmação do laboratório. Armando Faria adiantou, contudo, que a doença tem afetado sobretudo a população adulta e tem até agora poupado de forma relativa as pessoas idosas, o grupo de maior risco, o que é tranquilizador. Segundo o responsável, não existe qualquer evidência que associe os casos à água da rede pública, mantendo-se por precaução a sua análise. Relativamente às primeiras conclusões da investigação epidemiológica, Armando Faria revelou que a análise da curva de casos situa o início do surto entre os dias 13 e 20 de julho, sendo que tudo aponta para uma introdução associada à maior circulação de pessoas, própria do verão, chegadas por via aérea e marítima, sobretudo do continente, onde o vírus circulava com maior, aliás, com posterior amplificação nos habituais contextos de convívio estival da ilha e transmissão sustentada de pessoa para pessoa. Os serviços de urgência do Hospital da Horta registaram quase meio milhar de casos entre o dia 1 de julho e 18 de agosto, mas o delegado de saúde voltou a reforçar que o quadro mantém-se benigno na larguíssima maioria dos casos, com resolução espontânea em poucos dias. O homem de 39 anos, detido por estar fortemente indiciado do homicídio do irmão, com 47 anos, ficou em prisão preventiva, com possibilidade de passar a domiciliária, existindo condições. Isso mesmo referiu à agência Lusa, uma fonte ligada ao processo. O crime ocorreu na madrugada de domingo, no concelho de Ponta Delgada.

0: Boa tarde, passam 13 minutos das duas. Está na hora de recordarmos as escolhas musicais da comunicadora Vanessa Augusto. Esta playlist passou no dia 21 de março deste ano, originalmente.
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2: Não podia deixar de trazer Miss Lauryn Hill, por todos os motivos e mais alguns, mas principalmente porque nunca a vi ao vivo e parece que vai acontecer este ano, então isso deixa-me muito, muito feliz. Esta música é uma das que passa constantemente na minha playlist, principalmente porque é uma daquelas que me dá uma energia brutal, deixa-me muitíssimo bem disposta, o que às vezes também é preciso. E bom, claro que é uma das canções mais emblemáticas de sempre, Everything is Everything, de um dos discos também mais marcantes de sempre e da história da música. Depois também é uma canção que me dá muita esperança. After winter must come spring, e isso é algo que ouvimos, então acho que há aqui uma energia de recomeço. Isso deixa-me mesmo muito feliz. Gosto mesmo muito, muito desta canção e recomendo não só o tema, como obviamente toda a discografia de Lauryn Hill.

Nina Simone e Take Care of Business. É uma canção que ouço muitas vezes, dá-me muita força. É uma canção de empoderamento, é uma canção de liberdade também, mas acima de tudo de determinação. É de 1965. É Nina Simone, portanto é uma referência, é e será sempre uma canção a que vou voltar muitas vezes.

Fiona Apple é uma referência para mim desde que comecei a ouvir música. Na verdade, o meu álbum preferido da Fiona Apple é o primeiro disco dela, é o Tidal, mas preferi trazer hoje uma canção que tem uma outra força, chama-se Under the Table. É uma das mais recentes canções da Fiona Apple, é do último disco que ela editou em 2020. Eu acho que a canção fala por si, tomando atenção à letra, mas é um hino de resistência, é um hino de resistência contra o silenciamento, e na verdade parece que esta letra foi mesmo inspirada por um momento real, por um jantar a sério, onde, enfim, a tentação foi dar-lhe um pontapé debaixo da mesa para que ela se calasse, e ela diz então: "Kick me under the table all you want, I won't shut up."

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1: A Yaya Bey tem sido uma das cantoras também pertencente a uma nova vaga de música britânica, soul R&B contemporânea, que me tem conquistado. Eu não adorei o primeiro disco da Yaya Bey, ao contrário da imprensa e da crítica internacional. Gosto de duas, três faixas em particular, mas gosto muito mais do trabalho mais recente dela. Acho-a muito mais consciente e muito mais atenta ao que se passa no mundo. Acho também que esta música que trago hoje, que tem um nome difícil de pronunciar, chama-se Chrysanthemum. É assim uma mistura entre a flor, os crisântemos e mums de mães, e é uma canção que fala sobre a dura verdade de continuar a ser uma sobrevivente, mesmo quando muita coisa ou muita gente depende de nós.

A Olivia Dean tem tido imenso reconhecimento neste ano e ainda no ano passado, em 2025, mas ela de facto tem conseguido prémios e tem conseguido uma visibilidade neste último ano com o seu novo trabalho que não conseguiu até então. Isto porque fui descobrir os discos mais antigos da Olivia Dean e percebi que ela tem coisas magníficas feitas, discos que se calhar não tiveram tanta projeção, mas que, a meu ver, são mais complexos emocionalmente, até ao nível de sonoridade. São coisas mais originais, e isto comparando com o mais recente disco dela. E esta canção, que se chama Everybody's Crazy, faz parte de um disco maravilhoso, por isso aconselho mesmo a ouvirem o disco todo, que chama-se Messy. Tem uns anos, é 2023, se não me engano, não é assim muito tempo, mas é uma canção que fala sobre aceitar a vulnerabilidade de um homem e sobre o amor que pode vir daí, com essa partilha, com essa humanidade, uma relação. Gosto muito, Everybody's Crazy, da Olivia Dean.

Charlotte Day Wilson é uma mulher que faz parte desta vaga de cantoras britânicas contemporâneas. Tem canções muito dentro do género de uma soft pop, se quisermos. E descobri a Charlotte Day Wilson graças aos Bad Bad Not Good. Tenho várias faixas feitas em colaboração e foi a partir daí que percebi que esta voz é única e quero ouvi-la mais. Preciso de Charlotte Day Wilson na minha vida. Recomendo muito, muito, muito, muito. Acho que faz sentido em qualquer fase da vida. Na minha playlist é uma constante, por isso ela tem temas que tanto fazem sentido em alturas em que estamos com mais energia, outras em que estamos com menos energia, e acho que é uma artista extremamente versátil. A canção chama-se Find You, é uma canção sobre encontros e é da Charlotte Day Wilson.

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1: A Zahra de Sagazan foi a minha grande descoberta do último ano de 2025. Foi um amigo que me falou dela, que me mostrou. Ela é francesa, canta em francês, grande parte dos seus temas, é claro. Mas a canção que trago hoje chama-se Modern Love, é de David Bowie. Esta é uma versão dela, dessa cantora francesa, da Zahra de Sagazan, que bom que ficou também, digamos, famosa pela voz dela devido a uma performance feita em 2024 no Festival de Cannes, e foi absolutamente magnífico. A Zahra de Sagazan é um bicho de palco, é uma apaixonada por aquilo que faz e entrega-se completamente às suas causas. Gosto muito dela por isso. Ela esteve em Paredes de Coura em 2025, infelizmente não vi. Fiquei com muita pena mesmo. Mas sempre que quero esta energia da Zahra de Sagazan, lembro-me dessa atuação ao vivo em Cannes, que de resto está disponível, qualquer pessoa pode aceder a ela. E lembro-me dessa força e de como é importante persistir e continuar, mesmo que os frutos só cheguem muito

West Coast, da Lana Del Rey, uma canção de um dos meus discos preferidos de sempre. Chama-se Ultraviolence, o disco da Lana Del Rey de que estou a falar. Foi um disco que me acompanhou muito nesta altura. O disco chama-se Ultraviolence, como disse, é de 2014. Já tem algum tempo, mas lembro-me que gostei muito por ser um disco também que teve produção do Dan Auerbach, dos Black Keys, e tem muito este espírito rock, este espírito sofisticado, com letras que são muito, muito intensas, muito num lugar não tão luminoso da vida de Lana Del Rey, que bateu muito certo também com o meu lugar na vida. Então senti-me muito escutada e adoro este disco, adoro esta canção que se chama West Coast. E bom, fica aqui a minha homenagem também a Lana Del Rey, ela que me tem acompanhado sempre.

Eu descobri a Clio Sol numa altura, numa fase da vida em que não estava feliz. Coincidiu ali com os anos da pandemia, não diretamente relacionado com o assunto, mas foi quando descobri os discos da Clio Sol. Na altura só havia um disco e dois EPs, se não me engano, e bom, fiquei viciada rapidamente. Desde então tenho vindo a seguir com muita atenção a carreira da Clio Sol. Esta canção que trago hoje, que se chama Sunshine, é uma canção cheia de luz, cheia de boa energia, cheia de esperança, cheia de calma também, que eu acho que é muitíssimo importante estarmos a ser validados quase à medida que a vamos ouvindo. A Clio Sol, por si só, é alguém que eu admiro muito, até porque ela se inspira em muitas das mulheres que eu também ouço e tenho vindo a ouvir, como a Lauryn Hill, Erykah Badu, a Diana Lahavas e tantas outras. E esta canção, Sunshine, faz parte de um álbum chamado Mother, que foi um álbum editado precisamente durante aqueles primeiros meses em que Clio Sol foi mãe, e ela fala muito sobre isso, portanto, não só sobre a sua filha, mas principalmente sobre a relação dela com a mãe dela, e as coisas nem sempre são bonitas. Então digamos que esta canção, Sunshine, é assim uma espécie de embrulho entre amor, proteção, paz e esperança.

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1: Recordamos as escolhas de Vanessa Augusto. Originalmente, esta playlist foi emitida a 21 de março. Atualizamos as notícias na TSF daqui a 4 minutos. Depois das 3, segue a emissão a Marta Bernardo.
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Boa tarde, são 2h58, menos uma hora nos Açores. É uma escada com muitos degraus. A imagem serve para a Câmara de Miranda do Douro descrever o caminho que ainda falta fazer até que o dinheiro dos impostos do caso das barragens chegue às autarquias. O PCP promete dar luta caso o Governo avance com a privatização da Segurança Social. É essa a vontade que Paulo Raimundo vê nas conclusões do Grupo de Trabalho para a Reforma do Sistema de Pensões. Mais do que dinheiro, são precisas condições de trabalho. A pesca do espadarte está

0: Para amanhã, previsão de sol com temperaturas máximas de 24 graus no Porto, 26 em Lisboa e 28 graus em Faro, aguaceiros no arquipélago dos Açores, temperatura máxima de 26 graus em Ponta Delgada e na Madeira, períodos de céu muito nublado com temperatura máxima no Funchal de 28 graus. Edição das 3 da tarde, Guilhermina Sousa.
1: Uma derrocada numa mina ilegal de ouro na Colômbia provocou 13 mortos e 7 feridos. O secretário do governo colombiano explicou à Rádio Caracol que o desabamento aconteceu ontem à noite, quando uma explosão dentro da mina provocou a queda de um talude que acabou por atingir as pessoas. Imagens divulgadas nas redes sociais mostram que o terreno é muito íngreme e o que está a dificultar os trabalhos de resgate. Paulo Raimundo, secretário-geral do PCP, promete forte combate caso o governo pretenda privatizar a segurança social. É isso que Paulo Raimundo vê nas conclusões do relatório apresentado esta semana pelo grupo de trabalho que estudou a reforma da segurança social. Entre outros aspectos, o grupo coordenado pelo economista Jorge Bravo concluiu que a segurança social tem um déficit que anda perto dos 2 mil milhões de euros, o que contraria a ideia de um excedente sublinhada nos últimos anos. Uma operação para mascarar a realidade e atacar quem trabalha, afirma o secretário-geral do PCP.
2: Uma linha de ataque aos trabalhadores, de ataque ao dinheiro da Segurança Social é dos trabalhadores. É dos trabalhadores. E com a mesma linha de argumentação de, não lhe vou chamar mentira, mas de falsear a verdade, no mínimo, que é com aquela operação de juntar a Caixa Geral de Aposentações com a Segurança Social. Pronto, é o mesmo que, olha, imagina, você tem uma dívida de 1.000 euros, eu não devo nada a ninguém e a nossa dívida é de 1.000 euros. É mais ou menos a mesma questão. E, portanto, aquilo é um ataque. O governo está a criar as condições para tentar abrir um caminho de ataque à segurança social, de privatização da segurança social. Ora, isto significa o quê? Significa que aquilo que é o dinheiro do trabalho, o governo procura colocá-lo nas mãos dos privados. Ora, isso não pode ser.
1: E precisamente por isso, a promessa de Paulo Raimundo é de luta, como aconteceu noutros casos.
2: Sabemos bem o que o governo fez no verão passado, sob o pacote laboral. Desta vez parece que tiveram mais cuidado. Na outra vez foi a pé juntos. Pensavam-se numa passadeira estendida, rei na barriga, vivem no mundo deles e esqueceram-se de uma coisa que se chama trabalhadores e luta dos trabalhadores. Derrotámo-lo. Desta vez parece que vem com pezinhos de lã. Mas se tiverem uma oportunidade, vão meter. Agora há uma coisa que lhe posso dizer. É que nós, PCP, e sou certo que os trabalhadores, não vão dar essa oportunidade ao governo. E portanto, um rechaçar já, desde já, e uma resposta clara e firme, dizer que não assaltam a segurança social, não assaltam o dinheiro do trabalho, é a melhor garantia que temos para que o governo não caia em tentações, nesta altura tanto calor.
1: Vai quente a discussão sobre a reforma da Segurança Social, com o PCP a adivinhar uma privatização que merece ser combatida, avisa o secretário-geral comunista. A Câmara de Miranda do Douro recebe com otimismo moderado a notícia de que está em curso o processo de cobrança dos impostos devidos pelo negócio de venda de 6 barragens da EDP aos franceses da Engie. O negócio foi feito em 2020 e, após um longo processo, o Ministério Público ordenou o pagamento de mais de 335 milhões de euros em impostos ao Estado. O Jornal Público escreve hoje que a autoridade tributária já notificou os envolvidos para pagarem uma primeira fatia de mais de 12 milhões de euros e o restante deve ser pago a partir de setembro. A Câmara de Miranda do Douro é um dos 4 municípios que vai beneficiar do dinheiro destes impostos. É no território deste concelho que ficam 2 das 6 barragens em causa. Ouvido pela TSF, Vítor Bernardo, vereador que tem acompanhado este processo no município de Miranda, trata de sublinhar que não há qualquer certeza de que o dinheiro venha de facto a chegar às autarquias.
3: Não há garantia que vão ser pagos agora. Relativamente às liquidações, que é a primeira fase para que as concessionárias procedam ao pagamento, para saberem quanto é, qual é o montante, porquê é, a que é que se refere, e disso temos a certeza. E é a primeira fase, e este tipo de para as pessoas nos entenderem, isto tem escadas. Esta é a primeira escada, a segunda escada será ou não a impugnação, ou será ou não o pagamento, e assim sucessivamente.
4: Mas, portanto, na prática, o dinheiro ainda não chegou às autarquias, pergunto?
3: Na

0: Prática ainda não chegou, e eu também sou convencido que não vai chegar este ano, se calhar nem para o ano, porque vai haver litígio nos tribunais, e nós sabemos como é que os tribunais funcionam, têm o seu tempo, os seus timings para proferir decisões e para dizer quem tem ou quem não tem razão neste caso dos impostos sobre a venda das 6 barragens da bacia hidrográfica do Douro.
1: A Câmara de Miranda do Douro tem direito a uma fatia de 20 milhões de euros destes impostos provenientes da venda das barragens de Miranda e de Picote. Vítor Bernardo sublinha que, se chegasse, esse dinheiro seria mesmo uma grande ajuda para as contas do município.
0: O orçamento da Câmara Municipal de Miranda do Douro para 2026 ronda aos 25 milhões de euros. Nós estamos a falar no IMT, no imposto de selo sobre a transmissão dos imóveis, de 20 milhões. 20 milhões de euros nem investimento de capital é o que o município de Miranda do Douro faz durante um mandato inteiro, durante 4 anos, talvez mais anos até. E estamos a falar em abastecimento de água, estamos a falar em saneamento básico, em equipamentos de tratamento de águas residuais, em estradas municipais, que temos um conselho extensíssimo com dezenas de quilómetros de estradas municipais, e se ia fazer toda a diferença, como faz diferença quando se tem mais ou menos recursos?
1: O pagamento dos impostos destes negócios da venda de 6 barragens tem sido bandeira do movimento cultural da Terra de Miranda. A TSF tem tentado falar com este movimento, mas não foi possível até agora. Antes, logo pela manhã, o grupo cívico reagiu com um comunicado publicado na respectiva página da internet em que fala de vitória da democracia. David Alvito.
2: Na nota publicada no portal do movimento, a organização que luta contra a desertificação humana e o abandono económico da região do Trás-os-Montes escreve que aquilo que sempre afirmaram desde o início do processo foi aceito e confirmado. Desde logo, a liquidação dos impostos sobre a venda das barragens e a obrigatoriedade do pagamento anual do IMI. No entanto, o Movimento Cultural da Terra de Miranda lembra que foi preciso ultrapassar obstáculos difíceis que foram erguidos por intervenientes, afirma o movimento, teimosos e poderosos como a EDP e as concessionárias que considera a organização, mobilizaram vários fiscalistas na comunicação social para mostrarem que não havia motivo ao pagamento destes impostos, mas a autoridade tributária também não fica de fora das críticas. O Movimento Cultural da Terra de Miranda escreve que a diretora-geral da AT manteve sempre uma atitude de resistência permanente à aplicação da lei fiscal. Também a Agência Portuguesa do Ambiente entra no pacote das entidades motivo de críticas por parte do movimento por ter declarado de forma ilegal e falsa que as barragens pertencem ao domínio público, ao mesmo tempo que autorizava a venda das mesmas. Mas o movimento assegura que esta luta não terminou, lembrando que falta a cobrança efetiva dos impostos. Para a organização, a vontade política de cobrar estes impostos é tão reduzida quanto foi para os liquidar e considera que só houve movimento para que os impostos fossem cobrados depois das instituições terem sido encostadas à parede. O Movimento Cultural da Terra de Miranda termina escrevendo que este processo demonstra também aquilo que tem de melhor a democracia, a força dos cidadãos que se organizaram e mobilizaram em defesa do bem comum, sublinhando que esperam que a luta sirva de exemplo para mostrar que nos regimes democráticos o poder pertence aos cidadãos.
1: Logo pela manhã, a TSF contactou o Ministério das Finanças e também a EDP, mas nenhum deles respondeu. Ao Jornal Público, a EDP reafirma que o caso só vai ser resolvido nos tribunais. As candidaturas estão abertas, mas nem todos os apoios disponíveis para compensar a perda de rendimentos de quem vive da pesca do espadarte satisfazem. Desde o início de julho até ao final de outubro, a pesca do espadarte está proibida. A quantidade desta espécie no Atlântico Norte ditou a suspensão obrigatória e os pescadores podem candidatar-se a verbas europeias no valor de um total de 1.300.000 euros para reduzir o impacto de não poderem ir ao mar. Paulo Cavaleiro é pescador de espadarte, é também armador em Peniche. Ele não esconde que há muito a perder com a proibição, mas também sublinha que, para além do dinheiro, há outras coisas que fazem falta.
3: Tudo o que vem é bom, mas também se calhar não é o suficiente, não é? Eu queria condições para trabalhar, que houvesse cotas, que a gente pudesse trabalhar à vontade. Não estava à espera de subsídios para tentar manter, não é? Para tentar mantermos ao de cima.
1: Os pescadores de espadarte podem candidatar-se às verbas europeias até ao dia 29 de outubro. A pesca desta espécie está temporariamente proibida até ao dia 31 desse mês. O Barcelona acaba de confirmar João Cancelo é jogador do clube catalão até 2029. O internacional português rescindiu o contrato que o ligava aos sauditas do Al Hilal. João Cancelo esteve em Espanha na segunda metade da última temporada e queria continuar no Barcelona. Agora assina um contrato com os catalães aos 32 anos. É uma ligação de 3 anos. De saída, conto-lhe ainda que uma série de tempestades atingiu a região de Valência, em Espanha, com ventos que chegaram aos 150 km por hora em diversas localidades. O jornal El País revela que um dia depois de ter chegado aos 44 graus, foi emitido um alerta laranja para tempestades, com a previsão de fortes rajadas de vento e granizo. O jornal espanhol adianta que a chuva acabou por ser moderada e que o vento é que provocou maiores problemas. Vários telhados foram arrancados, muros e árvores acabaram no chão. Na localidade de Alzira, os ventos superiores a 143 km por hora provocaram mesmo o desabamento do teto de uma igreja, mas ainda assim não há notícia de vítimas por causa destes ventos muito fortes.
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0: Boa tarde, agora são 13h13.
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0: Inês Marques Lucas editou o EP 30 em dezembro e veio apresentá-lo, aliás, em dezembro veio apresentá-lo ao concerto de bolso com Miguel Fernandes.
2: Depois de Horas Mortas, álbum de estreia de 2023, Inês Marques Lucas tem um novo trabalho, um EP com 7 temas, a que chamou 30, e vai apresentá-lo ao vivo em janeiro em Lisboa e faz parte também do cartaz do Primavera São de Porto em junho. Esta semana, em versão concerto de bolso, voz e guitarra, Inês Marques Lucas.
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0: Inês Marques Lucas, ao vivo no concerto de bolso TSF, voz e guitarra e ali com um pedal, tem um novo EP, 30, bem-vinda Inês.
1: Olá, obrigada por me receber.
0: Nada, temos mesmo de falar de idade, porque a Inês fez 30 anos.
1: Fiz 30 anos, em fevereiro.
0: E tem um EP de 7 temas que reflete um olhar por essas 3 décadas de vida.
1: Exatamente, fala sobre as aprendizagens que eu tenho vindo a ter ao longo da vida, ao longo destes 30 anos. E cada canção é uma aprendizagem diferente, se calhar não de uma forma óbvia, mas de uma forma mais metafórica. Esta, por exemplo, chama-se Mais e fala sobre eu ter aprendido que se calhar quero ter filhos, que era uma coisa completamente fora da minha cabeça. Aliás, só o pensamento de ter uma criança afligia-me, por isso foi uma surpresa isto estar, se calhar é o relógio biológico, não é?
0: O Mais é o tema que abre este EP novo. Sim. De 7 temas, o 30, de Inês Marques Lucas, uma oeirense que começou a tocar piano aos 5 anos.
1: Exatamente, em Oeiras, aliás, em Sassueiros. Foi numa escola de música em Sassueiros, e eu lembro-me dessa altura. Eu ia à natação também em Sassueiros e depois ia direta para a escola de música, então era o desporto e a música, que são as coisas que, na verdade, sempre estiveram presentes no meu crescimento. E houve ali uma altura em que eu não sabia bem se queria seguir desporto ou música. Pronto, e depois claramente a música ganhou.
0: Sim. E do piano saltou para a guitarra, passou por outros instrumentos, segundo sei também.
1: Sim.
0: Mas como é que foi essa também? A guitarra não ganhou, porque a Inês continua a usar teclados, por exemplo.
1: Sim.
0: Neste álbum podemos falar disso mais à frente, exatamente. Mas ouvimos-la aqui a tocar guitarra, e tenho-a visto também a tocar guitarra em espetáculos ao vivo, não é? Passou do piano para a guitarra.
1: Exatamente, foi com 10 anos. Eu, quando comecei a estudar piano, também tinha formação musical, que era uma coisa que me chateava um bocado, porque eu sempre fui muito mais de ouvido e não tanto de pautas e da teoria. E aos 10 desisti do piano e fui para a guitarra. Também, assim, se calhar achei que era um instrumento um bocadinho mais rebelde. Que se calhar até é mais rebelde que o piano. Mas pronto, foi com 10 anos que comecei a ter aulas de guitarra e depois aos 14 desisti de tudo porque não queria aprender mais teoria e fui para casa aprender a tocar John Mayer. No YouTube.
0: Que é um guitarrista.
1: Foi.
0: Para quem
1: foi
0: não souber.
1: E foi nessa altura que depois comecei a tentar cantar, porque o John Mayer tinha um registro mais agudo, mais que eu conseguia cantar. E naquela altura, como eu estava a aprender as canções dele na guitarra, surgiu ali uma vontade de também cantar ao mesmo tempo. E pronto, foi assim que comecei a cantar.
0: Um cantor e exímio guitarrista, o John Mayer, que pelos vistos...
1: Exatamente, eu era mesmo muito fã.
0: Também. E como é que nós aqui ouvimos então na guitarra, já falámos do piano, mas quem ouvir o disco, quem ouvir as versões das 7 músicas deste novo EP, do 30, percebe que há ali muitos teclados, muitas máquinas.
1: Sim. Sim, não, são versões bastante diferentes das que eu venho hoje apresentar. Estas são muito mais despidas, mas as do EP... tem uma produção bastante cheia e característica. O meu produtor é o Choro. E nós fazemos tudo juntos. Algumas a composição é só minha, mas depois em produção estamos os dois e vamos construindo as coisas em conjunto. E ele é muito específico com os sons e os synths e acho que fazemos uma boa dupla, porque eu não venho dos synths, eu venho da guitarra e de uma coisa mais acústica, mas depois encontramos-nos ali, porque gostamos os dois assim de sonoridades, não vou dizer bonitas, mas eu acho que são bonitas, e complementamos-nos muito bem. Por isso quando eu o encontrei, na verdade eu só, todas as minhas canções são produzidas por ele, e eu o encontrei-o num writing camp, e calhámos os dois na mesma sala, e desse writing camp nasceu a música Assim, que é com a Yolanda e o Mateus Paraíso, e nós os quatro compusemos a canção, e eu conheci o Choro nesse dia, E foi ali um clique e pronto. E, e a partir daí foi sempre os dois. E neste caso do EP, nós fizemos o início da produção no Algarve. Nós fizemos um retiro, uma espécie de retiro musical, em que levamos tudo para o Algarve, para a casa dos avós dele, e começámos a produção das canções, e depois terminámo-lo em Alcântara, em minha casa. E foi um processo muito bonito, que eu não sabia bem no início qual era o conceito do EP, e ele foi surgindo porque começou a fazer tudo muito sentido. Eu fiz 30 anos e comecei a escrever poemas sobre o meu crescimento e sobre coisas que eu descobri aos 30 e coisas que eu tenho vindo a descobrir. E pronto, e depois foi super... Foi fluindo muito, muito bem.
0: Mas as canções nascem, imagino eu, nessa ou noutra guitarra.
1: Sim.
0: Mas depois a Inês quer levar, com o Choro, que é o produtor, quer levar as canções para outros caminhos sonoros, porque Sim. convido quem está a ouvir, depois a ouvir as versões do disco.
1: Sim, está mais
0: porque
1: eletrónico.
0: O universo é um bocadinho diferente, não é?
1: Sim, é um indie pop eletrónico, que acho que no Horas Mortas era um indie pop só indie pop. Sem tanta eletrónica, eram mais guitarras e mais vozes, baterias reais, mas este EP é mais eletrónico, com até há canções que não têm. Nós fazemos coisas na guitarra, mas depois passamos
0: o som,
1: a malha para as teclas e pronto.
0: Fica com um som diferente.
1: Sim.
0: Muito bem, já falamos desse EP, antes ainda sobre a Inês. Tem formação em design, ainda
1: é verdade.
0: Exerce de alguma maneira ou é só música?
1: Exerço, nem que seja para mim própria. Eu despedi-me este ano também, com 30 anos despedi-me da minha... Trabalhava numa empresa desde os 21, por isso já lá estava há 8 anos, não foi com 21 afinal, foi com 22. Já lá estava há 8 anos e depois comecei a perceber que foi bastante imediato, foi um ano e meio depois de eu começar a trabalhar enquanto designer, percebi que precisava de estar a fazer música e tem sido assim uma luta boa, de tentar... De começar a perceber que, ok, é para compor a sério, é para produzir a sério, é para lançar a sério, e isto tudo só começou em 2023, mas já há alguns anos que eu andava a planear.
0: 2023 foi a edição do álbum, Horas Mortas.
1: Sim.
0: Antes esteve, por exemplo, no programa de televisão,
1: The Voice, sim, 2021.
0: Que é uma boa rampa de lançamento.
1: Sim.
0: Pelo menos para a Inês foi uma boa rampa.
1: Sim, aliás, eu fui ao programa já a pensar que queria lançar um álbum, e que não queria lançar do zero, sem que ninguém me conhecesse. Então fui ao The Voice já a pensar nisso. E depois aquilo acabou por correr bem, fui até às galas, e só não fui às duas últimas, por isso correu bem, as pessoas começaram a seguir-me nas redes sociais.
0: Inevitável.
1: E pronto, e depois foi o tempo de eu largar o The Voice e começar a produzir as canções com o Choro. E depois lancei o primeiro single, a Do Avesso, em fevereiro, no meu dia de anos.
0: O disco Horas Mortas, o álbum de estreia, onde estava esse Do Avesso e outros temas. E depois também, já neste ano, o Festival da Canção, a participação no Festival da Canção, com uma canção que vamos ouvir a seguir e que está neste EP, que é o Quantos Queres... Foi também uma experiência importante para a Inês,
1: foi,
0: festival?
1: Foi uma experiência, apesar de ser televisão, e eu já tinha feito televisão no The Voice, foi uma experiência muito diferente, porque é muito mais complexa do ponto de vista de... Não é um cover que eu estou a apresentar, é a minha canção e é a minha atuação e é a minha performance. E eu fui com um pensamento meio megalómano, que eu não costumo apresentar-me de uma forma tão... complexa, eu acho que sou mais simples, normalmente, visto-me de uma forma mais casual, sou uma pessoa casual. E para o Festival da Canção, com a Quantos Queres, eu sabia que mensagem é que eu queria transmitir, e quando eu escrevi a canção já sabia que era aquilo que eu queria dizer, apesar de não ter escrito para o festival, porque eu submeti. Para a atuação, eu sabia que não queria fazer o mesmo de sempre, até porque tinha forma de fazer mais.
0: Possibilidade de...
1: financeira. Uhum. E pronto, foi arranjar uma equipa que conseguisse concretizar o que eu tinha na cabeça. E pronto, a minha atuação é um pouco complexa. Eu começo com um vestido gigante e que sai a meio, e depois troco de roupa, e depois salto, e depois danço. Foi ali uma coisa, também um pensamento eurovisivo, que na verdade não faria de forma diferente, porque acho que também dá para perceber o que é que eu conseguia ou não fazer, mas os meus concertos não são nada assim, são assim. Mais... Uhum. São mais simples. Ah. Mas foi uma experiência muito enriquecedora.
0: E a canção chegou a este EP.
1: Sim.
0: E vamos ouvir aqui, na versão Concerto de Pulso, este Quantos Queres, com a Inês Marques Lucas.
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0: Quantos queres, Inês Marques Lucas, ao vivo no concerto de bolsa ESF com o novo EP 30, apresentação em janeiro em Lisboa e em junho no Porto. Este Quantos Queres foi o tema que já nos disse que levou ao Festival da Canção e que chegou a este EP, mas houve também um curto-circuito, um single ali pelo meio, que foi uma espécie de transição entre o álbum Estreia Horas Mortas e este EP 30. Não fazia sentido entrar neste novo EP?
1: Na verdade, a curto-circuito foi feita antes de todas as canções que eu lancei. Porque foi a primeira, foi uma experiência com o Choro. Foi depois daquele writing camp, o Choro mandou-me uma mensagem a dizer: olha, vamos marcar uma sessão. E eu nunca tinha feito isso na vida. E fomos, e a curto-circuito nasceu dessa sessão, um bocado sem eu ter estabelecido uma sonoridade que eu queria, e estávamos só a experimentar, e nasceu o curto-circuito. E como tinha uma sonoridade completamente diferente do resto do Horas Mortas, não quis incluí-la nesse álbum. E depois queria lançá-la na mesma, porque eu gosto bastante da música e nós tocamos-la em concerto e é sempre muito divertida, e então eu queria lançá-la. E foi ali na fase de transição, de ok, o Horas Mortas era isto, agora tenho uma sonoridade mais eletrónica, que apesar de ter sido feita antes. Depois fazia sentido ali, só que não fazia sentido para o 30, porque a temática e mesmo a sonoridade é um eletrónico mais diferente do 30. Por isso ficou ali no meio e pronto, nós tocamos em concerto e é sempre divertido e as pessoas cantam muito essa canção. Tem um refrão que fica assim na cabeça.
0: Fez sentido este Quantos Queres, e há pouco a Inês falava dos temas deste disco, a reflexão sobre estes 30 anos de vida passa por convicções, dúvidas, confissões quase da Inês, assumir até alguns traços de personalidade em relação à sei lá, à dificuldade em discutir, há pouco a questão dos filhos logo na abertura com o Mais. Funciona como uma espécie de catarse, escrever assim algo tão pessoal? Hesitou um pouco em relação a algumas questões ou nem por isso?
1: Hesitei um pouco em relação à canção de Há Mais, em relação aos filhos, e se queria expor isso para o mundo, mas ao mesmo tempo o 30 é sobre mim e eu estou a fazer as canções porque eu as sinto e porque quero fazê-las desta forma e não estar a incluí-las e não estar a mostrar às pessoas só porque podem não entender. Eu acho que não consigo bem fazer isso, acho que tenho de lançar. E acho que isto tudo também coincidiu numa altura em que eu comecei a fazer terapia e que por causa disso comecei também a perceber mais coisas sobre mim e se calhar a aceitar o que antes eu não percebia muito bem, as minhas ações, e depois comecei a perceber tudo tem um bocado uma explicação, e ultrapassar essa explicação e perceber que está tudo bem. Acho que eu escrevi este EP nesse processo de entender-me melhor.
0: Foi isso que ajudou também neste conceito do 30, então,
1: sim,
0: eventualmente.
1: Foi.
0: Escrever sobre os temas. Porque e eventualmente levá-los para canções.
1: Sim, aos 30, quando eu fiz 30, eu senti que era... Eu não fiquei triste por fazer 30, eu senti que era a minha idade. E que... Sim, eu tenho 30 e sinto-me com 30 e estou a aprender coisas e sei coisas sobre mim que fazem sentido nesta altura. E não é tarde nem é cedo para estar a fazer música, porque eu antes sentia que se calhar já ia um bocado tarde, porque eu demorei muito tempo a decidir que era mesmo isto que eu queria fazer. E acho que com 30 eu estou plena de que as coisas acontecem quando acontecerem, e vão acontecendo, e estas letras são todas sobre isso, são todas sobre mim, sobre o que eu sinto, sobre o que eu aprendi.
0: E depois, em termos de som, podia gravar um EP, um álbum mais John Mayer, guitarra, bateria e baixo, mas tem uma outra sonoridade no seu universo que
1: sim, que é o acho que grava, isso não? Também coincidiu com eu começar a ouvir outras sonoridades também, outros artistas. E houve uma fase da minha vida em que era tudo muito acústico, era John Mayer, Ben Howard, Jack Johnson, antes deles, e era tudo muito guitarra e voz. E depois entrou ali o Jamie Cullum, que também é
0: piano
1: e voz.
0: Muito
1: e depois,
0: orgânico.
1: E depois, pronto, depois tem uns sopros, tem tudo instrumentos vou chamar-lhes reais, porque não são acústicos, são elétricos, mas reais. E houve ali uma fase de transição em que eu começo a ouvir The XX e Daughter e assim umas coisas mais com guitarra elétrica, mas com pedais e com sonoridades mais não sei se é complexas, mais cheias. E pronto, e entretanto ouço muito Japanese House, que foi quando eu descobri aquela banda, que não é uma banda, é uma rapariga, aquela sonoridade, eu pensei, ok,
0: foi a chave.
1: É isto que eu quero. Não foi bem, acho que já era aquilo mais ou menos que eu estava a fazer antes de ter descoberto, e depois foi super ok, é esta sonoridade, isto é indie pop eletrónico e os 1975. Pronto, foi assim uma descoberta de géneros musicais novos que depois me incentivaram a também explorar essa parte mais sonora e não só voz e guitarra a que eu estava habituada.
0: E quem quiser pode descobrir isso no EP 30 da Inês Marques Lucas, que fecha com um dueto da Inês de 30 anos com a Inês de 3 anos. Como é que foi voltar a esses vídeos de infância e depois levar isso para uma canção?
1: Eu revisitei estes vídeos e as fotos porque eu decidi que o EP se ia chamar 30 e que eu queria comunicá-lo de uma forma com fotos, com memórias minhas e coisas reais. E numa noite eu fui jantar à casa dos meus pais e acabámos a ver esses vídeos, e aquela gravação de mim com 3 anos a cantar aparece, e foi super automático. Mandei logo uma mensagem ao meu produtor a perguntar se era possível sacarmos o áudio do vídeo que estava em VHS, e depois eu fazer um dueto comigo própria. E essa canção do álbum eu é que a produzi, claro que depois o Choro pós-produziu, mas toda a ideia desde o início eu sabia que queria começar com a Inês de 3 anos, e depois ficava assim uma espécie de confusão de guitarras acústicas. Ah, e se formos a ver, esta canção é mais folk, porque fui eu que idealizei, e tem só guitarras e vozes e ali um dronezinho.
0: É bastante diferente das outras.
1: Sim, é diferente das outras. Mas porque também queria remeter a essa parte de criança e das origens, e pronto, foi muito bonito de fazer. Eu também tinha uma versão do Não Há Estrelas do Céu, do Rui Veloso, mas depois achei que, por questões de direitos, era melhor ir com uma canção infantil. E estou muito orgulhosa dessa, em específico, e quando eu a ouvi finalizada, chorei imenso. E depois meus pais choraram imenso. Porque ouve-se lá a minha mãe a dizer muito bem, depois de eu cantar, e ela chorou muito. Eu percebo.
0: A Inês de 3 anos a fazer o dueto com a Inês de 30, com as questões de Inês de 30, por exemplo, neste agora Não Posso Afinal, que é um dos temas deste novo EP de Inês Marques Lucas, esta semana ao vivo no concerto de Bolsa TSF, na versão voz e guitarra.

0: Inês Marques Lucas, ao vivo no Concerto do Bolso, com as músicas do novo EP 30, ouvimos Não Posso, afinal, depois de Quantos Queres ou de Mais, no início deste Concerto do Bolso. Este novo EP 30 tem apresentações já agendadas, pelo menos duas, uma já em janeiro, na Casa Capitão, no dia 23 de janeiro, em Lisboa, e depois, em junho, também, já no cartaz do Primavera Sound de Porto. Já está a preparar este primeiro espetáculo de janeiro em Lisboa?
1: Claro, já estamos a preparar há muito tempo, até porque vai ter uma disposição diferente. Em vez de sermos quatro, vamos só ser três, porque o meu guitarrista emigrou. Por isso eu vou tocar muito mais guitarra, o que também está a ser desafiante, porque estou a tocar coisas que não fui eu que compus, são malhas que ele tocava e uma forma de tocar diferente da minha, e está a ser desafiante aprender daquela forma e cantar ao mesmo tempo. Por isso já estou para aí há um mês a ensaiar a minha parte, e estamos a fazer novos arranjos de canções do Horas Mortas, também para estarem mais dentro desta nova sonoridade. E pronto, isto tudo está a ser feito pelo Choro também, ele é o meu diretor musical, o que também facilita as coisas, porque ele, como produziu agora para transformar em arranjos live, é mais fácil do processo. Sou eu, o Choro, e o Chico na batera, que é o baterista, e pronto, já está tudo a ser preparado. Estou muito entusiasmada, vai ser a primeira vez que vamos tocar só os três e que vamos tocar as músicas do EP ao vivo, e estou muito entusiasmada. No Primavera também vai ser esta disposição, e em princípio a partir de agora vai ser sempre assim, a três.
0: Para o Primavera tem mais tempo para pensar nisso. A Casa Capitão é já no dia 23 de janeiro em Lisboa. No Primavera vai ser em contexto festival, é sempre um bocadinho diferente.
1: Sim. Não sei que público, é um grande festival e é um festival que eu adoro. Mas é sempre mais difícil atuar num festival, ainda por cima, muitas vezes, pelo menos para mim, vai ser um palco grande para mim, e que eu sinto que é uma boa oportunidade de mostrar a quem está lá que não me conhece. Mas às vezes é difícil porque as pessoas não estão tão
0: interessadas.
1: Nos festivais, se calhar, às vezes estão bêbadas.
0: Depende dos festivais também.
1: Às vezes há álcool à mistura e as pessoas não estão tanto a ligar à música. Mas acho que é bom para treinar também, puxar pelas pessoas e não estar sempre acomodada ao meu público, e que já sabe as letras e que canta. E ali é mais desafiante, mas acho que faz parte, e acho que, na verdade, é isso que eu preciso, é de tocar-me para mais pessoas que não me conhecem e que passem a conhecer, e que espero que gostem. Mas acho que o Primavera é o festival indicado para eu ir lá mostrar as minhas canções.
0: E podem encontrar o EP 30 em que tipo de formato? Só digital ou mais formatos?
1: Só digital, sim. Por enquanto.
0: Por enquanto.
1: Porque eu estou assim, pensar que se calhar podia fazer um Horas Mortas e EP, porque o Horas Mortas só tem 8 canções e o EP tem 7, o 30, e se calhar dava para fazer assim
0: um best-of.
1: Sim, best-of. Mas não para já. Mas vou ter merch.
0: Merch.
1: Umas camisolinhas muito lindas que eu fiz o design. Portanto, há bocado perguntaste-me se eu ainda faço design. Faço design para mim própria, que às vezes é mais difícil fazer para mim do que para um cliente, porque para um cliente há sempre um briefing e eu tenho só de seguir o briefing, e para mim, eu às vezes não sei bem o que é que eu quero, então até eu descobrir o que é que eu quero demora um bocado, mas é bem agir, não é mesmo?
0: E podemos encontrar depois nas redes sociais de Inês Marques Lucas.
1: Sim, sim.
0: Muito bem, ao vivo na Casa Capitão no dia 23 de janeiro em Lisboa, depois em junho no Porto, no cartaz do Primavera Sound Porto. Para o final, ainda vamos ouvir um dos temas deste 30, o Saltamos Daqui, neste Concerto Bolso, com a técnica do Alexandre Lima. Inês Marques Lucas, muito obrigado.
1: Obrigada.

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0: Inês Marques Lucas em dezembro no Concerto de Bolso com Miguel Fernandes e o som de Alexandre Lima.
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0: Oito minutos para as quatro, agora com a música dos The Gift antes das notícias. Yeah.

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0: Boa tarde, são 13h58, menos uma hora nos Açores.
1: Paulo Raimundo promete não dar oportunidade ao governo para ceder à tentação de colocar o dinheiro do trabalho nas mãos dos privados. O secretário-geral do PCP garante luta depois de conhecido o relatório sobre a segurança social. João Palhinha já não foge ao Benfica, negócio fechado. Pelas informações recolhidas pela TSF, estão envolvidos 30 milhões de euros. O médio deve ficar com um salário anual de 2 milhões e meio. Já o Barcelona confirmou que está assinado o contrato com João Cancelo. O internacional português fica até 2029. O Instituto do Mar e da Atmosfera está a prever uma depressão típica de outono no domingo, com chuva persistente, vento forte e mar agitado.
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0: Total de 28 graus. A edição das 4 da tarde, Ana Cristina Henriques.
1: Mais de 26 mil doentes em estado crítico ficaram sem socorro adequado no ano passado. Esta é uma informação que está num relatório que foi divulgado hoje e que analisa a atividade dos centros de orientação de doentes urgentes e meios de emergência médica do INEM. Rui Carvalho Araújo.
2: Mais de 26 mil doentes críticos não foram socorridos com os meios adequados para a gravidade das situações. Quer isto dizer que cerca de 16% de todos os casos críticos não receberam o socorro por parte de uma ambulância de suporte imediato de vida, de uma viatura médica de emergência e reanimação ou de um helicóptero. A assistência teve de ser feita por equipas menos especializadas, de bombeiros, Cruz Vermelha ou ambulâncias do INEM menos equipadas. O relatório, conhecido hoje, sobre o desempenho da emergência médica no ano passado, indica ainda que, apesar de ter havido uma melhoria, a taxa de paragem das ambulâncias ficou acima dos 38%. O documento aponta para a falta de profissionais. Segundo o mapa de pessoal, apenas estão ocupados 1.000 dos mais de 1.300 lugares de técnico de emergência pré-hospitalar. Faltam assim 338 profissionais para completar as vagas disponíveis. Esta situação tem consequências no peso das horas extraordinárias. Foram reportadas quase 400 mil horas extra em 2025, o que significa que 26% do socorro foi feito com recurso a trabalho complementar.
1: Confrontado com os dados deste relatório, o presidente do INEM, Luís Cabral, numa entrevista esta tarde à RTP, garante que até ao final do ano vão ser tomadas medidas para melhorar a emergência médica. Ele critica o desinvestimento que foi feito no Instituto de Emergência Médica ao longo dos últimos anos.
3: Tivemos alguns anos de estagnação e em que não houve qualquer investimento, no fundo, nesta área. O país está a mudar, quer do ponto de vista demográfico, quer em número, quer também na quantidade de idosos que temos, e precisamos de adaptar e ir adaptando constantemente. Isso não foi feito.
4: E esse ajuste rápido estará concluído em quanto tempo?
3: Por exemplo, a questão da capacidade de efetuar eletrocardiogramas pelos meios de suporte básico de vida. Nós temos um concurso neste momento em curso, já foram escolhidos os monitores e vamos fazer uma aquisição de 1.400 monitores para entregar todas as ambulâncias, todos os meios do país terão essa capacidade. Outra questão que também parece importante e que houve aqui uma resistência enorme em relação aos protocolos de suporte básico de vida, já estão fechados, já estão terminados, iremos começar em setembro a formação dos diferentes corporações de bombeiros do país na aplicação, por exemplo, do glucagon nas situações de hipoglicemia.
1: São garantias de Luís Cabral, presidente do INEM, para melhorar a assistência do Instituto de Declarações numa entrevista à RTP. O secretário-geral do PCP avisa que sabe o que o governo fez no verão passado e promete que a história não vai repetir-se agora com o que Paulo Raimundo entende ser os pezinhos de lã para a privatização da segurança social. O líder dos comunistas falou esta tarde sobre o relatório que foi divulgado esta semana a propósito da segurança social. Ele afirma que há neste documento contas tendenciosas para entregar o dinheiro do trabalho aos privados.
5: Uma linha de ataque aos trabalhadores, de ataque ao dinheiro da segurança social é dos trabalhadores. Dos trabalhadores e com a mesma linha de argumentação de, não lhe vou chamar a mentira, mas de falsear a verdade, no mínimo, que é com aquela operação de juntar a Caixa Geral de Aposentações com a Segurança Social. Pronto, é o mesmo que, olha, imagina, você tem uma dívida de 1.000 euros, eu não devo nada a ninguém e a nossa dívida é de 1.000 euros. É, pronto, é mais ou menos a mesma questão. E, portanto, aquilo é um ataque. O Governo está a criar as condições para tentar abrir um caminho de ataque à Segurança Social, de privatização da Segurança Social. Ora, isto significa o quê? Significa que aquilo que é o dinheiro do trabalho, o Governo procura colocá-lo nas mãos dos privados. Ora, isso não pode ser.
1: Paulo Raimundo vê aqui um assalto que ele diz que não está disposto a permitir e promete luta dos trabalhadores na mesma dimensão de luta que acabou por derrotar a reforma do pacote laboral.
5: Sabemos bem o que o Governo fez no verão passado, sobre o pacote laboral. Desta vez parece que tiveram mais cuidado. Da outra vez foi a pé juntos. Pensavam-se numa passadeira estendida,

0: na barriga, vivem no mundo deles e esqueceram-se de uma coisa que se chama trabalhadores e luta dos trabalhadores. Derrotámo-lo. Desta vez parece que vem de pezinhos de lã. Mas se tiverem uma oportunidade, vão meter. Agora, há uma coisa que lhe posso dizer. É que nós, PCP, e sou certo que os trabalhadores, não vão dar essa oportunidade ao governo. E, portanto, um rechaçar já, desde já, e uma resposta clara e firme, dizer que não assaltam a segurança social, não assaltam o dinheiro do trabalho, é a melhor garantia que temos para que o governo não caia em tentações, nesta altura tanto calor.
1: São promessas de Paulo Raimundo feitas nestas declarações à margem de uma visita ao Porto de Abrigo de Sesimbra, no distrito de Setúbal. Fica clara a posição contra uma possível privatização da segurança social, com o secretário-geral comunista a dizer que o relatório que foi apresentado esta semana falseia a verdade. Já ontem, também o líder do Partido Socialista, José Luís Carneiro, avisou o governo que pode contar com uma oposição socialista, porque em caso algum vai aceitar que o saldo da Segurança Social seja usado para pagar o déficit da Caixa Geral de Aposentações. José Luís Carneiro, numa entrevista à SIC Notícias, assegurou aos pensionistas que o PS vai ser o porta-estandarte em defesa das pensões. João Palhinha vai reforçar o Benfica, pelas informações que foram recolhidas pela TSF. Já não falta muito para que o médio esteja no Estádio da Luz. O jogador deve viajar para Portugal nas próximas horas. Isto, Ricardo Barras, depois de ter sido já concluído o negócio entre o Benfica e o Bayern de Munique.
2: O jogador já deu o sim ao Benfica e a TSF está em condições de avançar que Palhinha já não foge aos encarnados. A qualquer momento, o ainda médio do Bayern de Munique é esperado em Lisboa. Ainda assim, Marco Silva não confirma, mesmo com os adeptos a sonhar pelo dia em que Palhinha vai vestir de águia ao peito.
3: Os adeptos do Benfica não têm que estar a sonhar com o jogador A, B, C ou D, eles têm que sentir que os jogadores que neste momento estão no Benfica dão tudo deles para que se possam sentir orgulhosos daquilo que vem na nossa equipe.
2: Embora não confirme, é mais que certo que Marco Silva reencontra agora João Palhinha na Luz, depois de vários anos juntos em Inglaterra, no Fulham. A TSF sabe que o internacional português está muito entusiasmado por trabalhar de novo com Marco Silva. Já não jogou pelo Bayern no último jogo de preparação e já só espera por autorização para viajar rumo a Lisboa.
1: As informações recolhidas pela TSF indicam que João Palhinha pode custar ao Benfica perto de 30 milhões de euros e deve ficar com um salário anual de 2 milhões e meio. O Barcelona confirmou já esta tarde João Cancelo como jogador do clube catalão até 2029. O internacional português rescindiu o contrato que o ligava aos sauditas do Al Hilal. João Cancelo esteve em Espanha na segunda metade da última temporada, queria continuar no Barcelona, assina agora um contrato aos 32 anos numa ligação com o Barça para os próximos 3 anos. A região espanhola de Valência foi afetada por várias tempestades nas últimas horas. Há registro de que os ventos poderiam ter atingido 150 km/h em várias localidades. O jornal El País escreve que a tempestade chegou um dia depois da região valenciana ter atingido 44 graus. Depois do calor extremo, foi emitido alerta laranja para tempestade, com previsão de fortes rajadas de vento e granizo. O El País adianta que a chuva acabou por ser até moderada. Foi o vento que provocou maiores problemas, arrancando alguns telhados, deitando abaixo muros e árvores. Não há, no entanto, notícia de vítimas por causa desta tempestade. Em Portugal, o Instituto do Mar e da Atmosfera está a prever a chegada de uma depressão de outono no domingo. O Instituto admite que é algo com características pouco habituais para esta altura do ano, mas as previsões indicam chuva persistente, vento forte e agitação marítima. Esta depressão, mais típica do outono, passa a norte dos Açores, deve começar a fazer sentido já no final de sábado e pode ser mais intensa nas regiões norte e centro, com o sul do país a ficar mais resguardado.
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1: Boa tarde, são 13h58.
2: Adiar em 5 dias o arranque das aulas do 3º ciclo e do ensino secundário, como propôs no Conselho Coordenador do Sistema do Ensino Público Regional, Sofia Ribeiro, a secretária da tutela nos Açores, não só faz sentido, como é justo, dizem os sindicatos dos professores.
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0: Os alunos do terceiro ciclo e do ensino secundário nos Açores vão começar as aulas 5 dias depois do previsto. A proposta foi apresentada por Cia Ribeiro, a secretária regional da Educação, na reunião do Conselho Coordenador do Sistema do Ensino Público Regional, com o intuito de minimizar os constrangimentos que se verificaram no processo de correção dos exames nacionais, que este ano foi feita pela primeira vez através de uma plataforma digital. Uma boa solução, diz Fernando Vicente, o presidente do Sindicato dos Professores da Região Açores, o SEPRA, tendo em conta que, além da preparação do novo ano letivo, há uma época especial de exames entre 3 e 8 de setembro.
1: É justo e é pertinente que os professores tenham, os professores do ensino secundário do terceiro ciclo são aqueles que foram penalizados durante o mês de agosto nas sucessivas atrapalhadas que o Ministério da Educação fez relativamente aos exames nacionais, nomeadamente nas correções, nas reapreciações, em todas as classificações, e por isso mesmo as pessoas não tiveram férias, não tiveram descanso, não pararam, né? Não tiveram tempo de pausa. E agora, com o início de setembro, com mais uma época especial proposta pelo Ministério da Educação, achamos pertinente que o ano letivo na região fosse também adiado à semelhança do continente, numa situação extraordinária.
0: Um adiamento que também faz sentido para António Fidalgo, o presidente do Sindicato Democrático dos Professores dos Açores.
2: Uma vez que todos os constrangimentos que foram provocados pela instituição dos exames se prolongam ainda no início de setembro devido à época especial e, portanto, tinha toda a lógica fazer isto para o secundário, mas também incluir o terceiro ciclo, uma vez que os professores têm os dois ciclos ao mesmo tempo e participam em atividades também do Secretariado de Exames e correções de exames, e portanto tinha toda a lógica fazer este adiamento.
0: Está assim adiada a abertura do ano letivo em 5 dias úteis relativamente ao calendário proposto por cada unidade orgânica com o terceiro ciclo do ensino básico e ensino secundário, o que significa que as aulas para estes alunos vão começar a 17 e 19 de setembro. Certo é que mais de 400 alunos dos Açores apresentaram pedidos de reapreciação da primeira fase dos exames nacionais em resposta a um requerimento do PS Açores sobre os constrangimentos sem precedentes, alega o partido, verificados no processo de classificação e divulgação de resultados dos exames nacionais de 2026. O Executivo açoriano informou que foram apresentados 414 pedidos de reapreciação, dos quais 342 incidiram sobre a totalidade da prova. Os restantes 72 pedidos incidiram exclusivamente sobre eventuais erros na soma das cotações ou na classificação dos itens de seleção. Isso mesmo adiantou o secretário regional dos Assuntos Parlamentares, Paulo Estevão, no documento consultado pela agência Lusa. O governante assegurou ainda que o Executivo acompanhou desde o primeiro momento as ocorrências e os constrangimentos verificados no processo dos exames nacionais, mantendo uma articulação permanente com o Júri Nacional de Exames e com os estabelecimentos de ensino da região. Paulo Estevão garantiu igualmente que o Executivo açoriano continuará a acompanhar o processo, procurando assegurar que nenhum aluno dos Açores seja prejudicado pelos constrangimentos que lhe sejam alheios e que as escolas disponham das condições necessárias para o cumprimento dos procedimentos subsequentes, nomeadamente no âmbito da consulta e reapreciação das provas e do acesso ao ensino superior. Duas farmacêuticas norte-americanas acabam de anunciar ter obtido resultados positivos na fase final dos ensaios clínicos de uma vacina contra o cancro de pele. Uma vacina que utiliza uma tecnologia idêntica à das vacinas contra a Covid-19, Nadine Soares.
3: A vacina experimental tem na composição o Keytruda, um medicamento de imunoterapia utilizado nos tratamentos de vários tipos de cancro da farmacêutica Merck. Combina com uma vacina de RNA mensageiro da farmacêutica Moderna, a mesma tecnologia que foi utilizada para produzir, em grande escala, a vacina contra a Covid-19 durante a pandemia. As duas farmacêuticas explicam ainda que o tratamento é personalizado, ou seja, realizado através de mutações genéticas específicas do tumor de cada doente. O objetivo é ativar o sistema imunitário do paciente para que reconheça o melanoma e ataque as células cancerígenas. De acordo com a agência de notícias Reuters, a terceira fase do ensaio clínico desta experiência registou resultados positivos novos, com sinais de redução da reincidência e disseminação do cancro da pele. É o primeiro estudo a demonstrar que a combinação destes elementos pode funcionar melhor que a utilização isolada do medicamento Keytruda. Em declarações à Reuters, o presidente da farmacêutica

0: A moderna Stephen Hodge espera que milhares de pacientes que foram submetidos à cirurgia de remoção de melanomas possam beneficiar deste tratamento já no próximo ano. O ensaio contou com a participação de mais de 1.100 doentes em que o melanoma já tinha sido removido através de cirurgia. A mesma fonte adianta que as farmacêuticas já estão em negociações com os reguladores da saúde depois de terem sido divulgados os resultados preliminares da vacina.
1: Boas notícias. Um vírus do grupo norovírus, habitualmente inofensivo, mas de elevada transmissibilidade, pode estar na origem do surto de gastroenterite que tem levado centenas de pessoas às urgências na Ilha do Faial. A informação foi avançada à agência Lusa pelo delegado de saúde da Horta, que aguarda ainda a confirmação do laboratório. Armando Faria adiantou, contudo, que a doença tem afetado sobretudo a população adulta e tem até agora poupado de forma relativa as pessoas idosas, o grupo de maior risco, o que é tranquilo. Segundo o responsável, não existe qualquer evidência que associe os casos à água da rede pública, mantendo-se por precaução a sua análise. Relativamente às primeiras conclusões da investigação epidemiológica, Armando Faria revelou que a análise da curva de casos situa o início do surto entre os dias 13 e 20 de julho, sendo que tudo aponta para uma introdução associada à maior circulação de pessoas própria do verão, chegadas por via aérea e marítima, sobretudo do continente onde o vírus circulava, com posterior amplificação nos habituais contextos de convívio estival da ilha e transmissão sustentada de pessoa para pessoa. Os serviços de urgência do Hospital da Horta registaram quase 500 mil de casos entre o dia 1 de julho e 18 de agosto. Mas o delegado de saúde voltou a reforçar que o quadro mantém-se benigno na larguíssima maioria dos casos, com resolução espontânea em poucos dias. O homem de 39 anos, detido por estar fortemente indiciado do homicídio do irmão, com 47 anos, ficou em prisão preventiva, com possibilidade de passar a domiciliária, existindo condições, referiu à agência Lusa uma fonte ligada ao processo. O crime ocorreu na madrugada do passado domingo, no concelho de Ponta Delgada.

Pesa pouco mais de 200 gramas, a nova câmara de aventura apresentada pela Insta360. Este modelo, Luna Ultra, foi desenvolvido em parceria com a Leica e integra um sistema de estabilização mecânica de 3 eixos. A Insta360 garante que a pequena câmara é boa o suficiente para gravações vídeo profissionais sem o constrangimento de câmaras maiores. O dispositivo está equipado com um sensor principal do tipo 1 polegada, que permite gravar vídeo em resolução 8K a 30 fotogramas por segundo com Dolby Vision. Inclui ainda uma segunda lente telefoto com zoom de 12 vezes. Isto além de tirar fotografias panorâmicas com uma resolução de 200 megapixels. A estrutura traz um ecrã OLED destacável de 2 polegadas que funciona como monitor e controle remoto sem fios até uma distância de 20 metros. No interior, a câmara conta com 47 GB de armazenamento interno, expansível por cartões de memória e ainda uma bateria com autonomia para cerca de 4 horas de utilização. A Insta360 Luna já se encontra disponível para venda no mercado internacional. O modelo base começa nos 750 euros.

0: Boa tarde, são 4:30.
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0: Boa tarde, 5h58, menos uma hora nos Açores.
1: O Ministro da Presidência diz que acredita que é sincera a disponibilidade do PS para negociar o orçamento do Estado, algo que Leitão Amar saúda. Quanto à possível reforma da Segurança Social, o Ministro pede à oposição para que não assuste os portugueses, reafirmando que nenhuma decisão foi tomada nem vai ser. Em tempo de verão, está a aproximar-se um domingo com uma depressão típica de outono, com chuva persistente, vento forte e mar agitado. O autocarro do Benfica acaba de se pôr a caminho do Estádio da Luz, acaba de deixar o Seixal a caminho do Estádio da Luz para o jogo desta noite, o jogo europeu com os dinamarqueses do Aros.
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0: Para amanhã, previsão de sol, aguaceiros no arquipélago dos Açores e períodos de céu muito nublado na Madeira, máximas de 24 graus no Porto, 26 em Lisboa, 28 em Faro, 28 graus também no Funchal e 26 em Ponta Delgada. Edição das 6 da tarde, Ana Cristina Henriques.
1: O Ministro da Presidência considera que há sentido de responsabilidade do PS para negociar o orçamento do Estado. Leitão Amaro afirma que só pode mesmo aplaudir o facto de existir vontade para um diálogo construtivo. José Luís Carneiro, ontem numa entrevista à SIC Notícias, voltou a admitir que dá luz verde ao orçamento, mas tudo depende de quatro condições, às quais o secretário-geral do PS não chama de linhas vermelhas, exigências que passam, por exemplo, pela salvaguarda das pensões, mas também pela revisão constitucional. Rui Plónio, esta tarde, no final do Conselho de Ministros, Leitão Amaro fez questão de deixar elogios ao comportamento do Partido Socialista.
2: O Ministro da Presidência

0: saudamos muito o sentido de responsabilidade daqueles que se disponibilizam a ter um diálogo construtivo, não para inglês ver ou para português se distrair, que dizem, nós estamos seriamente disponíveis para poder chegar a um resultado. Não fixam com condições impossíveis que na prática... E, portanto, eu saúdo aqueles, e aquele em particular, que tem mostrado e tem repetido uma disponibilidade que nós acreditamos que é sincera e responsável para chegar a um caminho. E, portanto, disponibilidade para o diálogo, por vontade, por gosto e por necessidade, por ambas, queremos, irá seguramente suceder, em particular com aqueles que contam para a aprovação e que tenham disponibilidade efetiva e real. Quem o tenha, nós saudamos muito esse sentido de responsabilidade.
1: E realista e falta de sentido de responsabilidade defende a Leitão Amara, a proposta do Chega para o aumento da idade da reforma, uma proposta a que ontem André de Ventura voltou e que prometeu levar ao orçamento do Estado. Ora, entende Leitão Amaro que essa proposta é irrealista. No entanto, o Ministro da Presidência não quis responder às críticas feitas pela oposição ao relatório sobre a sustentabilidade da Segurança Social.
0: Eu não vou-me perder aqui em retóricas, porque eu não quero entrar no ping-pong que a seguir leva a alguns a quererem assustar, a criarem papões, a voltar com eles. Todos sabemos o que é que o Primeiro-Ministro respondeu a última vez que o Chega quis pôr em causa a sustentabilidade da Segurança Social. Recusou. Porque a medida da baixa da idade da reforma implica colocar em causa as pensões. Se não era no dia de hoje, era num futuro próximo. E nós não aceitámos nem vamos aceitar. Seja porque uns inventam papões, seja porque outros fazem propostas que põem em causa as pensões, nós rejeitamos ambos. Nem papões, nem perturbações no sistema de pensões. Venham das propostas de uns ou das invenções de outros.
1: A garantia deixada por Leitão Amaro, Ministro da Presidência, no final de um Conselho de Ministros, em que foi também questionado sobre o preço que o Estado terá pago pela recompra de 14% da REN, da Rede Elétrica Nacional, e sobre um eventual prémio. Ora, Leitão Amaro não quis confirmar o valor, afirma que, defende que lembra, aliás, que os detalhes deste negócio ainda não estão totalmente fechados, dependem ainda do visto do Tribunal de Contas, daquilo que for a apreciação do Tribunal de Contas para se chegar a um valor final definitivo, mas afirma e lembra também que é normal neste tipo de negócios que o valor pago pelas ações acima daquilo que é a cotação em bolsa, ou seja, a existência de um prémio.
0: Participações com esta dimensão numa sociedade aberta, tipicamente são feitas pelo histórico da cotação mais um prémio X, que é depois acordado entre as partes. E, portanto, é preciso recordar que, como eu disse há pouco, a REN é uma sociedade com poucas ações a serem transacionadas diariamente, seria praticamente impossível chegar aos 14%, 13,7%, nesse contexto. E, portanto, este é uma daquelas tipos de aquisições que são feitas com estas características e sempre, diria, ou quase sempre, nas aquisições a mercado, com um prémio inerente e com uma negociação e uma avaliação que é realizada em função disso.
1: Assim, a garantia de Leitão Amaro, que deixou mais detalhes mais para a frente neste processo e através do Ministério das Finanças, que as dará, assegura o Governo, quando for possível.
2: Reportagem de Rui Polânio, apesar da qualidade do som, com os detalhes das declarações de Leitão Amaro no final do Conselho de Ministros. Nesta conferência de imprensa, o Ministro da Presidência também se referiu à Segurança Social, apelou à oposição para não especular nem assustar os portugueses, isto depois de divulgado o relatório sobre a sustentabilidade da Segurança Social. Leitão Amaro não esteve com meias palavras.
0: Antes de vos falar sobre aquilo que hoje decidimos, queria-vos falar de algo que não decidimos e não vamos decidir, que é a realização de uma reforma estrutural na Segurança Social.

0: não haja dúvidas e fique claro, o Governo assume que não fará uma reforma estrutural da Segurança Social nesta legislatura. Aliás, eu recordo que o Primeiro-Ministro já disse que se demitia se tivesse de cortar pensões. As pensões estão protegidas e valorizadas com este Governo. Estão e vão continuar a estar as pensões do presente e do futuro. Portanto, não vale a pena especular e procurar assustar os portugueses com isso.
1: Leitão Amaro insiste que o Governo, ao pedir este estudo, quer apenas e só, para já, incentivar a reflexão.
0: Um estudo serve para quê? Como sempre previmos, para habilitar todos, o país todo, à análise, tal como o Livro Verde encomendado pelo Governo anterior, do Partido Socialista, da parte do Governo, se alguma vez se refletir na tomada de alguma decisão e no impulso para uma decisão, apresentaremos previamente, antes desse impulso, o tema num contexto de uma campanha eleitoral que, acreditamos, só terá lugar em 2029. E, portanto, o assunto de decisões sobre a reforma da Segurança Social é um assunto fechado.
1: E ponto final, Leitão Amaro, Ministro da Presidência, reafirmando que a intenção do Governo é apenas ter mais um contributo e não abrir qualquer tipo de caminho para decisões sobre uma eventual reestruturação da Segurança Social. O Instituto Português do Mar e da Atmosfera está a prever uma depressão típica de outono, num domingo de verão, já no próximo, vai trazer chuva, vento e também mar agitado. Ângela Lourenço, meteorologista do Instituto Português do Mar e da Atmosfera, diz que quanto à temperatura não deve haver qualquer tipo de alteração e as regiões mais afetadas por esta depressão são o norte e o centro do país.
2: Os impactos mais significativos desta depressão deverão começar a fazer-se sentir no domingo. Vai ser a ocorrência de chuva que será, de uma forma geral, abranger praticamente todo o território, embora neste momento, com a informação disponível, tudo aponta que as regiões norte e centro poderão ser mais afetadas, não só com a persistência, mas também com a intensidade. Outro impacto será o aumento da intensidade do vento, pelo menos temporariamente, enquanto a depressão estiver mais próxima de Portugal continental, e estes são aqueles impactos mais significativos. É óbvio que, do ponto de vista da temperatura, poderão haver aqui oscilações, mas a descida que ocorreu ontem, dia 19, e que está a ocorrer hoje, dia 20, vai, apesar de tudo, manter-se, portanto, os valores vão manter-se durante o fim de semana e o início da próxima semana. Inclusivamente para amanhã e sábado, há locais onde até pode subir a temperatura ligeiramente, estamos a falar 1 a 2 graus.
1: Esta depressão deve passar a norte dos Açores antes de chegar a Portugal continental. A meteorologista Ângela Lourenço diz que esta é uma depressão com características do outono, mas não é anormal de que possa chover no mês de agosto.
2: No verão há sempre alguns episódios que tipicamente as pessoas associam mais ao outono, exatamente porque chove. Mas é normal chover no verão, tendo em conta a posição de Portugal continental em termos da latitude. Ou seja, no verão tipicamente o anticiclone protege Portugal continental da evolução das ondulações frontais que circulam no Atlântico. Isto porque o anticiclone em termos médios vai para uma posição mais a norte e, portanto, protege de alguma forma aqui a zona da Península Ibérica, mas temporariamente, ou há verões em que isso acontece, o anticiclone tem uma deslocação, ou muda ligeiramente de posição, ou tem uma deslocação um bocadinho mais para sul, e essas ondulações frontais, por vezes mais ativas, deslocam-se para sul e afetam a Península Ibérica.
1: Ângela Lourenço, meteorologista do Instituto Português do Mar e da Atmosfera, com previsões para este domingo, que não vai ser de verão, vai fazer lembrar mais o outono. Também na região espanhola de Valência há um tempo que não é propriamente o normal para o verão, depois de dias com temperaturas acima dos 38 graus, a comunidade valenciana sofreu um episódio de chuvas torrenciais e ventos com rajadas de 150 km/h, Joana Rei.
3: A causa desta tempestade está precisamente nas altas temperaturas que se fizeram sentir estes dias e que aumentaram a temperatura do mar Mediterrâneo, que na semana passada chegou a atingir os 33 graus, um recorde absoluto. A chegada de massas de ar quente vindas do mar, conjugada com as condições atmosféricas de maior nebulosidade, precipitação e uma descida da temperatura na ordem dos 19 graus, fazem com que estes fenómenos sejam ainda mais violentos. A Agência de Meteorologia Estatal fala de um fenómeno atmosférico ao nível de um tornado de nível 1. Para além dos ventos de 150 km/h, houve chuvas torrenciais, em alguns casos de granizo. É uma das tempestades mais intensas de que há registro em Espanha. Os serviços de emergência receberam dezenas de chamadas, mas para já só há danos materiais a lamentar, como quedas de árvores e muros e desprendimentos em fachadas de edifícios. Não há qualquer registro de feridos. Para já, e de acordo com os dados da Agência Estatal de Meteorologia, o nível de água acumulada não é preocupante, pelo que se descartam possíveis inundações. Ainda assim, a entidade pede precaução. Segundo as previsões, as tempestades vão deslocar-se até à zona das Ilhas Baleares nas próximas horas e as precipitações poderiam afetar principalmente as ilhas de Maiorca e Menorca.
1: Foi ativado o alerta laranja, o segundo de três níveis de emergência por causa destas tempestades na comunidade valenciana. A maior batalha jurídica da Meta já leva dois dias, com uma forte troca de argumentos. Um dos antigos responsáveis da empresa disse em tribunal que a Meta sabia muito bem que estava a criar produtos perigosos para os mais jovens, Gonçalo Cabo.
4: Os primeiros dois dias de julgamento ficam marcados pelas palavras de Arturo Berrar, antigo diretor de engenharia da Meta, que acusou a empresa de adotar um comportamento de não perguntar, não dizer, quanto à segurança dos jovens nas redes sociais. Esta não é a primeira vez que o ex-diretor de engenharia testemunhou sob juramento contra a empresa, mas Berrar tornou a acusar a Meta de tratar a segurança como uma preocupação secundária. Ele afirmou ainda que o Instagram passou de uma rede querida pelos utilizadores para uma plataforma que os usa. Para sustentar a acusação, o ex-diretor de engenharia falou da evolução do feed na rede social. Antes mostrava pessoas que os utilizadores seguiam, agora mostra maioritariamente desconhecidos. Uma mudança que considera ter introduzido novos riscos significativos. Megan O'Neill, procuradora-geral adjunta da Califórnia, resumiu o que é para ela o modelo de negócio da empresa: agarrar os utilizadores, mantê-los o máximo de tempo possível, recolher dados e esconder a verdade do público com declarações públicas. Já Rob Bonta, procurador-geral da Califórnia, afirma que a empresa criou um produto perigoso e que sabia que viciaria os jovens.
5: Meta has designed and deployed a dangerous product with dangerous features that they knew would create excessive use and compulsive use by children.
4: E sustenta que a Meta tem a obrigação de tornar as redes sociais mais seguras para os mais novos.
5: The company had a legal, not to mention a moral, obligation to consider the safety of young users when designing their products.
4: Paul Smith, advogado da empresa, indica que a Meta tem historial na partilha de informação sobre danos nas redes sociais e explica que fazer cumprir políticas de conteúdo de limites de idade é complexo. O advogado sustenta que verificar a idade através de documentos de identificação oficial ou cartões de crédito levanta problemas próprios, já que nem todos têm acesso a esses meios. Paul Smith garante que a empresa está a trabalhar para melhorar o impacto das plataformas no bem-estar dos utilizadores e apela ao júri para que mantenha uma mente aberta.
1: É a primeira de várias semanas deste julgamento da Meta nos Estados Unidos.
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0: Boa tarde, são 6:30, 5:30 nos Açores, os destaques do Jornal de Desporto.
1: Alessandro Circati já está inscrito pelo Benfica na UEFA, mas a estreia só deve acontecer na próxima semana. Para já ele vai ficar nas bancadas do Estádio da Luz a assistir ao Benfica Aro. Já João Palhinha está a caminho da Luz a troco de 14 milhões de euros, mais 5 milhões em objetivos. É o preço definido pelo Bayern de Munique para libertar o jogador, já com acordo com o Benfica. O Sporting de Braga entra em campo daqui a hora e meia no play-off da Liga Conferência, diante do Áustria de Viena, e já tem um novo avançado, no qual investiu 8 milhões de euros, inscrito também nas provas da UEFA.
0: Jornal de Desporto, edição de Tiago Santos.
1: Estamos à hora e meia do primeiro jogo do play-off do Benfica na Liga Europa, e já com o autocarro do Sport Lisboa e Benfica próximo do Estádio da Luz. Benfica que já tem inscrito na UEFA o defesa central australiano Alessandro Circati. Ele já surge no site da UEFA, escolheu o número 3 para esta temporada ao serviço do Sport Lisboa e Benfica. Um número que já foi nas últimas épocas de Álvaro Carreras ou de Grimaldo, no passado ligado a Humberto Coelho, Ângelo Martins ou a Germano. O Benfica que chegou nas últimas horas também a um acordo com o Bayern de Munique para juntar João Palhinha a este plantel. É um pedido de Marco Silva, que reencontra assim o médio, com o qual trabalhou no Fulham, no futebol inglês. O negócio vai ser concretizado com o Benfica a pagar 14 milhões de euros ao Bayern de Munique, mas pode vir a pagar mais 5 milhões caso cumpram alguns objetivos desportivos nesta transferência de João Palhinha. No Estádio da Luz, Rita da Silva Vieira, repórter TSF para o encontro desta noite, às 8, contra o Aarhus. Há já muita gente no exterior e um ambiente de grande jogo europeu.
2: Já há muitos adeptos no exterior do Estádio da Luz, também já há alguns no interior, onde também já está a equipa da TSF. As portas já abriram e os adeptos já vão tranquilamente ocupando alguns dos lugares. Também no relvado do Estádio da Luz já estão os jogadores do Aarhus. A equipa dinamarquesa já chegou ao estádio, já saíram do autocarro e estão nesta altura em convívio no centro do relvado, os jogadores da equipa dinamarquesa. De resto, no exterior do Estádio da Luz, para além dos adeptos, há também, Tiago, pontos de recolha de assinaturas para a petição que o Benfica está a organizar pela revisão do modelo de comercialização dos direitos audiovisuais. É uma petição que já deu entrada na Assembleia da República, já atingiu as assinaturas necessárias, mas o Benfica ainda assim tem, e podemos ver, vários pontos de recolha bem assinalados ao longo das portas de entrada dos adeptos, para os adeptos que vêm ao jogo também, aqueles que quiserem, poderem deixar a sua assinatura. De resto, a esta altura também já conseguimos ver a chegada do autocarro do Benfica, já está a entrar, recebido também por centenas e centenas de adeptos no exterior do Estádio da Luz, que ocupavam a ponte de acesso à fanzone do estádio, e portanto daqui a pouco também já vamos ter os jogadores do Benfica no relvado. Vêm sempre a testar o relvado, olhar para o estádio, olhar para as bancadas, conviver um pouco antes de voltarem para os balneários e se concentrarem no jogo, que começa daqui a menos de uma hora e meia no Estádio da Luz.
1: Fotografia da repórter da TSF do interior do Estádio da Luz e também do exterior, onde já está o autocarro com os jogadores do Sport Lisboa e Benfica. Alessandro Circati está inscrito nas provas da UEFA, mas não deve ser opção para o jogo desta noite. Deve ficar para a próxima semana a estreia do central australiano contratado pelo Benfica ao Parma, um jogador que deve estar hoje nas bancadas do Estádio da Luz. Este jogo tem relato na TSF do António Botelho, a reportagem da Rita da Silva Vieira e os comentários do Tomás da Cunha. Passamos à análise. Este adversário, que é campeão da Dinamarca, o luso-cabo-verdiano Edi Cardoso, treinador adjunto da equipa do Sabá, sabe bem o que é jogar contra esta equipa do Aarhus. Acabaram de os defrontar nas eliminatórias europeias, eliminaram esta equipa dinamarquesa no caminho da Liga dos Campeões. Explica o que vale esta formação que no ano passado, de forma algo surpreendente, conquistou o título na Dinamarca.
3: É uma equipa que joga com um sistema tático de 5 defesas, podemos dizer defensivamente um 5-2-3, ofensivamente um 3-4-3, onde tem muitos jogadores que podem fazer várias posições, atacam muito pelos corredores.
4: Em termos de estilo, é uma equipa mais de posse de bola, uma equipa mais de contra-ataque?
3: Não, é uma equipa de posse. Eles tentam manter a posse, tentam controlar o jogo, e depois é uma equipa que defensivamente organiza-se muito homem a homem e espera por alguns momentos para pressionar homem a homem e asfixiar o adversário e depois tentar em poucos passos chegar ao gol.
1: Um bloco de notas do treinador adjunto do Sabá sobre o Aarhus, aqui explicado ao jornalista na TSF, Ricardo Barras. É de Cardoso que admite que esta equipa dinamarquesa tem talento e pode, por isso, colocar alguns problemas ao Benfica. Já o comentador de futebol da TSF para este encontro concorda que esta equipa dinamarquesa pode colocar alguns problemas ao Benfica.
5: O Aarhus não era campeão da Dinamarca há 4 décadas, portanto teve esse mérito de acabar com o jejum, mas dificilmente terá um sucesso continuado, pelo menos não é essa a expectativa. Está longe de ser a melhor equipa dinamarquesa, uma liga que já arrancou e não arrancou da melhor forma para esta equipa. Perdeu o principal goleador dos últimos anos, o Patrick Mortensen, mantém algumas das peças de referência do título, nomeadamente o Arnstad, também o Tobias Beck, são jogadores perigosos no ataque. Esta equipa corre muitos riscos na forma como pressiona, normalmente homem a homem, partindo de uma estrutura com 3 centrais, mas a expectativa é de que a superior qualidade técnica e tática do Benfica possa aproveitar o jogo em casa para levar a eliminatória ou resolvida ou muito perto disso, um pouco como aconteceu contra o Hearts.
1: Tomás da Cunha, que vai estar nos comentários deste encontro, assinala também a importância do negócio que vai devolver ao futebol português João Palhinha, desta vez para jogar no Sport Lisboa e Benfica.
5: Pode corrigir alguns dos pontos fracos que o Benfica tem apresentado, nomeadamente nas bolas paradas, em termos de transição defensiva. É um jogador para dominar, como dominou no passado, em termos de preenchimento do meio campo e recuperação de bola. E depois há também um lado simbólico, ou seja, já trabalhou com o Marco Silva, portanto é um jogador que conhece bem as características de Marco Silva e vice-versa. Já conhece bem a realidade do futebol português e há também, obviamente, uma certa bicada ao rival. Não sei se o Sporting teve mesmo interesse ou não, mas não deixa de ser um jogador formado no Sporting, que acaba por jogar no Benfica e que aparentemente estaria destinado a um papel de liderança no Sporting e, portanto, se efetivamente se confirmar, não deixa de ter também este lado de reforço sonante do futebol português.
1: Que deverá chegar a Lisboa nos próximos dias. Sai do plantel. No sentido contrário, Tiago Oveia vai jogar na Turquia, no Gazelbirliği. O extremo deixa o Benfica para alinhar este clube turco e já foi apresentado. Na Liga Europa, o Anderlecht está mais perto de garantir a passagem à fase principal. Goleou esta tarde o Kairat Almaty por 3-0. Jogo fora de casa. A equipa é liderada pelo antigo treinador do Futebol Clube do Porto, Vítor Bruno, e está perto de garantir o primeiro objetivo da temporada, ou seja, marcar presença na segunda prova da UEFA. Em Braga, já está inscrito o novo reforço do Sporting de Braga para o ataque. Jovan Milošević vai vestir a partir de hoje a camisola com o número 17, foi esse o número que ele escolheu, e deve também assistir ao encontro nas bancadas no Estádio Municipal, onde já está o repórter TSF para este encontro, José Pedro Gomes. Boa tarde, José Pedro, com muita gente já nesta hora à espera que comece esse encontro do play-off para definir o primeiro objetivo da época do Sporting de Braga.
6: Muito boa tarde, assim é, a entrar em conta-gotas ainda os adeptos do Sporting de Braga, as portas abriram há cerca de 5 minutos, estão timidamente a entrar os adeptos do Sporting de Braga para assistir a esta partida. No realidade já estão os jogadores do Áustria de Viena, foram os primeiros a fazer aquele convívio ali no tapete verde em excelentes condições aqui no Municipal de Braga, e também há os jogadores do Sporting de Braga agora a entrarem para verificarem essas condições, numa tarde que está amena, estão 23 graus aqui em Braga, alguma chuva a ameaçar, vamos ver se o tempo se mantém. Por enquanto ainda não há 11 disponíveis, há essa grande dúvida a saber que jogadores têm disponíveis o técnico Carlos Vicente para esta partida, depois de virose que afetou a equipa bragarense depois desse jogo com o Dinamo de Minsk na segunda pré-eliminatória desta competição na Bulgária, que afetou então a equipa bragarense e levou até ao adiamento do jogo com o Gil Vicente. Portanto é essa então a grande expectativa, saber que os jogadores estão disponíveis para esta partida. Certo é que já estará aqui em Braga Milošević, o avançado sérvio, como disseste, contratado ao Stuttgart, já está inscrito, vai usar o número 17, e também há expectativa que esteja um novo reforço, Tomi Marquez, um médio espanhol, ex-Barcelona, que terá custado cerca de 11 milhões. Há indicações que também esse negócio já está fechado e que então estará presente aqui Tomi Marquez, esse novo reforço do Sporting de Braga. Braga. Aguarda-se então a entrada do público e também das restantes equipas para começar os exercícios de aquecimento para esta partida entre Braga e Áustria de Viena, marcada para as 20 horas.
1: Com o repórter da TSF, José Pedro Gomes, atento àquilo que se passa no relvado e também nas bancadas e a expectativa para perceber se o Sporting de Braga pode ter não um, mas dois reforços na bancada a assistir a esse encontro. Com esse médico está a ser negociado com o Barcelona e a possibilidade dele aparecer hoje em Braga pode ser um reforço para a posição de médio defensivo, Tomi Marques. O relato deste encontro é do Afonso Cruz, os comentar com o encontro a começar às 8 da noite, tal como o Benfica Aros jogos em simultâneo para escutar na antena da TSF. O Barcelona confirma esta tarde, João Cancelo é jogador do clube até 2029, o internacional português rescindiu o contrato com os sauditas do Al Hilal. Ele que esteve na última metade da época emprestado ao Barcelona, queria continuar por lá, assina agora um novo contrato, aos 32 anos assina um contrato até 2029, ou seja, uma ligação de 3 anos para este internacional português. O Nacional da Madeira tem um novo reforço, o Williams Cocolo, jogador que chega do futebol alemão, do Hannover, clube histórico do futebol alemão. A equipa do Nacional, que é aqui apresentada pelo jornalista TSF Ricardo Barras.
7: Para já, são 11 caras novas que substituem as saídas de outros tantos jogadores. A tarefa mais difícil é a substituir Chucho Ramírez, que se transferiu para a Turquia. Para o lugar do venezuelano, chega Alan Obando, jovem equatoriano que foi companheiro de Messi nos Estados Unidos. Marcos Janssen chega do Odense, para o lugar de Paulinho Boia no ataque. Na baliza, há um novo guarda-redes que chega do Paris Saint-Germain. É Renato Marine, de apenas 20 anos, e agarra o lugar que pertencia a Caique Pereira, guarda-redes que estava emprestado pelo Palmeiras e que tem sido associado ao Sporting. Novidade também é o novo treinador, João Geão, deixou o Sporting B para ocupar o lugar de Tiago Margarido, depois de 3 anos à frente dos madeirenses. A equipa da Chopana ainda não conheceu a derrota. Até aqui, soma 4 pontos em 2 jogos.
1: Muito movimento no aeroporto da Madeira por causa das contratações do Nacional da Madeira este verão, com mais um reforço a chegar esta tarde. Em Torres Vedras, anunciada a renovação de Pablo Alfaro, um médio importante na caminhada do ano passado, que terminou na conquista da Taça de Portugal e na chegada ao play-off da 2ª Liga. O Torriense garante assim a renovação de contrato deste jogador. Ivan Raima também já tem no clube para a nova época, é dispensado pelo Futebol do Porto, vai jogar por empréstimo no Las Palmas, clube da 2ª Divisão do futebol espanhol. Quanto aos Jogos do Mediterrâneo, primeiro encontro do torneio de voleibol, antes mesmo da cerimónia de abertura destes Jogos do Mediterrâneo em Itália, na cidade de Taranto, Portugal está a perder com a seleção da casa no voleibol por 2-7-1. O jogo está agora no quarto set e com vantagem para os italianos que podem fechar o encontro. E para já deste torneio de voleibol masculino, é mesmo o jogo mais equilibrado. Todas as outras partidas terminaram com 3-7-0, vitórias da Grécia sobre o Kosovo, da Tunísia sobre a Argélia e vitória também da Espanha sobre a seleção do Egito. Já se sabe, entretanto, que Portugal vai ter Inês Barros e Leonardo Anastácio como porta-estandartes da equipa portuguesa na cerimónia de abertura marcada para amanhã. Uma atleta do tiro com arma de caça, que já esteve nos Jogos Olímpicos, e também um atleta da equipa masculina de handball.
0: Jornal de Desporto, edição de Tiago Santos.
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0: E agora vamos até aos insufláveis no TSF Pais e Filhos desta manhã com Maria Ramos Santos e Paulo Jorge Guerreiro.
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1: Boa tarde, são 5h58.
2: Adiar em 5 dias o arranque das aulas do terceiro ciclo e do ensino secundário, como propôs no Conselho Coordenador do Sistema do Ensino Público Regional, Sofia Ribeiro, a secretária da tutela nos Açores, não só faz sentido, como é justo, dizem os sindicatos dos professores.
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0: às notícias regionais na Source TSF, com a edição de Cristina Pires.
1: Os alunos do terceiro ciclo e do ensino secundário nos Açores vão começar as aulas 5 dias úteis depois do previsto. A proposta foi apresentada por Cia Ribeiro, a Secretária Regional de Educação, na reunião do Conselho Coordenador do Sistema do Ensino Público Regional, com o intuito de minimizar os constrangimentos que se verificaram no processo de correção dos exames nacionais, que este ano foi feita pela primeira vez através de uma plataforma digital. Uma boa solução, diz Fernando Vicente, o presidente do Sindicato dos Professores da Região Açores, o SEPRA, tendo em conta que, além da preparação do novo ano letivo, há uma época especial de exames entre 3 e 8 de setembro.
2: É justo e é pertinente que os professores tenham

0: tiveram tempo de pausa. E agora, com o início de setembro, com mais uma época especial proposta pelo Ministério da Educação, achamos pertinente que o ano letivo na região fosse também adiado à semelhança do continente, numa situação extraordinária.
1: Um adiamento que também faz sentido para António Fidalgo, o presidente do Sindicato Democrático dos Professores dos Açores.
2: Uma vez que todos os constrangimentos que foram provocados pela instituição dos exames se prolongam ainda no início de setembro, devido à época especial, e portanto tinha toda a lógica fazer isto para o secundário, mas também incluir o terceiro ciclo, uma vez que os professores têm os dois ciclos ao mesmo tempo e participam em atividades também do Secretariado de Exames e correções de exames, e portanto tinha toda a lógica fazer este adiamento.
1: Está assim adiada a abertura do ano letivo em 5 dias úteis relativamente ao calendário proposto por cada unidade orgânica com o terceiro ciclo do ensino básico e ensino secundário, o que significa que as aulas para estes alunos vão começar a 17 e 19 de setembro. Nos Açores, mais de 400 alunos apresentaram pedidos de reapreciação da primeira fase dos exames nacionais. Em resposta a um requerimento do PS Açores sobre os constrangimentos sem precedentes, alega o partido, verificados no processo de classificação e divulgação de resultados dos exames nacionais de 2026, o Executivo açoriano informou que foram apresentados 414 pedidos de reapreciação, dos quais 342 incidiram sobre a totalidade da prova. Os restantes 72 pedidos incidiram exclusivamente sobre eventuais erros na soma das cotações ou na classificação dos itens de seleção. Segundo adiantou o secretário regional dos Assuntos Parlamentares, Paulo Estevão, no documento consultado pela agência Lusa. O governante assegurou ainda que o Executivo acompanhou desde o primeiro momento as ocorrências e os constrangimentos verificados no processo dos exames nacionais, mantendo uma articulação permanente com o Júri Nacional de Exames e com os estabelecimentos de ensino da região. Paulo Estevão garantiu igualmente que o Executivo continuará a acompanhar o processo, procurando assegurar que nenhum aluno dos Açores seja prejudicado por constrangimentos aos quais sejam alheios e que as escolas disponham das condições necessárias para o cumprimento dos procedimentos subsequentes, nomeadamente no âmbito da consulta e reapreciação das provas e do acesso ao ensino superior. Duas farmacêuticas norte-americanas acabam de anunciar ter obtido resultados positivos na fase final dos ensaios clínicos de uma vacina contra o cancro de pele, uma vacina que utiliza uma tecnologia idêntica à das vacinas contra a Covid-19, Nadine Soares.
3: A vacina experimental tem na composição o Keytruda, um medicamento de imunoterapia utilizado nos tratamentos de vários tipos de cancro da farmacêutica Merck. Combina com uma vacina de RNA mensageiro da farmacêutica Moderna, a mesma tecnologia que foi utilizada para produzir, em grande escala, a vacina contra a Covid-19 durante a pandemia. As duas farmacêuticas explicam ainda que o tratamento é personalizado, ou seja, realizado através de mutações genéticas específicas do tumor de cada doente. O objetivo é ativar o sistema imunitário do paciente para que reconheça o melanoma e ataque as células cancerígenas. De acordo com a agência de notícias Reuters, a terceira fase do ensaio clínico desta experiência registou resultados positivos, com sinais de redução da reincidência e disseminação do cancro da pele. É o primeiro estudo a demonstrar que a combinação destes elementos pode funcionar melhor que a utilização isolada do medicamento Keytruda. Em declarações à Reuters, o presidente da farmacêutica Moderna, Stephen Hodge, espera que milhares de pacientes que foram submetidos à cirurgia de remoção de melanomas possam beneficiar deste tratamento já no próximo ano. O ensaio contou com a participação de mais de 1.100 doentes em que o melanoma já tinha sido removido através de cirurgia. A mesma fonte adianta que as farmacêuticas já estão em negociações com os reguladores da saúde depois de terem sido divulgados os resultados preliminares da vacina.
1: Boas notícias. Um vírus do grupo norovírus, habitualmente inofensivo, mas de elevada transmissibilidade, pode estar na origem do surto de gastroenterite que tem levado centenas de pessoas às urgências na Ilha do Faial. A informação foi avançada à agência Lusa pelo delegado de saúde da Horta, que aguarda ainda a confirmação do laboratório. Armando Faria adiantou, contudo, que a doença tem afetado sobretudo a população adulta e tem até agora poupado de forma relativa as pessoas idosas, o grupo de maior risco, o que é tranquilizador. Segundo o responsável, não existe qualquer evidência que associe os casos à água da rede pública, mantendo-se por precaução.

a sua análise. Relativamente às primeiras conclusões da investigação epidemiológica, Armando Faria revelou que a análise da curva de casos situa o início do surto entre os dias 13 e 20 de julho, sendo que tudo aponta para uma introdução associada à maior circulação de pessoas própria do verão, chegadas por via aérea e marítima, sobretudo do continente onde o vírus circulava, com posterior amplificação nos habituais contextos de convívio estival da ilha e transmissão sustentada de pessoa para pessoa. Os serviços de urgência do Hospital da Horta registaram quase meio milhar de casos entre o dia 1 de julho e 18 de agosto, mas o delegado de saúde voltou a reforçar que o quadro mantém-se benigno na larguíssima maioria dos casos, com resolução espontânea em poucos dias. O homem de 39 anos, detido por estar fortemente indiciado do homicídio do irmão, com 47 anos, ficou em prisão preventiva, com possibilidade de passar a domiciliária, existindo condições. Referiu à agência Lusa uma fonte ligada ao processo. O crime ocorreu na madrugada do passado domingo, no concelho de Ponta Delgada.

0: Boa tarde, agora são 7h14 em Lisboa, trânsito lento nos acessos norte à Ponte 25 de Abril, na Avenida da Ponte com fila a partir da zona do viaduto Duarte Pacheco e ainda no final da A2 em direção à Ponte 25 de Abril com fila a partir do Feijó. Na segunda circular em direção a Pinamanique já com fila entre o Relógio e Benfica e no IC19 sentido Sintra-Lisboa com paragens entre Terceira e Queluz. No Porto, trânsito lento na VCI no sentido Freixo a Rábida, com fila na passagem pelas Antas e depois entre a Boa Vista e Bessa Leite. Trânsito lento também na Avenida EP nos dois sentidos e no final da A3 para a VCI.
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All the Beauty é o novo disco de Pete Yorn. Atrás ouvimos Street of Dreams, também nova dos U2. São 7h22 agora com Picas, Quem Eu Quero Agora.

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1: Daqui a pouco, às 7h30, a síntese das notícias. Depois começa o especial desporto. Ainda a música dos Simply Red, Something Got Me Started.

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0: Boa tarde, são 7:30, 6:30 nos Açores. Fátima Valente, o Governo saúda a vontade do Partido Socialista em negociar o Orçamento do Estado.
1: No final do Conselho de Ministros, o Ministro da Presidência, Leitão Amaro, garantiu que o Governo ainda vai falar com os partidos da oposição, em particular com o Partido Socialista e o Chega, mas reconhece que as condições do PS para a aprovação do orçamento são mais realistas.
2: Saudamos muito o sentido de responsabilidade daqueles que se disponibilizam a ter um diálogo construtivo, não para inglês ver ou para português se distrair, que dizem, nós estamos seriamente disponíveis para poder chegar a um resultado. Não fixam com condições impossíveis que na prática... E, portanto, eu saúdo aqueles, e aquele em particular, que tem mostrado e tem repetido uma disponibilidade que nós acreditamos que é sincera e responsável para chegar a um caminho.
1: Ontem, o secretário-geral do Partido Socialista, José Luís Carneiro, voltou a admitir dar luz verde ao Orçamento do Estado, mas tudo vai depender de quatro condições, às quais José Luís Carneiro não quis chamar de linhas vermelhas. Exigências que passam pela salvaguarda das pensões e também pela revisão constitucional. Ora, o ministro Leitão Amaro abriu esta conferência de imprensa a garantir que o governo também não decidiu nem vai decidir uma reforma estrutural da Segurança Social nesta legislatura. E no final foi questionado sobre o preço da compra de quase 14% da REN, valor que terá ficado acima do valor de mercado. Leitão Amaro considerou normal e defendeu que comprar aos poucos em bolsa teria sido mais caro. Um sismo de magnitude 6.7 atingiu o sul do Peru, de acordo com informações que estão a ser avançadas pelas agências internacionais, de acordo com o Serviço Geológico dos Estados Unidos. Para já, ainda não há informações sobre eventuais vítimas ou danos.
0: São assuntos para atualizar no intervalo dos jogos. O especial desporto começa já a seguir. Para amanhã, previsão de sol, aguaceiros no arquipélago dos Açores, períodos de céu muito nublado na Madeira, temperaturas máximas de 24 graus no Porto, 26 em Lisboa, 28 graus em Faro, mais altas de 30 graus em Évora e Beja. Nos Açores, 26 graus a máxima para Ponta Delgada e na Madeira, 28 para o Funchal.
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0: Boa tarde, estamos a 26 minutos das 8, começa o especial desporto na TSF, emissão em estúdio com a coordenação de Tiago Santos.

0: Boa tarde, Benfica e Sporting de Braga. Estou a um passo de voltar a ouvir esta música a cada quinta-feira, durante os próximos meses, caso garantam no play-off da Liga Europa e também da Liga Conferência, o apuramento para a fase principal destas competições europeias na temporada 2026-2027. No caso do Benfica, pode juntar-se ao Torriense na fase principal da Liga Europa, com sorteio já na próxima semana. Hoje temos o relato do Benfica Aarhus, o jogo entre o Benfica e o campeão nacional da Dinamarca, no estádio da Luz. Relato é do António Botelho, a reportagem da Rita da Silva Vieira, os comentários do Tomás da Cunha, mas vamos também acompanhar, e também a partir das 8 da noite, com o relato em direto do Estádio Municipal de Braga, o Sporting de Braga, Áustria de Viena, relato do Afonso Cruz, a reportagem do José Pedro Gomes. Vamos em direto até ao Estádio da Luz, António Botelho, até porque já temos as equipas iniciais do Benfica, a constituição do banco de suplentes. Tchirkati está confirmado no Benfica, está inscrito na UEFA, mas para já assiste ao jogo do banco.
1: Não está no banco o reforço do Benfica, mas poderá jogar o jogo da segunda mão a Tchirkati, o reforço tão desejado por Marco Silva para o centro da defesa do Benfica. Marco Silva que repete o 11 que defrontou há 3 dias o Casa Pia. Há apenas 3 dias de recuperação desse jogo do campeonato para este, mas Marco Silva não faz qualquer mudança no 11 do Benfica. Surpreende, por isso, por não fazer qualquer alteração no 11 inicial da equipa encarnada. Samuel Soares mantém-se na baliza, depois linha de 4 com Alexandre Bá, Tomás Araújo, Clément Langlais e Samuel Dal. Meio campo para Enzo Barrenetxea, Leandro Barreiro e Gheorghe Sudakov. Na frente, Gianluca Prestiani, Rafa Silva e Vangelis Pavlidis, melhor marcador da época do Benfica, com 9 golos, 5 nas competições europeias, neste caminho que o Benfica está a fazer para chegar à fase de Liga da Liga Europa. Já vamos olhar para o 11 do Aarhus da Dinamarca. Para já, um retrato à luz com a repórter TSF Rita da Silva Vieira.
2: Com cada vez mais adeptos no interior do Estádio da Luz, espera-se novamente uma boa casa aqui no jogo do Benfica. Muitos, muitos adeptos no exterior quando chegámos ao Estádio da Luz, e agora também, e muitos deles a ocupar os lugares nas cadeiras. Nesta altura, no lugar da caixa visitantes, já é possível ver uma mancha branca de adeptos dinamarqueses. Foram enchendo aquela caixa a conta-gotas, é uma caixa mais reduzida e, portanto, não vão usar a totalidade do espaço atribuída a adeptos visitantes, mas estão bastante identificáveis. Todos eles de camisola branca, têm também tarjas, umas bandeiras, e por isso o Aarhus vai ter aqui também muito apoio, ou pelo menos o apoio possível, esta noite no Estádio da Luz. As duas equipas já estão a fazer exercícios de aquecimento. Primeiro chegou a equipa dinamarquesa, depois também a equipa do Benfica. Titulares e suplentes já vão tendo a bola nos pés e fazendo os exercícios de aquecimento.
1: Vamos olhar para o banco do Benfica, onde não está o reforço Tchirkati, mas está, por exemplo, outro reforço entre aspas para este jogo, que é Fredrik Alstens, o norueguês que recuperou o tempo e deverá fazer minutos neste jogo. Pelo menos ontem prometeu isso Marco Silva na conferência de imprensa. Não está disponível para fazer 90 minutos, mas está disponível para fazer alguns minutos Fredrik Alstens. No banco está Anatoly Trubin, mantém-se no banco guarda-redes ucraniano, também Daniel Banjaki, Gabriel Índio, José Neto, Manu Silva, Richard Rios, Fredrik Alstens, Dodi Lukebakio, John Duran, Anísio Cabral, Jakub Kaminski e Andreas Sheldrup. Perspectivava-se a titularidade de Sheldrup, mas mantém-se no banco o extremo norueguês que esteve no Campeonato do Mundo. Está uma tarde algo ventosa em Lisboa, a temperatura a baixar em relação aos últimos dias, já com o relvado à sombra para este Benfica Aarhus. Já vamos à equipa dinamarquesa. Para já, Tomás da Cunha, bem-vindo também a esta transmissão. O olhar para o 11 de Marco Silva, que é o mesmo de há 3 dias, mesmo com uma curta pausa entre os jogos, curto tempo de recuperação. Marco Silva opta por repetir o 11 inicial, não fazendo mudanças. Jogadores como Sheldrup e também Richard Rios, os tais mundialistas, continuam no banco.
3: Boa tarde, António. Boa tarde aos ouvintes da TSF. Diria que há duas razões importantes para que Marco Silva repita o 11, o mais óbvio de todos. é, claro, a resposta que este 11 tem dado e deu principalmente no jogo com o Casa Pia, porque aí o Benfica venceu, convenceu, goleada, boa exibição, sobretudo ofensivamente, e não sofreu golos. E portanto deu resposta ao que tinha acontecido na primeira jornada contra o Académico de Viseu em termos de resultado. Esta é uma grande razão. A outra é que o Benfica não vai jogar para a frente, jogou para trás, mas não vai jogar para a frente, e isso dá alguma folga a Marco Silva para manter estes jogadores que têm sido parte do 11 titular e habitual do Benfica, numa lógica de continuidade, porque não deixa de ser um início de trabalho em que as coisas vão sendo cimentadas, em que os jogadores se vão conhecendo e adaptando à exigência do Benfica, alguns deles, e principalmente à exigência de Marco Silva, novo treinador. E por exemplo, na segunda parte vimos-lo bastante, vamos dizer, vocal no banco de suplentes, a querer mais da equipa, a pedir ao Benfica, depois também com as substituições, que continuasse à procura de mais golos. E portanto, nesta fase, Marco Silva quer, no fundo, também dar uma lógica de confiança. Há mérito recente, mantenho as coisas, se calhar mais para a frente, não será assim, e principalmente quando o calendário apertar.
1: Comentário de Tomás da Cunha, as escolhas de Marco Silva para este encontro. Daqui a pouco já vamos avançar com o 11 do Aros. Para já está aqui uma barulheira no Estádio da Luz quando é anunciado o 11 e também o banco do Benfica. Estamos a 20 minutos do pontapé inicial. Há muita gente a entrar no Estádio da Luz. Esperam-se mais de 60 mil nesta noite em que o Benfica tenta dar um passo para a fase de Liga da Liga Europa.
0: Esperamos também que o som que vem das colunas do Estádio da Luz baixe um pouco para conseguirmos compreender tudo aquilo que é dito neste jogo, na transmissão da TSF. Sporting de Braga, Áustria de Viena. Vamos em direto até ao Estádio Municipal de Braga, Afonso Cruz. Também já temos 11 do Sporting de Braga e muita atenção às bancadas, com possibilidade de alguns dos reforços espreitarem também este jogo.
4: Muito barulho no Estádio da Luz, mas também aqui em Braga, com os adeptos muito ruidosos do Áustria de Viena, cerca de 250 a 300 adeptos que viajaram diretamente da capital da Áustria para acompanhar a sua equipa neste play-off aqui em Braga. Com os iniciais, sem mais tempo a perder, a equipa de Carlos Vicens, que tem, na verdade, 4 alterações em relação à equipa que empatou a zeros na casa do Dinamo de Minsk. Na verdade, o jogo foi na Bulgária, frente a esta equipa da Bielorrússia. Saídas de Ricardo Horta, Travassos, Dorgueles e Sérgio Barcia, entradas do 11 de Gabriel Silva, Fran Navarro, Denis Hussein Vazidos, o bósnio, reforço do Braga, e também de Vítor Carvalho. 11 do Sporting de Braga, do técnico Carlos Vicens, 43 anos, segunda temporada no Sporting de Braga. Vai alinhar com Bernardo Pontes na baliza, defesa com 5 elementos, como é tradicional, Vítor Gomes, Gustavo Lagerbilco, Vítor Carvalho e Adrian Bairami. À esquerda há Gabriel Silva, meio campo para o capitão de equipa João Moutinho, na ausência de Ricardo Horta, que está lesionado, uma lesão muscular contraída durante a semana na perna direita, por isso João Moutinho é hoje o capitão de equipa. Meio campo também com Demir Tiknash e Denis Hussein Vazidis, no ataque há Paulo Vítor e também Fran Navarro. Isto em relação à equipa do Sporting de Braga. O técnico do Áustria de Viena, Stefan Elm, 43 anos, vem com Rob Winger na baliza, Ramftel, Andel, Dragovic e Ibrahim Bouhari, o nigeriano, na linha defensiva. Meio campo muito jovem, com Philippe Maybach, também To Sokli e Markovic, jogadores de 18 e 24 anos. No ataque, Fischer à direita, o capitão de equipa, à esquerda, Etver, e também o ponta-de-lança Johannes Egenstein. No banco de suplentes do Sporting de Braga, há aqui muita gente: Tiago Sá, João Carvalho, Leonardo Lelo, Diogo Travassos, Mário Dorgueles, Sérgio Barcia, Adrian Barizites, Diego Rodrigues, Jonatas Noro, Gabri Martínez, João Trovisco e também Luizinho. O banco do Áustria de Viena tem a Vendel, Koss, Federsen, Salits, Boateng, ele que jogou em Portugal no AVS e também no Futebol Clube do Porto B, Li, Chablas, Wustinger, Vels, Nodim, Kanté e Deschisco. O árbitro da partida é o senhor Ismael Barbara, vem de Malta, tem como seus assistentes James Muscat e também Duncan Spencer. O vídeo-árbitro é Jonas Hansen, o assistente do vídeo-árbitro é Mikkel Tikkegaard. Numa altura em que José Pedro Gomes, olhando para as bancadas, ainda muita gente a entrar, mas destaque para os adeptos do Áustria de Viena, que fazem um barulho ensurdecedor. Boa tarde.
5: Assim, é por este ruído, pode parecer que o estádio municipal de Braga está completamente cheio. A verdade é que não, nem meia casa neste momento aqui nas pancadas do municipal. A verdade é que, como disseste bem, há aqui uma ruidosa falange de apoio dos australianos. Eles não serão mais que 200, 300 adeptos, mas a verdade é que se fazem bem ouvir, até a abafar aqui os adeptos do Sporting de Braga. Dizer que está um tempo ameno aqui em Braga, já esteve mais frio. São 23 graus aqui no Minho, havia perspectiva de chuva, mas parece que tal não vai acontecer. O sol está a abrir, a noite está a ficar mais agradável do que estava quando estamos aqui no início da tarde. Ainda assim, este relvado em excelentes condições, está a ser regado. As duas equipas já estiveram nos exercícios de aquecimento, recolheram ao balneário, portanto está tudo postos para que esta partida possa começar dentro de alguns minutos, às 20 horas, com essa arbitragem de Ismael Barbara, árbitro maltês, estará aqui no Municipal de Braga.
4: É o primeiro retrato do repórter TSF José Pedro Gomes neste Braga Áustria de Viena, pontapé de saída à mesma hora do Benfica Arus, 20 horas na TSF.
0: São agora 7h46, 14 minutos para o arranque das partidas, tanto no Estádio da Luz como no Estádio Municipal em Braga, e António Botelho continua essa barulheira ensurdecedora no Estádio da Luz, cada vez mais composto.
1: Pegou moda e é para ficar, mas cada vez mais, nunca tinha ouvido tão alto aqui no Estádio da Luz o som que vai pelas colunas. Lá embaixo, no relvado, há momentos, Rita da Silva Vieira esteve o novo reforço do Benfica, de Circati.
2: Foi anunciado pelo speaker do Estádio da Luz, apareceu do túnel de acesso aos balneários já vestido à Benfica com o equipamento de fato de treino do Benfica, não a camisola de jogo, mas o equipamento de saída do Benfica, um boné também do Benfica, e foi pedido às bancadas do Estádio da Luz que gritassem o nome de Circati. O italiano ouviu ainda um bem-vindo em italiano e acenou para as bancadas, uma chegada tímida ainda do novo central do Benfica, que ainda assim já pisou pela primeira vez o relvado do Estádio da Luz.
1: Aguarda-se o pontapé de saída, a entrada das equipas em campo para este Benfica Arus. Já aqui avançámos o 11 do Benfica, Marco Silva repete a equipa que apresentou há 3 dias na vitória por 7-0 frente ao Casa Pia. Vamos olhar também para o 11 do Arus, o campeão da Dinamarca, clube que terminou com 4 pontos de vantagem sobre o Midtjylland na época passada, não festejava o campeonato há 40 anos. O Arus da Dinamarca, equipa de Jakob Poulsen, treinador que vem da época passada, escolhe para a baliza o guarda-redes norueguês Mats Edenstad. Depois, 3 centrais: o norueguês Colin Rosler, o maliano Mohamed Camara e o sueco Erik Kall. Depois, à direita, dinamarquês Jakob Andersen. À esquerda, outro dinamarquês, Frederik Emery. Veio o campo para o norueguês Magnus Knudsen e outro dinamarquês, Sebastian Jorgensen. Depois, na frente, Tobias Pesch joga pela direita. É o quinto dinamarquês do 11 da equipa do Aros. À esquerda, o internacional norueguês Christian Arnstad é o craque da equipa, camisola 10, também campeão da equipa. O ponta de lança é o ugandês, internacional pelo Uganda, James Bogere. É o ponta de lança desta equipa modesta do campeonato da Dinamarca. É o campeonato que leva 4 jornadas, o Aros está em décimo, mas é verdade que só fez 3 jogos num campeonato que é liderado pelo Copenhaga. Não ganhou nenhum jogo na Liga ainda. Este Aros, 3 jogos, 2 empates e uma derrota. Lembrar que no caminho para a Champions afastou o Lech Poznan da Polónia com uma reviravolta impressionante. Perdeu por 4-1 em casa, ganhou 4-1 fora e depois nos penaltis, e depois eliminou, ou foi eliminado pelo Sabá no caminho para a Champions da terceira preliminatória. Ganhou em casa 2-1, perdeu 4-0 fora. O Aros que procura então chegar pela primeira vez à Liga Europa, se cair vai para a Liga Conferência e vai jogar pela primeira vez essa competição. É um clube até com um pequeno passado na Champions, mas Tomás da Cunha, a pergunta é: o que é que vale este Aros hoje? Ontem Marco Silva dizia que é uma equipa mais forte que o St. Gallen, equipa que o Benfica afastou, e também que o Hearts, outra equipa que o Benfica afastou neste caminho para a Liga Europa. É mesmo assim ou não?
3: parece-me que está ali mais ou menos no nível do Sandgallen e até ligeiramente acima do Hartz, mas perfeitamente ao alcance do Benfica, sobretudo jogando a primeira mão em casa. Portanto, a expectativa é de que os encarnados possam levar até a eliminatória, se não resolvida, pelo menos muito bem encaminhada para a partida da segunda mão. Para algum contexto em relação a este surpreendente Faro, é um clube que de facto tem muita tradição, aliás chegou a ser o principal clube da Dinamarca entre os anos 50 e 60, chegou a defrontar o Benfica, como dizias, na Taça dos Campeões Europeus, até com boas memórias para a equipa encarnada. E falamos de um clube de uma grande cidade, a segunda maior da Dinamarca, mas perdeu-se com o passar dos anos e não era campeão há 4 décadas, exatamente. Tanto que neste período desceu várias vezes de divisão, depois conseguiu voltar, mas não está entre os melhores clubes da Dinamarca nas últimas 2-3 décadas. Portanto, foi um título muito surpreendente. Não perdeu muitos jogadores, mas perdeu alguns jogadores, sobretudo o Mortensen no ponta de lança, também o Dalsgaard, que acabou a carreira, mantém ainda assim os jogadores mais talentosos. A questão do meio campo para a frente, o Boguera, atenção ao ponta de lança do Haros, mas sobretudo aos dois desequilibradores, o Arnstad, que é um jogador sobretudo médio ofensivo, que aparece por dentro e trabalha muito bem as zonas de finalização, e o Beck, que é mais velocista, um jogador mais de um contra um para tentar esticar o jogo. Agora, o Aros normalmente é uma equipa que tenta ser pressionante, não é de se defender muito baixo, mas provavelmente será obrigado a fazê-lo pela postura do Benfica, e se cair o primeiro golo então, parece-me que vai ficar tudo muito complicado para a equipa dinamarquesa, que foi goleada pelo Sabah fora de casa. A equipa do Azerbaijão atropelou no jogo caseiro e portanto a expectativa é de que o Benfica tenha alguma facilidade em aparecer junto das zonas de perigo. Fica a nota, obviamente, para ter algum cuidado em relação às iniciativas de Arnstad principalmente, mas também do ponta-de-lança Boguera, que tem remate fácil, marcou grandes golos contra o Sabah.
1: Nos anos 60, o Aros também chegou aos quartos de final da Champions em 1961, na altura foi eliminado pelo Benfica, que viria a ser campeão europeu, Benfica de Mário Coluna, José Augusto e José Águas. Curiosamente voltaram a cruzar-se uns anos depois, na época de 87-88, também na antiga Taça dos Campeões Europeus. O Benfica voltou a eliminar a equipa dinamarquesa e voltou a chegar à final, mas nessa época perdeu com o PSV Eindhoven nos penaltis. Termina agora Rita da Silva Vieira, o voo da Águia, vitória, o quarto voo da Águia esta temporada.
2: Longo voo da Águia, vitória a terminar no símbolo do Benfica, com aplausos das bancadas do Estádio da Luz, com cada vez mais adeptos. Já jogadores a encaminharem-se para o banco de suplentes, veja ali Luca Bacchio, também Anísio, Manu Silva, já vão tomando lugar nos bancos suplentes também. Os dinamarqueses fazem o mesmo caminho, já só faltam mesmo as 3 equipas para depois começar o jogo.
1: Lembrar que o Benfica, para chegar ao play-off, ultrapassou o Sandgallen 6-1 no total, venceu 5-0 aqui na Luz, venceu também o Hearts 6-1 aqui em casa, depois empatou fora, alcançou um resultado de 7-2 no total da eliminatória. Para a Liga, o Benfica ganhou por 7-0 ao Casa Pia, leva já 22 golos marcados esta época. Benfica que vai para o 7º jogo oficial, soma 3 vitórias, 2 empates e 1 derrota em 7 jogos, o Benfica. E agora, Tomás da Cunha, há a expectativa que o Benfica comece a jogar de uma forma mais oleada e se calhar mais consistente. É isso que tem faltado também em alguns jogos, sobretudo jogos com o Académico de Viseu, em que o Benfica criou muitas oportunidades, mas teve ali um momento de inconsistência no jogo, também com o Hartz, mesmo no 6-1, aqui em casa, o início da segunda parte, o jogo fora, com o Casa Pia já não aconteceu. Portanto, é o Benfica que esperas que seja, ou tens essa percepção que poderá ser no Benfica sempre a crescer com o Marco Silva, com já 6 jogos nas pernas.
3: Sim, e a verdade é que esse jogo com o Académico de Viseu foi atípico, porque o Benfica jogou à porta fechada. E a verdade é que contra o Sandgallen e contra o Hearts, o Benfica conseguiu não só exibições consistentes, mas também resultados que acompanharam a exibição. E parece-me que um dos grandes desafios de Marco Silva é estabelecer uma certa reconciliação com os adeptos do Benfica, convencê-los a estar ao lado da equipa e também do treinador, inevitavelmente, e para isso é preciso manter esse chip ofensivo de procura por mais golos, porque a equipa do Benfica, nos anos mais recentes, muitas vezes acomodava-se nos jogos, ou seja, marcava, por exemplo, o primeiro golo e depois vimos o Benfica em marcha atrás, e isso acabava por criar muita instabilidade. Portanto, a Luz não tem sido tão amiga do Benfica nos últimos anos. Para Marco Silva ter sucesso, isso parece inevitável, e estes jogos de início de caminhada europeia são importantes para construir não só bons resultados, mas também para aproximar adeptos e equipa, obviamente, dentro do futebol, que Marco Silva já vai em ponto, 4-3-3, centrais muito ativos a construir. Tomás Araújo fez um jogo muito bom contra o Casa Pia, e depois do meio campo para a frente, Preciani, Rafa Pavlidis, que se têm entendido muito bem, e vamos ver se é desta que Sudakov sobe aquele degrau que lhe está a faltar, sobretudo no último passo e na finalização. É o único jogador que ainda não teve um grande momento com Marco Silva.
1: E Marco Silva mantém Sudakov no 11, deixa, por exemplo, Sheldrup no banco, também, se calhar, para evitar dar alguma motivação, ou para que até o Sudakov não perca a motivação, e com a esperança que ele faça finalmente um bom jogo. Marco Silva lembrou isso, que está a faltar também que ele faça um jogo de encher o olho.
3: Sim, é que Sudakov não passa ao lado dos jogos, mostra-se, tem boas iniciativas, bons movimentos, conhece o que Marco Silva pretende, mas em termos de inspiração individual, e isso vem muito da confiança, as coisas não lhe estão a sair. Mas é aquela história, se Marco Silva acredita no jogador, deixá-lo cair à primeira ou à segunda oportunidade transmite a ideia de que de facto não há muita margem de erro, e o jogador, para crescer em confiança, tem de sentir que pode errar, tem de sentir que não tem de fazer em todos os jogos a melhor exibição possível. Ainda mais, Sudakov vem de uma época com muitos altos e baixos e psicologicamente não está no ponto. Agora, Marco Silva explicou muito bem, depois do jogo com o Casa Pia, porque é que Sudakov é utilizado naquele papel de interior esquerdo, em vez de Preciani ou em vez de Rafa até. São aceleradores, jogadores que procuram sempre ir para cima. E ali Marco Silva também quer um jogador que garanta alguma pausa, algum critério nas ações, mas sem perder, obviamente, o risco, o último passo. E é aí que Sudakov tem pecado.
1: Quanto à eliminatória, para ver se uma eliminatória fácil para o Benfica?
3: Diria que o Benfica é claramente superior e tem tudo para fechar já a eliminatória. Agora, não há essa obrigação, naturalmente. Tem a obrigação de construir um bom resultado, sabendo que ainda haverá uma segunda mão. Mas parece-me que, em termos de potencial ofensivo, o que o Benfica tem mostrado é mais do que suficiente para levar uma vitória contra este Haros. Depende depois dos números finais para perceber se terá de ir à Dinamarca com tudo ou se já pode gerir, como aconteceu contra o Hart.
1: A 5 minutos do início do jogo e com as equipas a pisarem o relvado, houve-se o hino do Benfica, Rita da Silva Vieira.
2: Já estão a sair do túnel de acesso aos balneários as três equipas, com o italiano Marquida, o árbitro desta partida, no centro, e a equipa dinamarquesa, que agora se vira para a zona dos adeptos visitantes e aplaude. São cerca de 200 a 300 adeptos dinamarqueses que estão na caixa de segurança. Também já está perfilada a equipa do Benfica. Marco Silva e Simão Sabrosa dirigem-se ao banco de suplentes. Os adeptos estão a plenos pulmões a cantar o hino do Benfica.
1: Está cheio o estádio, cerca de 60 mil. Este é o som TSF no Estádio da Luz para este jogo europeu.

0: Hino do Benfica antes do pontapé de saída, cantado por 60 mil na Luz. O Benfica no play-off, a última barreira para chegar à fase de liga da Liga Europa. Vai a jogo com Samuel Soares, Alexandre Bá, Tomás Araújo, capitão da equipa, Clément Langlais, Samuel Dau, Enzo Parrena Cheia, Leandro Barreiro, Gheorghe Sudakov, Gianluca Prestiani, Rafa Silva e Vangelis Pavlidis. O Aros da Dinamarca apresenta-se com Mats Edenstam, Colin Rosler, Mohamed Camara, Eric Kahl, Jakob Andersen, Sebastian Jorgensen, Magnus Knudsen, Frederik Emery, Christian Arnstad, Tobias Beck e James Bogere. É o 11 do Aros da Dinamarca, campeão da Dinamarca na época passada. Rita da Silva Vieira, está Tomás Araújo com Arnstad na esquerda de campo. Do lado do Aros, a equipa dá um grito de guerra junto ao banco antes do pontapé inicial.
1: Com incentivos por parte do treinador do Aros, a equipa técnica, equipa titular e também os suplentes estão reunidos num círculo. Esperam só a chegada de Christian Arnstad, número 10 desta equipa, capitão, para então ouvirem as últimas palavras antes de se juntarem à equipa do Benfica que está no relevado. Também o Benfica se vai juntar nesse círculo para já. Gianluca Prestiani está ali a receber uma massagem de última hora nas costas e Tomás Araújo ainda a beber um pouco de água antes de se juntar a esse círculo. Vai ser Tomás Araújo a dar as últimas palavras à equipa do Benfica antes de tomarem as posições no relevado. Grito de guerra em dinamarquês. Os jogadores já ouviram as últimas palavras do capitão e agora sim encaminham-se para os lugares. O Aros que vai jogar com a camisola branca e os calções negros. O guarda-redes do Aros joga todo de negro. Do lado do
2: Benfica, e arranca a partida
1: também
2: aqui em Braga, no minuto em que também se cumpriu um minuto de silêncio em memória a Durval Moreira. Faleceu aos 91 anos, era o sócio número 1 do Sporting Clube de Braga, sócio desde 1944, completava este ano 82 anos de filiação, e fica então assinalado esse início da partida e esse momento de homenagem aqui na Pedreira.
3: Está em luz.
0: Vai começar o jogo daqui a instantes. O Benfica que desde a época 2009-2010 que não começava a época inserido nas eliminatórias da Liga Europa, na altura afastou no play-off o Vorskla Poltava. Ganhou 4-0 na Luz, ganhou também fora. Nos últimos 16 anos o Benfica garantiu sempre a presença na Liga dos Campeões, nas eliminatórias ou então na fase de grupos ou de Liga, mas está a lutar para entrar na fase de Liga da Liga Europa. Vai dar o toque de saída o Aros, campeão dinamarquês, veste de branco, calção escuro, meia escura, um azul escuro. O Benfica, camisola encarnada, calção branco bem encarnada, vai apitar o italiano Marco Guida. Para o início do jogo, o Benfica ataca de sul para norte na primeira parte. O Aros ataca para a direção da baliza dos Nanoim Boys. Lá está Marco Guida. Apitou, começou. O Benfica Aros da primeira mão do play-off da Liga.

Para Prestiani, vai tocar curto para Sudakov, corre ao lado dele Prestiani, aí está Sudakov, redupia junto à linha, já no meio campo adversário, dá a rasteira para trás para Samuel Dal, deposita nos pés de Langley, vá para a direita, a bola vai para os pés depois de Tomás Araújo, sai a jogar curtinho com Enzo Parrencheia, faz um passo mais comprido para o meio campo adversário, a bola vai para a direita para Rafa, dá para trás para Barreiro, o Benfica tenta ter a iniciativa. Então o traço para a direção de Tomás Araújo, são os primeiros segundos do Estádio da Luz, está muito vento, está uma tarde muito ventosa em Lisboa, a bola para Samuel Dal, à esquerda, joga atrás, joga para o francês Langley, o ex-Atlético de Madrid vai jogar para Tomás Araújo, a Tomás Araújo bate rasteiro para a direita, para Vá, ainda no meio campo defensivo, vai tocar para o meio para Barreira, cheia, toca para Rafa de Calcanhar, futebol bonito, muito à direita para Barreiro, aí está a Barreiro, conduz depois para o meio, tem apoio de Vá, Vaz o passo para Vá, vai cruzar, cruzou, atenção, perigoso, pode ser, Pavlidis, vai chutar, chutou, cortou, recarga, entrou, entrou e gol! Benfica!

0: festa com 2 minutos. Rita da Silva Viana.
1: Primeira vez que o Benfica chega à baliza de Amistad. Primeiro golo, novamente com uma combinação à direita. Leandro Barreiro, depois há um cruzamento de Alexandre Bá para o centro da área. Uma grande confusão. Pavlidis tenta finalizar contra a defesa do Ars e depois Rafa Silva, sem meias medidas, enche o pé e atira para o fundo das redes, como celebra Marco Silva aos pulos. Virou-se para a equipa técnica num grande abraço e o Benfica, como fez frente ao Hearts, como fez frente ao Casa Pia, volta a marcar nos primeiros minutos do jogo.
0: É o quarto golo de Rafa na temporada, o terceiro na qualificação para a Liga Europa. E Tomás da Cunha, Benfica, tal como tinha acontecido na eliminatória com o Hearts, entra com tudo.
2: É algo que Marco Silva quer incutir, a vontade de marcar a diferença logo nos primeiros minutos, entrada fortíssima do Benfica. E Rafa finaliza, aproveita aquela confusão na grande área, mas o toque mais importante é lá atrás de calcanhar para servir Alexandre Bá. Atenção ao Haros.
0: Olha o Haros no ataque, na grande área do Benfica, à esquerda, cruzamento a sair, é perigoso, não pode chutar, mete na área, tira Samuel Dalavó ali, alguma cerimónia da equipa dinamarquesa.
2: Só para completar, Rafa tem um toque de calcanhar fantástico no corredor direito que permite a Alexandre Bá soltar-se. Entendem-se muito bem estes dois, Rafa e Bá, também Barreiro, mas sobretudo Rafa e Bá têm conseguido a conjugar bem os espaços. Rafa mais por dentro, Bá a aproveitar para subir, e é dali, do lado direito, que o Benfica cria uma jogada muito bonita desde trás. A finalização nem condiz, porque a jogada é fantástica e depois há uma grande atrapalhação dentro da área com vários ressaltos.
3: Pavlidis estava em jogo quando recebe a bola num primeiro momento e, portanto, o golo confirmado de imediato também com essa revisão por parte do videoárbitro.
0: Ataca o Benfica, entra com tudo, com a quarta toda a equipa de Marco Silva a marcar muito cedo. O Benfica, que tem o melhor ataque do século, com 23 golos, melhor ataque do clube, com 23 golos em 7 jogos. Bola para Sudakov, lado esquerdo. Vai jogar a bola para trás para a direção de Barrenetxea. Barrenetxea recebe, lá está, dá para Lenglet, já no meio campo do Aros, toca curto para Tomás Araújo. Tomás Araújo vai meter para a esquerda para Dal. Tentou jogar de primeira, não conseguiu. O passe saiu mal. A bola é recuperada por pouco tempo por parte do Aros. Para o pontapé no meio campo do Benfica, onde está à vontade Lenglet. Aí está Lenglet, mete mais no meio, para a zona de Barrenetxea. Outra vez Lenglet, vai meter longo para Rafa. A corta em antecipação de Rosler. A bola sobra ainda para a equipa do Benfica, para o Barrenetxea. A Barrenetxea na zona central, mete para Samuel Dal, recebe com a parte esquerda, com a parte fora do pé esquerdo, adianta para Sudakov, envolve-se com o adversário, perde a bola, ela sobra para Prestiani. A Prestiani, com a bola coladinha ao pé direito, aí está Prestiani, vai beijando a bola costeira, dá depois para Barrenetxea e este para Tomás Araújo. E Tomás Araújo adiantou para a velocidade de Rafa, bola com muita força, perde pela linha final.
1: Fica a levantar o braço Rafa Silva, porque não consegue o timing certo para correr para a bola e deixa-a sair pela linha final.
0: Marcou muito cedo o Benfica, estamos com 5 minutos no Estádio da Luz. Há pouco marcou Rafa o seu quarto golo na época. Benfica 1-0.
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2: Já que estamos ao Estádio da Luz, e como é que está o jogo, Afonso Cruz, aí em Braga?
3: Arrancou animado, estamos com 8 minutos para já, um remate enquadrado de Denis Uzenbazic, o Bósnio do Braga, ainda no primeiro minuto, e depois a grande situação da partida até agora, minuto 4, é um pontapé de Maybach, Filipe Maybach, o austríaco da equipa do Áustria de Viena, que rematou ao lado, estava batido Bernardo Fontes, por sorte o remate não saiu enquadrado. O Sporting de Braga está agora a tentar tomar conta das despesas da partida ainda no seu meio campo defensivo. Vai soltar mais à frente Demir Tiknaz, o turco encontra o Ricardo, aliás é o João Moutinho, capitão da equipa na partida de hoje, na ausência de Ricardo Horta, que está lesionado. O Sporting de Braga tenta instalar-se no meio campo do Áustria de Viena, a abertura à esquerda para Gabriel Silva, mais à frente adianta Demir Tiknaz, novamente 1-2, Gabriel Silva, linha de fundo, caiu e pede-se qualquer coisa, mas não há nada, é apenas pontapé de baliza para o Áustria de Viena.
4: Assim, essa decisão do árbitro da partida, o maltês Ismael Barbara, alguns protestos no banco do Sporting de Braga, a verdade é que Gabriel Silva ia bem embalado aqui no corredor esquerdo, mas foi travado legalmente e a bola acaba por sair pela linha de fundo.
2: Já dá para perceber se os reforços estão nas bancadas?
4: Ainda não dá para ver porque estamos num local onde não se consegue ver. As informações que temos é que, além de Milošević, o avançado sérvio ex-Stuttgart, que já foi confirmado, também Tomi Marques, esse médio ex-Barcelona, que está aqui também já em Braga, deve ser apresentado ainda esta noite aqui. Parece-me, pelas informações que nos chegam, que já estará aqui nas bancadas do Municipal de Braga a ver esta partida.
2: Afonso Cruz, carimbamos tempo e resultado aí em Braga.
3: Já há 9 minutos em Braga, não há golos. Braga 0, Áustria de Viena também 0.
2: Regressamos ao Estádio da Luz, António Botelho.
5: Ataca o Aroso, atenção ao cruzamento para a área. Grande corte de Lenglet a tirar de pé esquerdo, um cruzamento venenoso da esquerda, Rita.
6: Estica-se o mais que pode o central francês do Benfica para cortar a bola. O Aros novamente a conseguir colocar a bola no centro da área do Benfica e depois é Lenglet a resolver.
5: Livre batido por Lenglet para o meio campo do Aroz, a bola vai para os pés de Rafa à direita, recebe o autor do gol do Benfica. O Benfica vence pelo 0, marcou com 1 minuto e meio, dá no meio para Barreiro, Barreiro faz uma finta, aí está a Barreiro até à frente, Knutsen não consegue passar por ele, mas há uma entrada muito dura do jogador do Benfica, no entender de Marco Guida, cartão amarelo para Barreiro.
6: Cartão amarelo para Leandro Barreiro, há um choque entre os dois jogadores, o árbitro da partida considerou que foi Leandro Barreiro a fazer falta e por isso, de forma muito cedo, neste caso, a mostrar cartão amarelo a Leandro Barreiro.
5: Está amarelado o médio do Benfica, cartão amarelo então para Leandro Barreiro, que terá agora a concorrência de Frederic Alcenas, que já está recuperado e está no banco. Livre para o Aro, já batido por Mohamed Camara, o central maliano, toca para a direção de Rosler. Rosler, o norueguês, bate lá para o ataque, para a direção de Boguer, tenta ganhar a bola a Lenglet, ganha à frente o lance, mas não consegue tirar a bola francês. Traz para Samuel Soares, joga curto com o Barreira de Cheia, outra vez Lenglet. Aí está o canhoto, adiantou para Sudakov, antecipação de Jorgensen. Bola vai para Tobias Berg, à direita, vai tentar fugir ao adversário, não consegue, ganha lançamento a equipa do Aros. Junto ao banco de Marco Silva, sétimo jogo pelo Benfica, tem 3 vitórias, ganhou metade dos jogos. Lançamento para Jakob Andersen, lança o dinamarquês para a zona de Boquer, o ponta de lança, não consegue captar. O ugandês, de apenas 18 anos de idade, foi recrutado de uma academia do Uganda há 2 anos, ganha lançamento do Benfica. Bola para Samuel Dal, atrasa para Samuel Soares, já meteu para Tomás Araújo, outra vez Samuel Soares, veste todo amarelo, guarda-redes do Benfica, completa hoje 5 jogos, está a 1 de igualar o registro da época passada, fez 6 jogos na última época, bate lá para a frente, ainda controlar para Avelides, não conseguiu, a bola sobeja para os jogadores do Aros, vai captar na defensiva Eric Kahl, adiantou para o ataque, não consegue captar na frente Jorgensen, a bola vem para o Benfica, vem para Bá, vai direita para o meio, dá para Samuel Dal, entrega depois para a Barreira de Cheia, já se impôs no meio campo da equipa do Aros, a equipa do Benfica, estamos com quase 10 minutos, o Benfica vence por 1-0, bola para Estiani, à esquerda do jogo do Aros, dá para Sudakov, outra vez para Estiani, para trás para Dal, Dal joga mais para trás para Lenglet, e Lenglet para os pés de Tomás Araújo, aí está o Benfica, Tomás Araújo vai devolver para Lenglet, tem à esquerda Dal, boa circulação de bola da equipa do Marco Silva, aí está a bola à esquerda Dal, com algum espaço para avançar, lado esquerdo, já entrando na campo do adversário, faz o passo, rasteia para o meio, bem jogado, é para Barreira, tem espaço, pode chutar, não chutou, meteu à direita para o meio da área, para Rafa, adiantou, bah, cruzou, Pavlidis chutou, é canto! Bem jogado!
6: Muita facilidade para o Benfica novamente entrar na área do Arus. Há novamente combinação à direita depois de um belo passo de Samuel Dal a encontrar Leandro Barreiro. Barreiro deixa para Rafa, que depois encontra Alexander Bá, mais adiantado, o cruzamento sai rasteiro para os pés de Pavlidis, que remata contra a defesa da equipa dinamarquesa.
5: Que bem jogado pelo Benfica neste lance. Vamos ao canto, vai bater Sudakov à direita. O ucraniano pede outra bola, que ela não estaria totalmente cheia, não estaria do agrado do jogador ucraniano. Vai Gheorghe Sudakov, vai para a marcação do ponto, pé de canto à direita. O Benfica mete 6 jogadores na área adversária. Fica apenas um atrás. Eba, aí está Sudakov, Benfica aposta muito no canto. Bola batida, há um desvio perigoso. Acaba nas mãos do guarda-redes Ederson, mas pede-se penalti.
6: Grande confusão na área do Aros. Dá a sensação até que é um jogador da equipa dinamarquesa que desvia a bola e depois o árbitro o manda seguir.
5: Segue o jogo, a bola vai já para a zona central para Anstad, aí está o ex Anderlecht, o craque da equipa, lá vai a camisola 10, corre de uma forma diferente dos outros, vai para o ataque, aí está Anstad, atrasa para a zona de Camarrá, Camarrá recebe o central maliano de apenas 19 anos de idade, aí está a Camarrá, vai jogar para Rosler, Rosler mais para a direita, para a zona de Berr, para trás, vai trocando a bola à equipa do Aros, mas com algumas dificuldades. O Benfica a pressionar. Mais um atraso para Camarrá. Está a tremer a equipa do Aros. Lá está o guarda-redes. Bateu contra Sudakov. E a bola ia para a baliza. Quase. Foi ao lado. O senhor estava a dizer. A bola estava a queimar. Está com dificuldades na construção o Aros Tomás da Cunha. O Benfica aperta e eles tremem que nem varas verdes.
7: É que se o Aros está a marcar ao homem a todo o campo, o Benfica também está a ser mais agressivo e com referências individuais muito diretas do que noutros jogos. Portanto, o Benfica também está a bloquear a saída do Aros com uma pressão bem executada e que agora quase dava o 2-0 para o Sudakov. Há pouco, aquele espaço todo de Dal, que é uma espécie de lateral mais baixo, um terceiro central no início de construção, foi bem aproveitado. Aliás, já tinha acontecido também contra o Casa Pia e depois o Benfica tem muita verticalidade no lado direito. Entre Rafa e Bá estão boas combinações, não só a do golo, agora novamente na jogada de há pouco.
2: Há pouco o Benfica reclamava grande nulidade, a bola bate efetivamente no braço do jogador do Aros, mas o braço está junto ao corpo, não há grande nulidade.
5: 13 minutos, o Benfica vence por um Zerman com o Rafa, com 2 minutos de jogo, ataca o Benfica, bola para Bá, Bá vai chutar lá para a frente, para a zona do goleador Pavlidis, antecipa-se Camarrá, ganhou a bola, ela vai para Eric Kahl, mete para trás, para o guarda-redes, é Edenstad, está a tremer, aí está Edenstad, vai jogar curto com Roslers, aperta para este ano, o Benfica ganha a bola, vai marcar, atenção, vai ser, bateu o Rafa, é gol, não é, um corte em cima da linha, o Aros a brincar e o Benfica quase que aproveitava.
6: É Edenstad que acaba por criar o problema e resolver esse mesmo problema. Agora pressão de Prestiani a conseguir roubar a bola depois de um erro da defesa dinamarquesa. Pavlidis tenta o remate e depois vem Rafa, se vai à velocidade. É Edenstad faz um corte mesmo em cima da linha, a canto para o Benfica.
5: O Aros acha que é já Natal, canto batido, Zdakov bateu, tirou, é Edenstad a guarda-redes, a bola sobra ainda para a entrada da área. Prestiani agora aborda mal o lance, vai para contra, ataque Boguera, a Boguera pede o apoio mais à frente e surge esse apoio, a bola vai para a esquerda, é para o ataque da equipa do Aros, atenção à condução de bola de Emery, Emery vai para a grande área, faz uma finta, está no meio, combinação, tabelinha, linha final, lado esquerdo ainda, lá está o loirinho da equipa do Aros, dá para trás, para a zona de tiro, Knudsen, Knudsen não remata, o norueguês prefere jogar curtinho para Rosler, Rosler para Camarrá, atrasou para a esquerda para Eric Kahl, Eric Kahl mais para a esquerda para Emery, Emery vai receber, vai para o cruzamento, ainda o jogador dinamarquês, vai para a linha de fundo, tira o cruzamento, perigoso, muito perigoso, Rita.
6: Porque a bola passa em frente à baliza de Samuel Soares e não estava lá ninguém para atirar, nem ninguém para encostar, foi isso que salvou o Benfica. Samuel Soares já estava fora do lance, o cruzamento passa mesmo à frente da baliza do Benfica.
5: Lance mais um venenoso também junto à baliza do Benfica. Cruzamentos perigosos vindos da esquerda por parte da equipa do Aros, tem sido esse o problema para o Benfica. Avança a equipa encarnada, bola para Prestiani, antevenção de Knudsen, ganha a bola mais baixinho do Benfica, bola para Eric Kahl, Eric Kahl mete mais para trás para Camarrá, é o gigante da defesa do Aros, central de 1,92m, dá para a esquerda para Arnesada.
2: Tempo e resultado aí na luz.
5: Estamos com 15 minutos no primeiro tempo. Marcou Rafa com 1 minuto e meio. Benfica 1, Aros 0.
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2: Na Luz 1-0 para o Benfica e em Braga, Afonso Cruz. Há pouco o Braga ia marcando.
3: Sim, numa grande jogada de Demir Tiknaz, vai estando melhor a equipa de Carlos Vicente. Aí está o cruzamento de um pontapé de canto para as mãos do guarda-redes do Áustria de Viena, Rodlinger. Mas, como dizia há pouco, José Pedro Gomes é o melhor desenho ofensivo do Sporting de Braga, com Tiknaz a driblar tudo e todos, e assistiu Paulo Vítor. Por muito pouco, o Braga não abriu.
4: É, levou as mãos à cabeça o treinador do Sporting de Braga, Carlos Vicente, depois deste remate do avançado espanhol. Esteve muito perto de inaugurar, muito aplaudido por estas cerca de 12 mil pessoas que estão aqui no Municipal de Braga. Carlos Vicente, aliás, tem sido muito interventivo, a pedir muita velocidade à equipa, mas contigo está o treinador do Áustria de Viena, Stefan Elm.
2: Tempo e resultado aí em Braga, Afonso Cruz.
3: Para já, 18 minutos na partida, continua sem golos, o Braga está melhor, Braga 0, Áustria de Viena também 0.
2: Já regressamos ao Municipal de Braga agora, Estádio da Luz, António Botelho.
5: Com o remate de Barreiro a passar muito perto do passo esquerdo, da baliza de Edenzat.
6: Mais uma oportunidade para o Benfica, desta vez com Prestiani no corredor esquerdo, a deixar para Leandro Barreiro, qual avançado dentro da área, encheu o pé, mas a bola acabou por sair ao lado da baliza do Aro.
5: Tomás da Cunha, jogo aberto com várias situações de perigo. O Aro está a criar perigo ao Benfica, sobretudo pelo corredor esquerdo. O Benfica está a criar perigo, muitas vezes, por alguma intranquilidade defensiva do Aros.
7: Sim, na saída, os homens do Benfica estão a ser bastante agressivos, Sudakov, Pressiani também, e criam esse desconforto, mas o Aros, ainda assim, está dentro do jogo, conseguiu dar alguma réplica depois do gol do Benfica, principalmente pela pressão alta ao homem, já se sabia, é a marca d'água desta equipa campeã da Dinamarca. Isso tem provocado alguns erros do Benfica, até em termos de duelos físicos, Pavlidis, Pressiani, mas quando o Benfica se solta dessa pressão, cria com muita facilidade. Dá-lo muito bem no jogo novamente.
5: Lá está, faz uma abertura à direita para Prestiani, cruzou, corta o gigante Camarrá, bola pinga à entrada da área, Pavlidis tocou, Sudakov ajeitou, ainda Sudakov, ucraniano, dá para trás, Prestiani atirou, grande agora a defesa de Mats Edensad, voou que nem um pássaro e afastou para canto.
6: Levou as mãos à cabeça, Marco Silva, depois do remate de Prestiani à entrada da área, Sudakov deixa a bola para o argentino, não tinha ângulo o ucraniano, e depois Prestiani muito bem no remate, boa defesa do guarda-redes do Aros.
5: Com a mão esquerda lá em cima, com uma palmada, tirou a bola quase do ângulo. Guarda-redes de 25 anos, o norueguês é dançado. Vamos ao canto, à esquerda vai bater Sudakov. Aí está Sudakov, bateu o segundo posto com muita força esta bola. Perto do lado contrário.
6: Saiu mesmo com muita força, passa por cima da grande área e acaba por sair pela linha final. Marco Silva, nestes primeiros 18 minutos de jogo, está constantemente a alinhar as posições dos jogadores. Agora trocou Rafa com Prestiani e tem estado constantemente a dizer o que quer a Rafa Silva do lado esquerdo.
5: Está em grande para já o guarda-redes Edensad, duas grandes defesas. Este remate de Prestiani ao ângulo e há pouco com o pé fez uma defesa fabulosa a evitar o gol de Rafa. Parecia certo esse gol para o Benfica, seria o 2-0 ainda antes dos 20 minutos. Estamos quase com 20-19. O Benfica vence por 1-0 nesta primeira mão do play-off de acesso à fase de liga da Liga Europa. Lançamento para a equipa dinamarquesa para Frederic Emery. Está a demorar muito tempo para lançar e é ao contrário, é que ele já passou dos tais 10 segundos que tem para efetuar o lançamento.
6: Foi mesmo muito, muito tempo e o árbitro agora dá lançamento para a equipa do Benfica, vai ser o Bá.
5: Lá está a Bá, afrontar uma equipa do país dele, lança para Tomás Araújo, toca depois para Langley. Langley faz um passo rasteiro mais para a frente, Sudakov joga de primeira mais para a frente para Pavlidis, a Pavlidis para Rafa, Rafa do lado esquerdo agora, Está para trás, para Barrena Cheia. Barrena Cheia, o argentino, segunda época no Benfica do ex-Aston Villa. Aí está Enzo Barrena Cheia, para já ainda com lugar no 11, com Rios no banco de suplentes, também Frederic Austens. Bola vai de Prestiani para Barreiro, que tira a defensiva do Aros. A bola depois viaja para os pés de Prestiani, bom controle de bola. Aí está Prestiani à direita, agora a fugir aos adversários, já no meio para Barreiro. Barreiro recebe, vira-se para trás, depois vira-se para a frente, rodopia, entrega para Prestiani. A Prestiani tem apoio de Bá, ainda Prestiani, pisa a bola, joga curtinho para trás, para Tomás Aros. Capitão do Benfica, aí está Tomás Araújo, vai jogar para Enzo Barreto Cheia e este para Langley vai avançar do terreno.
3: Penalti para o Sporting de Braga, caiu o Denis Usain de Bazites, não teve dúvidas. Ismael Barbara sobre os protestos dos homens do Áustria de Viena, José Pedro Gomes, 23 minutos e está aí a grande situação para o Braga marcar.
4: Assim é, a oportunidade de ouro para o Sporting de Braga conseguir inaugurar o marcador. Corria o Usain Bazites no lado esquerdo, ele tem sido um dos principais agitadores da equipa bracarense, derrubado na área. O árbitro da partida fez um compasso de espera, mas rapidamente teve essa indicação também por parte do árbitro assistente e assinalou essa grande penalidade quando estamos com 23 minutos aqui no Municipal de Braga.
9: É claríssima a grande penalidade.
3: Ficou na dúvida ainda ali o árbitro da partida, o Ismael Barbar, olhou para o seu assistente e depois a dúvida ficou desfeita. Enquanto isso, enquanto se espera ali alguma coisa, não sei se há alguma confirmação do vídeo-árbitro, Carlos Vicente, José Pedro Gomes, chama muitos jogadores ali. Não pode, aliás, pode estar satisfeito, o Braga está melhor, mesmo assim está ali com algumas imperfeições e por isso o Carlos Vicente a chamar alguns jogadores.
4: É assim, é desde o início da partida, muito interventivo o treinador do Sporting de Braga, agora a chamar ali Vítor Gomes e também o Barjani, o novo reforço a dar essas indicações quando está tudo a postos para essa grande penalidade. É o número 10, Paulo Vítor, que está ali na marca dos 11 metros, pronto para fazer essa cobrança da grande penalidade.
3: Está concentradíssimo o Paulo Vítor, o árbitro da partida ainda vai dando ali um compasso de espera. Vai haver a penalti para o Sporting de Braga, caiu o Zen Bazites e vai ser Paulo Vítor quem vai partir. Está concentradíssimo, o camisa 10 do Sporting de Braga vai tentar desequilibrar o marcador. Aí está, autoriza, partiu Paulo Vítor, bateu, marcou!

0: aplaudem os adeptos do Sporting de Braga esta frieza de Paulo Victor. Espanhol muito concentrado, como disseste, bola para o lado direito, guarda-redes para o lado esquerdo. Está feito 1-0 aqui no Municipal de Braga, quando estamos com 25 minutos.
1: É a primeira explosão de alegria na noite de futebol aqui na Pedreira, no Estádio Municipal de Braga. 25 minutos e agora o marcador assinala Sporting de Braga 1, Áustria de Viena 0.
2: 1-0 para o Sporting de Braga.
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1: Acabamos de escutar o primeiro golo em Braga. Braga 1, Áustria de Viena 0. E na Luz, o mesmo resultado favorável aos portugueses, António Botelho.
5: 1-0 vence o Benfica, marcou o Rafa aos 2 minutos, logo a abrir. E há pouco saiu mais um cartão amarelo para um jogador do Benfica, Rita da Silva Vieira.
6: Desta vez para o capitão do Benfica, Tomás Araújo, fez uma falta a meio campo a tentar impedir o ataque do Aros. Acabou por ver cartão amarelo. O árbitro da partida, que voltava ali a mexer no bolso, vai conversar com os jogadores depois de alguma confusão num lançamento longo.
5: Lançamento Anderson para a área, tira a defesa do Benfica, vai insistir o Aros, cruzamento lá para perto da baliza e atento Samuel Soares.
6: Defende a duas fases Samuel Soares, depois consegue agarrar na bola.
5: E depois bate costa a costa, até ao lado contrário onde está o guarda-redes a segurar. Tomás da Cunha, que avaliação fazes destes 25 minutos de jogo?
7: Uma boa entrada do Benfica, não só pelo golo, mas porque tem dado continuidade, recupera a bola com relativa facilidade. Há ali um cruzamento perigoso do Haros, mas pouco mais até agora. E também é justo dizer que Marco Silva se adapta ao adversário, que, como dissemos, ataca num 3-4-3 e, portanto, sem bola. Enzo Barranete é uma espécie de central da esquerda, obviamente saindo muitas vezes da linha, não é uma defesa a 5 propriamente, mas é um quinto defesa para cobrir aqueles 3 homens que jogam mais por dentro no ataque dinamarquês. Portanto, essa pressão foi adaptada e é uma nota importante na equipa encarnada. Depois, ofensivamente, muita mobilidade, sobretudo, de Presciani e de Rafa, que até já trocaram de lado. Já vimos Presciani à direita e Rafa a passar para a esquerda, provisoriamente. Entretanto, trocaram novamente.
5: E vemos também, Rita, Marco Silva muito interventivo no banco.
6: Está sempre a dar indicações para dentro de campo. Ele ainda esta semana disse aos jornalistas para não repararem muito no que faz quando está no banco de suplentes, porque vive o jogo tanto como aos jogadores, e é isso que tem estado a fazer constantemente, a corrigir e a dar indicações aos jogadores.
5: Avança o Benfica, ganha por 1-0, bola para Presciani, está a fazer um grande jogo, faz um passo rasteiro até ao corredor direito para Rafa, tira o cruzamento para a área, segundo poste, está na Sudakov, recebe, chuta, corta, e é um grande corte por parte de Jakob Andersen.
6: É um corte importante da defesa do Aros. Sudakov preparava-se para tentar marcar o segundo gol do Benfica.
5: Ainda o Benfica, Rafa infiltra-se na área, outra vez pela direita, atira o Trivela, mais uma defesa! Andersen, no remate do Trivela de Rafa, faz mais uma boa defesa. Que remate!
6: É um grande remate de Rafa, depois de tirar o defesa da frente, arranja espaço, depois falta um jogador do Benfica para uma segunda bola, depois de mais uma bela defesa do guarda-redes do Aros.
5: E em sexto, o Benfica está a carregar bola no lado direito para Bá, Bá dá para trás para Tomás Araújo, ao pico viu, amarelo, o Benfica tem dois amarelados, Tomás Araújo e Leandro Barreiro, mete Tomás Araújo para Langlet, abre à esquerda para Prestieri, aí está Prestieri a desequilibrar, tirou o cruzamento, mas com muita força no cruzamento.
6: Foi sem grande sentido agora o cruzamento de Prestieri. Há pouco o Frederik Ojsens foi para exercícios de aquecimento, recebeu um grande aplauso dos adeptos, entretanto já se voltou a sentar no banco de suportes.
5: Vai para o pontapé de baliza, guarda-redes do Aros, para já o melhor do lado da equipa dinamarquesa, Mats Edenstad, antigo guarda-redes do Lillestrøm da Noruega. Bate o guarda-redes norueguês de 25 anos para já fazer uma boa exibição. Bola do meio-campo do Benfica, vai ganhar de cabeça, pá, ganha duas vezes, a bola depois vai para Arnstad, bate lá para a frente, joga-se agora sempre de cabeça, lá vai o Aros, ganha lançamento no corredor esquerdo, vai ser executado por Beck. Lá está Tobias Beck, o antigo jogador do Ingolstadt da Alemanha, vai perfurando, dá para Emery, vai à linha, tem bons pezinhos este lateral esquerdo, 18, 19 anos, aí está Emery, cruzamento tirado pelo lateral esquerdo dinamarquês de 19 anos, ele é formado no clube, ganha lançamento no corredor esquerdo.
6: Pressão de Alexander Bay, de Leandro Barreiro a impedir o cruzamento do Aros, que volta a ganhar lançamento e vai voltar a lançar com força.
5: É, e o ala direito, Jakob Andersen, viaja da direita para a esquerda para efetuar este lançamento. Aí está Andersen, lança para a área, bola com força, atenção a pingar na pequena área, a corta Langley, ainda está viva, olha o remate, muito torto, o remate de James Borrera, estava em posição frontal, mas atirou quase pela lateral.
6: Tentou receber de peito e virar-se para a baliza de Samuel Soares, mas o remate depois sai muito, muito desenquadrado, mas o lançamento longo do Aros a provocar calafrios na defesa do Benfica.
5: É, já não é primeira vez que a defesa do Benfica treme, atenção ao pontapé de baliza longuíssimo de Samuel Soares, tem cá um pontapé a Ederson, bola vai para Pavlidis, dá para Rafa, Rafa para Pavlidis, à entrada da área, outra vez Rafa, trivela para a esquerda para Brestiani, entrou na área, chutou, não chutou, simulou, enganou toda a gente, agora sim chutou, a figura de Adam Sado, outra vez a jogar bem Brestiani.
6: E Rafa Silva a encontrar bem Brestiani, depois faltou-lhe pé esquerdo, teve de esperar para o ângulo do pé direito e deu tempo para a defesa do Ars posicionar.
5: É um diabo à solta, Brestiani. Este ano está em grande forma, Tomás.
7: Sim, sem dúvida, muito confiante para assumir o drible, para tentar um contra um, ora à direita, ora à esquerda. Rafa e Pressiani têm sido dois destaques tremendos nesta equipa do Benfica, que joga sem extremos na prática, porque nenhum dos dois está propriamente preso à linha, nem tem características de extremo. Portanto, a ideia de Marco Silva é sobrecarregar a zona central com Pavlidis, mas sobretudo com estes dois a vir de fora para dentro. Pressiani mais da esquerda para dentro, Rafa mais da direita para dentro. Aliás, Rafa foi determinante na jogada de 1-0. Ainda assim, postura competitiva dos dinamarqueses, obviamente inferiores ao Benfica, mas ainda
5: criaram
7: assim
5: outra vez perigo,
7: com
5: não é?
7: Boas armas colocam um ritmo muito alto na pressão, recuperam algumas bolas e conseguem projetar-se.
5: Atenção ao equipa do Aros, está no ataque, zona frontal, pode surgir remate de Boguera, dá a bola para Anstad, meteu à esquerda, para Cal, faz um mau passo, o Benfica aproveita, vai para contra-ataque, vai em campo aberto, bola para Rafa, 2 para 2, Rafa desce para Avelides, Rafa vai para a finta, vai marcar, vai atirar, atirou, defende! Anstad fica a pedir penalti, Rafa diz que foi empurrado.
6: Diz que foi empurrado, o avançado do Benfica vai falar com o árbitro italiano. Depois de uma recuperação de Bá, mete-lhe a bola em profundidade e Rafa Silva arranca. Já não com a velocidade de outros tempos, mas ainda o suficiente para chegar à área. O árbitro italiano mantém a decisão, diz que é canto para o Benfica, mas o banco de suplentes dos encarnados está todo de pé. Marco Silva a gritar com o árbitro assistente.
8: É, parece-me grande penalidade.
6: Diz mesmo que é penalti.
8: Porque o jogador utiliza a mão para empurrar o ombro do jogador do Benfica e parece-me tirá-lo um pouco do lance, ou seja, tem influência no movimento do Rafa Silva, mas o árbitro vai mandar jogar.
5: E agora vai ser e é Benfica!

0: fazer o 2-0.
1: Novamente uma grande confusão na área do Aros, desta vez vinda, uma bola vinda de canto, marcada por Sudakov, sobra para Leandro Barreiro, com vários defesas dinamarqueses pelo chão. Leandro encontra um espaço para fazer o segundo gol do Benfica. O banco de suplentes já ainda estava em pé a reclamar do penalti, aproveitou para festejar o segundo gol.
0: É o primeiro gol de Leandro Barreiro nesta temporada. A desviar depois do canto, houve alguma confusão na grande área. Benfica está forte nos cantos, volta a marcar na bola parada Tomás da Cunha, depois de ter protestado um penalti. É no canto e Marco Silva tem apostado muito forte nas bolas paradas. Coloca sempre pelo menos 6 jogadores na área adversária.
2: Estes jogos europeus têm trazido um Benfica muito capaz de marcar na sequência de cantos. Este é um gol de recarga na sobra ao segundo poste. Estava lá Leandro Barreiro. O Sudakov daquele lado, ou seja, do lado direito, da forma como o Benfica ataca, consegue usar o pé direito para meter a bola muito bem para fora. E esse canto aberto tem dado, de facto, muito lucro ao Benfica. 2-0, é um resultado que os encarnados fizeram por merecer. E novamente Rafa em destaque, porque foi Rafa quem forçou o erro, isto na origem do canto, naturalmente, e depois tem aquela jogada individual que termina com o 2-0 do Benfica. Agora sim, um resultado mais confortável. No fundo, aquela adaptação da pressão do Marco Silva tem dado os seus resultados, porque tem referências individuais muito diretas dos homens da frente. Rafa e Pressiani vão trabalhando bastante. E Rafa, já não é a primeira vez, porque tinha acontecido contra o Casa Pia, está com níveis de empenho defensivo, eu diria, poucas vezes visto.
0: 32 minutos agora no Estádio da Luz. Benfica 2, Aros 0.
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4: E em Braga, não com o mesmo acerto o Benfica, mas o Sporting de Braga vai construindo situações perigosas, Afonso Cruz.
5: Há pouco ficou muito próximo, né? O guarda-redes do Rápido de Viena, do Áustria de Viena, melhor dizendo, percebeu como é que a bola não entrou. Grande oportunidade para o Braga. José Pedro Gomes.
6: Assim é, Gabriel Silva, em elo agitador aqui do lado esquerdo do Sporting de Braga. Uma arrancada enorme a passar o adversário, a pôr a bola embrulhada com o laço vermelho para Fran Navarro, que depois, na finalização, atirou ligeiramente ao lado da baliza do Áustria de Viena.
4: Tempo e resultado, Afonso Cruz.
5: 35 minutos. Em Braga mantém-se 1-0, marcou o Paulo Vítor de penalti aos 23, para já Braga 1, Áustria de Viena 0.
4: Regressamos à Luz, António Botelho.
0: Na Luz, o Benfica está a vencer por 2-0, golos de Rafa Silva e também de Leandro Barreira, há pouco na sequência de um canto. O Benfica com uma vantagem tranquila já na primeira mão deste playoff. Passo longo agora, era para Prestiani, chega primeiro à bola o guarda-redes Eden Stad. Guarda-redes que está sempre já o melhor da equipa dinamarquesa. Aí está Eden Stad, todo vestido de preto, do lado norte do Estádio da Luz. Coloca a bola no relvado, vai batê-la. Aí está Eden Stad, abate para o meio-campo da equipa do Benfica. A bola vai para a zona de Langlais, impõe-se no jogo aéreo sobre Poguer. A bola vai parar, depois a Sudakov, adiantou para Avelides. De primeira jogou para a esquerda para Prestiani. A Prestiani está em grande forma, aí está ele, transporta a bola, leva a bola pela esquerda. Ainda Prestiani vai fugir, aparecer-lhe ao caminho. Rosler tira a bola para fora central, norueguês, é lançamento para a equipa encarnada.
1: Já estava a pedir a bola, Rafa Silva à direita, mas a aparecer primeiro o defesa do Aros.
0: Barrena de Cheia, joga para trás, joga a bola para Langlais, e Langlais para Tomás Araújo. Tomás Araújo coloca mais à direita para Bá, Bá adiantou, é para Rafa, está também a fazer uma boa exibição, calcanhar para Bá, foi assim o primeiro gol do Benfica, adiantou para Barreiro, meteu atrás, é para Rafa, ainda sobre o lado direito, aí está Rafa, joga para a zona central, é para Barrena de Cheia, Barrena de Cheia para Langlais, o francês de 31 anos adiantou um bocadinho mais a bola, ganhou o ressalto, ainda Langlais, algo lento e perdeu, é perdeu a bola Langlais, vai para o ataque Boguere, vai desapoiado, ainda Boguere, depois faz um passo totalmente torto, o vento também leva a bola para trás, não está fácil, a bola vai para Emery, Emery adiantou, é um belo passo, atenção, ao Aros, cruzamento, o corte Langlais, olha a recarga, pode ser o golo, zona central, pode ser, remate e golo, marca o Aros. Muito espaço dado pela equipa do Benfica, tudo começou numa perda de bola de Langlais, muito lento, no meio campo ofensivo, e ao golo do Aros, parece-me Sebastian Jorgensen, o médio dinamarquês que atirou para o cantinho da baliza de Samuel Soares.
1: Exatamente, é uma jogada que começa com um erro de Langlais a meio campo e depois alguma passividade da defesa do Benfica a recuperar posição. Tomás Araújo não consegue acompanhar o avançado do Aros em corrida, a bola chega a uma zona central, há um corte de Langlais que é incompleto, é para uma zona central e depois sim o remate que dá golo para a equipa do Aros. Samuel Soares ainda se esticou, atirou, mas a bola vai muito colada à Maila Taro e acaba por entrar na baliza do Benfica.
0: É o golo que relança de alguma forma a eliminatória. Tomás da Cunha, não convém nada ao Benfica levar a eliminatória em aberto para a Dinamarca. Pode ser sempre um campo perigoso, até para o Benfica, lá está, ir com esse conforto, poder rodar eventualmente a equipa tal como aconteceu com o Harz. Mas a questão é o espaço que o Benfica tem dado na zona defensiva. Desta vez resultou numa perda de bola de Lenglet. Dá-me ideia, pareceu-me, Tomás, não sei se também te pareceu, com excesso de confiança na forma como levava a bola.
2: Pareceu, claramente. Contra uma equipa pressionante como é o Harus, não convém facilitar, e foi isso que o Lenglet fez. Depois o Benfica estava exposto em transição defensiva, não por acaso está prestes a anunciar Palhinha, um dos temas-chave em relação à equipa de Marco Silva, que tem aqui uma desconcentração longe de fatal, mas com o 2-0 abriu alguma tranquilidade que se perdeu entretanto. Tem de carregar novamente e foi o que Pressiani fez já nesta jogada.
0: Ganhou uma falta nas imediações da área do Aros, Rita da Silva Viana.
1: Ficaram a pedir cartão os jogadores do Benfica, nada mostrou o árbitro italiano. Sudakov e Samuel Dal já estão perto da bola para bater.
0: Está animado o jogo, livre à esquerda, Dal levantou, perigoso e falha! Tomás Araújo, o capitão do Benfica na pequena área, desperdiça.
1: Lance cobrado, livre cobrado por Samuel Dal, bola direitinha, muito bem metida para dentro da área do Aros e depois Tomás Araújo, num movimento de trás para a frente, rematou, mas a bola acaba por levantar muito e sair por cima.
0: É uma perdida incrível de Tomás Araújo, grande bola de Samuel Dal no cruzamento e depois Tomás Araújo a falhar à boca da baliza. Reduziu há pouco, confirma Sebastian Jorgensen, o médio dinamarquês ex-Malmo, ele que atira para o cantinho da baliza de Samuel Soares, sem hipótese para o guarda-redes do Benfica, numa perda de bola de Lenglet. O Benfica expôs-se e o Aros reduziu na eliminatória 2-1, nesta altura com 38 minutos no Estádio da Luz. Pontapé livre para a equipa do Aros, campeão da Dinamarca na época passada. Foi o 6º campeonato para o Aros, ainda assim longe de alcançar os 16 títulos do Copenhaga. O mais titulado continua a ser o Copenhaga com 16 títulos, mas o Aros não ganhava o campeonato há 40 anos. Lá vai a equipa dinamarquesa outra vez para o ataque, leva a bola a Anstad, ele transporta muito bem a bola, que qualidade, é o craque da equipa, dá para a esquerda, é Emery, olha o cruzamento, olha o perigo, bola na área, corta Lenglet, ainda Anstad, vai fazer a finta, está na área, corta a barreira, Benfica em dificuldades, corta, depois Rafa definitivamente, mas o Aro está a criar alguns problemas à defensiva do Benfica.
1: E agora foi Leandro Barreiro que consegue fazer um corte ali, até usar o calcanhar em altura, e Rafa Silva depois tenta completar e o Benfica ainda assim ganha lançamento, mas com várias dificuldades novamente com o lado esquerdo do Aros.
0: Bola para a equipa do Aros. O Aros a impor algum respeito nesta altura à equipa dinamarquesa no Estádio da Luz. Está a complicar-se um pouco o jogo para o Benfica. Bola para Anstad, mas o Benfica já teve um sem número de ocasiões para marcar mais do que dois golos. A quarta, Tomás Araújo. Bola para o ataque da equipa do Benfica. Vai tentar para este ano e ganhar, mas não inventa. Rosler tira a bola para a bancada, o defesa central da equipa do Aros, e Marco Silva pede mais à equipa.
2: Tem a particularidade de ser filho de um ex-treinador do Aros, este Rosler.
0: Central que tem formação no Manchester City, toda a formação em Inglaterra no Manchester City, este Colin Rosler, jogador norueguês.
2: O pai jogou exatamente no City, portanto há aqui ligações pai-filho evidentes.
0: É uma equipa que para já está a criar algumas dificuldades à equipa do Benfica. Estamos com 40 minutos no Estádio da Luz e nesta altura apenas a diferença de um golo no marcador. Há pouco reduziu a equipa dinamarquesa. Benfica 2, Aros 1.
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4: Rapidamente, Afonso Cruz, tempo e resultado em Braga.
5: 42 minutos, mantém-se o Braga por cima da partida, mas sem golos, desde o 1-0 do Paulo Vítor. 42 minutos, Braga 1, Áustria de Viena 0.
4: E na Luz, últimos minutos da primeira parte, António Botelho.
0: O Benfica a procurar o terceiro golo, vai para o ataque, bola para Lenglet, aí está o francês, adiantou para Pavlidis, de primeira jogou para Sudakov, deixou, Pavlidis pode ser o terceiro, atirou, grande outra vez a defesa! Mats Eden Sade, mais um voo para uma brilhante intervenção na baliza norte do Estádio da Luz, Rita da Silva Vieira.
1: É mais uma grande defesa, está a ter uma noite impecável, guarda-redes do Aros, combinação de Pavlidis e Sudakov, o ucraniano, a deixar a bola para o grego, depois no cara a cara faz um remate com alguma força, mas muito bem, Anstatt a conseguir defender num voo impecável a impedir o terceiro do Benfica.
2: Falta dar cartão amarelo, daí esta subida dela, que a jogada prosseguiu, mas houve uma entrada dura sobre Sudakov, depois de uma excelente combinação entre o ucraniano e Pavlidis. Marco Silva tem-se queixado da ineficácia nas primeiras partes e daqui vai levar novamente a mesma coisa. O Benfica já criou para estar a vencer por uma margem mais confortável do que apenas este 2-1.
0: Está inspirado o Eden Stad, grandes defesas aqui no Estádio da Luz, neste guarda-redes, para os olheiros verem. Excelente este guarda-redes do Norueguês a fazer 3 ou 4 grandes intervenções. Vai adiando o terceiro golo do Benfica. Bola para Pavlidis, há pouco funcionou como pivô, jogar de primeira para Sudakov. Livre para o Benfica, cobrado, mas Marco Guida diz que é noutro sítio. Os adeptos começam a ficar irritados com o árbitro italiano.
1: Porque o Benfica tentava marcar o livre de forma rápida e Guida manda puxar tudo atrás e o Benfica marcar novamente.
0: Que grande finta de Prestini à esquerda, deixou nas covas o adversário e vai para a área, cruzou a rasteira, é um desvio e é um desvio crucial, porque a bola viajava já para a zona do segundo posto, onde estavam dois jogadores do Benfica.
1: Novamente Prestini em velocidade e em habilidade a deixar para trás os defesas do Ars, depois a bola acaba por se perder na grande área.
0: A bola para Prestini, lado esquerdo, há para dar o árbitro. O Arthur diz que está ali a ouvir qualquer coisa, será isso?
1: Sim, manda parar os jogadores do Benfica que iam fazer o lançamento. Samuel Dal aguarda a indicação e agora sim há ordem para seguir.
0: É, lançamento então para Dal, vai lançar na projeção da grande área adversária, lança para Prestiani, recebe com o peito, ainda Prestiani, vai cortar a defensiva do Aros, vai tentar ganhar o Benfica, com a pressão alta agora da barreira de cheia e há lançamento, a bola lateral ultrapassada, linha lateral.
1: Muito perto do banco suplentes do Aros, lançamento para o Benfica.
0: Faltam 2 minutos para os 45, o Benfica ganha por 2-1 ao Aros no Estádio da Luz. Bola para Langley, avança no terreno, bate longo depois para a direita, mau passo de Langley, recuperação por parte de Emery, ainda assim fez depois um mau passo, o Benfica aproveita, bola para a direita para Rafa, vai à linha de fundo, Rafa consegue dominar bem, recebe os aplausos das bancadas, mete para trás, vai, levantou para a área, a quarta Eric Kahl e vamos ter mais um canto para o Benfica.
1: A tentar que Leandro Barreira apanhasse a bola na linha final, mas bem o defesa do Ars e agora sim novo canto para o Benfica, Sudakov novamente para bater do lado direito.
0: Lá vai o ucraniano de 23 anos, sétimo jogo na temporada, não tem golos, tem uma assistência, mas para já sem golos. Sudakov fez 4 na época passada, bate o canto ao primeiro poste, cabeceamento, sai fraquinho e depois há um novo cabeceamento, há um jogador do Ars que está caído e Marco ainda tem de interromper porque foi ali um choque cabeça com cabeça, os adeptos assumiam, mas isto faz parte das regras.
1: É, foi Tomás Araújo que bate com a Knudsen, Magnus Knudsen, o 4 da equipa do Aros. Quando Tomás Araújo tentava chegar à bola, também se fica ali a esfregar a cabeça o português, mas em pior estado ficou o jogador da equipa da Dinamarca. Está já pronta para entrar a equipa médica do Aros, espera só a ordem do árbitro italiano, não vai ser preciso, está recuperado o jogador da equipa dinamarquesa.
0: O árbitro está a dar indicação a Eden Sad para bater então o pontapé livre na zona limite da grande área. Simulou,
5: mas que é que fim de primeira parte aqui em Braga, vai vencendo o conjunto bracarense 1-0, valeu o gol de Paulo Vítor no equador da primeira parte, 23 de grande qualidade.
4: Já estamos a Braga depois do apito para o intervalo no Estádio da Luz.
0: Aqui há um lance qualquer que está em análise.
4: É uma possível bola na mão dos jogadores do Aros. É isso que está a analisar o árbitro da partida com o auxílio do vídeo-árbitro.
1: É, para isso que, é por isso também que o banco de suplentes do Benfica se queixa, está em pé desde esse lance no centro da área do Benfica, depois do canto do Sudakov, e agora a indicação que temos é que o lance está a ser analisado pelo árbitro e por isso também a espera.
0: E vai ao VAR.
1: Exatamente, vai ver.
0: Vai ver as imagens, Marco Guida, portanto, muito provavelmente vai assinalar penalti para o Benfica em cima do intervalo.
1: O ecrã do vídeo-árbitro está colocado do lado oposto dos bancos suplentes em cima.
4: É o braço estendido. Braço estendido. O jogador do Aros não está em posição natural e desvia a bola.
1: É isso que
4: possível
1: vai fazendo
4: grande.
1: É esse o gesto que vai fazendo um dos adjuntos de Marco Silva, precisamente para o treinador do Benfica, a explicar o movimento que ele também tinha visto naqueles ecrãs pequenos que o Benfica tem no banco de suplentes. É o mesmo lance que está a ver agora Marco Guida. Não demora muito, já tem decisão o árbitro italiano.
0: Aí está, aponta para a marca, é penalti para o Benfica. Penalti a ser anulado por Marco Guida com recurso ao VAR. e o Benfica tem aqui uma grande ocasião para dilatar a vantagem antes do descanso.
1: Pavlidis já tem a bola debaixo do braço, já está em cima da marca da grande penalidade, cara a cara com Edenstadt, que está a fazer uma bela noite, uma bela primeira parte aqui no Estádio da Luz. Agora terá de tentar parar o remate de penalti de Pavlidis.
0: Aí está, duelo na baliza norte, entre os postes, o inspirado Edenstadt, está inspirado esta noite, o exímio batedor Pavlidis. Quem vai levar a melhor? Aí está Pavlidis para tentar fazer o 3-1. Partiu, bateu, marcou!

0: Até levado a guarda-redes à frente, Rita da Silva Vieira.
1: É um remate muito, muito forte de Pavlidis, sem qualquer hipótese de resposta do guarda-redes do Aros. 10º gol de Pavlidis esta temporada. Continua com o pé quente, foi festejar em frente aos adeptos de braços abertos e volta a dar algum alívio nas bancadas do Estádio de Luz.
0: 10º golo de Pavlidis na temporada, o 6º na qualificação para a Liga Europa. Está em grande Pavlidis, que fez 30 nas últimas duas épocas, em cada uma das duas épocas do Benfica. Leva já 10 esta época, leva já 1/3 dos golos que apontou nas últimas duas épocas. Atenção à equipa do Aros, cruzamento e à falta sobre o Samuel Flores. Mas Tomás da Cunha, é verdade que este foi de penalti, mas 1/3 dos golos de Pavlidis em relação às últimas épocas, e estamos no início desta.
2: Sim, já fez um póquer, já fez um hat-trick, tem bisado, portanto está em grande forma Pavlidis. Obviamente numa equipa que cria muito caudal ofensivo através do ponta-de-lança, mas também para o próprio ponta-de-lança finalizar. O Benfica já marcou 3, já podia ter marcado mais 3, portanto este tem sido o ritmo da equipa de Marco Silva. Podemos sempre discutir o nível dos adversários, mas isto tem muito a ver com a autoexigência e com a cultura que Marco Silva está a tentar impor. Agora sim, é um resultado mais condizente com aquilo que temos visto, 3-1, 2 golos de intervalo para o Aros, mas ainda não é suficiente para o Benfica, mas é melhor para sair para o intervalo desta forma. Já agora, este golo nasce também de um canto de penalti, mas na sequência de um canto, portanto, indiretamente acaba por ser daí que surge este penalti.
0: Benfica a vencer por 3-1, o Aros no Estádio da Luz. Está quase a apitar Marco Guida para o intervalo. Deu 2 minutos de compensação, já esgotados. Bate o livre Camarrá, bola para a ponta esquerda, vai tentar ganhar Tobias Beck, corta o compatriota Alexander Bá, bola para Pavlidis, deixa a bola para fora o jogador grego, que chegou então aos 10 golos na época, 6 nas competições europeias para Pavlidis, antigo avançado AZ Alkmaar. Atenção ao Aros, bola para Anstad, vai para o relvado, é falta, não, Arte não sabia se ia apitar falta ou não, e por isso apita para o intervalo Marco Guida. É o final da primeira parte, Rita da Silva Vieira, com palmas para os jogadores.
1: Ambiente de festa na Luz depois do 3º gol de Pavlidis, e depois de alguns calafrios durante esta primeira parte, saem satisfeitos, ou ficam satisfeitos os adeptos com esta saída dos jogadores para o intervalo. Palmas, tudo bastante tranquilo nos bancos suplentes. Marco Silva foi um dos primeiros a ir em direção ao balneário.
0: Benfica a vencer por 3-1, Tomás da Cunha, como há pouco dizias, é um resultado que se justifica pelo perigo que o Benfica foi criando ao longo destes primeiros 45 minutos.
2: Sim, essa é a nota de destaque desta primeira parte. O Benfica voltou a criar muitas oportunidades, voltou a ter alguns lances desperdiçados, mas marca 3 na primeira parte, novamente com o trio da frente em grande destaque. Pavlidis até mais propriamente em zonas de finalização do que propriamente de criação neste jogo. Mas Rafa e Pressiani muito bem ao nível da criação, até sobretudo Rafa está a ser, a nível de desequilíbrio ofensivo, a grande figura do Benfica. Está nos lances principais, no primeiro golo, também na jogada que depois termina com o golo de canto no 2-0. Portanto, Rafa em grande forma, quer atacar, quer defender, e isso não pode ser esquecido. Portanto, o Benfica com essa alternância de movimentos, Pressiani, Rafa, o Sudakova Espaços continua a ser, se calhar, o jogador mais cabisbaixo, o jogador com a exibição mais cinzenta dos homens da frente, embora tenha tido uma boa combinação com o Pavlidis. Depois, defensivamente, o Benfica sofreu mais do que noutros jogos, há que dizê-lo. De qualquer forma, fica aqui uma primeira ideia estratégica de Marco Silva, porque o Benfica, estando a defrontar um adversário em 3-4-3, também se espelha nesse adversário e, portanto, no fundo, tem referências individuais diretas que permitiram, aliás, a Pressiani e a Rafa ser agressivos, a forçar alguns erros, mas quando o Raro se projetou, acabou por encontrar alguns espaços, sobretudo por fora, e marcou um golo merecido, porque tem 2-3 lances de algum perigo junto à grande área de Samuel Soares. Dentro desse desenho de pressão, Enzo Barreneche funcionou quase como um central da esquerda, o que se calhar até pode ser um futuro papel de palhinha. Veremos, mas para já é uma primeira ideia estratégica de Marco Silva num jogo que exigia alguma adaptação, estando a defrontar uma equipa que joga no 3-4-3.
0: Começou a construir o resultado cedo o Benfica nesta primeira parte, com o Rafa marcar logo com 2 minutos. Depois, aos 31, Leandro Barreiro fez o 2-0, reduziu para o Aros Jorgensen, e já nos descontos da primeira parte, Pavlidis de penalti ampliou para 3-1. É o resultado que o Benfica leva para a segunda parte desta primeira mão do play-off.
3: da Liga Europa. Nos outros resultados, jogos já terminados, Anderlecht 3, Skhirat Almaty 0, com a equipa de Vítor Bruno, antigo treinador do Futebol Clube do Porto, a vencer na primeira mão fora. Jagiellonia, da Polónia, com vários jogadores portugueses, a golear 4-0 sobre o Ibéria, equipa da Geórgia. Já o Mjällby, equipa campeã pela Suécia, perdeu com o Salzburgo por 1-0, e o Besiktas venceu em casa o Kaunas Žalgiris por 3-0. Outros jogos também a esta hora, Estrela Vermelha e Plzen, com vantagem para os sérvios, 3-0 em Belgrado. Já na Liga Conferência, Afonso Cruz, o que aconteceu na primeira parte desse Sporting de Braga 1 com a Áustria de Viena para já a zeros. E muito rapidamente.
4: Um Braga que já não jogava há uma semana, depois do jogo na Bulgária frente ao Dinamo de Minsk, assim empata zero, veio com alguns problemas devido à virose que afetou a equipa, mas não tem parecido nada. A equipa do Sporting de Braga, que está com tração à frente, a criar oportunidades, a conseguir aproximar-se da baliza de Rob Linger, e o Braga a vencer para já com o gol de Paulo Vítor. Na primeira parte, 23 minutos, no indicador do primeiro tempo de grande penalidade, mas atenção, que o Áustria de Viena também teve duas boas oportunidades. Primeiro, num remate aos 4 minutos de Filipe Maybach, o trinco desta equipa de Áustria de Viena, rematou ao lado, e depois, aos 27 minutos, uns minutos depois do golo do Sporting de Braga por intermédio de Paulo Vítor, de grande penalidade, um cruzamento remate de um homem, eu penso que foi o Buhari, que cruzou, e a bola por pouco não entrou. Grande defesa de Bernardo Fontes, mas o Braga ainda ia a tempo de perder. Aos 32 minutos, uma grande situação, uma perdida incrível de Fran Navarro à boca da baliza, após grande trabalho de Gabriel Silva. É basicamente este o filme do primeiro tempo, e os adeptos do Braga para já estão tranquilos, estão satisfeitos com este resultado.
3: Já regressamos por isso também aí a Braga para esta segunda parte do encontro. Para já, o restante das notícias, Gabriel Batista.
5: Desta vez foi o Peru. Um terremoto de 7.2 de magnitude foi registado há cerca de 2 horas no sul do país, na região andina de Ayacucho. O epicentro do sismo foi localizado a cerca de 600 quilómetros da capital, Lima, onde o abalo também foi sentido. Para já ainda não há relatos de danos ou vítimas. O Peru está localizado numa área conhecida como Anel de Fogo do Pacífico, onde ocorre 80% da atividade sísmica mundial. As autoridades finlandesas abriram uma investigação perante a possibilidade de um avião russo ter violado o espaço aéreo finlandês. O Ministério da Defesa, num comunicado, adianta que qualquer suspeita é para levar a sério. O avião russo terá violado o espaço aéreo finlandês hoje ao início do dia, mas para já as autoridades não adiantam mais nenhuma informação. O Irão considera como terrorismo económico a ameaça feita ontem pelo presidente norte-americano. Donald Trump avisou que qualquer país que não apoie a ofensiva económica contra o Irão vai estar contra os Estados Unidos, uma ameaça que Teherão encara como um crime contra a humanidade. Garante também que o Irão vai recorrer a todos os meios e capacidades para repelir a agressão dos Estados Unidos e de Israel. O ministro da Presidência acredita que é sincera a disponibilidade do PS para falar sobre o orçamento do Estado. Ontem, José Luís Carneiro voltou a admitir dar luz verde ao orçamento, mas impõe condições, entre elas a salvaguarda das pensões e a revisão constitucional. No final do Conselho de Ministros, o ministro da Presidência, Leitão Amaro, saudou a disponibilidade do PS para conversar.
6: Saudamos muito o sentido de responsabilidade daqueles que se disponibilizam a ter um diálogo construtivo, não para inglês ver ou para português se distrair, que dizem: nós estamos seriamente disponíveis para poder chegar a um resultado. Não fixam com condições impossíveis que na prática... E, portanto, eu saúdo aqueles, e aquele em particular, que tem mostrado e tem repetido uma disponibilidade que nós acreditamos que é sincera e responsável para chegar a um caminho.
5: Hoje, no final do Conselho de Ministros, e para que não restem dúvidas, Leitão Amaro garantiu que o Governo não vai fazer uma reforma da Segurança Social nesta legislatura. No Conselho de Ministros ainda, o Governo aprovou um reforço de 3 milhões e meio de euros do programa destinado à recuperação de territórios ribeirinhos e zonas costeiras afetadas pelas tempestades do início do ano. Esta verba permite que o programa passe também a abranger os municípios de Fronteiras, Manteigas, Marvão, Nelas e e Santa Combadão, também afetados pelas tempestades. Desde a passagem da tempestade Christine até agora, já foram limpos 20 mil quilómetros de terrenos, ou seja, já foram retirados 20 mil caminhões de madeira, que até agora o mercado nacional tem conseguido absorver, disse esta tarde o Ministro da Agricultura. No entanto, há ainda muitos terrenos onde a madeira se acumula e, diz José Manuel Fernandes, esses são agora uma prioridade.
7: Há muito trabalho a fazer e esta proatividade é essencial para nós agora também avançarmos para os terrenos dos proprietários que ainda não retiraram. E nós temos legislação para entrarmos nós, retirarmos, há recursos financeiros que estão nas câmaras municipais para esses objetivos e para o fazermos nos sítios mais urgentes. Onde é que nós temos feito sobretudo o trabalho? Nas zonas e onde há madeira, árvores que tombaram perto das casas e das zonas de maior perigo.
5: O Ministro da Agricultura fez estas declarações na cidade de Batalha, depois de ter visitado um terreno onde o proprietário retirou 3 mil metros cúbicos de material linhoso. José Manuel Fernandes insiste na urgência de limpar os terrenos, não apenas por causa dos incêndios, mas também para evitar pragas e doenças.
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3: Já regressamos à Liga Europa com o Benfica 3, Aros 1 em tempo de intervalo. Em Braga, 1-0 para os Minhotos, para o Sporting de Braga diante do Áustria de Viena. Ainda na Liga Conferência, outros jogos nesta noite. Também em tempo de intervalo em Espanha, em Madrid, Getafe 1, Partizan Belgrado 1. Por esta altura, o Rangers da Escócia está a vencer, uma equipa da Chequia, o Jablonec, por 1-0. O Hearts da Escócia, eliminado pelo Benfica da Liga Europa, caiu para a Conferência, está 1-1 igual para a equipa do Hearts diante do Rapid, a outra equipa da cidade de Viena. Já o Friburgo está a vencer por 2-1 na Escócia. O Motherwell, ainda nesta Liga Conferência Atalanta do futebol italiano, empatado a 0 em casa, em Bergamo, diante do Apoel Tel Aviv. E há um outro jogo com muitos golos por esta altura. É o encontro entre o Ajax e o Sion, na Suíça. Jogo com 6 golos na primeira parte, 4 para o Ajax, 2 golos para a equipa suíça, para a equipa do Sion. Regressamos a Braga, Afonso Cruz, até porque os jogadores também já estão de volta ao relvado.

0: O Sporting de Braga que vai dar um pontapé de saída nesta segunda parte. No relvado já estão os 22 jogadores, não há alterações, vai sair o Sporting de Braga para a segunda parte. E o José Pedro Gomes peste rapidamente um olhar pelas bancadas porque continua agora as pessoas a voltarem aos seus lugares e a claque do Áustria de Viena continua a fazer muito barulho.
1: É bem interventiva esta claque, mesmo a perder, nunca deixaram de apoiar a sua equipa, a dar um dinamismo bem especial aqui a este jogo aqui em Braga, com as bancadas, como dissemos há pouco, meia casa, diria, 12 mil espectadores aqui no Municipal de Braga.
0: Arranca a segunda parte, é o Sporting de Braga que vai para ataque já do lado esquerdo. A bola entra em Gabriel Silva, aí está o brasileiro, vai partir para cima do adversário, corredor central, agora vai ter de soltar a bola. Não tem ninguém naquela zona de relvado, abre tudo à direita para Vítor Gomes, recém-renovado com Braga até 2030, correto para o corredor central, desarme. Ali atento de Vasilik Markovic. É a bola para o Sporting de Braga com o Zain de Basic. A bola recuada até o setor de defesa com a Gustav Lagerbil, com o mundialista do Sporting de Braga. Este sueco esteve no Campeonato do Mundo ao serviço da segunda seleção, abre à direita, Vítor Gomes tenta o toque em habilidade, mas a bola sai pela linha lateral, é lançamento. É incrível o barulho que fazem os adeptos do Áustria de Viena, são cerca de 250 a 300, mas parecem muitos mais, até porque estão aqui bem próximos ao local onde se encontra a equipa da TSF aqui em Braga. 46 minutos, primeiros momentos do segundo tempo, o Braga vai vencendo por uma bola a zero, o golo de Pau Vítor. 23 minutos de grande penalidade, foi o terceiro golo de Pau Vítor esta temporada, já tinha feito o golo ao Zeleznikar Panchevo, também aqui na Conference League, e ao Moreirense. Na primeira jornada da Liga Portuguesa, agora caiu Demir Tiknaz, o turco do Sporting de Braga, está ali a meio do meio-campo ofensivo, ali com algumas queixas, José Pedro, mas não parece nada grave.
1: É, parece que está recuperado, mas a entrada foi de bem durinha, do Fischer ali no apoio defensivo, a derrubar o turco já no meio-campo do Áustria de Viena.
0: Já joga, já rola a bola a favor do Sporting de Braga, Gustav Lagerbil, no lado direito, ainda na sua metade defensiva, agora ali um pé bem próximo à cabeça de Fran Navarro e há falta, uma entrada perigosa.
1: É, novamente, bem impetuosa esta entrada do Áustria de Viena, agora a derrubar Fran Navarro quando este tentava controlar a bola para lançar o contra-ataque do Sporting de Braga.
0: Fran Navarro, que aos 32 minutos teve uma grande situação, mas estava com pontaria a mais, perdeu um golo daqueles que é muito difícil. Estava à boca da baliza, desviou demasiado a bola, ela passou a centímetros do posto mais distante, da baliza de Rodlinger, o guarda-redes do Áustria de Viena. Troca passo o Sporting de Braga no meio-campo ofensivo, ou na metade defensiva do Áustria de Viena, se preferir. É do lado direito com o Vítor Gomes, a bola chega até o Zain de Basic, afasta. Penso que é Burain, o lateral esquerdo deste conjunto austríaco, que vai sair para contra-ataque. No corredor central, boa bola, está isolado, o pontapé defende! Bernardo Fontes é a melhor ocasião do Áustria de Viena em toda a partida. Cheirou a golos, austríaco.
1: É a entrada de rompente dos austríacos nesta segunda parte. Grande desmarcação de Vetver, que depois no remate obrigou o guarda-redes bracarense Bernardo Fontes a uma das defesas da noite.
0: Quer mudar a postura e o ritmo deste segundo tempo. O Áustria de Viena sempre muito pressionante, mas a ficar refém da qualidade individual e do estilo de jogo da equipa de Carlos Vicens. Agora ameaça verdadeiramente. 48 minutos à pontapé de canto. É do lado direito, estão lá dois homens. Vai abandonar um deles. Ainda à pontapé de canto. Cruzamento para a entrada grande. Pontapé à trave. Vai ser por cima. Que ocasião para o Áustria de Viena. Agora sim, é melhor dos austríacos em toda a partida e José Pedro Gomes entram com tudo no segundo tempo.
1: É, a barra de Bernardo Fontes ainda está a tremer. Foi uma grande jogada do Áustria de Viena, uma grande oportunidade com o Vetmer a tirar aos ferros da baliza, meteram as mãos na cabeça os jogadores austríacos.
0: Agora ataca aos papéis em dois lances
2: do jogo de luz.
0: Praticamente consecutivos, ataca o Sporting de Braga, caiu João Moutinho à falta. À falta, na verdade, é Fran Navarro. Caiu no relvado e à pontapé livre, a subida dela, monumental, do Municipal de Braga.
1: É, queixas os adeptos, queixas também os jogadores do Braga, com esta entrada faltosa por parte do Áustria de Viena, a travar um contra-ataque que podia ser perigosíssimo para os arsenalistas.
3: Conferidos os primeiros 4 minutos aí em Braga, Afonso Cruz, tempo e resultado.
0: 49 minutos, para já mantém-se. Braga 1, Áustria de Viena 0.
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3: Resiste em Braga com 1-0 ainda.

0: No marcador, este início de segunda parte do Áustria de Viena, como escutámos, com muito perigo, e na luz, António Botelho, como arranca a segunda parte do Benfica 3, Aros 1.
1: Com o Benfica a ter bola e com a mesma equipa, Marco Silva não faz alterações ao intervalo. Na equipa do Benfica, que vence por 3-1, com golos de Rafa, Leandro, Barreiro e Pavlidis. Está no ataque o Benfica, Pavlidis, precisamente na área contrária, faz uma finta, vai para a linha final, tira o cruzamento, ao desvio de Barreiro, ao lado da baliza do Aros. É canto.
2: É um bom trabalho de Pavlidis sobre a linha final, e depois Leandro Barreiro ainda cruza a bola, há um desvio do guarda-redes do Aros e por isso há canto para o Benfica. Desta vez vai ser Samuel Dalla a bater.
1: Vai então bater à esquerda Samuel Dal no primeiro minuto da segunda parte aqui no Estádio da Luz. Aí está Samuel Dal para levantar para a área da equipa dinamarquesa. O Aros marcou através de Organza num gol na primeira parte, canto batido, cabeceamento por cima da trave.
2: Langley, vindo de trás, tentou surpreender a defesa do Aros, mas a bola acaba por levantar muito e sair sem qualquer perigo.
1: Marcou ao St. Gallen, Langley, na qualificação para esta Liga, ou para a fase de Liga da Liga Europa. Tomás da Cunha vem aí então a segunda parte, já está em andamento. Esperas que o Benfica não abrande o ritmo, é isso que certamente também quer Marco Silva, até porque o Benfica não tem jogo este fim de semana para a Liga, não é?
3: Não tem jogo, Marco Silva já se percebeu, está sempre em constante exigência a partir do banco de suplentes, e além disso, para o Benfica e para o treinador é mais do que interessante levar tudo resolvido para a segunda mão, para descansar os titulares e para dar oportunidades a outros jogadores, mas este 3-1 é insuficiente, portanto o Benfica precisa de mais golos, e é assim que entrou na segunda parte, mantendo a bola, já com uma primeira tentativa de remate.
1: Atenção ao passe longo, saída dos postes de Eden Stad, o guarda-redes, a bola vai parar a Presdiani à esquerda, a Presdiani já vê o guarda-redes encaminhar-se para a linha de golo, dá para Samuel Dal, linha de fundo à esquerda, cruzou, segundo poste, Barreiro cabeceou para o meio, vai aparecer um jogador para cortar, é Knudsen, com dificuldade gira a bola vai parar ainda à zona de Tomás Araújo, o capitão do Benfica, dá de cabeça para Langley, e este vai colocar nos pés de Enzo Parreira de Jaya, o argentino joga à esquerda para Samuel Dal, Samuel Dal está a fazer um bom jogo, dá depois para o meio para Enzo Parreira de Cheia, Enzo Parreira de Cheia olha para a esquerda, olha para a direita, mete para a esquerda, mete para Gianluca Prestiani, aí está o argentino, conduz a bola até à área, ainda Prestiani, imprevisível, cruzou, rasteiro com parte exterior do pé, mas para as mãos do guarda-redes.
2: Fácil agora para o guarda-redes do Aros, Prestiani tentava inventar do lado esquerdo da área da equipa dinamarquesa, mas a bola acaba por sair rasteira e de fácil defesa.
1: É dançado, bateu para o meio-campo adversário, ganhou a defesa do Benfica, depois Marco Guida vislumbra uma falta junto à linha divisória, livre para a equipa do Benfica, vai bater a Barreiro, o autor do segundo gol encarnado, bate curto para trás para Barreira Cheia, encosta para Langley, Langley para Dal à esquerda, ao sueco, já no meio-campo adversário, dá mais na frente para Sudakov, a Sudakov discreto no jogo, atrasou para Dal, a Dal para Langley, e este para Tomás Araújo, Tomás Araújo vai fazer uma incursão arriscada pela zona central, tinha a pressão de dois jogadores, é uma equipa que pressiona alto, como já sublinhámos, esta equipa do Aros, Benfica sai bem da pressão, bola de Prestiani para a frente, para Pavlidis, tentou novamente ligar-se com Sudakov, mas atento, consegue afastar o médio defensivo Magnus Knudsen para fora, lançamento para o Benfica já efetuado, bola de Dal para trás, para Langley, e este mais recuado para o guarda-redes Samuel Soares, Samuel Soares para já não fez qualquer defesa, não teve trabalho ainda o guarda-redes português do Benfica, bola para Pavlidis, a recuar no terreno para depois tentar dar dinâmica à equipa do ataque, não conseguiu levar a bola adiante e ela vai para a defensiva do Aros até o guarda-redes Eden Stad. Eden Stad fez uma grande exibição na primeira parte com várias grandes defesas. Bate a bola longa para o corte de cabeça, outra vez Tomás Araújo. Bola para Leandro Barreiro, joga com Carrapito. Dá para vá, vá para a frente, para Rafa, fez uma excelente primeira parte. Aí está Rafa Silva, marcou o primeiro gol do Benfica, conduz para a zona central, vai com algum espaço, ninguém sai à pressão. Dá para a esquerda para Prestiani, adiantou para Dal, na grande área cruzou. Atenção a esta bola, passa por toda a gente.
2: Mas vale a iniciativa de Rafa Silva da direita para o centro, com muito espaço para fazer o que quer, encontra Prestiani à esquerda, que dá para a desmarcação de Dal e depois não encontra a bola ninguém, nenhum jogador do Benfica dentro da grande área, ficou Prestiani a aplaudir a ação de Samuel Dal.
1: Já recuperou o Benfica, está a recuperar muitas vezes a bola, a equipa do Benfica não dá tempo à formação de Jakob Poulsen ter bola, treinador do Aros, campeão da Dinamarca na época passada. Bola para o Benfica, Langley, Langley na zona mais quadra do terreno, avança com bola controlada, vai com calma, joga à esquerda para Prestiani, quarta época do Benfica, do ex-Vélez Sarsfield, está o argentino, o internacional argentino, tentou combinar com o Sudakov, mas Sudakov acabou por perder a bola, e depois foi um motivo de risada, porque o árbitro ia tropeçando, Marco Guida ficou ali de cócoras.
2: E agora sim, a bola, pede a bola o árbitro da partida para devolvê-lo à equipa dinamarquesa, que daqui a nada vai sofrer a primeira alteração.
1: A bola foi contra o árbitro, bola ao solo, o Aro estava a sair a jogar, bola para Eric Kahl, Eric Kahl adianta para Jorgensen, o autor do golo dos dinamarqueses, dá a bola para a esquerda, bola para Thomas Beck, atrasa Beck para Camarra, pressiona o Benfica e o Aros com dificuldades para sair, ainda assim vem buscar o jogo Arnstad, o melhor jogador da equipa, faz uma abertura para a ponta direita, atenção à corrida de Anderson, chega primeiro que Dal, muito rápido e a comba, Anderson vai à linha de fundo, não tem apoio, vai tentando guardar a bola, depois vai lá Dal, faz um desarme impecável. A bola está ali para Prestiani, Anderson grande luta pela posse de bola e Prestiani sai de onde do lance.
2: Os jogadores do Ars ficaram estáticos no terreno à espera de uma possível falta marcada pelo árbitro, mas é um grande corte de Samuel Dal e depois com a ajuda de Prestiani.
3: Está a ser, eu diria, uma das grandes surpresas deste início de época, porque era provavelmente até visto pelos adeptos como o elo mais fraco desta equipa, o Dal, exatamente, e está a defender-se muito bem, já tinha sido assim contra o Casa Pia, mas mais do que isso está a ser muito útil no ataque, quer com passos de fora para dentro, quer com conduções, desmarcações, não será provavelmente a figura da equipa, mas pelo menos está a conseguir subir o nível.
1: Fazer uma boa exibição esta noite, Samuel Dal, o defesa esquerdo sueco, antigo lateral da Roma, há 3 anos no Benfica. Vai no início a segunda parte com 8 minutos, o Benfica vence por 3-1, vai para mais um ataque, bola à esquerda para Samuel Dal, encosta para Gianluca Prestiani, outra vez Samuel Dal, atrasa para Langley, o Benfica com um jogo mais pausado neste início da segunda parte, vai tentando guardar a bola para depois chegar à baliza adversária, mas com mais critério, bola para Vá, a Vá não consegue fazer uma finta, ganha ainda assim lançamento, o lateral direto dinamarquês, a jogar contra esta equipa dinamarquesa, Alexander Vá. Sexto jogo de Bá esta época, ele que só fez 9 na época, mas era devido a uma lesão grave. Lança para Sudakov, agora bem Sudakov, aguenta a carga dos adversários, vai tentar ainda convencer o terceiro anel, dá para trás para Barrena Cheia, jogou à esquerda, a bola vem até aos pés de Prestiani, faz para o meio, faz uma finta, agora usou e perdeu a bola no meio 2, o argentino do Benfica, recupera a equipa do Aros, vai tentar sempre atacar o Aros pela direita, há falta, o árbitro diz que não, manda jogar, Prestiani joga para a área, para Pavlidis, a Pavlidis junto à linha final agora, cruza de pé esquerdo contra o adversário e sai sem perigo este cruzamento. O Aros agora vai tentar ligar o futebol na zona mais escoada com dificuldades, pressionado, mas ainda assim bate longo lá para a frente. Arnstad vai tentar ganhar Bolguera contra os dois centrais do Benfica que controla o lance, Rita.
2: Ganha Langley de cabeça, estava também bem acompanhado por Tomás Araújo. Tomás Araújo que há pouco teve uma conversa com um dos médicos do Benfica, foi questionar a condição física do central português.
1: Ataca o Benfica, bola para Barreiro, zona central, dá para Barreira Cheia, este para Dal, à esquerda, jogou depois para Prestiani, a bola passa muitas vezes para o argentino, atrasou para outro argentino, bola para Enzo Barreira Cheia. Enzo Barreira Cheia faz aqui para os pés Tomás Araújo, o 44, aí está o segundo capitão do Benfica, Tomás Araújo, capitão hoje para já. Está no banco, Austin, o primeiro capitão. Bola para Vá. A Vá vai jogar outra vez para o meio. Para Barrena Cheia. Marcação de Jorgensen. Ainda Barrena Cheia. Vai jogar para o Benfica com muito mais bola que o adversário. Aí está Langley a jogar para Dal. Lá está o Benfica. Totalmente instalado no meio campo do adversário à procura de um ataque perigoso. Mas está fechada. A equipa do Aros também não quer sofrer mais golos para não desnivelar a eliminatória. Atenção, passe para a zona central para Pavlidis. Tira a equipa dinamarquesa que está muito mais escoada. Tomás da Cunha dá uma ideia. O jogo está diferente, não está tão aberto, não é?
3: Não, porque a ideia do Aros, como dizias, é levar este 3-1, ou se possível marcar mais um golo, mas este 3-1 não é demasiado desinteressante para o Aros, pelo menos tem alguma esperança para a segunda mão, por isso o Benfica tem total controle do jogo nesta fase e carrega, mas agora carrega com menos espaço, tanto que o Prestiani tem perdido várias bolas que não perdeu desta forma, pelo menos na primeira parte.
1: 10 minutos no segundo tempo, no Estádio da Luz, em Lisboa. Benfica, 3. Aros, da Dinamarca, 1.
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0: Já regressamos ao Estádio da Luz agora em Braga. Afonso Cruz, como está a partir desta segunda parte mais difícil para o Braga?
5: Com mais bola, o conjunto austríaco, o Áustria de Viena, que continua a atacar e já teve uma grande situação e também uma bola na trave, uma boa defesa também de Bernardo Fontes. Zé Pedro, há pouco mexeram os austríacos.
6: Foi o treinador Stephen Helms o primeiro a mexer na equipa, duas substituições, saiu Andal e também Vetver, entrou Salic e também Nodim.
5: Bola recuperada pelo Sporting de Braga, essas duas alterações do Áustria de Viena a querer mais alguma coisa do jogo. O Sporting de Braga tem apenas um remate nesta segunda parte e o remate inofensivo está melhor em termos de perigo criado. O conjunto austríaco, o Áustria de Viena, 61 minutos e mantém-se este resultado. O Braga que está a adormecer aos poucos. Bola para o conjunto minhoto de Carlos Vicente. É Vítor Carvalho na linha defensiva quem adianta para João Moutinho. Hoje com o braçadeira de capitão na ausência de Ricardo Horta, o capitão do Sporting de Braga que está lesionado. Uma lesão muscular na perna direita contraída durante a semana de trabalho e por isso é João Moutinho quem enverga a braçadeira na partida de hoje. Demir Tiknaz solta mais atrás para Vítor Carvalho, vai receber junto dos centrais o João Moutinho. Mais à frente Demir Tiknaz, à esquerda recebe o jogador do Sporting de Braga que é o Adrian Barisic, aliás Bairami, assim é que é, encontra Gabriel Silva junto à linha lateral, agora a triangulação bem trabalhado, caiu Gabriel Silva à livre, José Pedro Gomes, caiu Gabriel Silva.
6: É mais uma vez ali a equipa do Áustria de Viena, muito interventiva ali, muito faltosa nas tentativas de contra-ataque do Sporting de Braga, agora a travar Gabriel Silva, ele que esteve em destaque na primeira parte.
5: O jogo parado à livre para o Sporting de Braga, 62 minutos, continuam a vencer os Guerreiros do Minho.
0: 1-0 para o Sporting de Braga. Regressamos à Luz, António Botelho.
1: Na Luz, o Aros teve aqui um momento de perigo junto à baliza do Benfica, quase que marcava Boguera na pequena área e recebeu, mas não conseguiu rodar para chutar. Momento de calafrio junto à baliza de Samuel Soares. Ora, mexeu há pouco, Rita, a equipa dinamarquesa.
2: Com a saída do 8, Sebastian Jorgensen e também de Colin Rosler para a entrada de Stefan Chanche e também de Rasmus Kartensen.
1: Junto a um ponta de lança, o treinador Jakob Poulsen joga agora com uma tática diferente?
3: Mantém o 5-4-1 para já, e é um 5-4-1 mais desenhado, ou seja, o Aros não é nem de perto nem de longe tão pressionante e, portanto, vamos ver se mais para a frente no jogo, de facto, juntará os dois pontas de lança, mas para já, Boguera é o único ponta de lança, na mesma.
1: Muito bem. A bola para a equipa do Benfica à esquerda, Dal, cruzamento rasteiro, intercepta Arnstad, chuta lá para a frente, vai tentar ganhar o recém-entrado Stefan Chanche, o jogador dinamarquês de origem camaronesa, choca contra um jogador do Benfica, ganha ainda assim lançamento.
2: Mas fica queixoso, Langley está deitado no relvado, levantou o braço a pedir a atenção do árbitro da partida, está também já atenta a equipa médica dos encarnados porque o central caiu algo queixoso, vai agora levantando com a ajuda também do árbitro italiano.
1: Foi pisado então o jogador do Benfica, lançamento para a equipa do Aros. Estamos a chegar à hora de jogo, 3-1 para já a segunda parte sem grandes oportunidades, aquela aproximação perigosa apenas do Aros, de resto não há mais lance de perigo. O Benfica vai tentando controlar o jogo com uma vantagem para já de 2 golos do marcador. Bola para Tomás Araújo, aí está Tomás Araújo a picar à esquerda, a bom passo, com qualidade, mete nos pés do Gianluca Prestiani, Prestiani vai romper para a área e corta Castança no central dinamarquês recém-entrado, é mais um canto.
2: É desarmado Prestiani quando tentava fintar o central do Aros, acaba o Benfica por conquistar novo canto, novamente Samuel Dal vai bater.
1: Pé esquerdo a bater um canto à esquerda, é um canto aberto para o Benfica. Aí está Samuel Dal com uma hora de jogo, 30 para os 90. O Benfica vence por 3 bolas a 1 nesta primeira mão do play-off da Liga Europa. Aí está Samuel Dal para levantar para a área do Aros. O Benfica novamente com 6 jogadores na área. Tem sido perigoso nos cantos. Esta vez cortou fácil lá ao primeiro posto. Carlos Tansen, novo lançamento para o Benfica.
2: E Marco Silva não deve demorar muito a mexer porque está já há largos minutos com um dos seus adjuntos. Tem 5 jogadores em exercícios de aquecimento.
1: Lançamento para Samuel Dal, lança a bola para a grande área, a interseção de um jogador da equipa do Aros, vai agora para contra-ataque, atenção a esta arrancada por parte de Cristiano Arnestad, o tal jogador que é o craque da equipa, já esteve apontado ao Sporting, é um jogador com qualidade, é o 10 desta equipa, mas foi desarmado em grande nível pelo adversário, pelo jogador do Benfica. Avança Prestiani, o Benfica vai agora com algum espaço, está ou não ao adversário, Prestiani rompeu, cruzou atrasado e ali um corte muito importante, Rita.
2: É um corte que a bola, garante que a bola não chega a Rafa Silva, o mesmo Rafa Silva que tinha corrido meio campo para trás para fazer um corte belíssimo no jogador do Aros e que acabou por levar a terminar o ataque da equipa dinamarquesa.
1: Bola para o Benfica, Tomás Araújo mete para Langley. Langley domina a bola junto ao grande círculo. Aí está o francês, joga para Tomás Araújo. Tomás Araújo a receber o central que esteve no Campeonato do Mundo. Ao serviço da seleção portuguesa, entrega à esquerda para Samuel Dal, adiantou para Pavlidis, descai para a esquerda do ataque. Aí está Pavlidis, já marcou de penalti esta noite. Tenta ligar-se com Dal, a bola parece-me que já saiu. O árbitro dá
2: lançamento. Exatamente.
1: Voltará ultrapassado da linha lateral, lançamento para a equipa do Aros e o jogo está com um ritmo mais baixo, Tomás da Cunha.
3: O Aros agora está mais protegido, embora tente colocar dois homens na pressão, sem se desorganizar muito, sem abrir muito, mas vai tentando colocar dois homens na pressão. Agora o Benfica perdeu fluidez e essa mobilidade já não está tão notória no relvado. Rafa e Presseni já não conseguem interagir da mesma forma, havendo menos espaço e tem havido mais erros, portanto parece-me que de facto está na hora Marco Silva começar a dar sangue novo à equipa, lembrando também que há alguns cartões amarelos que merecem alguma atenção no meio campo.
1: Lança um olhar ali para os suplentes, Marco Silva para já não deu ainda nenhuma indicação, mas o Benfica ameaça mexer, ataca a equipa encarnada com o Alexandre Barão, cruzamento para a área, já dá para a Vlídis, corta a camarra de cabeça, o Maliano a tirar, a bola fica à entrada ali para Knudsen, dá curtinho, a bola vai para a direita para Anderson, bateu o rasteiro mais na frente, recebe e joga bem Boguere, tem bom toque de bola este ugandês, dá para trás, bola para cá, bate lá para a frente, mas com muita força a bola vai até o guarda-redes, Samuel Soares.
2: E com Langley bem a proteger a situação e a conseguir que a bola chegasse tranquilamente ao guarda
1: da
2: redes do Benfica.
1: E lá vai o Benfica outra vez para o ataque. A bola para Barrena Cheia. Barrena Cheia joga para Samuel Dal. O Benfica não conseguiu criar perigo ainda no segundo tempo. Bola para Prestiani. Dá para Samuel Dal. E para trás, para Langley. Langley vai jogar para Tomás Araújo. Aí está o capitão do Benfica. Quinto jogo na temporada do central de Vila Nova de Famalicão. Entrega para Bá. Outra vez Tomás Araújo. Rafa, Benfica com uma troca de bola mais lenta nesta fase. Aí está Tomás Araújo. Chama outra vez Rafa ao jogo. Atrasou para Alexandre Bá. Alexandre Bá adiantou. Ali uma queda de Barreiro. É uma falta sem bola, diz Marco Guida.
2: Arnestad acaba por derrubar Leandro Barreiro. Ficam a pedir cartão amarelo também os adeptos do Benfica. Leandro Barreiro não tinha a bola nos pés e acabou por ser derrubado.
1: Bom tapé livre para Barrena Cheia. Dá a bola para a direita para Alexandre Bá. Alexandre Bá para. Olha, e joga atrás, joga para Tomás Araújo. Tomás Araújo para os pés de Langley. Clément Langley avança ligeiramente o terreiro, para a meio do meio campo do Aros, dado no centro para Barrena Cheia, levanta para a direita, para Rafa, na grande área sai um cruzamento, remate, mas direitinho para as mãos do guarda-redes.
2: Não saiu bem, agora a ação a Rafa Silva, tentou desmarcar-se pela direita, mas depois a bola fácil para o guarda-redes do Aros.
3: E há um dado estatístico que revela a diferença do Benfica da primeira parte para a segunda, é que na primeira parte os encarnados fizeram 21 remates, é raríssimo de ver no alto nível e obviamente é uma equipa inferior ao Benfica, mas ainda assim 21 remates num período de 45 minutos é muito significativo.
2: Para já o primeiro homem a ser chamado por Marco Silva é Richard Rios, vai ser ele a entrar nos próximos minutos.
1: É na próxima paragem, estamos com 20 minutos no Estádio da Luz no segundo tempo, Benfica 3, Aros 1.
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12: Regressamos a Braga. Afonso Cruz mantém-se 1-0.
5: Mantém-se 1-0, mas mexeu pela primeira vez Carlos Wissens. José Pedro Gomes foi a jogo internacional sub-21 pela seleção das esquinas.
8: Esse é o jovem Diego Rodrigues, entrou para o lugar de Fran Navarro. Foi essa a primeira substituição de Carlos Wissens, que tem visto o jogo com alguma tranquilidade, não tão frenético como na primeira parte. A gostar também da prestação da equipa, quando na equipa do Áustria de Viena também se prepara mais duas substituições para sentar ali prontos para entrar o número 14, Boateng, e também o Stinger.
5: Tenta tocar ali na bola pela primeira vez Diego Rodrigues, é isso que acontece, a bola é adiantada depois para Paulo Vítor. Joga-se do lado direito o ataque do Sporting de Braga, este é o espanhol ex-Barcelona, ele que também veio do Barcelona, tal como o próximo reforço do Sporting de Braga, ainda não oficializado, Tommy Marques, que está na bancada ao lado do empresário Ivan de la Pena, o antigo jogador do Barcelona, e por isso vai ter aqui companhia de um ex-catalão. Ataca o Sporting de Braga com um grande passo para Vítor Gomes, não consegue chegar. Era uma reunião de espanhóis ali num curto espaço de pena.
8: É a conexão espanhola. Paulo Vítor ali a criar o lance, a deixar para Vítor Gomes, que esteve exímio na desmarcação, mas esteve atento também o guarda-redes Radlinger a segurar a bola.
5: Ainda recupera o Sporting de Braga na metade defensiva que pertence ao Áustria de Viena. O Áustria de Viena teve ali uma dupla ocasião aos 48 minutos, uma defesa apertada de Bernardo Fontes e também uma bola na trave na sequência do pontapé de canto, mas a partir daí o Braga voltou a pegar na batuta do jogo, não mais deslargou a bola e por isso está com dificuldades. O Áustria de Viena, o Braga com um posse de bola, mas inconsequente, não consegue criar perigo. 72 minutos praticamente aqui em Braga, mantém-se 1-0, trazido da primeira parte esse gol de Paulo Vítor aos 23 minutos de grande penalidade. O Braga, que na Conference League ainda não sofreu golos e portanto pretende manter esse registro na partida de hoje. Agora tenta ali passar pelo lado esquerdo, a bola sai ao lançamento para o Sporting de Braga, está caído Tic Nash e vem aí duas alterações no Áustria de Viena.
8: Sim, é Tic Nash a rodar, a conseguir ali algum espaço, mas depois não conseguir dominar a bola, acaba por bater num jogador do Áustria de Viena e sair, quando estão feitas também essas substituições, saída de Eggstein e a entrada de Stinger, essa substituição já feita no Áustria de Viena.
5: Muito bem, 72 minutos, mantém-se 1-0. Teimoso 1-0, trazido da primeira parte. Para já, Braga 1, Áustria de Viena 0.
0: Últimos 20 minutos do encontro em Braga e no Estádio da Luz. Aproximamos também dessa marca no jogo, António Botelho.
1: Aqui com 68, Benfica vence por 3-1 e Marco Silva mexeu há instantes.
2: Saída de Leandro Barreiro. Tomás já tinha alertado para os amarelos da equipa do Benfica, era um dos amarelados para a entrada do Richard Rios.
1: Para já, Alshna se mantém-se no banco, está a aquecer, deverá jogar uns 15 minutos.
3: Esperava até mais, tendo em conta que o Benfica jogou na segunda-feira, e esse é um tópico que não pode ser ignorado e que talvez esteja relacionado com a quebra de ritmo, acima de tudo, que o Benfica tem evidenciado na segunda parte. Portanto, esperava que Marco Silva fosse mais agressivo, mais proativo a partir do banco, para já, 70 minutos quase, e apenas uma troca de médio interior direito.
1: E agora o Aras no ataque, cruzamento para a área, bola desvia um jogador do Benfica em existência da equipa dinamarquesa e vai recuperar a equipa portuguesa, mas dificuldades para o Benfica parar este ataque. Agora mal passe de Dal, lá vai a bola para a equipa do Aros, não consegue o passe Magnus Knudsen, a bola vai ainda para Camarrá, o central Maliano adiantou, passe de risco e recuperou o Benfica, a bola para Pavlidis, mas também não conseguiu manter a bola limpa em jogo e o Aros recupera. Estamos quase nos últimos 20 minutos, o Benfica vence por 3-1. Entra o passe Camarrá, zona central, Anstad tentou adiantar, era bem visto, antecipação de Lenglet a jogar para Richard Rios, mas o Benfica a adormecer no jogo, a equipa parece mais desligada.
2: Vai voltar a mexer. É, daqui a nada vai entrar também John Duran, parece-me que Sheldrup também está a tirar o colete, mas certo é a entrada de John Duran nos próximos minutos.
1: Olha que foram chamados todos os jogadores que estavam a aquecer.
2: Mas muitos deles vieram a passo, vamos ver se é uma grande mexida ou se fica só pelo Duran.
1: É, vamos ver então o que é que vai fazer Marco Silva, mas o Benfica está a perder gás.
3: Agora sim, é notório e de facto aquela única substituição parecia curta, parece que Marco Silva de facto vai fazer alguma coisa diferente.
2: John Duran e Sheldrup, de certeza, os dois já falam com o Marco Silva para entrarem nos próximos minutos.
1: Muito bem, o avançado colombiano e também Sheldrup, mas para já Auschwitz esteve apenas a aquecer, sentou-se no banco. Ainda com algumas dificuldades, o médio norueguês não tem condições, e ontem disse isso em conferência de imprensa, Marco Silva não tem condições para fazer 90 minutos, mas esperava-se mais alguns de Austin que fez 49 jogos na época passada. Esta época não tem qualquer minuto. O jogador do Benfica de 30 anos. E é isso, confirma-se essas duas alterações. O jogo está parado. E Rita da Silva Vieira, vamos conferir então as substituições no Benfica.
2: Saída de Gianluca Prestiani, muito aplaudido o extremo argentino para a entrada de Sheldrup. Saída também de Pavlidis para a entrada de John Durant.
1: Muito bem. Trocas por posição no Benfica. Para refrescar a equipa, sobretudo de Marcos Silva, quis refrescar a equipa nesta fase de mais da Cunha.
3: O Prestiani caiu bastante rendimento na segunda parte, mais perdas de bola, bastante, muito em jogo de qualquer forma, mas perdeu rendimento, sobretudo nas iniciativas em um contra um, troca diretamente Marcos Silva para dar 20 minutos a Sheldrup e tentar agora sim agitar o ataque para chegar ao tal quarto golo que eu penso que será decisivo na eliminatória. Este resultado não é suficiente para o Benfica ir com a folga necessária à Dinamarca. Duran também tem remate fácil, vamos ver se a equipa do Benfica cresce novamente, porque desta forma será difícil para o colombiano ter oportunidades.
1: Atenção ao Aros, Bogueira conduz para o meio, dá para Arnstad. Arnstad a 30 metros da baliza, lateraliza para Karstensen, Karstensen joga para Magnussen. Magnussen ainda a transportar o jogo para a lateral, dá para Karstensen. Karstensen para o meio, a bola para ainda Anderson a picar para a direita, sai cruzamento, já para lá, para o cima da linha de fundo. Ah, estava a ver que o árbitro não via, foi mesmo ali à frente dele. Eu ia dizer que ele precisava de uns óculos dos bons, mas não.
2: Alterações para acontecer agora mesmo na equipa do Aros, entrada de Giftlings e de Jens Jonsson, saída do 39 Frederick Emery e também saída do número 4 Magnus Knudsen.
1: Como é que é que entrou o Giftlings, o sul-africano, não é?
2: E o Jens
1: Jonsson. Okay. Ah,
3: Links vem para a esquerda, exatamente. O Emery teve algumas iniciativas na primeira parte, mas entretanto também deixou de aparecer. O Links é um jogador na mesma linha, um desequilibrador. O Aros está a subir em termos de agressividade, agora quer voltar a ativar o modo pressão, tem gente fresca no ataque, porque um 3-2 seria fantástico na perspectiva dinamarquesa.
1: É, o Benfica agora ali a arriscar um pouco também na primeira fase de construção. O Benfica não está a fazer uma brilhante segunda parte. O Benfica que jogou, digamos assim, na primeira parte ligado à corrente e na segunda parte em poupança e de energia. A equipa do Benfica, 3-1 é o resultado que vem da primeira parte, é o resultado que se verifica nesta altura. Benfica, não me lembro de um remate perigoso na segunda parte da equipa do Benfica, de uma ocasião da equipa encarnada. Vai tentar avançar, bola para Jan Duran, aí está o colombiano, joga atrás, joga para Sudakov, agora acelera o jogo com um belo passo para Rafa, mete na área, a bola para Sheldrup, tocou, mas já em queda, o remate saiu ao lado.
2: Já fica, já ia difícil para Sheldrup conseguir dominar esta bola e em queda fica a reclamar Jan Duran, porque estava também a chegar à entrada da área e queria que Rafa tivesse colocado lá a bola. Rafa decidiu tentar assistir para Sheldrup marcar, mas o norueguês estava já em má posição para finalizar.
1: Os adeptos tentam animar a equipa. O Benfica ganha por 3-1. Palmas dos mais de 60 mil adeptos. São muitos adeptos nesta noite de quinta-feira. Noite ventosa na capital. O Benfica vencer por 3-1. Está no sétimo jogo oficial da temporada. O Benfica para já com 3 vitórias, 2 empates e uma derrota. 22 golos marcados, 6 golos sofridos. Contando este jogo, são 25 golos marcados e 7 golos sofridos por parte da equipa de Marco Silva, o antigo técnico do Fulham, agora treinador do Benfica. Lá vai a equipa encarnada com Richard Rios, que fez 5 jogos no Mundial pela Colômbia. Está de regresso também à luz, faz o 6º jogo esta época. Deixa para Sudakov, este para a direita, para Alexander Bá. Alexander Bá, combinação com Rafa, tabelinha à direita, Bá, vai para a grande área, cruzou, atenção ao brigo, na grande área, tira a defensiva do Aros. Ainda há existência, bola para Richard Rios, em zona frontal, dá a bola para Tomás Araújo. Tomás Araújo vai deixar para trás, deixa para os pés de Langley. E Langley para Samuel Dal. Aí está para o Benfica, tenta agora acelerar mais um bocadinho com as mexidas de Marcos Silva. O Benfica ficou mais fresco em campo. Bola para Tomás Araújo. Tomás Araújo bateu o rasteiro mais para a frente para Richard Rios. Ajeita, chuta e a bola parecia daquelas de praia. Sai cheio de efeito, mas para muito longe, levada pelo vento.
2: Tinha a intenção. Richard Rios estava muito longe da baliza, recebeu de costas, virou-se, percebeu que tinha espaço, progrediu, mas depois o remate sai mesmo com muita, muita força e por cima da baliza de Aros. Frederic Horstens volta para exercícios de aquecimento, Luca Ebaki, o Manu Silva e também Kaminski. São os quatro nesta altura a aquecer.
1: Quatro jogadores em aquecimento quando estamos a um quarto de hora dos 90 no Estádio da Luz em Lisboa. 3 para o Benfica, 1 para o Aros.
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0: Rapidamente, Afonso Cruz, como está o jogo em Braga? Aproximam-se os últimos 10 minutos.
5: Mantém-se na mesma toada de há pouco, cerca de 80 minutos de jogo. O Sporting Braga continua sem criar perigo, mas há pouco entraram dois agitadores, Mário Dorgales e também Gabri Martínez. José Pedro Gomes, Gabri Martínez voltou a galvanizar as bancadas porque teve ali uma boa situação.
6: É assim que entrou para o lugar de Tiquenás. Gabri Martínez teve uma arrancada no lado esquerdo, conseguiu um remate cruzado com muito perigo para a Austria do Dia.
5: Foi a boa situação do Sporting Braga, um cruzamento de remate de Gabri Martínez, que pegou na bola no meio do meio campo defensivo e levou até à área, defendida pelo guarda-redes Rob Dinger, do Áustria de Viena, que vai mexer novamente. Vamos ter a saída do camisa 7, Vasilik Markovic, um dos mais diferenciados deste conjunto austríaco, apenas 18 anos, e a entrada do camisa 21, do Áustria de Viena. Portanto, 81 minutos, mantém-se o 1-0 para o Sporting Braga, gol aos 23 de Paulo Vítor, penalti.
0: Regressamos ao Estádio da Luz, António Botelho.
1: A Luz, o Benfica vence por 3-1, estamos já no último quarto de hora, avança para o ataque a equipa do Aros. Atenção a este ataque, a bola para Boguer, cai no relvado, fica a pedir falta, mas manda jogar Marco Guida. Perante quase 60 mil adeptos da Luz, Rita da Silva Vieira, temos números oficiais.
2: 59.147 pessoas esta noite no Estádio da Luz.
1: Vão vendo este ataque do Benfica de João Duran. Belo passo, Sheldrup recebeu na área à esquerda, vai tentar enquadrar-se, atirou outra vez para a defesa de Mats Anderstad. É o primeiro remate perigoso do Benfica no segundo tempo e foi do Marino Sheldrup.
2: Combinação entre João Duran e Sheldrup, cumprimentaram-se já, se assistiram mutuamente esta temporada. Agora Sheldrup a receber já no interior da área do lado esquerdo, tentou
5: e penalti. Há penalti para o Sporting de Braga, caiu numa disputa de bola Vítor Gomes e o árbitro perentório Ismael Barbara não teve dúvidas, muitos protestos. José Pedro Gomes, dos homens que equipam de roxo da equipa do Áustria de Viena.
6: É sim, os austríacos estão ali a rodear o árbitro da partida, a pedir explicações para este lance. A verdade é que Ismael Bárbara não teve dúvidas a assinalar então essa grande penalidade depois de Vítor Gomes ser ali tocado, para ser tocado na face na sequência de um pontapé de canto. Ficou ali bem queixoso, parece que está pronto para recuperar. A verdade é que foi assinalada essa grande penalidade imediatamente quando estamos com 83 minutos.
5: É, manda aguardar o árbitro da partida Ismael Barbara, o senhor de 33 anos que veio diretamente de Malta para Portugal.
0: Há um cotovelo no rosto do jogador do Braga.
5: É, mas confirma a grande penalidade. Há um toque na face de Vítor Gomes e o Sporting de Braga pode resolver esta partida e criar uma vantagem, uma almofada de vantagem e maior para a segunda mão com esta grande penalidade. Vai novamente, eu penso que é Paulo Vítor quem pega na bola e vai tentar visar.
6: Assim é, Paulo Vítor está ali já a colocar a bola na marca dos 11 metros. Está também ali Vítor Carvalho ali a escoltar também essa marca, a impedir que o guarda-redes do Áustria de Viena se aproxime, mas parece-me que é mesmo o Paulo Vítor que vai tentar bizar nesta partida.
5: Mais um penalti para o Sporting de Braga nesta partida, depois de aos 32 minutos. A Paulo Vítor ter convertido, agora vai tentar bizar. Estamos a 7 minutos dos 90. E este golo vai ser, se entrar e se confirmar, obviamente, mas pode ser muito importante para o Sporting de Braga, que na segunda parte praticamente não ameaçou, mas pode levar 2-0 para a Áustria. Apitou, vai bater, Paulo Vítor defende! Ainda recarga ao lado! Defende Rob Dinger! Tudo à espera do 2-0 do Braga, mas adivinhou o lado, o guarda-redes do Áustria de Viena e depois não sobra. José Pedro Gomes, Torgueles, rematou de primeira, mas há malha lateral.
8: Sim, foi desilusão entre os adeptos do Sporting de Braga. Paulo Vítor rematou forte para o lado direito, adivinhou o lado, o Radlinger, que grande voo do guarda-redes austríaco, conseguiu defender, ainda veio o Mário Dorgeles na recarga, rematou também com força, mas em bater nas malhas laterais, mantendo assim a vantagem mínima do Sporting de Braga.
5: Radlinger defendeu, adivinhou o lado do pontapé de pé direito de Paulo Vítor, não bateu ao meio desta vez, defendeu o guarda-redes do Austria de Viena e mantém os homens de roxo, os homens do técnico Stefan Helm presos a este resultado, que é um resultado interessante para a segunda mão. Mantém-se para já 85 minutos. O Braga desperdiçou uma grande oportunidade, um penalti por intermédio de Paulo Vítor. Mantém-se Braga 1, Austria de Viena 0.
0: Últimos 10 minutos na luz, António Botelho.
1: O Benfica ainda em vantagem por 2 golos, o resultado que vem da primeira parte 3-1. Houve há pouco aplausos porque Frederic Austin, seguido da Silva Vieira, foi chamado por Marco Silva.
2: Vai entrar brevemente Frederic Austin, também Kaminski vai a jogo por Marco Silva. Alterações também acabadas de ser feitas na equipa do Aros, entrada de Mikael Anderson para a saída de James Bogueira.
1: Entrou o islandês Mikael Anderson, antigo jogador do Djurgården da Suécia. Estamos a 8 minutos dos 90 e Tomás da Cunha, o Benfica não ameaçou muito na segunda parte, também não deixou o Aros ameaçar muito, mas é como tu dizes, este 3-1 é um resultado francamente positivo para o Benfica, claramente favorito a passar, mas não dá total tranquilidade para o jogo da segunda mão. Achas que o Benfica vai agora insistir muito na busca do quarto golo ou não vai arriscar para não sofrer um 3-2?
3: Parece-me que sim, até porque o Aros não consegue muito mais, já não tem grandes saídas. E a entrada de Sheldrup, também de Duran, mas sobretudo de Sheldrup, voltou a dinamizar o ataque encarnado. E agora, não deixa de ser curioso, não vai entrar Luque Bacchio, que foi bastante repreendido por Marco Silva no jogo com o Casa Pia, vai entrar Kaminski para o lado direito, provavelmente para a saída de Rafa, mas veremos.
1: Foi um dos melhores do Benfica, também o regresso de Frederic Austin. Ontem Marco Silva já tinha prometido minutos ao norueguês, ataca outro norueguês, é Sheldrup, mete na área, cai... O Rios e pede-se penalti. Não sei se ele não se atirou para a piscina, o Richard Rios.
2: Ele cai depois de um passe de Sheldrup. Marco Guida estava muito perto do lance, imediatamente a dizer que não há nada. Richard Rios também já se levantou e por isso não vai, em princípio, haver qualquer penalidade. Há sim um cartão amarelo para o 27 Tchatché do Aros, depois de uma falta sobre Enzo Barrenetti.
1: Pareceu-me que esperou pelo contacto de Rios para tentar cavar o penalti, não é?
0: Isso mesmo, espera pelo contacto e depois atira-se para o Robert.
3: Muito rapidamente, antes das substituições, bom jogo também de Enzo Barrenetti. Portanto, se há duas surpresas neste início de época do Benfica, Samuel Dal, lateral baixo, Enzo Barrenetti é médio centro, bom sentido posicional e sobretudo a recuperar a confiança para arriscar no passe.
1: Barrenetti já pensava que ia sair, mas não é ele, eu acho que ele queria sair.
5: É do Braga! A tirar o Radlinger da jogada, o Braga desperdiçou há pouco, mas agora, na melhor jogada construída pelos minutos do segundo tempo, foram lá. E Diego Rodrigues entrou no segundo tempo, tal como Mário Dorgueles, para deixar o seu e com muita categoria, José Pedro Gomes.
8: É o banco do Sporting de Braga a render juros dos jogadores que entraram nesta segunda parte a fazer então o 2-0 depois da desilusão do penalti falhado ali por Paulo Vítor. Agora sim, os adeptos do Sporting de Braga a festejarem efusivamente este 2-0. Como disseste, que grande jogada de Mário Dorgeles ali a galgar todo um corredor direito e a entregar a bola para Diego Rodrigues, que com um toque subtil conseguiu então fazer o 2-0 quando estamos com 89 minutos aqui no Municipal de Braga.
5: Estava difícil para o Sporting de Braga levar uma vantagem maior para a Áustria, desperdiçou uma grande penalidade aos 83, mas agora aparece o gênio de Mário Dorgeles a servir Diego Rodrigues e o Internacional Sub-21, um toque subtil à ponta de lança a desviar Radlinger, que fica maltratado no lance, está a ser assistido o guardião do Áustria de Viena. É um grande golo, teve de ser à base da grande qualidade do Sporting de Braga. Minuto 89, Braga 2, Áustria de Viena 0.
0: E na Luz, 85 minutos.
1: Nota para o grande aplauso para Frederic Auschwitz, que entrou há momentos no relvado da Luz.
2: Ovação para o regresso de Auschwitz. Estava com saudades do norueguês. As bancadas do Estádio da Luz, muito aplaudido também, muito aplaudido foi Rafa Silva no caminho até ao banco de suplentes.
1: Estamos já a 5 minutos dos 90 no Estádio da Luz. O Benfica ganha por 3-1 ao Aros. Os golos vêm da primeira parte, golos de Rafa, Leandro Barreiro e Pavlidis. Todos já saíram, já foram substituídos por Marco Silva, os marcadores dos golos do Benfica esta noite. Vamos ver se o Benfica ainda consegue fazer mais um golo para ir com uma maior tranquilidade para o jogo da segunda mão. Tomás da Cunha, Kaminski então à direita, Alstas ao lado de Barreira de Cheia e também de Richard Rios, que estão ali, e o Alstas mais adiantado.
3: Sim, é pontual, parece, mas o Alstas entrou para o lugar do Sudakov, ou seja, o médio interior pela esquerda, que na prática será o médio com mais responsabilidade criativa, mas enfim, é para 5 minutos, não mais do que isso, veremos no futuro.
1: Bola para a equipa encarnada, bola para Enzo Barreira de Cheia, passe longo em busca de John Duran. Esta bola vai muito puxada e não vai conseguir chegar, apesar do esforço avançado colombiano. Ele até conseguiu chegar, mantém a bola dentro das quatro linhas, só que não conseguiu ficar com ela, mas os adeptos aplaudiram o esforço do jogador emprestado pelo Al Nassr. Lá está a equipa do Benfica, Richard Rios, a meter mais no meio. O Aros só defende nesta fase, tenta evitar um quarto golo, tenta levar este resultado para a Dinamarca, apesar da derrota. A bola para Sheldrup, a furar, dá atrás, Rios bateu, Almos viu ao lado, é canto. O Benfica perto agora do golo.
2: Nova iniciativa de Sheldrup, a bola sobrou para a entrada da área onde estava Kaminski e Richard Deus. O remate foi do colombiano, já sem grande ângulo, ainda ressaltou num defesa do Aros e por isso há canto para o Orson se bater com muitos, muitos aplausos.
1: É o regresso de Auschwitz à competição, ele não jogava desde a última época. Aí está Frederic Auschwitz, última época com o Mundial, bem entendido. Não tinha jogado ainda esta temporada pela equipa do Benfica. Frederic Auschwitz, o médio norueguês de 30 anos, uma das peças mais importantes para Marco Silva, quinta época do Benfica, é o capitão de equipa, Frederic Auschwitz. E Tomás Araújo deu-lhe a abraçadeira. Aí está Auschwitz, bateu o segundo poste. Gamarra vai tentar desviar o central, não conseguiu, mas também nenhum jogador do Benfica conseguiu desviar em condições para a baliza de Eden Stad, melhor da equipa do Aros. Grande exibição deste guarda-redes. Guarda-redes norueguês de 25 anos. Aí está ele, vai batapear lá para a frente. Bola para a zona do Tchanche, o avançado do dinamarquês de origem camaronesa, a cometer falta no ataque. E depois tem que ver amarelo. Ele estava ali irritado e chutou a bola contra o placar de publicidade.
2: E é isso que lhe vai dizer Frederic Auschwitz ao árbitro da partida. Foi mesmo em frente ao árbitro assistente. Que
1: já tem amarelo, não é?
2: Exatamente. E, portanto, decidiram guardar o segundo e só assinalar livre.
1: Estava a pedi-las o avançado do Aros. O árbitro não mostrou o segundo amarelo. Pontapé livre para a equipa do Benfica. Estamos a 1 minuto e meio dos 90, o Benfica vence por 3-1. Vamos ver se consegue dilatar o resultado para levar uma vantagem de maior conforto para o jogo da próxima semana na Dinamarca. Na próxima quinta-feira o Benfica não terá jogo do campeonato, adiou o jogo. Já o Aros tem jogo no fim de semana com o Odense para o campeonato dinamarquês, que leva poucas jornadas, tem 4 jornadas, o campeonato é liderado pelo Copenhaga. O Aros não ganhou qualquer jogo ainda no campeonato, está muito focado nesta fase de qualificação para as competições europeias. O certo é que se cair nesta eliminatória vai jogar a Liga Conferência pela primeira vez. O Aros, bola para a equipa do Aros, lançamento conquistado junto ao banco de Marco Silva, vai dando muitas indicações à equipa, ao treinador do Benfica, procura aqui a 4ª vitória em 7 jogos oficiais na temporada. Lançamento para ser executado pelo sul-africano Kift Links, lança para o meio e há falta.
2: Há um toque de Richard Rios no capitão do Aros e por isso agora a dar livre para a equipa dinamarquesa.
1: Livre para o Aros, livre já batido, a bola vai para os pés de Carstensen. A Carstensen mete para junto ao lateral, a bola vai para Andersen. Jacob Andersen de novo para trás para Carstensen. Carstensen mais para trás para o guarda-redes, é dançado. É dançado, chuta lá para a frente.
2: mais 4 minutos para se jogar.
1: É o tempo de compensação desta partida, 3-1 no resultado. Parece que as duas equipas estão satisfeitas com este resultado. O Aros vê que a eliminatória não está perdida e o Benfica leva 2 golos de vantagem para o jogo da próxima semana na Escandinávia. Bola para Lenglet. Lenglet vai pela esquerda, dá curto para Dal. Dal bate de pé direito para a zona do meio-campo do Aros. Ganha João Duran, a bola vai para Sheldrup. Outra vez João Duran tem 2 gols para o Benfica. Adiantou para Kaminski. Olha o polaco, vai para a esquerda, vai com espaço. Ainda Jakub Kaminski vai para a área, vai fazer uma finta. Kaminski desequilibra-se, já perdeu o terreno. A bola sobra ainda para João Duran. João Duran, o colombiano, sai da área, já está reorganizada a defensiva do Aros. Bola vai para trás, para Bá. Uma simulação, abre as pernas, a bola seguir até Tomás Araújo. Tomás Araújo ainda não ataca e está Tomás Araújo. Entrega a bola para a direita para Richard Rios. Richard Rios pode cruzar, não cruzou, não encontra espaço para o cruzamento, também não tem apoio de Kaminski, que estava do lado esquerdo, meteu para trás para o Tomás Araújo. E Tomás Araújo para Clem Langley. Langley para a esquerda para Sheldrup. Sheldrup encara Anderson, Jakob Anderson. Ainda Sheldrup vai para a zona central, pensa ao jogo do Benfica, atrasou o Loirinho, o norueguês tem aqui muitos compatriotas do outro lado, dá para Langley, Langley para Dal, Dal para Alsnes. Alsnes vai meter mais atrás em Tomás Araújo, o Benfica circula no meio-campo do adversário nesta reta final de jogo. Aí está Tomás Araújo, ainda o central português a deixar para Alexandre Bá, dá para Richard Reis. O Benfica circula a bola no meio-campo do adversário, mas sem furar muito. Bola para Bá, a passe agora de risco, intercepta o jogador do Aros, mas o Benfica volta a recuperar com Richard Rios, joga à esquerda, Sheldrup tentou jogar com Ranhar e conseguiu meter para Dal, chutou, defendeu, para a recarga, atenção Alstna, se não consegue efetuar a recarga, houve ali um corte importante de Eric Cal.
2: Mas mais uma boa defesa do guarda-redes do Aros, depois de uma iniciativa de Samuel Dal, remate forte, Frederic Orson estava pronto para a recarga, mas há esse corte importante do defesa da Dinamarca a impedir o remate de Frederic Oshens.
1: Bola para a equipa do Aros, estamos com 2 minutos do, para lá dos 90 já cumpridos, faltam 2 para esgotar o tempo de compensação. 3-1 no resultado. Bola para a equipa do Aros, vai receber Mohamed Camara, um central maliano de 19 anos, vai com tranquilidade, depois faz um passo arriscado a perder a bola, o Benfica pode ir para um dos últimos ataques, atenção, João Duran abre à esquerda para Sheldrup, movimento de Duran, bola para a área,
5: Sporting,
1: atenção,
5: Braga,
1: Duran atirou para fora, perigosíssimo. Terminou aí, não é?
5: É Afonso Cruz. Antes termina aqui em Braga, dizia eu, Braga 2, Áustria de Viena 0.
1: Já aqui vamos resumir esse para final a equipa do Benfica.
5: Luz,
1: remate de John Duran. É, com o remate perigosíssimo de John Duran para uma defesa de Andanstar para canto.
2: E é por isso a canto ficaram-se a queixar. Os jogadores do Aros diziam que a bola não tinha batido, mas é uma defesa, mais uma do guarda-redes do Aros. Pede-se gol neste canto dos adeptos.
1: Bateu Alstas, bola na área, cabeceamento para fora, passou o perigo.
2: Mais alto John Duran, mas sem grande direção e por isso a bola cabeceada sem nenhum perigo à baliza da equipa da Dinamarca.
1: Irritou-se Marco Silva depois deste cabeceamento desenquadrado, mas há agrado dos adeptos perante esta exibição. Cantam os adeptos do Benfica, gostaram da exibição do Benfica, foi forte sobretudo na primeira parte, na segunda jogou em poupança de energia, vence por 3-1 para já nesta eliminatória e faltam 30 segundos para acabar. Há alguns adeptos que vão abandonando as bancadas da Luz, lançamento para Samuel Tal. Dal faz o lançamento para Richard Rios, o colombiano, aguentou, tocou para a esquerda, a falta.
2: Falta. Sim, foi derrubado Richard Rios, mas agora faz tudo também com bastante calma e por isso um livre para o Benfica, para Samuel Dal.
1: Lá para trás vai apitar Marco Guida, apito na boca do italiano, acabou. A primeira mão do play-off da Liga dos Campeões, Benfica 3, Aros 1. O Benfica vai em vantagem para a Dinamarca com uma vantagem de 2 golos para o jogo da próxima semana. Está ainda em aberto a eliminatória, mas inclinada a favor das Águias. Retrato do relvado da Luz com o repórter Rita da Silva Vieira.
2: Aplausos de Marco Silva, assim que Marcos Guida apitou para o final da partida, vai agora em direção ao banco de suplentes dos dinamarqueses para cumprimentar Jakob Poulsen. No relvado, os jogadores do Benfica juntam-se também em cumprimento, os adeptos, os que ficaram, já muitos abandonaram as bancadas da Luz, já com muitos buracos, mas os que ficaram apoiaram e aplaudiram a equipa do Benfica assim que o italiano apitou para o final da partida. Cumprimentos de ambas as partes no relvado. Anatoly Trubin está no centro do relvado, vai em direção a Samuel Soares para cumprimentar o guarda-redes do Benfica. Companheiros da baliza, vai para já cumprimentando também alguns jogadores do Aros, mas o objetivo de Trubin é mesmo chegar até Samuel Soares. A equipa do Benfica reúne-se toda no centro do relvado, no círculo central. Marco Silva está no meio dos jogadores, está a cumprimentá-los um a um. A equipa de arbitragem já vai em direção ao balneário, já a equipa do Aros vai em direção ao setor visitante. É lá onde estão cerca de 300, talvez mais, adeptos dos dinamarqueses, com bandeiras agitadas, cascóis e também camisolas brancas, muitas camisolas brancas, e aplaudem. Eles foram saltando durante o jogo, mesmo quando a equipa estava em desvantagem, foi praticamente o jogo todo, mas foram tentando fazer-se ouvir. Difícil também contra o apoio da equipa dos adeptos do Benfica, que agora se fazem novamente ouvir. Freddy Koshens, novo capitão do Benfica, toma o lugar que era de Nicolas Otamendi. Neste momento aproxima-se do topo sul do Estádio da Luz, é ele o homem da frente a bater palmas em direção aos adeptos do Benfica, que respondem na mesma moeda, seguido de toda a equipa do Benfica. Marco Silva também está lá. Quem não estava lá é Anatoly Trubin, que agora percebe que está fora do grupo, que poderá dar que falar esta atitude, e vai a correr juntar-se ao grupo para também ele agradecer aos adeptos. Marco Silva fica mais para trás, o momento é dos jogadores e dos benfiquistas.
1: Vitória do Benfica por 3-1. Os 4 golos foram marcados na primeira parte, pode vê-los no site da TSF em tsf.pt. Tomás da Cunha, análise esta vitória do Benfica por 3-1, um resultado positivo para a equipa do Marco Silva, mas que deixa a eliminatória ainda assim em aberto, mas diria com grande percentagem para o Benfica avançar para a fase de Liga da Liga Europa.
3: Sim, se o Benfica já era favorito, obviamente mais ainda com esta vitória por 3-1, mas parece-me que Marco Silva, tendo em conta o registro que já conhecemos, o treinador do Benfica, não ficou 100% satisfeito, principalmente pela diferença de rendimento da primeira parte, em que o Benfica foi avassalador, podia ter marcado até mais do que os 3 golos, 21 remates, insisto neste dado, mas na segunda parte não manteve esse ritmo, não sei se por cansaço, já iremos ouvir daqui a pouco o treinador encarnado. Fiquei com a sensação de que poderia ter refrescado um pouco mais cedo, 10 minutos antes talvez, porque a equipa já estava em quebra há largos minutos e portanto não foi tão capaz de criar jogo ofensivo como na primeira parte. Não sei se por cansaço ou se por algum motivo, até porque o jogo mudou um pouco, porque o Harus juntou-se claramente tentando levar este 3-1 para a Dinamarca, o que dá alguma esperança aos dinamarqueses de pelo menos reentrar a sério na eliminatória. Depois, ofensivamente, foi uma boa primeira parte dos encarnados. Dal como lateral baixo, não será o meu melhor em campo, mas fica desde já a menção honrosa. Barreneche, há pouco também fiz esse elogio, mas sobretudo aquele trio da frente, Pavlidis, Rafa e Preciani, muita mobilidade de Rafa e de Preciani. Rafa, para mim também o melhor em campo, ouvimos há pouco a eleição do Estádio da Luz e foi Rafa precisamente o escolhido. Muito confiante, não só ofensivamente, mas também a fazer grande trabalho na pressão e até com cortes que não ouvíamos a fazer noutros tempos, o que é um sinal do trabalho de Marco Silva na mensagem que vai passando à equipa, que neste momento dá a volta ao estádio.
1: Muitos aplausos para a equipa do Benfica.
2: Aplaudida a equipa do Benfica nos 4 cantos do Estádio da Luz, fazem questão de dar a volta, é também uma novidade desta nova cara do Benfica, dão a volta ao estádio para agradecer a todos os adeptos. Sudakov vai entregar a camisola a uns adeptos, têm ali um cartaz com a bandeira da Ucrânia, direitinho que vai para lá o ucraniano, entrega a camisola ao mesmo tempo que os jogadores do Benfica vão saindo pelo túnel de acesso aos balneários. Espera-se só a chegada de um destes jogadores à zona de entrevistas rápidas da Benfica TV, neste caso.
1: Vamos só votar no melhor em campo, Rita?
2: Sim, deixo também o meu voto para Rafa Silva.
1: Ok, o Tomás já tinha deixado o voto para Rafa.
3: É isso, menção honrosa a Samuel Dal.
1: Eu voto também em Rafa, 3 votos para Rafa, é eleito o melhor em campo para a TSF deste Benfica 3, Aros da Dinamarca 1.
0: Vamos só conferir, Afonso Cruz em Braga, o que é que aconteceu nesses últimos minutos. O Braga leva para Viena, para a Áustria, uma vantagem 2-0.
5: O Braga foi para tempo de intervalo a vencer por 1-0, como bem sabe, gol aos 23 minutos. Paulo Vítor, de grande penalidade, esse mesmo Paulo Vítor que aos 83 não conseguiu converter o segundo gol, a segunda grande penalidade. Adivinhou o lado o Rod Linger, o guarda-redes do Áustria de Viena, mas o Sporting de Braga, que parecia em apuros, ainda conseguiu, com o gênio de Orgelés a aparecer, com um grande passe para Diego Rodrigues, encontrar o caminho aos 88 para 2-0 e vai levar para Viena, para a Generali Arena em Viena, na próxima quinta-feira às 7h30, uma vantagem importante de 2 golos. José Pedro Gomes, repórter TSF. Os adeptos do Braga deixaram o estádio bastante satisfeitos e agora no relvado restam apenas jogadores do Áustria de Viena a fazer alguns exercícios de recuperação.
6: Assim, é festejar muito esta vitória aos adeptos do Sporting Braga com a equipa em comunhão, agradeceram, foram ali às duas bancadas, agradecer então esse apoio incansável ao longo da partida e receber também esse carinho do público depois da semana difícil que teve o plantel bracarense, receber também esse apoio agora no relvado do Municipal de Braga, apenas os jogadores suplentes não utilizados do Áustria de Viena que estão a fazer exercícios de aquecimento, tudo o resto do Sporting Braga já recolheu aos balneários.
5: Já agora,

0: para a fase de Liga, da Liga Conferência.
1: Tudo contado de Braga, vamos às reações na Luz. Leandro Barreiro a falar na SIC Notícias.
2: Vamos treinar muito, sabemos quais são os passos que temos que entrar, quais são as jogadas que temos que fazer e estamos a mostrar no campo o número de oportunidades que nós temos, golos que temos marcados e é muito positivo.
3: Como se tem sentido neste meio campo a 3 com o Enzo e com o Sudakov?
2: Também bem, como eu estou a dizer, nós sabemos o que temos que fazer e está a saber os resultados no campo.
3: Muito obrigado, palavras de Leandro Barreiro.
1: Leandro Barreiro, primeira reação do lado do Benfica, esta vitória por 3-1, recorda o Sporting de Braga, também vantagem para a segunda mão do play-off da Liga Conferência, com 2-0 no Estádio Municipal. António Botelho, esperamos agora mais reações no Estádio da Luz. Talvez possamos também, entretanto, escutar Carlos Vicente, o treinador do Sporting de Braga. Continuamos à espera dessas reações.
4: Muito bem, vamos ter então reações daqui a instantes dos dois jogos. As equipas portuguesas saem vitoriosas destes primeiros jogos e ambas com vantagens de 2 golos. O Braga 2-0, o Benfica ganhou então 3-1 ao Aros, leva então uma vantagem para a Dinamarca. Achas que o jogo poderá ser perigoso na Dinamarca, tendo esta qualidade da equipa, ou achas que o Benfica tem claramente a eliminatória na mão, Tomás?
5: A verdade é que olhamos para os jogos fora que o Benfica tem feito, fora na Europa, e a verdade é que em nenhum deles teve facilidades, por razões diferentes. O St. Gallen fora foi o primeiro jogo da temporada do Benfica, ainda muita coisa por afinar na equipa de Marco Silva, mas o Benfica sofreu com a fisicalidade, com a pressão alta que o St. Gallen impôs, também com a questão dos cruzamentos e das bolas paradas. E depois contra o Hearts também, mas aí com uma equipa alternativa, portanto a tolerância era diferente e a prioridade do Benfica não era o jogo propriamente. De qualquer forma, não me parece que o Benfica possa ir com a sensação de eliminatória fechada e com aquela postura de salto alto, entre aspas, ou seja, relaxando e não tendo a postura necessária para competir e para se impor. Agora, são 2 golos de vantagem e o Benfica tem todas as condições para ir à Dinamarca marcar golos. O Sabá marcou, por exemplo, e nesse sentido estou em crer que o Benfica tem, eu diria, uns 80, 85% de probabilidade de sucesso, mas isto vale o que vale.
4: E a verdade é que o Aros... jogo para a Liga a meio da eliminatória, não é?
5: Sim, tem uma semana para preparar essa visita à Dinamarca, portanto, em condições normais, irá na máxima força, com um 11 perto do que Marco Silva tem apresentado, não deverá haver grandes diferenças e em condições normais o Benfica seguirá mesmo para a fase de Liga da Liga Europa, mas creio que vamos ouvir Marco Silva não totalmente satisfeito com o que o Benfica apresentou na segunda parte, mantendo o registro de exigência que tem sido feito nas conferências de imprensa.
4: E mantendo também o Benfica este registro de inconsistência ao longo dos jogos, não é? Não consegue fazer... Não é fácil uma equipa ser constante ao longo de todo o jogo, mas o Benfica tem sido demasiado inconstante. Constante é numa coisa, é na quantidade de ocasiões que vai criando. Foi mais um jogo em que criou muitas ocasiões, criou até para marcar mais golos.
5: Sim, é algo a melhorar no Benfica, porque o calado ofensivo está lá, a criação está lá, de diversas formas. Falta afinar um pouco a pontaria para que, até quando as coisas forem mais exigentes, haja esse conforto e essa diferença traduzida no marcador. Depois, outro aspecto que não tem saído tão bem é o impacto das alterações. Contra o Casa Pia, as alterações vieram muito tarde, é verdade, o jogo estava 6-7-0, portanto não dá para medir propriamente esse impacto, mas em vários jogos o Benfica tem tido uma diferença clara de rendimento dos titulares e do entrosamento dos titulares para os suplentes. Por exemplo, o Richard Rios continua a parecer um bocadinho de peixe fora d'água, em relação ao Auschwitz não há análise possível, acaba de voltar. Desta vez para a direita entrou Kaminski e não o Luque Bacchio, que claramente não cai no goto de Marco Silva. Eu diria até que, se houver interessados, o Benfica não vai fazer força para segurar o jogador belga. E o Duran está com vontade de se reerguer, isso é visível, esforça-se, mostra-se, tenta muito, mas ainda não está obviamente no nível de Pavlidis, nem um pouco mais ou menos.
4: Auschwitz hoje fez alguns minutos, está em vias de recuperar um lugar na equipa, obviamente quando ganhar o mesmo ritmo de competição dos outros, porque o Benfica está em prova há 7 jogos, este foi o 7º jogo, os jogadores já vêm com outro embalo, os outros jogadores. Auschwitz hoje fez os primeiros minutos, jogou 10-15 minutos, mas pelo menos a médio prazo vês Auschwitz recuperar um lugar no 11, e que lugar?
5: Muito provavelmente, Auschwitz já vai fazer mais do que 10 minutos no jogo da segunda mão, essa é a tendência, mas é provável que só vejamos a melhor versão de Auschwitz, se calhar depois da primeira paragem internacional, levará o seu tempo, não é imediato. E Marco Silva tem sido cauteloso, por exemplo, o Sheldrup terminou a última temporada.

0: temporada como o melhor jogador do Benfica, não é titular neste momento, poderá vir a ser, mas não é um titular. Barreiros também está claramente à frente de Richard Rios, e o Duran já sabia, também pela ausência competitiva nas últimas temporadas, parte atrás do Pavlidis, não só por razões técnicas, mas também por razões físicas. Por isso, Marco Silva tem tido essa abordagem cautelosa. Em relação ao Austin, parece-me que andará a rodar muito entre os dois lugares de interior, ou seja, ora interior esquerdo, ora interior direito. De características, parece-me que se adequa mais ao papel de interior direito. Mas há ali uma questão em relação ao interior esquerdo, é que Sudakov não tem um concorrente direto, um jogador que possa fazer o mesmo papel. Há alternativas, pode ser Prestiani, pode ser Rafa, Marco Silva já falou deles. Austin é médio, mas não é um médio criativo propriamente, pode jogar ali, mas parece-me que ganha mais em ver o jogo de frente, em contribuir mais ativamente na ligação do jogo do Benfica, e não tanto em ser muitas vezes um dos homens mais adiantados, que anda muito em largura, portanto não me parece o encaixe mais natural. Como seis, o Benfica tem Enzo Barreneche, que está em boa forma, e terá também à partida, não está oficialmente confirmado, mas à partida terá também João Palhinha, portanto o ideal até em termos de mercado e de composição do plantel parece-me que pode passar por vender Richard Rios e colocar Austin como um substituto direto, muitas vezes à frente, obviamente, quer com Barreiro, quer nessa luta com Barreiro, quer na luta com Sudakov, podendo fazer, obviamente, todas as posições. E acrescento a posição de lateral direito, que não é desconhecida para Austin, pontualmente.
1: É que o Benfica parece que começa a ficar com demasiados jogadores para aquelas duas posições, porque, como dizes, há uma posição que é ocupada por Sudakov, ou então...
2: Agora sim, posição... Marco Silva, vamos escutá-lo à boleia da SIC Notícias.
3: Marco Silva, treinador do Benfica, para
2: Técnico dos Encarnados.
4: Marco, boa noite. Depois desta vitória, considera que é uma vitória que sabe a pouco, com tantos remates que o Benfica fez e exibição do guarda-redes contrário?
5: Sim, é uma boa vitória, uma vitória que era o primeiro objetivo para nós. Com o caudal ofensivo que tivemos, com a primeira parte de muito, muito, muito bom nível que fizemos, a segunda parte sempre controlada, mas de uma forma não com tantas oportunidades como na primeira. Praticamente o nosso adversário também deixou de sequer jogar no campo, em meio campo, jogou nos últimos 30 metros e nós mesmo assim tivemos a capacidade de um pouco mais lentos, mas de criar algumas oportunidades durante a segunda parte. O adversário estava a perder 3-1 e abdicou completamente de nos ir pressionar, mesmo na linha do meio campo. Eles baixaram nos últimos 30 metros e não conseguimos tantas vezes. A frescura já não era a mesma também. Acho que na segunda parte sentiu um pouco termos jogado na última segunda-feira também, num campo muito pesado, num campo difícil, mas uma exibição muito boa a primeira parte. Independentemente do erro que cometemos no gol sofrido, de muito bom nível, com uma entrada muito forte, com muitas oportunidades criadas, com muitos remates, como falou, mas muitos mesmo, há quase 20 remates dentro da área, pelo que me disseram, mas são estatísticas, mas uma exibição muito boa. A segunda parte, por cima outra vez, com oportunidades, não fizemos mais nenhum golo, mas é uma exibição positiva e uma vitória saborosa para nós.
4: As substituições não trouxeram nada de novo ao Benfica do ponto de vista ofensivo, porventura Sheldrup ajeitou ali um bocadinho mais no lado esquerdo. O que é que queria quando fez saltar do banco aqueles 5 elementos, sendo que não resultou aquilo que tinha em mente?
5: Sim, não, a equipa não, ou seja, por vezes acontece, nós claramente com a substituição do Leandro pelo Rios, tem a ver também com o cartão amarelo que tinha, estávamos a jogar praticamente no último terço e expostos a alguns momentos de transição, o Léo também no intervalo sentiu-se um pouco, estava-se a sentir um pouco cansado e as duas coisas juntas fizeram-nos mexer logo ali naquela posição e o Rios é um jogador diferente, é um jogador que taticamente não é como o Léo, é um jogador um bocado mais de andar pelos dois corredores, andar na zona central toda, e nós com o Léo temos um jogador mais posicional. Esta foi a questão. Nós sabíamos que o Rio nos podia dar outras coisas e coisas diferentes do Leandro, e depois outras substituições foi para dar frescura no ataque, claramente o Johnny e o Andrés para dar a frescura que precisávamos, para darmos continuarmos totalmente abertos no corredor esquerdo com o ala, e depois as restantes um bocado nesse sentido, refrescar, dar minutos ao Freddy, que numa posição também conhece bem, e depois refrescar o lado direito para refrescar o Rafa, depois de uma excelente exibição do Rafa.
4: O facto do Benfica não jogar agora para o campeonato frente ao Moreirense é uma vantagem para o jogo da segunda mão, uma vez que tem uma semana limpa para preparar o jogo?
5: Sim, claramente, não há... Isso parece-me óbvio, foi o seu objetivo. Nós andamos a jogar 3 em 3 dias, num mês de agosto, começámos em julho e num mês de agosto também, e o número de jogos de agosto era muito, muito grande e nós optámos por o fazer, numa altura que também temos jogadores ainda praticamente numa fase de pré-temporada, alguns da vida em lesão, como é o caso do Frederico também. Acho que tomámos a decisão certa, vai-nos permitir preparar o jogo, ter uma semana normal e uma semana completa para preparar esse mesmo jogo, e faz parte.
4: Só uma última questão muito rápida, incontornável. João Palhinha é a peça que falta no puzzle deste Benfica?
5: Não vou falar de jogadores que ainda não são oficiais do Benfica também.
4: Muito obrigado, Marco Silva. Obrigado. No final da
2: Marco
4: partida.
2: Silva, no final desta entrevista rápida, daqui a pouco vai passar também pela sala de imprensa. Vamos o escutar também na sala de imprensa do Estádio da Luz, António Botelho.
1: Vamos então daqui a pouco ouvir Marco Silva com o maior detalhe. Não quis aqui confirmar João Palhinha. Era precisamente um desses pontos que estávamos agora a abordar, Tomás da Cunha, porque parece que o Benfica fica com demasiados jogadores para aquelas duas posições. Com Sudakov a ser o único detentor da posição 10 de raiz, o Benfica, repara, fica com Enzo Barrenetxeia, Richard Rios, Frederico Costas, João Palhinha, Leandro Barreiro, Manu Silva. São 6 jogadores para duas posições. Acho que não me estou a esquecer de nenhum.
0: Parece-me, e pelo menos é a minha ideia, que o Benfica não vai ficar com o meio-campo dessa forma. Isto é, há jogadores que terão mercado, Enzo Barrenetxeia e também o Richard Rios, e tendo em conta o potencial de não serem titulares, no caso, ou de não serem primeiras escolhas de Marco Silva, o Benfica agradeceria fazer algum encaixe, até porque a composição do plantel desta temporada tem dependido muito também de algumas saídas que permitem ao Benfica depois atacar o mercado. E por mais que Enzo Barrenetxeia tenha começado bem a temporada, já o destacámos, está novamente confortável do ponto de vista posicional, a jogar sob pressão, a arriscar alguns passos, mas isto não significa que seja a solução ideal para o Benfica, pelas limitações que terá quando a exigência subir. E Palhinha é uma escolha do Benfica, claro, mas é uma escolha de Marco Silva também, e portanto levará esse privilégio no que toca à titularidade. E se calhar para Marco Silva pode ser mais confortável uma gestão entre Palhinha e Manu Silva, claramente abaixo na hierarquia, por exemplo, ou seja, como segunda opção, podendo também passar por lá o Auschwitz pontualmente, do que ter Enzo Barrenetxeia sentado no banco e perdendo-se alguma da valorização que o jogador ainda tem nesta fase. E a mesma coisa em relação ao Richard Rios. Percebe-se que Barreiro está bem para o treinador, é uma peça de confiança do treinador, funciona muito bem naquela ligação com Rafa e com Bá, isso viu-se novamente neste jogo, não o destacámos, mas fez nova exibição conseguida o Leandro Barreiro, e portanto também o próprio Osnes jogando aí ou competindo por esse lugar, parece-me que o Rios é um pouco sedentário. Não quer dizer que não pudesse e não possa, ficando no Benfica, ser importante em vários jogos, mas acho que é um jogador vendável nesta altura, tendo em conta o que o Benfica pode conseguir no mercado e a importância que se projeta de Richard Rios neste plantel do Benfica.
1: Mas claro, o Auschwitz foi lançado para a posição 10. Achas que Marco Silva não está aqui a dar uma indicação que o Auschwitz até poderá jogar nessa posição, porque o Sadakov é dos titulares, se calhar aquele que mais o lugar em risco tem, e não é um sinal que Auschwitz poderá jogar nessa posição se o Benfica não conseguir colocar esses tais jogadores quase, entre aspas, sedentários, ou que se calhar têm mercado para se não os conseguir vender?
0: Sim, como nota geral, parece-me que o Auschwitz vai jogar nas três posições do meio campo, e o próprio Marco Silva já o disse, para muitos jogos parece-me que o Auschwitz pode ser limitativo naquela posição. O Benfica espera criação.
1: Um criativo, sim.
0: É, um jogador que faça a diferença ao nível do passe, ao nível do remate. Não é que Sudakov tenha atingido esse nível, mas pelo menos é a expectativa de Marco Silva em relação ao ucraniano. Auschwitz faz-me mais sentido, ora como 6, ora como médio interior mais do lado direito, um jogador que participa mais ativamente na ligação.
2: Temos a oportunidade de escutar agora Carlos Vicens, o treinador do Sporting de Braga, depois da vitória dos Minhotos por 2-0 sobre o Áustria de Viena. Isto à boleia da Sport TV+.
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7: primeira parte foi totalmente dominada pelo Braga, na segunda a Áustria de Viena melhorou, isso também lhe criou desafios assim, no momento de olhar para o banco, vi várias vezes a conversar com o seu adjunto principal, de perceber como é que a equipa tinha de reagir na segunda parte, para continuar a estar por cima do jogo.
6: Sí, también hablamos de varias cosas, también de que estamos percibiendo donde falta energía para poder hacer cambios que nos puedan ayudar, como así fue, ¿no? 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
7: A jogada de 2-0 é uma grande jogada coletiva, o Diego finaliza, mas é uma grande jogada de toda a equipa, desde a recuperação de bola até à finalização do Diego, é um bocadinho o Vicens Ball?
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7: Ter una semana completa para preparar ese juego es importante, imagino, até por aquilo que la equipa viveu recentemente.
6: 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Los dos equipos vamos a tener una semana para preparar la vuelta. 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Lucharemos para estar en esa fase de liga.
7: Muito obrigado,
2: Carlos Vicens, o treinador do Sporting de Braga, depois da vitória por 2-0, explicando que falta a outra metade da eliminatória e que os jogadores, sobretudo a partir dos 5 minutos da segunda parte, sentiram ainda alguns problemas, sobretudo por causa daquilo que os afastou do jogo do campeonato, que levou a adiar esse jogo do campeonato e também da desidratação por causa desses problemas de saúde dos vários jogadores a complicarem também a preparação deste jogo e aquilo que aconteceu no relvado do estádio em Braga. Ainda assim, vantagem de 2-0 desta Conference League, desta Liga Conferência. Não há muitas surpresas nos resultados de hoje, com, por exemplo, 0-0 entre uma equipa da Finlândia e o Copenhaga, o North Zealand a vencer em casa por 1-0. O Mónaco, uma das equipas de cartaz desta Liga Conferência, venceu uma equipa da Polónia por 3-2. O Górnik, o Karabag empatar a vencer o Tvente nos Países Baixos por 1-0. A Atalanta empatou a 0 com o Apoel Tel Aviv, aqui surpreendente este resultado, um empate em Itália. Já o Rangers venceu, tal como o Sporting de Braga. O Retafe também venceu 3-1 em Madrid sobre o Partizan de Belgrado. Dedicamos agora ao caminho para a Liga Europa e António Botelho, esperamos ainda por Marco Silva.
1: Vai aparecer daqui a pouco na sala de imprensa o treinador do Benfica para analisar esta vitória do Benfica por 3-1. Tomás da Cunha, gostava de pedir a tua análise em relação a estes 7 jogos oficiais que o Benfica já fez. São 4 vitórias, 2 empates, 1 derrota, 25 golos marcados, 7 golos sofridos. Desde o dia 1 do jogo 1 com o St. Gallen na Suíça, que diferenças encontras do Benfica para melhor? Obviamente o Benfica tem vindo a melhorar para este dia 7, o 7º jogo frente ao Aros. Que evolução vês na equipa de Marco Silva?
0: É uma equipa que ataca muito melhor do que defende. Isso é, se calhar, uma raridade nos últimos anos de Benfica, com as apostas que foi fazendo, em treinadores como Bruno Lage, José Mourinho, muito preocupados com questões estratégicas em valorização de perfis físicos, que tinham um plantel subaproveitado, na maior parte do tempo foi assim. Marco Silva traz uma ideia clara, ofensivamente, pensando na criação de um modelo próprio que vai sendo apreendido por estes jogadores do Benfica, partindo do 4-3-3, mas com Dal a funcionar como um lateral mais baixo, soltando Bá do lado direito. Têm funcionado muito bem essas combinações exteriores, Bá, Barreiro e Rafa no lado direito, Preciani com Dal, não tanto com Sudakov, continua a ser a tal peça solta neste puzzle de Marco Silva. Pavlidis a começar muito bem a temporada, finalmente com o central de pé esquerdo também. O Benfica pedia há muito tempo a chegada de um canhoto para construir mais e melhor, para entrar mais no bloco adversário e para ter um caudal ofensivo condizente com a exigência de uma equipa grande. E, portanto, nesta altura, os jogos contra equipas mais acessíveis têm um Benfica muito mais capaz de os enfrentar, para criar oportunidades, para ser dominador e para chegar à vitória. Depois, sendo uma equipa que ataca melhor do que defende, nota-se duas coisas. É que em termos de comportamentos defensivos ainda há muita coisa para melhorar, quer na pressão, quer na transição defensiva. Em organização ainda não vimos muito, porque a verdade é que o Benfica tem defrontado adversários geralmente acessíveis, que não empurram muito o jogo para o meio campo ofensivo ou defensivo, na perspectiva do Benfica. E o outro ponto é que faltavam alguns perfis. Entretanto, o Benfica já se reforçou e parece-me...
1: Eu ia mesmo por aí. Tu acabaste de referir que falta, há problemas ainda do Benfica a defender. O Benfica, sim, tem defendido mal. Acreditas que com o Tchirkati e o João Palhinha o Benfica vai corrigir esses problemas?
0: Resolvem muita coisa. O João Palhinha bate essencialmente nos pontos em que o Benfica peca. E não tinha soluções no plantel para resolver alguns desses problemas. A falta de agressividade e de controle nas bolas paradas, a defender. O espaço entre a linha defensiva e os médios. O Enzo Barreneche não é o jogador para cobrir aquele espaço, nem pouco mais ou menos. E com a João Palhinha o Benfica ganha um médio de domínio físico evidente, principalmente na Liga Portuguesa. E o historial está aí, mas até numa Premier League era um jogador de altos índices de recuperação, de desarme. Portanto, cola a equipa defensivamente e traz a tal pujança nas bolas paradas, inclusive no ataque. Não sendo um jogador inapto a construir e a chegar à frente, é um jogador sobretudo para ser o tampão à frente da defesa. E a dupla Langlet-Tomás Araújo é muito boa a construir, mas parece pouco sólida quando o nível de exigência subir, e o lance do golo também demonstra um bocadinho isso. Quando são apertados, parece que cedem com facilidade. E o Tchirkati é um central diferente, mais imponente no plano físico, mais forte nos duelos, no jogo aéreo, competente QB a construir. Portanto, para jogos em que o Benfica terá de sofrer, terá de se defender, o Tchirkati pode ser solução, quer à direita, quer à esquerda. Resta saber como se adapta a uma defesa a dois e na exigência do Benfica. Sendo que, pontualmente, o Benfica pode jogar com três centrais. Acho que é um plano B, nunca será o plano A de Marco Silva no Benfica, mas poderá ser um plano B utilizado, seja com o João Palhinha, seja com o Tchirkati, Langlet e Tomás Araújo. E há aqui um grande ponto de interrogação, e eu não tenho resposta para isso ainda, porque os jogos não têm levado para aí, que é Samuel Soares. É um guarda-redes atleticamente privilegiado, com um pontapé fortíssimo, mas não tem tido trabalho suficiente para se perceber se realmente melhora o que o Benfica tinha com o Trubin, ou se seria melhor ir ao mercado. Temos de aguardar.
2: António Tomás, vamos à sala de imprensa, até porque a Rita da Silva Vieira escutou há pouco o treinador da equipa dinamarquesa. Rita.
8: Jakob Poulsen esteve aqui na sala de imprensa do Estádio da Luz e deixa a ideia que o jogo, ou a eliminatória neste caso, não está decidida, está tudo em aberto, apesar de admitir que o Benfica, obviamente, é uma equipa com qualidade e com capacidade de ferir o adversário. Diz que foi isso mesmo que aconteceu na primeira parte. O Aros não foi tão não esteve tão bem a nível defensivo e por isso deixou o Benfica marcar rapidamente dois golos. Diz que houve melhorias na segunda parte que demonstraram que também conseguem criar problemas defensivos ao Benfica e por isso esperam que na próxima quinta-feira na Dinamarca isso possa voltar a acontecer. Ideia-chave de Jakob Poulsen é de que a eliminatória não está resolvida apesar da desvantagem de dois golos no marcador.
2: Na sala de imprensa, a câmara de Marco Silva continua vazia. Vamos esperar pelo treinador do Benfica, António Botelho e Tomás da Cunha, agora também com estas palavras do treinador dos dinamarqueses.
1: Diz com razão, aliás, o Aros tem que ter esperança. O Aros mostrou, talvez mesmo, ser a equipa, olhando para o Hearts e para o Sandgallen. Marco Silva tinha razão. Aqui, na Luz, foi a equipa que criou mais dificuldades, sobretudo pelo corredor esquerdo com o Arnestad e com o Emery. Foi, e mesmo com o Tobias Beck, não é? A equipa foi criando alguns problemas ao Benfica e lá está, se marcar cedo, se pressionar muito, pode pelo menos criar algum incómodo.
0: Sem a exibição do guarda-redes, o Haros seguramente não tinha saído da Luz com um resultado tão positivo.
1: Do lado do Haros.
0: Completamente, mas os jogadores que destacas no plano ofensivo fizeram de facto um bom jogo e é uma equipa com alguma qualidade técnica, principalmente o meio-campo para a frente. O Arnestad então é um jogador que acabará por saltar para uma liga relevante e para um clube interessante no panorama europeu, é ainda jovem.
1: Ele 22 foi, anos.
0: Sim, foi apontado ao Sporting em tempos, curiosamente, não sei com que veracidade, mas foi apontado ao Sporting, é um médio que consegue não só ligar, mas depois aparecer também em zonas ofensivas como criador. Destacaste o Emery do lado esquerdo, o Boguer é um avançado também com grande margem de progressão, mas aí não deu tanto trabalho aos centrais do Benfica. Outra nota é que a segunda mão não é jogada na casa do Haros, é jogada em Randers, a cerca de 40 km. Portanto, claro que terá o fator casa, o estádio vai encher naturalmente, mas não será a casa própria do Haros, e isso de alguma forma pode diminuir o potencial caseiro e do fator casa nesse jogo a favor do Haros. De qualquer forma, para a diferença competitiva entre o Benfica e o Haros, não deixa de ser um resultado minimamente interessante na perspectiva de segunda mão. Agora, como dissemos, o Benfica tem todo o conforto na eliminatória.
1: Neve não vai estar na Dinamarca, estão 24 graus, pelo menos vão estar nesse dia, é a previsão que dá, apesar de alguma chuva. Voltando aqui à questão dos reforços, Alessandro Circati então já foi apresentado, vai reforçar o Benfica e poderá jogar nesse jogo da segunda mão na Dinamarca, central de 22 anos, internacional pela Austrália, tem nacionalidade australiana, mas também italiana, até pelo nome dele, Alessandro Circati. Ontem Marco Silva dizia que ele traz liderança à equipa do Benfica. O Benfica perdeu um pouco dessa liderança com a saída de António Silva e Otamendi, os dois centrais. O que é que achas que vai sair do 11? A pergunta é essa. Há pouco dizias que pode encaixar até com três centrais, mas o Benfica normalmente joga com dois centrais. Quem é que sai do 11? O capitão Tomás Araújo ou o experiente Lenglet para o Circarte entrar? Se é que achas que o Circarte vai, mais cedo ou mais tarde, agarrar um lugar no 11?
0: Não me parece que nenhum dos três vá ser um titular absoluto. Isto é, já funcionou assim em anos recentes. O Benfica terá três titulares.
1: Passar foi assim.
0: Sim, terá três titulares que vão sendo geridos consoante as necessidades, consoante os momentos físicos de cada um, consoante as necessidades estratégicas, sobretudo, porque se calhar na maior parte dos jogos caseiros contra adversários menores, a dupla Tomás Araújo e Lenglet não só será mais do que suficiente, como será essencial no plano ofensivo. Mas se calhar fora de casa, na Europa, em jogos no Dragão, em Alvalade, em Braga, dispensar o Circati se calhar não será muito interessante para o Benfica, pela altura, pela liderança, pelas bolas paradas. Portanto, parece-me que Marco Silva apenas ganha uma alternativa e cada vez menos a lógica de titulares se perde no futebol, porque as equipas muitas vezes jogam de 3 em 3 dias ou de 4 em 4 dias e portanto não há como repetir os 11 e portanto essa lógica de titular suplente perdeu-se um pouco. Claro que há uma hierarquia, não deixará de haver, e as prioridades do treinador serão sempre essas prioridades, mas creio que no caso do ex-defensivo passa a haver três titulares e não apenas dois, consoante o que Marco Silva pretender para a equipa.
1: Na frente, Marco Silva está com alguma sorte, porque há aqui alguma sorte, mas também diria que parte é responsabilidade dele, do treinador. É que os treinadores também potencializam as formas dos jogadores. É que há aqui dois jogadores que estão num grande momento de forma. Não sei se conseguirão manter este momento de forma ao longo de toda a temporada, mas falamos de dois jogadores que resolvem jogos, sobretudo os jogos do Campeonato Português. Gianluca Prestiani e Rafa Silva entraram nesta época num ponto de forma muito alto, e isso também pode ser determinante para uma época de sucesso do Benfica, ter os jogadores que resolvem os jogos sempre em grande forma.
0: Exatamente, e tem alternado o destaque de melhor em campo, ora Prestiani, ora Rafa, muitas vezes os dois em alto nível. Tem começado de facto muito bem a temporada, e o que se nota é que Marco Silva, mais do que atacar com extremos fixos, quer sobretudo dar-lhes muita mobilidade, quer a Rafa, quer a Prestiani. Rafa muitas vezes aparecer em zona interior do lado direito, mas podendo pisar outras zonas. Prestiani começando algumas vezes ou muitas vezes aberto à esquerda, mas também atacando zonas interiores e até trocando com Rafa. Vimos pontualmente Rafa a passar para a esquerda, Prestiani a passar para a direita. Depois, ofensivamente...
2: Olha, vamos à sala de imprensa. Marco Silva, Rita da Silva Vieira.
8: Já está sentado o treinador do Benfica. Vamos começar a ouvir as perguntas. Marco Silva.
9: Boa noite, Mister. Rui Cid, Benfica FM. Que análise é que faz ao jogo? O Benfica volta a entrar muito forte com um golo muito cedo.
5: Uma vitória totalmente justa da nossa equipa, e que teria que ser por números maiores, na minha opinião, com o nosso caudal ofensivo, com as oportunidades que criámos. Uma entrada muito forte, como queríamos, como pedimos aos jogadores para ter, e conseguimos marcar muito cedo, por mérito nosso, da forma como conseguimos ser acutilantes desde o primeiro minuto, e conseguimos marcar cedo, com boas, depois desse momento, com muito boas situações. A primeira parte é de muito, muito bom nível. Na minha opinião, uma primeira parte que só fica beliscada por praticamente 20 segundos, em que perdemos o foco e acabámos por, não o foco, mas corremos riscos que não devíamos ter corrido, a ganhar por 2-0. Era só deixar a bola continuar a andar, continuarmos a fazer a bola andar rápido, como tínhamos feito até então, porque fizemos 3 golos, uma grande exibição do guarda-redes adversário, e com muito mais oportunidades para fazer mais golos durante a primeira parte, quer em jogo jogado, em jogo aberto, quer nas bolas paradas também. Tivemos bem nesse momento, e basicamente o resultado fica feito na primeira parte. Segunda parte um pouco diferente, o adversário praticamente abdicou sequer nos pressionar na linha do meio campo, baixou praticamente nos últimos 30 metros defensivos, a perder 3-1, jogou um pouco quis levar o jogo para o segundo jogo. Tivemos algumas oportunidades na segunda parte, mas não com aquela frescura com que jogámos a primeira parte. Na minha opinião, sentiu-se um pouco termos jogado na última segunda-feira também, e depois algumas alterações que nós fomos colocando não surtiram todo efeito, faz parte. Em alguns momentos acabam por ter o efeito que nós queremos, noutros momentos nem tanto. Mais uma vez, grande atitude dos jogadores, uma atitude muito boa desde o primeiro minuto, a pressionar, a jogar, a ter qualidade, a ter uma reação ao nível daquilo que pretendíamos também. Aí uma segunda parte não tão boa, mas uma exibição de uma forma geral positiva, com uma primeira parte de grande nível.
10: Boa noite, Nuno Vieira Rodrigues, o jogo. Hoje o Austin regressou, depois de um jogo em que tanto o Enzo Barreneche como o Leandro Barreiro estiveram a um bom nível. Qual deles é que vai escolher para colocar no banco quando tiver de meter o Austin no 11? Isso vai ser uma decisão difícil de tomar.
5: Não, acho que disse tudo quando falou da exibição do Enzo e do Léo. Hoje, no nosso momento defensivo, alterámos um pouco o posicionamento do Léo, não em bloco muito alto, porque foi praticamente igual no nosso posicionamento inicial do 4-4-2 sem bola, mas num bloco mais médio alterámos um pouco o que era o posicionamento do Enzo, e taticamente ele fez um jogo de muito, muito bom nível. E depois com bola também teve ao nível que tem vindo a fazer, está a melhorar, a perceber claramente aquilo que pretendemos para a equipa, portanto um bom jogo. E como falou também do Leandro, um jogador que tem uma capacidade tática muito grande, e depois a capacidade de chegar à área, a capacidade de estar nos momentos decisivos, quando a bola vem do corredor contrário ou quando perforamos pelo lado direito. Uma muito boa exibição dos dois, na minha opinião. O Leandro um pouco mais cansado já na segunda parte, já com o amarelo, e daí a alteração que fizemos um pouco mais cedo, porque havia o risco do cansaço. Ao intervalo falámos um pouco com ele, e depois já com o amarelo não quisemos correr riscos nesse aspecto. Isso, vão ter que esperar qual será o 11 para a próxima quinta-feira e assim sucessivamente. Não lhe vou estar a dizer o 11 hoje do que vai ser na quinta-feira.
11: Atrás, recorde.
12: Ora viva, Marco Silva, Rafael Dinho, Jornal Record. O Circati já é oficial, descreveu-se como um jogador agressivo. Hoje voltou-se a ver, havia alguma menos agressividade naquele lance do gol do Arusso. Pergunta-se se o Circati tem condições para curto, médio prazo lutar pela titularidade com o Tomás Araújo e com o Wengwe.
5: Dois pontos em relação ao Circati. Se não tivesse qualidades para lutar por um lugar na equipa do Benfica, não estaria aqui. Nós, quando contratamos jogadores, temos isso como objetivo. Eu disse que era importante para nós contratarmos, para melhorarmos o que tínhamos. Né? É óbvio que nós não tínhamos, estávamos a jogar temos vindo a jogar com o Tomás e com o Lenglet, e precisávamos de contratar um central, e um central que tivesse a qualidade para poder jogar na equipa do Benfica. Naturalmente vai ter o seu tempo de adaptação. Estava num campeonato que normalmente é difícil, é um campeonato difícil para os defesas. As defesas normalmente são defesas que têm princípios e qualidades como defesa boas também, mas uma coisa é, com todo o respeito, é estar no Parma, outra coisa é estar no Sport Lisboa e Benfica, pela dimensão, independentemente de estar num campeonato que, na minha opinião, é físico e é complicado para os defesas, para os avançados também, e parece-nos a nós, e temos a confiança que ele se irá adaptar o mais rápido possível, e depois, estando adaptado, está aqui para lutar pelo seu espaço. Em relação à primeira parte da questão, eu sei que cometemos um erro, mas não me parece que aquele golo acontece por falta de agressividade. Se quiser, eu posso lhe descrever o golo e aquilo que é a minha opinião. É um momento que temos bola e que perdemos uma bola que não podemos perder, que não devemos perder, mas perder aquela bola, falar daquela bola que perdemos depois com falta de agressividade, não me parece. Não me parece que esteja muito a ver com isso. E depois há um corte infeliz dentro da área. Talvez a situação do Tomás mais no corredor, podemos falar aí de agressividade. Agora, o momento que perdemos a bola não tem nada a ver com falta de agressividade, é um momento que nós temos que não correr aquele risco, e depois na área é um cruzamento já a correr no sentido da baliza, em que tenta cortar a bola e a bola acaba por ir para o adversário. Portanto, não parece que tenha sido tanto esse aspecto. Eu sei que tem que se falado muito e é a análise que vocês fazem. Naquele momento não parece tanto que tenha acontecido isso.
11: Mais futebol.
13: Aqui, boa noite, Ministro David Silva, mais futebol. Gostava de perguntar sobre a exibição de Sudakov. O que achou da exibição de Sudakov e se o preocupa o facto de mais uma vez ele não acabar por assistir ou marcar num jogo em que o Benfica ganha até por 3-1, por bons números?
5: Entendo a questão dos números e ter impacto quando jogas não numa linha ofensiva, mas ele é o nosso terceiro médio, é o jogador do meio-campo que joga numa zona mais subida, quando temos o caudal ofensivo que tivemos ou que temos tido em praticamente todos os jogos. Eu percebo a questão em relação aos números, eu tenho que ter mais impacto em termos de golos ou assistências. Essa é a sua função também, e nesse aspecto não há como não concordar com aquilo que me disse. Eu acho que ele fez um jogo positivo, sinceramente, não querendo estar muito só a falar de um jogador, a vincar aquilo que é um jogador. Eu sei que vocês têm conversado muito sobre a questão do Sudakov. Não há aqui lugares cativos para ninguém, não há nada disso. É um jogador que tem características próprias e que, para terceiro médio, naquilo que nós queremos, não temos muitos jogadores com aquelas características no nosso plantel. E naturalmente é um jogador que precisa de confiança, mas esqueçam lá a questão do lugar cativo ou que irá jogar sempre aqui. Tem a ver com exibições, tem a ver com o rendimento a nível do treino e do jogo. Mas eu hoje, sinceramente, e já que me perguntou, eu considero a exibição dele positiva. Sem bola, em alguns momentos acabou por ser quase o segundo médio, com a posição que eu falei há pouco do Enzo, um pouco mais recuada. E, por exemplo, se tivermos Prestiano ou Rafa naquele posicionamento ali, não são capazes de o fazer o que fizemos hoje com o Sudakov como segundo médio. Portanto, nós estamos aqui para usar os jogadores dentro daquilo que é o nosso plano para o jogo e daquilo que queremos para o jogo. Em momentos que pressionamos, normalmente em 4-4-2, naturalmente o Rafa faz e muito bem. Por falar no Rafa, uma excelente exibição do Rafa esta noite. Noutros jogos, e hoje o plano era um pouco diferente do nosso posicionamento sem bola, e para termos um médio.
2: Deixamos de ouvir momentaneamente Marco Silva. Vamos tentar voltar a essa conferência de imprensa. Treinadores do Benfica, explicações sobre o jogo apresentar aqui à boleia da SIC Notícias a retomar a conferência.
14: Mister, boa noite, João Figueiredo, noite. Para a Sport TV. Hoje voltou a sentir aqui a alegria dos adeptos, depois do jogo com o Académico, e sentiu-se que a Luz está alegre novamente, que os adeptos jogam com a equipa, e sentiu-se. Perguntava-lhe, depois desta exibição e das exibições passadas que entusiasmam os adeptos, estão confiantes, se acha também que o João Palhinha, depois deste jogo, ainda está mais entusiasmado para jogar ao serviço do Benfica?
15: Terá que lhe ligar a ele, não faço ideia. Se tiver o número dele, pode lhe ligar, que eu não faço ideia como é que ele se está a sentir ou se sentiu. E como vocês sabem, não vou estar a falar de jogadores que não são do Benfica neste momento. Em relação aos adeptos, e isso é, ainda bem que perguntou, é o mais importante para nós. Nós temos que fazê-los acreditar, é a nossa obrigação fazê-los acreditar com resultados, que acaba de ser o mais importante no futebol. Sabemos que quando eles não estiveram connosco, infelizmente para nós, Benfica, e para este grupo de trabalho, permaneciam ter o primeiro jogo do campeonato em casa e com o Estádio da Luz cheio, e o nosso adversário também merecia, sinceramente, neste caso o Académico de Viseu. Não o tivemos, e não foi por aí que não vencemos o jogo. Fizemos uma exibição muito boa e que merecia algo mais, e por erros nossos não conseguimos fazer, mas isto é futebol. O futebol é assim, tem que ser assim jogado, com adeptos no estádio e com o estádio cheio, e agradecer-lhes mais uma vez. Agradecer-lhes, nós temos que os fazer acreditar, mas eu senti o estádio sempre com a equipa, mesmo em alguns momentos durante a segunda parte, em que o jogo não foi tão intenso da nossa parte. Compreenderam, puxaram a equipa, os últimos 10 minutos acreditaram outra vez que podíamos fazer o quarto golo e puxaram ainda mais pela equipa, e agradecer-lhes por isso, agradecer o ambiente que criaram novamente no Estádio da Luz, e jogamos para eles, e como disse também, envolvê-los no jogo e eles jogarem connosco, acho que é o mais importante para nós, porque acima de tudo eles são a alma deste clube e nós precisamos deles.
2: Estamos a ouvir as explicações de Marco Silva, técnico do Benfica, agora em conferência de imprensa. Regressamos ao Estádio da Luz, mais uma questão. Marco Silva, o treinador do Benfica, as explicações depois desta vitória por 3-1. Voltamos a escutar o técnico do Benfica.
16: Ok, é só desculpa, para o Mister essa alcunha.
15: Não, não é para mim, é para mais o balneário, como lhe chama, e eu acabo por ir na conversa dos jogadores neste caso.
16: Ok, muito bem. A minha pergunta é, já sei que não está em condições de oficializar um outro reforço para além de Sircati, mas de qualquer maneira, e sei que não gosta de falar dos jogadores que ainda não são do Benfica, mas pode admitir que vai haver uma reformulação na hierarquia de capitães do Benfica se chegar um outro jogador, um outro reforço?
15: Não
16: estou a falar de Palhinha, estou não. a supor que eventualmente
15: não.
16: chega um outro reforço.
15: Não.
16: Não vai mexer mais na hierarquia de capitães,
15: não.
16: Então? Então, já agora, já que não vai continuar a responder, eu vou pegar na pergunta também de uma colega da Sport TV, porque estava lá fora a fazer a reportagem e, de facto, foram dezenas os adeptos que acabaram por ficar muito entusiasmados com este Benfica. Tem noção da esperança que está a dar aos adeptos benfiquistas?
15: Nós temos que fazê-los acreditar. Se não os fizermos acreditar que estamos no bom caminho, não estamos a fazer bem o nosso trabalho. Resultados são o mais importante, mas além dos resultados há outras coisas também que são fundamentais para eles reconhecerem na equipa e reconhecerem naquilo que é a nossa ambição, o nosso desejo de fazer as coisas bem, o nosso desejo de ganhar e de fazer com que o Benfica jogue um futebol e que tenha uma identidade clara. Essa é a nossa obrigação. Não vai ser sempre perfeito, não vai ser sempre eu gostaria, mas tão bom como foi a primeira parte, e eu reconheço isso, mas vamos tentar que seja sempre assim. Os adversários também jogam, o adversário de hoje colocou-nos algumas dificuldades diferentes dos outros dois adversários que jogámos na Liga Europa. Em alguns momentos praticamente abdicou, mesmo a perder 3-1, abdicou do que era jogar pelo menos em 50 metros, jogou em 30, e nós vamos ter que ter a capacidade depois de procurar outros caminhos, ser pacientes, de termos a acutilância e a intensidade que nos vai obrigar a este tipo de situações, mas é bom sentir que eles estão a acreditar, porque é esse o nosso trabalho. Nós temos que os puxar para nós, fazê-los sentir que estamos num caminho que lhes agrada, porque depois com eles do nosso lado somos muito mais fortes.
17: Any question from the Danish
2: questões agora para a imprensa fora de Portugal.
15: Okay, boa noite, boa noite.
2: Questões para Marco Silva, encerrada assim a conferência de imprensa do técnico do Benfica. Vamos fechar também a nossa emissão, António Botelho e Tomás da Cunha, comentário final.
1: Alguma nota, Tomás, em relação às explicações de Marco Silva, sempre com transparência a ler o jogo?
0: Sim, não negou que o Benfica de facto acusou alguma falta de frescura e também pela diferença no posicionamento defensivo do Harus, mais fechado no campo, e isso explica que o Benfica na segunda parte tenha tido mais dificuldades para ser perigoso e para manter a toada da primeira parte. Seria sempre difícil, o Benfica fez uma grande primeira parte no plano ofensivo e não fosse alguma ineficácia poderia ter saído com outro resultado. Depois, percebe-se que Marco Silva, quando tem de ser elogioso, é elogioso. Destacou Rafa, destacou Barreiro, hoje não tanto o Pressiani, mas noutros momentos já destacou também o Pressiani, e volta a chamar a atenção para o que exige a posição de médio interior esquerdo, que muitas vezes é também um segundo médio, desde o Cuesta Justa, em que o Enzo Barrenechea foi praticamente um central do lado esquerdo, o que exigiu que o Sudakov funcionasse como o tal segundo médio. E isto justificando o facto de não haver ali Rafa ou de não haver ali Pressiani, e portanto, neste tipo de explicações, Marco Silva tem acrescentado, depois não foi muito eufórico, mas é o registo habitual que também já vamos conhecendo de Marco Silva.
1: Estiveram 59.147 pessoas neste quarto jogo do Benfica em casa esta temporada. Desta vez não deu goleada, também não deu empate, como deu com o Académico de Viseu. Deu uma vitória segura frente ao Aros por 3-1. Uma vitória que dá algum conforto ao Benfica na eliminatória, não um total conforto como nas outras anteriores, eliminatórias anteriores, mas algum conforto para o jogo da próxima semana na Dinamarca. 3-1 foi o resultado. O Benfica começou logo a abrir com um golo aos 2 minutos por Rafa, depois aos 31 Leandro Barreiro fez o 2-0, reduziu a equipa do Aros com Jorgensen a marcar aos 36 minutos e ainda na primeira parte Pavlidis, de penalti, fez o 10º golo esta época, é destacadamente o melhor marcador do Benfica, fez o 3-1 aos 45 minutos, mais um, 4 golos todos na primeira parte. Quarta vitória do Benfica em 7 jogos oficiais esta temporada. Benfica que leva 25 golos marcados, 7 golos sofridos. Não joga para o campeonato esta semana, volta a jogar na próxima frente ao Aros na Dinamarca para tentar carimbar a passagem para a fase de Liga da Liga Europa.
2: Tudo contado, o Estádio da Luz, 3-1 para o Benfica, relata António Botelho, a reportagem da Rita da Silva Vieira e os comentários do Tomás da Cunha. Acompanhamos também a vitória do Braga, 2-0 sobre o Áustria de Viena, relato do Afonso Cruz e a reportagem do José Pedro Gomes. Emissão cuidada em estúdio pela Marta Bernardo e também pelo Rui Lameira. Tudo contado destes jogos europeus, o futebol regressa à anteira da TSF no fim de semana para mais uma ronda do campeonato. Boa noite.

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1: Avançamos desde já com a previsão do estado do tempo para amanhã. Começamos pelo arquipélago da Madeira. Vamos ter uma sexta-feira de períodos de céu cinzento. Há a possibilidade de ocorrência de aguaceiros fracos na vertente norte. O vento fraco a moderado. Pequena descida da temperatura nas terras altas. Para os Açores, a previsão aponta para um dia de céu pouco nublado com abertas. Esta previsão é extensiva aos três grupos. Há previsões de chuva também, em especial durante a tarde, com o vento de modo geral a superar moderado. Para o continente, céu pouco nublado ao limo, vai-se apresentar mais carregado de nuvens nas regiões centro até ao meio da manhã, vento fraco a moderado. Estão previstas neblinas ou nevoeiros matinais em alguns locais das regiões centro, pequena descida da temperatura mínima e pequena descida da temperatura máxima no litoral centro. Temperaturas de agora: estamos com 18 graus no Porto, 19 em Lisboa, 21 em Ponta Delgada, 23 em Faro, 25 no Funchal.

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1: Israel atacou nas últimas horas o Irão, um ataque com mísseis confirmado pelo ministro israelita da Defesa.
2: O ataque ocorreu pelas 6 da manhã, hora de Lisboa. Entretanto, há pouco, Donald Trump anunciou que começou...
3: The United States military began major combat operations in Iran.
4: A decisão estava tomada, era necessário destruir o Irão e era necessário, como aliás foi sendo apelado e agora praticado e também outra vez anunciado, derrubar o regime.
5: Vamos ver o impacto que isto tem, vamos ver de que forma o Irão reage e se isto vai comprometer ou não, é provável que sim, as negociações entre o Irão e os Estados Unidos na próxima semana em Viena da Áustria.
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0: Boa noite, são 10h58, menos uma hora nos Açores.
1: Estão em estado crítico três dos quatro bombeiros que ficaram feridos num acidente quando se deslocavam para o combate a um incêndio em Arouca. O Irão responde à ameaça norte-americana, diz que se trata de terrorismo económico. Os Estados Unidos querem isolar Teherão e ameaçam retaliar contra todos os países que forneçam qualquer tipo de apoio vital ao Irão. Benfica e Sporting de Braga vencem em casa, mais próximos de conseguir a qualificação para a fase de Liga das competições europeias.
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0: Temperaturas atualizadas, estamos agora com 18 graus no Porto, 19 em Lisboa, 21 em Ponta Delgada, 23 em Faro e 25 no Funchal. Avançamos agora para a edição das 11 com Gabriela Batista.
1: Estão em estado crítico, internados no Hospital de Santa Maria da Feira, três dos quatro bombeiros voluntários da Corporação de Arouca, que ficaram feridos num acidente quando se deslocavam para o combate a um incêndio no concelho de Arouca. Os três bombeiros estão internados na Unidade de Cuidados Intensivos. Segundo uma fonte oficial da Unidade Local de Saúde de Entre Douro e Voga, um dos bombeiros foi submetido a uma intervenção cirúrgica. O prognóstico é reservado. O acidente aconteceu na madrugada de quarta-feira. O veículo de combate a incêndios despistou-se, caiu numa ravina de 150 metros. O fogo, que começou na freguesia de Maltes na segunda-feira à noite, chegou a ter 4 frentes ativas. Só hoje de manhã o incêndio foi dado como dominado, depois de ter destruído perto de 1.300 hectares de área florestal. Desde o início do ano, e segundo números revelados pela Liga dos Bombeiros, cerca de 270 bombeiros ficaram feridos em teatro de operações. António Nunes, em declarações à agência Lusa, ontem adiantou que, em comparação com outros anos, há mais bombeiros feridos e mais incidentes, resultado do número de intervenções no terreno que, diz António Nunes, tem aumentado. A mudança no tempo, apesar das temperaturas permanecerem altas, deu tréguas nos incêndios. Segundo a página da Autoridade Nacional de Proteção Civil, há dois incêndios mais preocupantes, ambos no distrito de Vila Real, em Boticas, onde permanecem 247 bombeiros, e em Chaves, onde o fogo está a ser combatido por 6 dezenas de bombeiros. A autarquia de Vila do Bispo, no distrito de Faro, pede à população que faça um uso moderado de água. Várias zonas do concelho podem registar falhas no abastecimento devido à ruptura de uma conduta adutora. As localidades de Barão de São Miguel, a urbanização Ingrina Sol, Pedralva, podem ser afetadas. A autarquia promete celeridade nos trabalhos, mas até à reparação estar concluída, a autarquia pede aos munícipes moderação no consumo. Em Conselho de Ministros, o Governo pré-aprovou as áreas em 170 municípios onde vai ser possível avançar com projetos de produção de energia solar e eólica. O programa define um conjunto de áreas onde o licenciamento e o investimento de projetos solares e eólicos é mais rápido, com prazos mais curtos e com dispensas de avaliação de impacto ambiental. São mais de 800 áreas que correspondem a 1% da área de Portugal continental, adiantou o Ministro da Presidência, que explicou ainda que a pré-aprovação vai garantir uma execução mais rápida dos projetos para que Portugal tenha mais energia verde produzida no território nacional. No final do Conselho de Ministros, Leitão Amaro justificou o prémio a pagar pelos 13,7% das ações da REN, mas não adiantou qual o valor da operação, remetendo os detalhes para o Ministério das Finanças. O Ministro da Presidência não se furtou a clarificar qual a posição do Governo sobre a reforma da Segurança Social e sobre o Orçamento de Estado para o próximo ano. Leitão Amaro confessa agrado com a vontade do Secretário-Geral do Partido Socialista para negociar, Rui Pelânio.
4: O ministro da Presidência assegura que o governo ainda vai falar com os partidos da oposição, em particular o Partido Socialista e o Chega, mas Leitão Amaro reconhece que as condições do PS para a aprovação do orçamento são mais realistas.
5: Saudamos muito o sentido de responsabilidade daqueles que se disponibilizam a ter um diálogo construtivo, não para inglês ver ou para português se distrair, que dizem, nós estamos seriamente disponíveis para poder chegar a um resultado. Não fixam condições impossíveis que na prática... E, portanto, eu saúdo aqueles, e aquele em particular, que tem mostrado e tem repetido uma disponibilidade que nós acreditamos que é sincera e responsável para chegar a um caminho.
4: Já a proposta para a descida da idade da reforma que o Chega quer voltar no próximo Orçamento do Estado...

0: fazem propostas que põem em causa as pensões, nós rejeitamos ambos. Nem papões, nem perturbações no sistema de pensões. Venham das propostas de uns ou das invenções de outros.
1: No final desta conferência de imprensa do Conselho de Ministros, Leitão Amar foi também questionado sobre o preço da REN, que terá ficado acima do valor de mercado. Leitão Amar considera normal e defende que comprar aos poucos em bolsa teria sido mais caro.
0: Participações com esta dimensão numa sociedade aberta tipicamente são feitas pelo histórico da cotação mais um prémio X, que é depois acordado entre as partes. E, portanto, é preciso recordar que, como eu disse há pouco, a REN é uma sociedade com poucas ações a serem transacionadas diariamente, seria praticamente impossível chegar aos 14%, 13,7% nesse contexto. E, portanto, este é uma daquelas tipos de aquisições que são feitas com estas características.
1: Seja como for, o preço final ainda não está fechado e, por isso, mais pormenores só depois do visto do Tribunal de Contas e através do Ministério das Finanças.
2: Um processo que ainda está dependente da avaliação do Tribunal de Contas sobre a compra pelo Estado de 13,7% das ações da REN. O Irão considera como terrorismo económico a ameaça deixada pelos Estados Unidos ontem. Donald Trump ameaçou com represálias económicas qualquer país que ajude o Irão. Através da rede social Truth, o presidente norte-americano escreve que qualquer país que permita que instituições financeiras, empresas, aeroportos ou entidades governamentais forneçam qualquer tipo de apoio vital ao Irão, vai enfrentar consequências económicas tremendas. Hoje, Nadine Soares, foi a vez do secretário de Estado do Tesouro insistir nas ameaças.
3: A administração de Trump vai começar a falar com os aliados para exigir posições. Scott Benson diz querer implementar um plano para deixar o Irão isolado economicamente. E só há duas opções para parceiros de Washington. Ou apoiam esta ideia ou estão automaticamente contra os Estados Unidos.
4: Nós vamos falar com todos os nossos aliados. Isto vai ser o maior isolamento económico com a coordenação da história. E vamos falar com eles e dizer, ou estão connosco ou contra nós. Nós queremos que este regime acabe. Se insistirem em fazer negócios com eles, seja transferir dinheiro, comprar petróleo ou transportes de embarcações, o Tesouro norte-americano e o governo vão usar toda a força contra vocês.
3: Nesta entrevista à CNBC, Scott Benson deixou um recado à China ao destacar a dependência energética da economia chinesa de países do Golfo.
4: Estamos confiantes que todos querem a abertura do Estreito de Hormuz e que os preços de energia voltem a descer. Os chineses estão a comprar 50% da sua energia aos países do Golfo. Por isso, apoiar este cerco económico ao Irão seria prestar-lhes um grande serviço.
3: E com um cerco económico a ser planeado, o secretário do Tesouro norte-americano entende que as sanções contra Teherão tornam menos provável o retomar das operações militares em grande escala. Scott Benson mostra-se focado em atingir o Irão monetariamente para fazer com que deixem de conseguir pagar, por exemplo, aos soldados na guerra.
4: Nós vamos esmagar a economia deste regime de assassinos. Vai reduzir a capacidade de protegerem poderes através de parceiros. Significa que vão deixar de conseguir pagar aos militares no terreno e temos também os dados de uma inflação substancial no Irão. E vamos aplicar as maiores sanções económicas da história. Isso vai resultar.
3: Um resumo da entrevista de Scott Benson, secretário do Tesouro norte-americano, à CBNS. O representante norte-americano remeteu mais detalhes desta operação para uma conferência de imprensa marcada para esta segunda-feira.
2: E na resposta a estas declarações, o Irão, em comunicado, considera a ameaça como terrorismo económico, um crime contra a humanidade. Teherão garante que o governo vai recorrer a todos os meios e capacidades para repelir a agressão dos Estados Unidos e de Israel. O Benfica venceu esta noite no Estádio da Luz a equipa dinamarquesa de Aros por 3-1, jogo da primeira mão do play-off que dá acesso à fase de Liga da Liga Europa. Marco Silva, o treinador, só lamenta que a equipa não tenha marcado mais golos.
5: Uma vitória totalmente justa da nossa equipa e que teria que ser por números maiores, na minha opinião, com o nosso caudal ofensivo, com as oportunidades que criámos, uma entrada muito forte, como queríamos, como Pedimos aos jogadores para ter e conseguimos marcar muito cedo, por mérito nosso, da forma como conseguimos ser acutilantes desde o primeiro minuto e conseguimos marcar.

0: marcar cedo, com boas, depois desse momento, com muito boas situações. A primeira parte é de muito, muito bom nível. Na minha opinião, uma primeira parte que só fica beliscada por praticamente 20 segundos, em que perdemos o foco e acabámos por, não o foco, mas corremos riscos que não devíamos ter corrido, a ganhar por 2-0, era só deixar a bola continuar a andar.
1: O treinador do Benfica agradeceu também aos adeptos pelo apoio que esta noite voltaram a dar à equipa.
0: Nós temos que os fazer acreditar, mas eu senti o estádio sempre com a equipa, mesmo em alguns momentos durante a segunda parte em que o jogo não foi tão intenso da nossa parte. Compreenderam, puxaram a equipa, os últimos 10 minutos acreditaram outra vez que podíamos fazer o quarto gol e puxaram ainda mais pela equipa, e agradecer-lhes por isso, agradecer o ambiente que criaram novamente no Estádio da Luz, e jogamos para eles e como disse também, envolvê-los no jogo e eles jogarem connosco, acho que é o mais importante para nós, porque acima de tudo eles são a alma deste clube e nós precisamos deles.
1: 3-1 foi o resultado esta noite do Benfica frente à equipa dinamarquesa de Aros. Já o Sporting de Braga está também mais perto de conseguir um lugar na Liga Conferência, esta noite frente ao Áustria de Viena. O Braga venceu por 2-0, mas Carlos Vincent confessa que teria ficado mais satisfeito se o Braga tivesse marcado mais um golo.
2: Con un gol más creo que hubiésemos quedado un poco más satisfechos por lo que aconteció en el juego, ¿no? Pero hay que mirar al frente, tenemos la semana que viene una batalla allí durísima, porque ya vimos de lo que son capaces, es un equipo con mucha energía, que sabe a lo que juega, que te lo pone muy difícil, y en la semana que viene hay que esperar que todavía será más difícil porque juegan en casa.
1: Nestas declarações registadas pela Sport TV+, o treinador do Braga disse que espera dificuldades na segunda mão porque o Áustria de Viena é uma equipa que em casa vai dar luta, espera por isso uma batalha duríssima. O treinador do Braga diz ainda que notou alguma falta de energia de alguns jogadores, principalmente na segunda parte, mas atribui problemas de saúde que alguns jogadores tiveram nos últimos dias. Na próxima quinta-feira, o Braga, na Áustria, joga por um lugar na Liga Conferência. O Benfica, na Dinamarca, espera a qualificação para a Liga Europa.
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1: E daqui a pouco, em reposição, vamos ter o ponto da mente. Para já, vamos conferir o estado do tempo, a previsão do estado do tempo para amanhã. No arquipélago da Madeira, períodos de céu muito nublado. Há possibilidade de ocorrência de aguaceiros fracos na vertente norte e nas terras altas da Ilha da Madeira, em especial até ao final da manhã. Vento fraco a moderado de norte, nordeste, e pequena descida da temperatura nas terras altas. Para os Açores, a previsão aponta para um dia de céu nublado, alternando com abertas. O céu vai se tornar encoberto ao final da manhã. Estão para os três grupos previstos períodos de chuva, em particular durante a tarde, e o vento a superar moderado a fresco. A previsão para o continente aponta para uma sexta-feira de céu pouco nublado ao limpo, temporariamente com períodos de maior nebulosidade nas regiões centro. Até ao meio da manhã, o vento fraco a moderado vai predominar de noroeste. Estão previstas neblinas ou nevoeiros matinais em alguns locais das regiões centro. Pequena descida da temperatura mínima e pequena descida da temperatura máxima, em particular no litoral centro. Temperaturas de agora. Estamos com 18 graus no Porto, 19 em Lisboa, 21 em Ponta Delgada, 23 em Faro, 25 no Funchal.

0: Olá e bem-vindos ao Ponto da Mente, o programa dedicado à saúde mental e ao bem-estar psicológico. Eu sou o Marco António Ribeiro. Hoje abordamos um tema que atravessa identidade, relações e direitos fundamentais, a orientação sexual. Nas últimas semanas, o debate público em Portugal voltou a centrar-se em questões ligadas à proteção das pessoas LGBTI, incluindo petições e discussões em torno das chamadas terapias de conversão. Práticas amplamente contestadas pela comunidade científica e por organizações de saúde devido ao impacto negativo que podem ter na saúde mental e no bem-estar psicológico. Mais do que um tema jurídico ou social, falamos de experiências humanas, de identidade e de dignidade. Para esta conversa estão comigo os psicólogos clínicos e da saúde, Bruno Filipe Silva, Ana Isabel Teixeira e Violeta Maria Oliveira. Bem-vinda, uma vez mais. Olá a todos e a todas.
1: Olá.
0: Sejam então muito bem-vindos a uma nova edição do programa. Hoje somos obrigados, entre aspas, a viajar até um tema que nos parecia já estar, enfim, pensávamos nós,
1: tranquilo,
0: devidamente debatido, mas parece que não. Por isso, vamos a ele. Bruno, do ponto de vista psicológico, o que significa falar de orientação sexual e porquê é importante distingui-la de comportamentos, escolhas ou fase da vida?
2: Ora, muito bem, excelente questão, obrigado por me dares a oportunidade de falar sobre isso. Então, quando falamos em orientação sexual, falamos acima de tudo no tipo de pessoas pelas quais nos sentimos atraídos ou atraídas, ok? Portanto, estamos a falar aqui de algo que transcende a escolha, que não é passível de escolha. A única coisa que nós escolhemos é a forma como eventualmente modulamos este comportamento, como modulamos qualquer outro, ou seja, se expressamos ou não esta nossa atração, se escolhemos ou não pedir às pessoas para sair com elas, para estar com elas, mas na realidade este sentimento, esta vontade, esta atração é algo que transcende, insisto, a vontade ou a escolha. Portanto, é muito importante nós percebermos que literalmente ninguém escolhe gostar da pessoa X e Y, nós gostamos de pessoas, e este processo é explicado por um conjunto de variáveis internas que dificilmente nós conseguiríamos explicar nesta hora que temos aqui. Portanto, há vários estudos que demonstram a complexidade daquilo que é orientação e que na realidade são sujeitas a um conjunto de processos internos, psicológicos, biológicos, hormonais, muito complexos. Aliás, muitos estudos não conseguem perceber a 100% o que é que explica a orientação. Finalmente, fala-se num conjunto de variáveis que todas elas levam a que a resposta seja a de sentirmos atração por determinado tipo de pessoas. Portanto, não podemos alterar aquilo que não é doença, não podemos alterar aquilo que não é passível de escolha.
0: E Ana, ainda existem muitas pessoas que chegam à terapia com conflito interno ou sofrimento associado à sua orientação sexual. Como é que esse desconforto se constrói e que impacto é que tem na saúde mental?
3: Em primeiro lugar, Marco, fazer aqui uma diferença do lugar deste sofrimento ou desta confusão. O facto de existir aqui sofrimento, de haver aqui ambivalência, de haver aqui confusão, isto em nada traduz que há algo de errado. Traduz apenas uma confusão identitária que vem muito de um lugar que é uma sociedade que ainda é heteronormativa, que espera um determinado conjunto de coisas, nomeadamente no que respeita à identidade, género, orientação sexual e outras dimensões da vivência humana. Portanto, esta confusão e este sofrimento vem de um lugar onde é mais como eu, enquanto sujeito, me coloco e posiciono perante uma sociedade que espera que eu me encaixe em determinado modelo e em determinado standard. Aliás, podemos pensar até de uma forma muito simples que ninguém está à espera que uma pessoa heterossexual comunique isso, revele isso.
4: Exatamente.
3: Mas um homossexual tem que o fazer de alguma forma. Porquê? Acho que isto nos leva aqui também já a refletir o quanto este sofrimento e estas questões que sim, trazem muitas vezes estas pessoas à consulta, vêm de uma tentativa de encontrar um lugar e um sentimento de pertença numa sociedade que espera um conjunto de coisas completamente diferentes. Pois. E claro que o espaço terapêutico é, sem dúvida alguma, um dos espaços privilegiados para se abordar esta confusão, que é legítima. É legítima que todos nós, enquanto indivíduos, também nos questionemos o que é isto que eu estou a sentir, e se há sentimento que também é mais prevalente na existência humana, é a ambivalência. E, portanto, é expectável, é legítimo que alguém chegue em consulta com dúvidas sobre quem é que eu sou, o que é que eu sinto, que emoções são estas que me estão a acompanhar. Sobretudo quando ainda não há, a meu ver, assim tanto espaço para que estas dúvidas e estas confusões possam ser expressas de forma segura e integrada noutros contextos, porque não nos podemos esquecer das pequenas microagressões que novamente vão surgindo em determinadas questões que aparentemente são benignas de... mas tens mesmo a certeza? Se calhar precisas um bocadinho mais de tempo para processar.
4: Ou então isto é uma fase.
3: Ou isto é uma fase. Ou seja, chegar em consulta com estas dúvidas, com estas confusões e este sofrimento, é legítimo, faz sentido, tendo em conta aquilo que a sociedade ainda continua a esperar, mas que em momento algum traduza que, se eu estou em sofrimento, é porque há algo de errado comigo.
0: E não podemos esquecer que, quando falamos de identidade sexual, falamos também de contexto social. Que peso tem a aceitação ou a rejeição social na forma como uma pessoa se compreende a si própria, Violeta?
4: Isto vai tocar um bocadinho naquilo que a Ana estava aqui a dizer, ou seja, até que ponto é que a própria sociedade, não é, enquanto contexto mais global, e até podemos pensar aqui cultura, por exemplo, não é? Um contexto cultural, até que ponto é que ela é um lugar, um sítio de acolhimento, de validação, até da própria ambivalência e das dúvidas que podem surgir, porque nos podem surgir a qualquer momento, e já agora também em qualquer idade, e nós podemos nos repensar identitariamente a qualquer momento, a verdade é essa, e estamos sempre nesse caminho, portanto seria expectável até que isto acontecesse. E se a sociedade de facto validar e for um lugar seguro para que eu me possa expressar, identitariamente isto é muito mais confortável. Ou seja, eu desenvolvo a minha autoestima, eu desenvolvo-me também na sociedade. Se a sociedade, por outro lado, me diz há qualquer coisa de errado contigo, ou procura ajuda porque há qualquer coisa aí que não está bem, e vai tocar nestas questões todas das ditas terapias de conversão, quer que isto seja, que andam para aí a falar, não é? É, há qualquer coisa então de errado comigo. E isto vai ser um lugar de esconder, vai ser um lugar de culpa muitas vezes, vai ser um lugar de eu me infligir sempre aqui muitos sentimentos negativos que corroem por dentro e que muitas vezes não são expressos cá para fora, e portanto as pessoas nem sabem que as pessoas podem estar a sentir desta maneira.
0: Século XXI, estamos a falar ainda de terapias de conversão. Como é que isto é possível, Bruno? E existe aqui alguma matéria científica quando falamos em terapias de conversão?
2: Não, até o próprio termo terapias aqui me custa muito utilizar.
4: Sem dúvida.
2: Porque na realidade estamos a utilizar este termo para encobrir aquilo que são basicamente formas de tortura psicológica. Exato. E de violência física.
4: E física, exatamente, não, é? Não só física, psicológica, também é? Física.
2: Físicas e psicológicas, e pegando naquilo que eu disse há pouco, não se pode curar aquilo que não é doença, não é? Quando falámos aqui sobre o que é orientação, acho que isto é um princípio. Eu acredito, aliás, que isto é um princípio que tem que ser respeitado e compreendido. Portanto, nem sequer faz sentido a existência de qualquer tipo de terapia, ponto, para orientação sexual. Muito menos, novamente, chamar a este tipo de práticas terapia, porque na realidade, insisto, os números e os estudos que existem são inequívocos relativamente àquilo que é a taxa de sucesso deste tipo de terapias, e aqui estou a utilizar sempre muitas aspas, não é? Portanto, porque me custa novamente utilizar estes termos, mas há falta de melhor forma de as designar, porque os números mostram-nos que as pessoas que são sujeitas a este tipo de terapias, muitas das vezes, não atingem os resultados esperados. Não é? E tanto não atingem os resultados esperados como, pior, acabam muitas vezes por deprimir e por suicidarem, por força desta violência a qual elas são muitas vezes sujeitadas por este tipo de práticas. Portanto, o querermos normalizar ou descriminalizar este tipo de práticas, que há uns anos atrás, felizmente, foram rejeitadas, a nossa ordem profissional, a ordem dos psicólogos, pronunciou-se abertamente contra este tipo de práticas, e estarmos a voltar, ou quererem colocar em cima da mesa novamente a possibilidade de se voltar a fazer isto, mas pelo amor de Deus, está tudo bem, é absolutamente absurdo.
4: E a questão aqui de nós usarmos o termo terapias e terapêutico, não é? Vem de um lugar onde a homossexualidade, há alguns anos, era considerada doença.
2: Sim, até os anos 70, mais ou menos.
4: Exatamente.
2: Sim.
4: E já não o é.
2: Felizmente.
4: Ou seja, como é óbvio, e portanto, há evolução a esse nível, que nos permite depois também evoluir ao outro, achávamos nós, não é? Neste momento, estarmos a falar nisto, é estarmos a falar, lá está, de voltar outra vez a colocar as pessoas neste lugar de não pertence a coisa nenhuma.
2: Certo.
3: No fundo, o que é que se vai curar?
5: Exatamente.
3: O que é que se vai curar aqui quando isto não se está?
5: O que é que há para curar?
3: De uma doença, de uma patologia.
5: Claro.
3: E acho que há muitas pessoas que podem não ter mesmo noção do que é que efetivamente no passado, e como o Bruno estava a dizer, estas terapias de conversão implicavam. Estamos a falar de cenários que
5: sim, sim.
3: Não vemos só nos filmes, mas, por exemplo, de eletrochoques, terapia de choque,
5: exatamente.
3: Literalmente.
5: Sim.
3: E o quanto isto é primitivo.
4: Sim, de uma manipulação brutal, da exposição a conteúdos absolutamente inacreditáveis e violentos.
5: Sim. Quer dizer,
4: não faz sentido absolutamente nenhum.
3: Sim, de restrição até de necessidades básicas. Eu tive aqui alguma curiosidade até em perceber ao certo que terapias de conversão eram estas. E estamos a falar de práticas que até implicavam aqui a restrição de necessidades básicas.
5: Pois.
3: Um período de X dias sem dormir, sem comer, sem beber. Qual o fundamento?
4: Exatamente. E agora pôr a questão ao contrário, não é? Então, se fizéssemos isso com todos os heterossexuais, fizéssemos uma conversão, não é? Aspas, muitas aspas aqui. Ou, como é que era? As pessoas pensem um bocadinho nisto.
0: Ana, que tipo de efeitos psicológicos podem surgir em pessoas que foram expostas a tentativas de correção da sua orientação sexual? O Bruno já tocou aqui na questão do suicídio, in extremis, mas existem outras circunstâncias.
3: Sem dúvida. Penso aqui na internalização de um sentido de defeito e de insuficiência que molda, marca e traumatiza aquilo que pode ser o percurso daquela pessoa dali para a frente. Estamos a falar de vivências que traduzem uma narrativa de tu é que estás mal, tu é que estás doente. E enquanto não te converteres para um outro lado, a sociedade não está disponível para te ver como um ser humano. E eu ponho-me a pensar aqui nestas ideias de se trazer as terapias de conversão, e usando a mesma expressão que a Violeta, seja lá o que isto for, como algo tão, para além de primitivo, que é quase olhar para um ser humano e vê-lo mais como um, permitam uma expressão, um bicho qualquer que precisa ali de alguma contenção e de algum controlo. Quer dizer, eu ponho-me a pensar, as consequências acho que vão para além daquilo que até é uma sintomatologia reativa, expectável, ansiosa, depressiva, mas que pode levar efetivamente a casos graves, a flagelo ao nível da saúde pública, as taxas de suicídio, situações de uma solidão e de um isolamento profundo, porque muitas vezes estas terapias de conversão também têm por base uma intervenção alargada, sistémica, com os familiares da pessoa e, portanto, há que ver isto aqui como uma rede interligada onde também muitos destes familiares são convocados para entrar aqui nestas práticas e nestes tratamentos, seja para se continuar a fazer uma lavagem cerebral ou para esses familiares serem aqui uma espécie de aliados e de mentores a estas próprias terapias de conversão. Portanto, as consequências aqui são múltiplas. Acho que as principais é facilmente a pessoa recair em estados graves, depressivos, ansiosos, e isto levar a situações ainda mais drásticas como suicídio, mas também é uma vivência profundamente solitária quando também as famílias são convocadas a serem aliadas a estas práticas.
0: E vamos falar precisamente desta invalidação identitária, estas experiências, Violeta, que acabam por acontecer. Podem afetar a autoestima, a confiança e a capacidade de estabelecer relações seguras num futuro próximo?
4: Claro que sim, até de confiar no mundo e de confiar no outro como o outro como um aliado, não é? Se até a minha própria família chamada aqui a dizer-me que eu estou mal e que há qualquer coisa de errado comigo, atenção, e que eu não mereço estar aqui, quer dizer, nós estamos a invalidar aquilo que de mais humano existe na pessoa, era aquilo que a Ana dizia, qualquer coisa como deixamos de ser seres humanos, não é? Já não é válido que eu esteja aqui porque a minha existência, da forma como eu a sinto e como eu a quero expressar, não é validada na sociedade e não é aceito no mundo. E, atenção, não estamos a falar de nada que implique mal a ninguém.
5: Claro.
4: E isso ainda nos causa aqui pelo menos uma revolta maior, que é, não é uma escolha, e não há nada de errado. Portanto, uhum. como assim Sim. nós estamos sequer a pensar que estas pessoas, no fundo, o mundo a dizer não pode existir e não pode existir desta maneira? E claro que afeta a forma como a pessoa depois se liga, a confiança que tem. Esta questão que a Ana fala da solidão e do isolamento, não é? Não deixa de ser uma forma de como é que eu vou confiar? Não é? A quem é que eu vou dizer isto?
2: Pois.
4: E lá está, como se nós pensássemos ao contrário, não é? Uhum. Quer dizer, é aquela velha história do vou apresentar o meu namorado aos uhum. meus pais. Uhum. Imaginemos que eu tinha uma namorada, não é? Eu tinha que dizer, por exemplo, eu sou lésbica ou eu sou bissexual Sim. e depois apresentar a minha namorada.
2: Sim,
4: não faz sentido.
3: Uhum. Eu acho que também uma questão muito importante que se levanta aqui para todos nós enquanto sociedade é: mas porquê que a forma do outro sentir, gostar e amar tem que ser um incómodo?
4: Exatamente.
3: Sim. Para nós.
4: E o que é que isso, o que é que tem a ver connosco?
3: O que é que isso tem a ver connosco? Quer dizer, que impacto é que isso traz para a minha vida? Não é por acaso que se calhar há aqui depois também a importância de se aprofundar aqui todos estes processos psíquicos, porque aquilo que o outro me suscita diz sempre mais sobre mim do que sobre a outra pessoa. Não é por acaso claro. Que é as homofobias
2: internalizadas
3: agora Existem. Se calhar brincando e se calhar suavizando um bocadinho a questão, a gente vai lá descobrir que há ali se calhar qualquer dúvida e sementezinha implantada claro. Na própria pessoa. Mas, será que eu sou gay ou não?
2: Mas mesmo não brincando existe mesmo.
3: Exatamente.
2: Todos confirmam isto.
3: Exatamente. Eu aqui a ser suave, mas sim, mas é não é por acaso que estas homofobias, nós vamos ali trabalhar um bocadinho mais.
0: Uhum.
3: Vamos Sim. perceber que a determinada altura a própria Sim. pessoa questionou-se. Agora, questionar está tudo bem, não significa claro, que eu vá sim, agir sim. sobre isso.
0: Nada como ver American Beauty, o filme Exatamente. Onde tivemos uma grande performance de Kevin Spacey e não só, onde existia precisamente uma circunstância aqui, uhum. sem grandes spoilers, de uma homofobia internalizada uhum. que ali num outro personagem acabou por se revelar. Fica uhum. então aqui a dica, se tiver curiosidade. Bruno, uhum. sabemos que existe um impacto muito grande quando falamos de família, quando falamos sim. de amigos, uhum. e é precisamente disso que vamos falar, porque muitas vezes temos uma família presente, temos uhum. amigos presentes, mas também existe a ausência certo. No desenvolvimento emocional de jovens que estão a explorar a sua orientação sexual. Que uhum. peso é que têm estas figuras?
2: Todo, não é? É muito sobre aquilo que as minhas colegas já foram aqui falando muito bem, não é? Até que ponto é que os sistemas nos quais eu pertenço ou nos quais eu estou contribuem para a validação da minha identidade? Até que ponto é que eu sinto que as pessoas que estão comigo me compreendem, me respeitam, gostam de mim exatamente por aquilo que eu sou e não por aquilo que elas esperam que eu seja? Esta lógica de que as pessoas me conhecem, me aceitam, me acolhem e que me abraçam, não é? Em todos os aspectos de mim, que não tenho que esconder uma parte de mim para poder pertencer, ou que acho que tenha que esconder uma parte de mim para poder pertencer. E quanto mais confortável é para estas pessoas não terem que viver vidas duplas ou mentiras.
0: Uhum.
2: Porque muitas das vezes aquilo que acontece, e também com base naquilo que a Ana e a Violeta foram dizendo, é que estas pessoas sentem que eu tenho que construir uma narrativa
3: uhum.
2: que encaixe com as expectativas da minha família, dos meus amigos ou amigas, da sociedade, para não ser rejeitado por estas. E, no entanto, até que ponto é que isso é justo para estas pessoas? Até que ponto é que nós temos que criar e viver esta narrativa falsa para que as pessoas possam gostar de nós?
0: Bruno, e quando existe aquela tentativa dos pais, dos avós, enfim, dos educadores, de verem os filhos a viver os seus sonhos, os sonhos que não foram por si concretizados? Ah, eu quero muito ser avô, avó, quero muito que cases com um médico, com uma médica, quero muito que, enfim, faças uma vida com 5, 4, enfim, Sim. vários filhos.
4: Se eu não ter 3, não sinto o Porto, desculpa, mas não aguento.
0: Essa projeção acaba por ser um condicionamento muito vincado.
2: Sim, ainda bem que me perguntas isso, Marco, e correr do risco de ser cancelado, não é? Portanto, já teríamos sido.
3: Somos
2: todos. Muitas vezes, mas ainda bem que me faz essa pergunta. É importante nós percebermos que os nossos filhos, ou as nossas filhas, não nos pertencem.
4: Não são nossos.
2: Não são nossos, são do mundo, não é? Por muito compreensível que seja, e temos de fazer esta ressalva, por muito compreensível que seja que nós depositemos nelas e neles expectativas e sonhos e vontades, e está tudo bem em fazermos isso, mas com uma compreensão clara de que, para todos os efeitos, ela ou ele poderão fazer as coisas de forma diferente, porque são seres individuais. E eu acredito que se alimenta muito esta crença, esta ideia de que eles e elas têm que fazer tudo o que nós projetamos e queremos, e muitas vezes lá está até aquilo que nós não conseguimos alcançar e que queremos que eles façam ou que elas façam, e na realidade esquecemos que a variável mais importante de todas que tem que estar colocada em cima da mesa, que é a vontade e a individualidade e todas as outras características da personalidade que possam ser imutáveis, que podem levar a que estes nossos projetos de vida sejam completamente diferentes na prática. Portanto, novamente, e para que fique muito claro, está tudo bem em termos de sonhos e vontades e desejos e tudo mais, mas estará tudo ainda melhor se nós aceitarmos que existe uma probabilidade muito grande de que estes projetos e sonhos e vontades e desejos não se concretizem. E está tudo bem.
3: Uhum. Sim. E é muito doloroso para estes jovens, adolescentes, jovens adultos, perceberem que as convicções parentais pesam mais do que a aceitação incondicional e o afeto por aquele laço. É muito, muito duro perceber que no final de contas vai ser isso que vai pesar mais. E acho que as famílias precisam de também perceber que pode haver uma diferença muito importante entre aquilo que são heranças e aquilo que são legados.
2: Uhum.
3: Os nossos filhos não têm que herdar nada, mas podem criar legados,
2: claro.
3: Valores, princípios.
4: Sim, e que há uma responsabilidade parental, mas que isto não é sinónimo de o meu filho tem que fazer exatamente aquilo que eu quero que ele faça, principalmente quando estamos a falar na idade adulta, né? Portanto, eu tenho uma responsabilidade pelos meus filhos até aos 18 anos, até a maioridade, responsabilidade, digo aqui, legal, obviamente, e é natural que eu tenha estas expectativas, mas eu também tenho que refletir e questionar-me sobre elas. E é isso que me permite, lá está, a tal incondicionalidade que pode haver e que é saudável que exista dos pais para os filhos, e única e exclusivamente dos pais para os filhos, faço aqui a ressalva porque enfim, amor romântico, por exemplo, é outra questão, mas dos pais para os filhos, e que de facto, ai, se o meu filho não fizer isto assim, assim vai ser um desgosto para mim, então não é incondicional. E isto acho que é uma coisa que pode ser muito automática nos pais e que vale a pena refletir.
6: Mas enquanto viveres debaixo do meu teto, tens de fazer aquilo que eu digo, Bruno.
2: Sim, claro, pois. Obviamente que há comportamentos que devem ser respeitados e deve haver cumprimento das leis, das regras éticas, daquilo que são as normas de vivência em sociedade, e não estamos aqui a considerá-las para esta equação, não é? Estamos aqui a falar em questões muito mais profundas de individualidade. Mas enquanto estava aqui a ouvir-vos a falar, eu pensava necessariamente numa outra questão que acontece muitas vezes em consulta, que os pais das crianças e jovens LGBTI nos trazem, que é a seguinte: eu, e simulando discurso direto, eu até aceito, mas o meu problema não é o aceitar, o meu problema é, por exemplo, os avós aceitarem,
4: ou os outros, ou
2: haver aqui o medo genuíno de que estas crianças ou jovens, ou depois adultos, venham a sofrer, venham a ser desrespeitados no futuro. E se bem que muitas vezes esta preocupação não é mais do que uma projeção, ou seja, efetivamente estas pessoas sentem isto, mas têm medo que os outros sintam e portanto utilizam os outros para mascarar aquilo que sentem, a verdade é que muitas vezes poderão legitimamente sentir esta preocupação. E aquilo que eu digo muitas vezes é: percebo perfeitamente, porque percebo legitimamente, obviamente, infelizmente vivemos numa sociedade. Sim, vivemos numa sociedade que continua a legitimar violência contra determinados grupos sociais, nomeadamente contra pessoas LGBTI. No entanto, aquilo que eu devolvo também muitas vezes é: se nós construirmos um ambiente em casa, se pelo menos o seu filho ou a sua filha sentir que em casa tem espaço para ser, para existir de forma plena, que não precisa de esconder-se, que não precisa de viver mentiras, então nós vamos transmitir-lhe a ideia de que, mesmo que lá fora te agridam, terás sempre aqui um espaço onde podes ser aceito e ser feliz.
4: Exatamente. E que isto é uma base segura, e já não são todos os contextos agressivos, mas há algum contexto que me valida e que me diz: não, é ok tu seres como és, tens aqui segurança e apoio e validação que precisas, certo, para enfrentar os outros contextos que podem ser mais agressivos para ti.
2: Talvez o contexto mais importante de todos.
4: Exatamente.
3: Sem dúvida.
2: São os contextos mais próximos de casa e do coração.
4: Que vinculação, não é? Vinculação primária.
2: Exatamente.
6: Sem esquecer que a paternidade e o casar com um médico ou uma médica pode ter naturalmente lugar, independentemente do género da pessoa. Ana, e olhamos agora para o contexto de casal e de relações afetivas. Que desafios podem surgir quando existe medo de rejeição ou dificuldade em assumir a própria identidade?
3: Pode surgir aqui um descompasso desafiante para aquele casal, para aquela relação, e muitas vezes isso levar a más interpretações, no sentido de se tu não estás ainda tão seguro de ti na tua orientação sexual, se isto ainda é um tema tabu, se só determinados grupos nos quais a gente se cruza sabem e outros não, então é porque se calhar não gostas assim tanto de mim. Não. Maior parte das vezes, não, que é para não me arriscar a dizer que 100% das vezes isto não funciona assim. Nós temos que olhar também para a orientação sexual como um processo que vem efetivamente de dentro para fora. Eu gosto muito mais da expressão coming out do que a expressão sair do armário. Acho que a expressão sair do armário é um bocadinho honestamente infeliz.
2: Sim, pejorativo.
4: Quando é que se entrou lá?
3: Pois, quando é que se entrou lá? E novamente, eu hoje estou aqui com muitas imagens e metáforas animais, parece que se meteu para lá um bicho qualquer no armário, fechou e acabou. Portanto, eu acho muito mais interessante a expressão coming out, porque é algo que vem mesmo de dentro para fora e que durante este processo, sim, pode haver muita escuridão, medo.
2: Uhum.
3: Escuridão, medo, dúvida, insegurança.
2: Uhum.
3: E, portanto, é fundamental olharmos para isto como um processo que é dinâmico e que, apesar até da literatura científica nos falar aqui de diferentes fases, uma fase inicial muito marcada pela dúvida, pela confusão, e se calhar uma fase intermédia onde, ok, eu começo a explorar, começo a encontrar aqui outros grupos, outras identidades das quais também me aproximo, faz sentido, e se calhar uma última fase ser de orgulho, de expressão e até de participação, por exemplo, em marchas, é importante percebermos que estes processos não são totalmente lineares e sequenciais. Portanto, trazendo isto para um contexto relacional, onde duas pessoas diferentes, com bagagens também distintas, se cruzam, isto sim pode gerar aqui descompassos. E acho que nada melhor aqui do que o diálogo, do que uma comunicação que permita aqui a expressão de medos, destes medos de rejeição, que permita aqui também perceber, mas então como é que, enquanto relação, podemos aqui também estruturar a nossa identidade relacional e como é que também nos queremos apresentar para o mundo. Mas talvez aqui a mensagem principal seja que isto vai continuar a ser aqui um processo identitário muito pessoal, muito distinto, e que mesmo em relações que sejam securizantes, que sejam acolhedoras, o facto destes processos serem muito individuais e dinâmicos pode gerar aqui um descompasso. E, portanto, este acolhimento destes medos, o trabalhar aqui este sentimento de rejeição, não como um indicador de que há algo de errado na minha relação, mas que traduz mais aquilo que são as ameaças do exterior da relação, parece-me ser aqui o elemento central.
6: E, Violeta, que papel pode ter a psicologia nesta reconstrução da autoestima e da segurança emocional em pessoas que viveram estes contextos de rejeição?
4: Olha, Marco, vou puxar a brasa à minha sardinha, não é? Acho que a pergunta também está para isso, mas tem um papel importantíssimo, não só individual, como também familiar e, como a Ana falou, também em casal. Ou seja, quando falamos de recuperar, vamos pôr assim, eu gosto mais da palavra reerguer aqui a autoestima, porque ela muitas vezes está ali um bocadinho em ruínas. O processo individual é importante, mas é sempre, sempre importante nós termos alguém ou um contexto, ou uma pessoa, um conjunto de pessoas, um grupo, que seja apoiante e validante das mudanças que eu estou a fazer e daquilo que eu vou construindo em mim e na minha autoestima. E, portanto, acho que neste sentido a psicologia tem um papel muito, muito claro individualmente, ou seja, fazer com que a pessoa perceba também o que é aconteceu com ela, não é? Que não há nada de errado, ser a própria relação terapêutica, ela própria validante de que está tudo bem, que não há nada de errado com a pessoa, há muita coisa de errada com o que lhe aconteceu e com a desvalidação que ela foi sofrendo ao longo do desenvolvimento dela. E uma fase inicial será também percebermos isto e trabalharmos aqui um bocadinho isto. E depois também trabalhar os contextos, trabalhar o entorno, perceber como é que conseguimos que esta pessoa tenha contextos seguros onde pode ser validada para continuar a desenvolver da forma mais saudável possível.
6: E vamos para a última ronda de perguntas. Peço-vos respostas tão sintéticas quanto possível e começo por ti, Bruno. A forma como a sociedade fala sobre orientação sexual pode influenciar a saúde mental coletiva, especialmente entre as pessoas mais jovens?
2: pode influenciar de forma bastante direta, não é? A partir do momento em que sentimos que, por eu ter uma determinada orientação, eu sinto que tenho um problema, que sou doente e que, portanto, novamente tenho que criar toda uma narrativa que encaixe naquilo que é esta expectativa social. Até que ponto é que eu rejeito a minha forma de ser e de estar? Até que ponto é que eu escolho viver uma vida que não corresponde ou que não está alinhada com aquilo que são as minhas necessidades e valores e vontades? Até que ponto é que eu vivo uma mentira? E depois temos pessoas que chegam à idade adulta, que depois já de terem constituído famílias, muitas vezes percebem, este não é o meu caminho, este não é o lugar onde eu quero estar, que inclusive podem trair as suas companheiras ou companheiros, que podem viver vidas duplas para sustentar esta vivência da sua sexualidade e da sua orientação de forma mais plena, não é? Uhum. Portanto, é muito importante nós percebermos como é que muitas vezes este discurso heteronormativo, não é? Pegando aqui na expressão que a Ana utilizou muito bem no início do programa, pode contribuir para que as pessoas não se sintam confortáveis para viver a sua vida. E nós devemos, de uma vez por todas, aceitar que a diversidade na sexualidade, a diversidade sexual, é uma variável que caracteriza o nosso funcionamento, ponto, enquanto cidadãos.
6: E Ana, que importância tem a educação emocional e relacional na redução do estigma e na promoção de relações mais seguras e respeitadoras?
3: Acho que estamos a falar da tão importante educação sexual e como, mais do que educar para afetos, estamos acima de tudo a educar para relações mais securizantes com o outro, mas também connosco próprios, ou seja, um trabalho também ao nível identitário e que acima de tudo promova a mensagem de que a variabilidade na vivência e no comportamento humano é algo expectável, é algo desejável e, portanto, mais do que questionarmos, fazermos aqui um trabalho de como é que podemos estar cada vez mais preparados para acolher a diferença e encará-la como variabilidade do desenvolvimento e da expressão humana.
6: E Violeta, para ti, o tópico visibilidade, de que forma é que o reconhecimento da diversidade sexual contribui para ambientes mais saudáveis do ponto de vista psicológico e também social?
4: É, exatamente, pegando aqui na ideia da Ana, é que quanto mais nós virmos esta questão da orientação sexual como outras, como uma expressão de diversidade humana, e não só, já agora, vários animais, pegando no tema dos animais, que é, né, que estava aqui a dizer, a falar.
6: Somos todos nós, não é?
4: Somos todos nós, exatamente.
6: É,
4: há vários animais, por exemplo, que têm várias orientações sexuais.
2: Sim, sim, sim.
4: Mas, neste caso, se nós aceitarmos que esta variabilidade faz parte, é saudável, acrescenta-nos a todos nós, e que o respeito pelo ser humano, independentemente de quem ele é, logo que isto não implique na liberdade de ninguém, neste caso a orientação sexual não implica, como já falamos aqui, é um pilar essencial para termos uma sociedade justa e inclusiva e onde todos nós nos possamos sentir melhor e ter relações mais saudáveis.
6: Ana, Bruno, Violeta, obrigado pela vossa companhia.
3: Obrigada,
6: voltamos
3: obrigada.
6: A ver-nos de hoje a 8 dias e assim fechamos a edição de hoje. Falar de orientação sexual é falar de identidade, de respeito e de saúde mental. A ciência é clara ao afirmar que a diversidade não é patologia e que o sofrimento muitas vezes surge não da identidade em si, mas do contexto de rejeição ou incompreensão. Promover ambientes seguros, informados e empáticos é também uma forma de prevenção com saúde mental. Este foi o Ponto da Mente dedicado à orientação sexual. Cuidados técnicos de José António Barbosa, sonoplastia de Joaquim Dias. Eu sou o Marco António Ribeiro e já sabe que contamos consigo, como habitualmente, em tsf.pt e nas plataformas de podcast.

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1: Ora certo, estamos agora a 8 minutos da meia-noite. Fica a habitual proposta gastronómica do dia. É o prato do dia, vem pela mão de Fernando Melo. A proposta leva-nos até à Fuzeta, ao restaurante Memórias. O som é de José Guerreiro.
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2: 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Claro que voltamos amanhã.
1: Já completo mais um prato do dia, vem pela mão de Fernando Melo, levou-nos até à Fuzeta, ao restaurante Memórias, som José Guerreiro. Estamos a 5 minutos da meia-noite, vamos a caminho das notícias.

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3: Boa noite, são 11h58, menos uma hora nos Açores.

0: Portugal condena Israel pela expansão de colonatos na Cisjordânia. O Irão responde à ameaça norte-americana, diz que se trata de terrorismo económico. Os Estados Unidos querem isolar Teherão e ameaçam retaliar contra todos os países que forneçam qualquer tipo de apoio vital ao Irão. Benfica e Sporting de Braga vencem em casa, mais próximos de conseguir a qualificação para a fase de Liga de duas competições europeias.
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3: Temperaturas de agora, estamos com 17 graus no Porto, 19 em Lisboa, 21 em Ponta Delgada, 23 em Faro e 25 no Funchal. Avançamos agora para a edição da meia-noite com Gabriela Batista.
0: Portugal junta-se a outros países europeus que hoje condenaram a decisão israelita de construir mais colonatos na Cisjordânia. Na rede social X, o Ministério dos Negócios Estrangeiros fez publicar uma nota condenando fortemente Israel pela expansão dos colonatos. Uma decisão que, diz o Ministério Português dos Negócios Estrangeiros, afasta ainda mais uma solução de dois Estados. O Ministério de Paulo Rangel sublinha ainda que a construção de 1.200 habitações numa área de 12 quilómetros quadrados vai dividir a Cisjordânia em dois, colocando em causa a viabilidade do Estado palestiniano. Nesta nota, o governo português destaca também que a União Europeia e a comunidade internacional não vão desistir de apelar às partes que alcancem uma paz justa e abrangente e também duradoura. Hoje, Reino Unido, França, Alemanha, Noruega, Países Baixos, Itália e Canadá pediram a Israel que interrompa de imediato a expansão dos colonatos. Este novo colonato prevê a construção de 1.200 habitações. Nesta altura, cerca de 3 milhões de palestinianos vivem na Cisjordânia, ao lado de cerca de 500 mil israelitas instalados em colonatos. O Irão considera como terrorismo económico a ameaça deixada pelos Estados Unidos. Ontem, Trump ameaçou com represálias económicas qualquer país que ajude de o Irão. Através da rede social Truth, o presidente norte-americano escreveu que qualquer país que permita que instituições financeiras, empresas, aeroportos ou entidades governamentais forneçam qualquer tipo de apoio vital ao Irão vão enfrentar consequências económicas tremendas. Hoje foi a vez do secretário de Estado do Tesouro insistir nas ameaças, Nadine Soares.
4: A administração Trump vai começar a falar com os aliados. O secretário do Tesouro norte-americano, Scott Bessent, diz querer colocar em prática um plano para deixar o Irão isolado economicamente. Aos parceiros de Washington dá duas opções. Ou apoiam a ideia ou estão contra os Estados Unidos.
5: Nós vamos falar com todos os nossos aliados. Isto vai ser o maior isolamento económico com a coordenação da história. E vamos falar com eles e dizer ou estão connosco ou contra nós. Nós queremos que este regime acabe. Se insistirem em fazer negócios com ele, seja transferir dinheiro, comprar petróleo ou transporte de embarcações, o Tesouro norte-americano e o governo vão usar toda a força contra vocês.
4: Nesta entrevista à CNBC, Scott Bessent deixou um recado à China ao destacar a dependência energética da economia chinesa de países do Golfo.
5: Estamos confiantes que todos querem a abertura do Estreito de Hormuz e que os preços de energia voltem a descer. Os chineses estão a comprar 50% da sua energia aos países do Golfo. Por isso, apoiar este cerco económico ao Irão seria prestar-lhes um grande serviço.
4: Com o cerco económico a ser planeado, o secretário do Tesouro norte-americano entende que as sanções contra Teherão tornam menos provável o retomar das operações militares em grande escala. Scott Bessent mostra-se focado em atingir o Irão monetariamente para fazer com que deixem de conseguir pagar, por exemplo, aos soldados que estão na guerra.
5: Nós vamos esmagar a economia deste este regime de assassinos vai reduzir a capacidade de protegerem poderes através de parceiros. Significa que vão deixar de conseguir pagar aos militares no terreno e temos também os dados de uma inflação substancial no Irão e vamos aplicar as maiores sanções económicas da história. Isso vai resultar.
4: O representante norte-americano remeteu mais detalhes desta operação para uma conferência de imprensa marcada para esta segunda-feira.
0: Desde já, uma resposta do Irão a estas declarações do secretário de Estado norte-americano do Tesouro. O Irão, em comunicado, considera a ameaça como terrorismo económico, um crime contra a humanidade. Garante o Irão que vai recorrer a todos os meios e capacidades para repelir a agressão norte-americana. Estão em estado crítico internados no Hospital de Santa Maria da Feira três dos quatro bombeiros voluntários da Corporação de Arouca que ficaram feridos num acidente quando se deslocavam na quarta-feira para o combate a um incêndio no concelho. Os três bombeiros estão internados na unidade de cuidados intensivos do Hospital de Santa Maria da Feira. Segundo uma fonte oficial da Unidade Local de Saúde de Entre Douro e Voga, um dos bombeiros foi submetido a uma intervenção cirúrgica. O prognóstico é reservado. O acidente aconteceu na madrugada

0: tréguas nos incêndios. Segundo a página da Autoridade Nacional de Proteção Civil, por esta hora há um incêndio por dominar em Boticas, onde permanecem quase 200 de bombeiros. Desde a passagem da tempestade Christine até agora, já foram limpos 20 mil quilómetros de terrenos, ou seja, já foram retirados 20 mil caminhões de madeira que, até agora, o mercado nacional tem conseguido absorver. No entanto, há ainda muitos terrenos onde a madeira se acumula e, diz o Ministro da Agricultura, esses são agora uma prioridade.
1: Há muito trabalho a fazer e esta proatividade é essencial para nós agora também avançarmos para os terrenos dos proprietários que ainda não retiraram, e nós temos legislação para entrarmos nós, retirarmos, há recursos financeiros que estão nas câmaras municipais para esses objetivos e para o fazermos nos sítios mais urgentes. Onde é que nós temos feito sobretudo o trabalho? Nas zonas e onde há madeira, árvores que tombaram perto das casas e das zonas de maior perigo.
0: Já sobre as verbas para os municípios, afetados pelas intempéries, o Ministro da Agricultura diz que os 26 municípios já receberam 70% dos montantes de ajuda.
1: Disponibilizámos 41 milhões de euros para 26 municípios. Os 26 municípios já receberam 70% dos 41 milhões de euros. Já tem na sua conta 28 milhões. E já há trabalho que está a ser feito, pagando-se aos proprietários que retiram a sua madeira como forma de compensação, um máximo de 1.500 euros por hectare, com um limite máximo de 10 mil euros. A ENF está a fazer um trabalho notável, onde de 65 lotes da hasta pública, neste momento só faltam 17 lotes para voltarem a ir à hasta pública. Agora, isto é uma enormidade.
0: O Ministro da Agricultura fez estas declarações na cidade de Batalha, depois de ter visitado um terreno onde o proprietário retirou 3 mil metros cúbicos de material linhoso. José Manuel Fernandes insiste na urgência de limpar os terrenos, não apenas por causa dos incêndios, mas também para evitar pragas e doenças. Quer o treinador do Benfica, quer o treinador do Braga, disseram esta noite que as duas equipas podiam ter marcado mais golos nos jogos da primeira mão de acesso a duas competições europeias. Na primeira mão do play-off de acesso à Liga Europa, o Benfica venceu no Estádio da Luz a equipa dinamarquesa de Aros por 3-1, e Marco Silva, o treinador, só lamenta que a equipa não tenha marcado mais golos.
2: Uma vitória totalmente justa da nossa equipa, e que teria que ser por números maiores, na minha opinião, com o nosso caudal ofensivo, com as oportunidades que criámos. Uma entrada muito forte, como queríamos, como pedimos aos jogadores para ter, e conseguimos marcar muito cedo, por mérito nosso, da forma como conseguimos ser acutilantes desde o primeiro minuto, e conseguimos marcar cedo, com boas, depois desse momento, com muito boas situações. A primeira parte é de muito, muito bom nível, na minha opinião. Uma primeira parte que só fica beliscada por praticamente 20 segundos, em que perdemos o foco e acabámos por, não o foco, mas corremos riscos que não devíamos ter corrido, a ganhar por 2-0, era só deixar a bola a continuar a andar.
0: O treinador do Benfica agradeceu também aos adeptos pelo apoio que esta noite voltaram a dar à equipa, num jogo que o Benfica venceu por 3-1. Quanto ao Sporting de Braga, está também mais perto de conseguir um lugar na Liga Conferência. Na primeira mão do play-off, frente ao Áustria de Viena, o Braga venceu por 2-0, mas Carlos Vincent confessa que teria ficado mais satisfeito se o Braga tivesse marcado mais um golo.
3: Con un gol más creo que hubiésemos quedado un poco más satisfechos por lo que aconteció en el juego, ¿no? Pero hay que mirar al frente, tenemos la semana que viene una batalla allí durísima, porque ya vimos de lo que son capaces, es un equipo con mucha energía, que sabe a lo que juega, que te lo pone muy difícil, y en la semana que viene hay que esperar que todavía será más difícil porque juegan en casa.
0: Nestas declarações registadas pela Sport TV+, o treinador do Braga admite dificuldades na segunda mão, porque o Áustria de Viena é uma equipa que em casa vai dar luta. Vincent diz mesmo que espera uma batalha duríssima. O treinador do Braga disse ainda que notou alguma falta de energia de alguns

0: jogadores na segunda parte, que atribuiu aos problemas de saúde que alguns nos últimos dias tiveram que enfrentar. Mesmo assim, Carlos Vicente dizia estar satisfeito com a equipa.
1: Muy satisfecho con cómo salieron los chicos, también desde el banco, ¿no? Porque venimos de los días que venimos y de los acontecimientos que hemos vivido en los últimos días, donde también creo que eso lo empezamos a notar a los 5 o 10 minutos de la segunda parte. Empezamos a ver al equipo quizá un poco más falto de energía de lo que creo que en condiciones normales podríamos estar. Algunos jugadores todavía con algunos síntomas. Vimos ahí calambres también en los últimos minutos de algunos jugadores, la deshidratación que provoca según qué síntomas puedas tener y la importancia que tuvieron los cambios para mantener el nivel, para meter energía al campo y para ayudarnos a conseguir el segundo gol.
0: O Braga venceu por 2-0. Na próxima quinta-feira, o Braga, na Áustria, joga por um lugar na Liga Conferência, enquanto o Benfica, na Dinamarca, espera por um lugar na Liga Europa.
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De seguida em exposição na TSF, vamos ficar com a playlist da comunicadora Vanessa Augusto. A produção é de Nelson Santos.

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1: Não podia deixar de trazer Miss Lauryn Hill por todos os motivos e mais alguns, mas principalmente porque nunca a vi ao vivo e parece que vai acontecer este ano, então isso deixa-me muito, muito feliz. Esta música é uma das que passa constantemente na minha playlist, principalmente porque é uma daquelas que me dá uma energia brutal, deixa-me muitíssimo bem disposta, o que às vezes também é preciso. E bom, claro que é uma das canções mais emblemáticas de sempre, Everything is Everything, de um dos discos também mais marcantes de sempre e da história da música. Depois também é uma canção que me dá muita esperança. After Winter Must Come Spring, e isso é algo que ouvimos, então acho que há aqui uma energia de recomeço. Isso deixa-me mesmo muito feliz. Gosto mesmo muito, muito desta canção e recomendo não só o tema, como obviamente toda a discografia de Lauryn Hill.

Nina Simone e Take Care of Business. É uma canção que ouço muitas vezes, dá-me muita força. É uma canção de empoderamento, é uma canção de liberdade também, mas acima de tudo de determinação. É de 1965. É Nina Simone, portanto é uma referência, é e será sempre uma canção a que vou voltar muitas vezes.

Fiona Apple é uma referência para mim desde que comecei a ouvir música. Na verdade, o meu álbum preferido da Fiona Apple é o primeiro disco dela, é o Tidal, mas preferi trazer hoje uma canção que tem uma outra força, chama-se Under the Table. É uma das mais recentes canções da Fiona Apple, é do último disco que ela editou em 2020. Eu acho que a canção fala por si, tomando atenção à letra, mas é um hino de resistência, é um hino de resistência contra o silenciamento, e na verdade parece que esta letra foi mesmo inspirada por um momento real, por um jantar a sério, onde, enfim, a tentação foi dar-lhe um pontapé debaixo da mesa para que ela se calasse, e ela diz então: "Kick me under the table all you want, I won't shut up."

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1: A Yaya Bey tem sido uma das cantoras também pertencente a uma nova vaga de música britânica, soul R&B contemporânea, que me tem conquistado. Eu não adorei o primeiro disco da Yaya Bey, ao contrário da imprensa e da crítica internacional. Gosto de duas, três faixas em particular, mas gosto muito mais do trabalho mais recente dela. Acho-a muito mais consciente e muito mais atenta ao que se passa no mundo. Acho também que esta música que trago hoje, que tem um nome difícil de pronunciar, chama-se Chrysanthemums. É assim uma mistura entre a flor, os crisântemos e mums de mães, e é uma canção que fala sobre a dura verdade de continuar a ser uma sobrevivente, mesmo quando muita coisa ou muita gente depende de nós.

A Olivia Dean tem tido imenso reconhecimento neste ano e ainda no ano passado, em 2025, mas ela de facto tem conseguido prémios e tem conseguido uma visibilidade neste último ano com o seu novo trabalho que não conseguiu até então. Isto porque fui descobrir os discos mais antigos da Olivia Dean e percebi que ela tem coisas magníficas feitas, discos que se calhar não tiveram tanta projeção, mas que, a meu ver, são mais complexos emocionalmente, até ao nível de sonoridade. São coisas mais originais, e isto comparando com o mais recente disco dela. E esta canção, que se chama Everybody's Crazy, faz parte de um disco maravilhoso, por isso aconselho mesmo a ouvirem o disco todo, que chama-se Messy. Tem uns anos, é 2023, se não me engano, não é assim muito tempo, mas é uma canção que fala sobre aceitar a vulnerabilidade de um homem e sobre o amor que pode vir daí, com essa partilha, com essa humanidade ou humanização de uma relação. Gosto muito, Everybody's Crazy, da Olivia Dean.

A Charlotte Day Wilson é uma mulher que faz parte desta vaga de cantoras britânicas contemporâneas. Tem canções muito dentro do género de uma soft pop, se quisermos. E descobri a Charlotte Day Wilson graças aos Bad Bad Not Good. Tenho várias faixas feitas em colaboração e foi a partir daí que percebi que esta voz é única e quero ouvi-la mais. Preciso de Charlotte Day Wilson na minha vida. Recomendo muito, muito, muito, muito. Acho que faz sentido em qualquer fase da vida. Na minha playlist é uma constante, por isso ela tem temas que tanto fazem sentido em alturas em que estamos com mais energia, outras em que estamos com menos energia, e acho que é uma artista extremamente versátil. A canção chama-se Find You, é uma canção sobre encontros e é da Charlotte Day Wilson.

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1: A Zahra de Sagazan foi a minha grande, grande, grande descoberta do último ano de 2025. Foi um amigo que me falou dela, que me mostrou. Ela é francesa, canta em francês, grande parte dos seus temas, é claro. Mas a canção que trago hoje chama-se Modern Love, é de David Bowie. Esta é uma versão dela, dessa cantora francesa, da Zahra de Sagazan, que bom que ficou também, digamos, famosa pela voz dela devido a uma performance feita em 2024 no Festival de Cannes, e foi absolutamente magnífico. A Zahra de Sagazan é um bicho de palco, é uma apaixonada por aquilo que faz e entrega-se completamente às suas causas. Gosto muito dela por isso. Ela esteve em Paredes de Coura em 2025, infelizmente não vi, fiquei com muita, muita, muita pena mesmo, mas sempre que quero esta energia da Zahra de Sagazan, lembro-me dessa atuação ao vivo em Cannes, que de resto está disponível, qualquer pessoa pode aceder a ela, e lembro-me dessa força e de como é importante persistir e continuar, mesmo que os frutos só cheguem muito tempo.

West Coast, da Lana Del Rey, uma canção de um dos meus discos preferidos de sempre. Chama-se Ultraviolence, o disco da Lana Del Rey de que estou a falar. Foi um disco que me acompanhou muito nesta altura. O disco chama-se Ultraviolence, como disse, é de 2014. Já tem algum tempo, mas lembro-me que gostei muito por ser um disco também que teve produção do Dan Auerbach, dos Black Keys, e tem muito este espírito rock, este espírito sofisticado, com letras que são muito, muito intensas, muito num lugar não tão luminoso da vida de Lana Del Rey, que bateu muito certo também com o meu lugar na vida. Então senti-me muito escutada e adoro este disco, adoro esta canção que se chama West Coast e bom, fica aqui a minha homenagem também a Lana Del Rey, ela que me tem acompanhado sempre.

Eu descobri a Clio Sol numa altura, numa fase da vida em que não estava feliz. Coincidiu ali com os anos da pandemia, não diretamente relacionado com o assunto, mas foi quando descobri os discos da Clio Sol. Na altura só havia um disco e dois EPs, se não me engano, e bom, fiquei viciada rapidamente. Desde então tenho vindo a seguir com muita atenção a carreira da Clio Sol. Esta canção que trago hoje, que se chama Sunshine, é uma canção cheia de luz, cheia de boa energia, cheia de esperança, cheia de calma também, que eu acho que é muitíssimo importante estarmos a ser validados quase à medida que a vamos ouvindo. A Clio Sol, por si só, é alguém que eu admiro muito, até porque ela se inspira em muitas das mulheres que eu também ouço e tenho vindo a ouvir, como a Lauryn Hill, Erykah Badu, Leanne LaHavas e tantas outras. E esta canção, Sunshine, faz parte de um álbum chamado Mother, que foi um álbum editado precisamente durante aqueles primeiros meses em que Clio Sol foi mãe, e ela fala muito sobre isso, portanto, não só sobre a sua filha, mas principalmente sobre a relação dela com a mãe dela, e as coisas nem sempre são bonitas. Então digamos que esta canção, Sunshine, é assim uma espécie de embrulho entre amor, proteção, paz e esperança.

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0: Meia-noite e 58, menos uma hora nos Açores.
1: A Associação Socioprofissional da BSP diz que a Polícia de Segurança Pública está sem capacidade operacional. Preocupada com o atual estado da segurança interna, a ASP diz que este é um assunto urgente para conversar com o Primeiro-Ministro. Portugal condena Israel pela expansão de colonatos na Cisjordânia. Considera que a decisão de construir mais um colonato afasta ainda mais uma solução de dois estados. Por causa do El Niño, o canal do Panamá decidiu reduzir o tráfego diário de navios.
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0: Temperaturas atualizadas, estamos agora com 17 graus no Porto, 19 em Lisboa, 20 em Ponta Delgada, 22 em Faro e 24 no Funchal. Agora a edição à uma com Gabriela Batista.
1: A Associação Socioprofissional da PSP diz estar profundamente preocupada com o atual estado da segurança interna em Portugal e, com caráter de urgência, pediu uma reunião ao Primeiro-Ministro para falar sobre o atual estado da PSP, os constrangimentos que atravessa, a escassez de efetivo e também o retomar do processo negocial. Assuntos que não querem